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1: Olá, prezado ouvinte. Hoje começa este programa apelando a uma introspeção pessoal. O que eu vou partilhar agora consigo vai com certeza levar-nos a um silêncio interior. Hoje refletiremos sobre a morte de Moisés, onde veremos que não foi apenas o encerramento de uma vida longa, mas sobretudo o encontro profundo entre a justiça e a misericórdia de Deus. Talvez hoje as palavras que vou partilhar consigo encontrem eco na sua própria vida. Por isso, convido-o a olhar para a sua caminhada pessoal com a mesma seriedade que Moisés olhou para a sua. A Escritura mostra que, em todo o trato de Deus com o seu povo, o amor e a misericórdia nunca anulam a justiça. O mesmo Deus que guiou Israel com ternura, como uma águia que protege os seus filhotes, é o mesmo Deus que corrige quando o coração se afasta. Isto não é contradição, é amor perfeito, porque o amor que nunca corrige não salva, apenas se esconde. E quando corrige sem ternura, acaba por não se transformar, mas somente ferir. Em Deus encontramos quer a justiça como o amor em equilíbrio absoluto, e é esse equilíbrio que molda a história de Moisés. Moisés sabia que não entraria na terra prometida, sabia que a sua transgressão em Cádiz não podia ser apagada e, no entanto, não se revoltou, não se justificou e não procurou desculpas, confessou o seu pecado e entregou-se à misericórdia divina. Talvez isto nos diga alguma coisa, quer a mim, quer a si hoje. Há momentos em que a consciência nos recorda erros que gostaríamos de apagar e, embora Deus não exija perfeição, exige arrependimento sincero e fé no Redentor. Foi isso que Moisés apresentou e é isso que Deus continua a pedir de cada um de nós. Mesmo sabendo que a sua vida se aproximava do fim, Moisés não se concentrou em si. Continuou a pensar no povo. Continuou a preparar Israel para o futuro. Continuou a encorajar Josué com palavras que ainda hoje nos inspiram. Ele disse: esforça-te e anima-te, eu serei contigo. Repare nisto. A verdadeira grandeza espiritual revela-se quando alguém, mesmo ferido, continua a servir. Quando alguém como Moisés se sente cansado, mas mesmo assim continua a amar. Mesmo consciente das suas limitações, continua a confiar. Foi então que Deus chamou Moisés ao tabernáculo, onde a coluna de nuvem desceu e permaneceu à porta. Ali, diante de todo o povo, a liderança foi entregue a Josué. Moisés não protestou, não se agarrou ao cargo, não tentou prolongar a sua missão. Aceitou a vontade de Deus com serenidade. E talvez isto nos ajude a refletir sobre a forma como lida com as mudanças inevitáveis da vida. Há momentos em que Deus nos pede para entregar algo que amamos. Não porque nos rejeita, mas porque está a preparar um novo capítulo para nós e para aqueles que nos rodeiam. O povo, ao olhar para Moisés, sentiu o peso da despedida. Recordaram-se da sua ternura paternal, dos seus conselhos, das suas orações, das vezes em que intercedera por eles quando a justiça divina estava prestes a cair. E perceberam com dor que a morte do seu líder era também uma consequência da sua própria rebelião. Veja como isto é sério. As nossas escolhas nunca afetam apenas a nossa vida, afetam também aqueles que caminham connosco. E, naquele mesmo dia, Deus disse a Moisés: sobe ao monte Nebo e vê a terra. Não para a possuir, mas para a contemplar. Não para entrar nela, mas para descansar. E Moisés assim obedeceu. Subiu sozinho, sabendo que ninguém o acompanharia. Subiu com o coração entregue, sabendo que a sua vida estava nas mãos de Deus. Subiu pela fé, sabendo que o amor divino não terminaria com a morte. E assim, no silêncio daquela montanha, começou a última etapa da sua jornada, marcada não pela perda, mas pela certeza de que o Deus que o guiara desde o início continuava a ser o Deus que o sustentava até ao fim. Ao chegar ao cume do Nebo, Moisés não encontrou apenas uma montanha. Encontrou um lugar onde o céu parecia tocar a terra. Ali sozinho, diante de Deus, recebeu algo que nenhum outro ser humano recebeu antes ou depois. uma visão completa da Terra Prometida, não como era naquele momento, mas como seria sobre a bênção divina. E, prezado ouvinte, há momentos na vida em que Deus também nos permite ver, ainda que seja por instantes, aquilo que está a preparar para nós, mesmo que não o alcancemos plenamente nesta vida. A Escritura descreve que a terra se abriu diante de Moisés com uma clareza que não pertence aos olhos humanos. Não era uma paisagem distante e nevoada. Era viva, luminosa, cheia de cor e promessas. Ele viu montanhas cobertas de cedros, colinas perfumadas por olivais, vinhas que se estendiam como tapetes verdes, campos dourados de trigo e cevada, vales onde corria água pura, cidades tranquilas, jardins férteis, rebanhos a pastar e até os tesouros escondidos entre as rochas. Era como contemplar um segundo Éden. E talvez isto nos ajude a perceber que, mesmo quando Deus diz não a um pedido nosso, Ele nunca deixa de nos mostrar a sua bondade. Mas a visão não terminou ali. Deus permitiu que Moisés visse não apenas a terra, mas também a história. Viu Israel estabelecido em Canaã, cada tribo com a sua herança, viu a prosperidade que Deus desejava para o seu povo, mas viu também a apostasia, a queda, o exílio, a cidade destruída, o templo em ruínas, o povo disperso. E, prezado ouvinte, talvez isto o faça pensar na forma como Deus vê a nossa vida, não apenas o presente, mas todo o percurso, com as alegrias, as quedas, com as vitórias, as perdas, com aquilo que somos e com aquilo que poderíamos ser. Depois a visão avançou, não para revelar cada detalhe do futuro, mas para que Moisés compreendesse o propósito de Deus para o seu povo. Do alto do monte, ele viu a terra onde Israel iria habitar, viu as bênçãos da obediência e as consequências da rebeldia, tal como Deus já lhe havia revelado no cântico profético de Deuteronômio 32. E, acima de tudo, Moisés percebeu que toda a história de Israel apontava para algo maior, para o cumprimento da promessa feita a Abraão, para o surgimento do verdadeiro libertador, para aquele em que todas as famílias da terra seriam benditas. A Bíblia não descreve que Moisés tinha visto cada acontecimento em pormenor, mas deixa claro que ele compreendeu que o plano de Deus não terminava com Canaã, estendia-se até ao Messias prometido. Ali, diante da terra que não poderia pisar, Moisés entendeu que Deus conduziria o seu povo através dos séculos, que levantaria profetas, que guiaria a nação, que preservaria a promessa até ao tempo determinado. E essa certeza encheu o seu coração de paz. Deus cumpriria o seu plano, apesar das falhas humanas. Ali Moisés contemplou pela fé aquilo que os profetas mais tarde anunciariam com clareza: a vinda do ungido, a restauração final, a vitória de Deus sobre o mal. Ele não viu cada cena futura como num filme, mas recebeu a convicção de que a fidelidade de Deus atravessaria toda a história até ao dia em que o Senhor estabeleceria o seu reino para sempre. E assim, no silêncio daquela montanha, Moisés percebeu que a sua vida, com todas as lutas, sacrifícios e esperas, não tinham sido em vão. Tudo fazia parte de um plano maior, um plano que Deus levaria até ao fim, um plano que culminaria não apenas com uma terra prometida nesta terra, mas numa terra prometida eterna, preparada para todos os que confiam no Senhor. O que Deus concedeu a Moisés naquele cume sagrado não foi apenas a vista da terra de Canaã, mas a certeza de que a história humana está nas mãos do Senhor. Ao olhar para a terra prometida, Moisés percebeu que o plano de Deus não se limitava à sua geração, nem terminava com a entrada de Israel em Canaã. Entendeu que a fidelidade a Deus atravessava os séculos e que, mesmo quando o povo falhasse, o propósito divino permaneceria firme. Talvez isto o leve a refletir sobre a sua própria vida. Nós vemos apenas um fragmento, mas Deus vê o todo. Moisés sabia pelas palavras que o próprio Deus lhe tinha revelado que o povo enfrentaria tempos de obediência e tempos de afastamento. Através da experiência com Israel no deserto e do cântico que Deus lhe inspirou em Deuteronômio 32, ele compreendeu o perigo de substituir a vontade de Deus por tradições humanas, de professar fé sem obedecer, de manter formas religiosas sem o coração rendido. Esta compreensão não era uma descrição detalhada do futuro, mas uma leitura espiritual da condição humana que a Bíblia confirma repetidamente. Talvez isto leve a pensar na importância de uma fé que se apoia na palavra de Deus e não apenas em sentimentos. Ao mesmo tempo, Moisés tinha a certeza de que Deus preservaria sempre um povo fiel. A história que ele conhecia, desde Abraão até ao próprio povo que conduzia, mostrava que Deus nunca fica sem testemunhas, homens e mulheres que, mesmo no meio das dificuldades, escolheriam obedecer por amor, manter-se firmes quando muitos vacilassem e confiar na promessa divina quando tudo parecesse incerto. A Bíblia mostra que Deus sempre teve um remanescente, e Moisés podia descansar nessa certeza de que essa fidelidade nunca seria em vão. A mão de Deus sustentaria os que o buscassem de coração sincero. Pela fé, Moisés também se apoiou na esperança que atravessa toda a Escritura, a certeza de que Deus trará justiça ao mundo, de que a morte não terá a última palavra, de que o mal não reinará para sempre. Ele não conhecia todos os detalhes, mas confiava no Deus que prometera abençoar todas as famílias da terra através da descendência de Abraão. Esta esperança iluminou o seu coração no topo do Nebo. Assim, ao contemplar a terra prometida diante de si, Moisés entendeu que a verdadeira promessa de Deus vai além das fronteiras de Canaã. A sua fé apontava para algo maior, para a restauração final, para a comunhão eterna com Deus, para uma realidade em que a dor e a injustiça já não terão mais lugar. Essa esperança, que mais tarde seria desenvolvida pelos profetas e confirmada no Novo Testamento, deu a Moisés a certeza de que o plano de Deus nunca falha. E então o cenário diante dele voltou a ser apenas as colinas de Moabe, as planícies de Canaã, o silêncio da montanha. Mas no seu coração permanecia a paz de quem sabe que a sua vida, com todas as lutas e sacrifícios, não foi em vão, porque fez parte de um plano maior que Deus cumprirá até ao fim. Moisés estava só, mas não abandonado. O Deus que o guiara desde o Egito estava ali, tão perto como sempre estivera. E como um guerreiro cansado que termina a sua missão, Moisés deitou-se para descansar. A Escritura diz simplesmente: e assim morreu ali Moisés, servo do Senhor. Não há exagero, não há dramatização, não há ornamento. Apenas a verdade pura. Morreu como viveu, nas mãos de Deus. O seu corpo foi sepultado por anjos, longe dos olhos humanos, para que ninguém transformasse o objeto em idolatria. Mas a morte não teve o domínio sobre ele. Aquele que é a ressurreição e a vida desceu ao túmulo e chamou-o pelo nome. E Moisés levantou-se glorificado para viver eternamente com o seu Redentor. Ao contrário do que poderia ter acontecido, a história de Moisés não terminou no silêncio da sepultura em Moabe. Aquele vale escondido guardado por anjos não foi o fim, mas apenas um intervalo entre duas realidades. O Deus que o acompanhara desde o berço no Egito até ao cume do Nebo não permitiria que a morte tivesse a última palavra sobre o seu servo. E, prezado ouvinte, talvez isto fale também ao seu coração. Quando a vida parece terminar num vale silencioso, Deus está apenas a preparar o amanhecer de algo maior. A Escritura revela que Cristo desceu ao túmulo de Moisés, acompanhado pelos mesmos anjos que o haviam sepultado. Satanás tentou impedir aquela ressurreição, reivindicando Moisés como sua presa, argumentando que o pecado cometido em Cádiz o colocava sobre o domínio da morte. Mas Cristo não entrou em discussão, não respondeu às acusações, não recordou ao inimigo as suas mentiras, nem a ruína que espalhara no céu e na terra. Apenas disse: o Senhor te repreenda. E com esta palavra, o poder da morte foi quebrado. Moisés levantou-se glorificado, não pelos seus méritos, mas pelos méritos do Redentor. Talvez isto o ajude a compreender que a nossa esperança não está na nossa perfeição, mas na graça daquele que venceu a morte. A ressurreição de Moisés tornou-se um testemunho silencioso, mas poderoso, de que Deus não abandona os seus servos. E esta verdade brilhou ainda com mais força quando, séculos depois, Moisés apareceu no Monte da Transfiguração, ao lado de Elias. Um representava os que morreram e ressuscitaram, o outro os que serão transladados sem ver a morte. Ambos estavam ali para fortalecer Cristo antes da cruz, trazendo luz e glória da parte do Pai. E Moisés, que um dia pedira para entrar na boa montanha, estava finalmente ali, dentro da herança do seu povo, não como um peregrino cansado,

0: Na Canaã terrestre, Deus não o rejeitou, pelo contrário, chamou-o para uma herança infinitamente mais gloriosa. Talvez isto o leve a refletir sobre a forma como Deus trabalha consigo. Há momentos em que ele corrige, há momentos em que ele disciplina. Há momentos também em que ele nos diz não, mas nunca deixa de nos amar, nunca deixa de nos acompanhar, nunca deixa de preparar algo maior para cada um de nós. Ao contemplarmos a vida deste homem, percebemos que a grandeza espiritual não está na ausência de falhas, mas na entrega total ao propósito divino. Moisés não viveu para si, viveu para Deus e para o povo que lhe foi confiado. E no fim, Deus honrou-o de uma forma que ultrapassa qualquer glória humana. Talvez isto o inspire a entregar também a sua vida nas mãos daquele que nunca falha, que nunca esquece e que nunca nos abandona. E assim, ao encerrarmos esta reflexão, fica diante de nós a certeza de que o Deus que guiou Moisés continua a guiar todos os que confiam nele. A mesma mão que o sustentou no deserto é a mesma mão que hoje está estendida sobre cada um de nós, convidando-nos a caminhar com fé, com esperança e obediência. Qual vai ser hoje a sua resposta, prezado ouvinte? Espero que seja a mesma de Moisés. Estou mesmo a acabar este programa. Quero, no entanto, comprometer-me mais uma vez consigo a trazer-lhe na próxima semana mais uma palavra viva. Até lá, um grande e forte abraço deste seu amigo pastor Samuel Aires.
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1: Olá, seja muito bem-vindo a mais um episódio do Diário da Saúde, o seu espaço diário com dicas simples e práticas para viver melhor, com energia e equilíbrio. Hoje vamos falar de um tema essencial para o bom funcionamento do nosso corpo: a fibra alimentar. Todos sabemos que o feijão é um dos campeões da fibra. Meia chávena de feijão preto cozido, por exemplo, tem cerca de 7,7 gramas. Mas sabia que há alimentos que conseguem ultrapassar essa marca? Pois é. Se não é grande fã de feijão, não se preocupe. Há muitas alternativas deliciosas e ricas em fibra para o seu dia-a-dia. Porém, vale a pena lembrar que o feijão continua a ser um elemento excelente, nutritivo, saciante e cheio de benefícios para a saúde. Antes de falarmos desses alimentos, é importante saber qual é a dose diária recomendada de fibra. As mulheres, entre os 19 e os 50 anos, devem consumir entre 25 e 28 gramas de fibra por dia. Já as mulheres com mais de 51 anos, cerca de 22 gramas. Os homens, entre os 19 e os 50 anos, entre 31 e 34 gramas. E os homens com mais de 51 anos, 28 gramas diárias. Mas afinal, que alimentos podem ajudar-nos a atingir estas metas e até com mais fibra do que o feijão? Vamos descobrir. Primeiro, sementes de chia. Duas simples colheres de sopa destas sementes minúsculas fornecem 9,75 gramas de fibra. E não só, são também ricas em ômega 3 e proteínas de origem vegetal, ajudando a manter a saciedade, a saúde do coração e a reduzir a inflamação. Estas sementes absorvem líquidos e criam uma textura gelatinosa perfeita para batidos, papas de aveia ou sobremesas saudáveis. Segundo, o abacate. Um abacate inteiro tem cerca de 9,25 gramas de fibra. Além das gorduras boas que já conhecemos, este fruto é extremamente versátil. Pode usá-lo em molhos, barrar nas torradas, juntar aos seus smoothies ou saladas e ainda reforçar o seu consumo diário de fibra. Terceiro, ervilhas verdes. Uma chávena de ervilhas cozidas fornece 8,8 gramas de fibra e quase 9 gramas de proteína vegetal. São acessíveis, fáceis de preparar e fazem bem ao intestino. Contêm fibras solúveis e insolúveis que apoiam as boas bactérias e promovem um microbioma mais equilibrado. Quarto, alcachofras. Nem sempre têm o destaque que merecem, mas uma única alcachofra oferece 8,75 gramas de fibra, sendo um dos vegetais mais ricos em fibra. Quinto, framboesas. Uma chávena de framboesas tem 8 gramas de fibra e uma combinação poderosa de antioxidantes e polifenóis que ajudam o sistema imunitário e o cérebro. Perfeitas para o pequeno almoço, iogurtes, saladas de fruta ou sobremesas leves. E por fim, as lentilhas. Apenas meia chávena de lentilhas cozidas fornece 7,8 gramas de fibra, juntamente com proteína vegetal e ferro. Cozinham mais rapidamente do que muitos outros feijões secos, fazendo delas uma opção muito prática. Como vê, não há desculpas para não atingir a dose diária recomendada de fibra. O segredo está na variedade e em incluir estes alimentos de forma criativa nas suas refeições. A fibra é essencial para a digestão, para controlar o colesterol, estabilizar o açúcar no sangue e até ajudar na saciedade. Uma verdadeira aliada do bem-estar. Por isso, da próxima vez que preparar a sua refeição, lembre-se, mais fibra é sinónimo de mais saúde. Por hoje é tudo no Diário da Saúde. Regresso no próximo episódio com mais dicas para viver melhor. Até lá, cuide de si, com sabor e equilíbrio.
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1: É bom estar contigo, quase no ponto mais alto de Portugal, que é ali, que fica a 2.310 metros, o pico. E eu estou aqui, o piquito, eu estou no pico e estou a 2.254 metros de altitude. O ponto mais alto para te levar uma mensagem que vem do alto. Salomão, no capítulo 23, nos versos 29 e 30, traz-nos uma mensagem tremenda. Uma mensagem sobre uma coisa que algumas vezes nós não nos apercebemos sequer que pode acontecer connosco, mas pode muito bem vir a acontecer, e se calhar já vimos acontecer em algum familiar nosso. Daí a advertência dada por Deus. Diz ele, no capítulo 23, nos versos 29 e 30, Provérbios, logicamente: quem anda sempre em contendas e lamentos, ferido sem motivo e de olhos avermelhados, são aqueles que se deixam arrastar pelo vinho e fazem sem cessar novas misturas de álcool. Uma advertência tremenda. Eu já passei por isto de beber álcool e das suas consequências. Eu tive um tio também que eu costumo às vezes brincar dizendo que só apanhou uma bebedeira na vida. Só que ela durou 40 e muitos anos e só terminou quando ele chegou a um sanatório. É sempre tempo de nós arrepiarmos caminho. E o melhor caminho, o melhor tratamento, muitas vezes, é a prevenção. E a prevenção, neste caso, do álcool, é nós não bebermos o álcool. É nós abstermos do álcool. A palavra de Deus, na infinita sabedoria de Deus, relembra-nos muitas e muitas vezes que nós não devemos consumir o álcool, que o álcool é mau conselheiro para nós. Por isso, amigo, por isso, amiga, procure eliminar isso da tua vida, se isso existe na tua vida. Se não, parabéns, estás no bom caminho.
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Festa da Assunção de Nossa Senhora. A Assunção ao Céu de Maria, Mãe de Jesus, não está registada na Bíblia a revelação de Deus escrita aos homens. Segundo a tradição romana, vários papas da Igreja Católica e o chamado São João Damasceno referem que a morte de Maria foi suave e assistida pelos apóstolos. Entre eles estava São Dionísio, que narrou os factos. Conta-se que os apóstolos foram levados para Jerusalém na noite anterior ao desenlace. O apóstolo Tomé chegou 3 dias depois e pediu para ver o corpo da mãe de Jesus. Quando retiraram a pedra do túmulo, o corpo já não se encontrava lá. Os anjos teriam retirado o corpo imaculado, levando-o para o céu. Pois, como o seu filho ressuscitara ao terceiro dia, também ela ressuscitara. Conta ainda a lenda que Jesus queria ter a mãe em corpo e alma na glória, e a corte celestial ostentou todo o seu esplendor para receber a Senhora. Por isso, para comemorar a sua assunção, continua a narrativa imaginária, afirmando que todos somos seus filhos e ela é mãe de toda a humanidade. E cita: Maria sobe aos céus, filha de Deus Pai, mãe de Deus Filho, esposa de Deus Espírito Santo. Mais do que ela, só Deus, afirma a lenda. Ainda segundo a tradição antiga, Maria teria 50 anos quando Jesus subiu ao céu. Teria falecido aos 60 antes da dispersão dos apóstolos e da perseguição de Herodes Agripa no ano 42 ou 44. De acordo com a lenda, Maria morreu no Monte Sião, na mesma casa em que Jesus celebrara a Santa Ceia e o Espírito Santo tinha descido sobre os discípulos. Afirma-se também que estes relatos foram encontrados nos escritos dos pais e doutores da Igreja dos primeiros séculos e relatados no Concílio Geral de Calcedónia em 451. Porém, foi só em 1 de novembro de 1950 que o Papa Pio XII declarou o dogma através da Constituição Apostólica Munificentíssimos Deus. A Imaculada Mãe de Deus, a sempre Virgem Maria, terminado o curso da vida terrestre, foi assunta em corpo e alma à glória celestial, escreveu Pio XII. Com base na mera hipótese e acreditando que os apóstolos foram testemunhas oculares da morte de Maria, e alguns deles da dita evidência da sua ressurreição, é no mínimo estranho verificar que nenhum referiu o facto em qualquer dos 27 livros do Novo Testamento. Teriam tido a oportunidade de registar o acontecimento, mas não o fizeram, porque todos escreveram evangelhos ou epístolas na segunda metade do primeiro século. Lapso imperdoável dos escritores e ou do Espírito Santo que se esqueceu de inspirar? Pergunta-se. Há 18 referências a Maria, Mãe de Jesus, nos Evangelhos e apenas uma e última no livro dos Atos dos Apóstolos, logo após a ascensão de Jesus. Depois, é o silêncio sobre a Mãe do Salvador até João, que escreveu o último livro da Bíblia, depois do ano 90. Este é o discípulo a quem Jesus confiou Maria quando ele estava a morrer na cruz. João teria o dever absoluto de contar o facto de suprema importância se ele tivesse ocorrido, mas não o fez. Verificada a omissão bíblica sobre o destino de uma das mulheres mais abençoada e privilegiada de toda a história humana, o mais provável, segundo a ordem natural, é que tenha adormecido pacificamente o sono da morte e aguarde, juntamente com os demais crentes, incluindo os apóstolos, a ressurreição quando Cristo regressar como prometeu. Esta é a única certeza e esperança concretas que podemos ter. 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
1: Carrapatos à espera. Ide, portanto, fazei discípulos de todas as nações, batizando-as em nome do Pai, do Filho e do Espírito Santo. Mateus capítulo 28, versículo 19. Quando li pela primeira vez sobre o tempo que certos carrapatos conseguem esperar pela passagem de um animal de sangue quente, pensei, que lição isto nos dá sobre o amor de Deus? Algumas espécies de carrapatos conseguem esperar anos inteiros, às vezes mais de uma década, em estado de dormência, até sentirem o calor que lhes indica que chegou a hora de se alimentar. Poderíamos dizer que o carrapato é um exemplo de paciência, mas não seria recomendável que alguém imitasse um carrapato, esse pequeno monstro sedento de sangue que tantos problemas causa. Depois pensei no tempo que as pessoas do mundo esperam pelo calor do amor de Jesus. Um calor que só é apresentado pelos seus seguidores que vivem a sua vida e espalham o seu calor. Antes de Jesus entrar na nossa vida, não somos muito melhores do que um carrapato. A Bíblia diz que a nossa justiça é como trapos de imundícia. Não temos muito que nos orgulhar. Mas pelo que espera um carrapato? E como sabe quando o objeto esperado está ali? Uma espécie de carrapato sobe uma árvore, dirige-se a um galho e espera até sentir o calor que irradia do solo. Esse calor é o sinal para se lançar. O plano é aterrar no animal que originou o calor, normalmente o mamífero. Como medida de precaução, o carrapato testa a pele para verificar a presença do ácido butírico, uma substância emitida pela pele de todos os mamíferos. Se o teste for positivo, o aparelho bucal entra em ação, a bomba de sangue ativa-se e em pouco tempo o carrapato está com o tanque cheio. O carrapato não é uma visita desejável e não quer dizer que devamos ser como ele quando conhecemos o caráter amoroso de Jesus. O que penso é que há milhões de pessoas no mundo, algumas delas sedentas, que há muito tempo esperam sentir o calor de Jesus através de ti e de mim.
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0: Olá, seja muito bem-vindo, bem-vinda a mais um episódio deste que seguramente já é o seu programa Mentes que Sentem. Todos nós temos emoções, temos afetos, todos nós já vivemos momentos felizes, agradáveis, mas também já vivemos momentos muito difíceis. Alguns conseguem ultrapassar, com uma certa ligeireza, uma certa resiliência. Mas há outros que têm mais dificuldades, há coisas na nossa vida que nos marcam mais profundamente, e esta questão da saúde mental, creio que é algo que cada vez mais está a ser um desafio na vida de muitos, na vida da nossa sociedade, na vida inclusive de alguns cristãos. Nós estamos aqui com a ajuda de Deus, pedindo a Ele que nos use para trazer alguma informação, para trazer a si algum repouso, alguma paz, alguma serenidade, se é esse sentimento ou essa realidade que pretende viver e que busca. Eu estou aqui, como habitualmente, com a doutora Cristina Dias. Olá, Cristina, que bom ver-te mais uma semana e obrigada pela tua disponibilidade em nos poderes ajudar.
1: Obrigada, Milu. Naquele lugar em que podemos partilhar, refletir, pensar, é bom estar aqui.
0: Bom, nós no último episódio pudemos ver e pensar um pouquinho e refletir sobre esta questão dos, portanto, dos sintomas pós-traumáticos, tanto a nível das crianças, a nível dos adultos, dos jovens, mas se calhar puxando um pouquinho do episódio anterior, desenvolver um pouquinho mais. Esta questão das crianças, se é a nossa realidade ou a de algumas famílias que nos escutam, como perceber nos nossos filhos mais pequenos uma situação de algum stress pós-traumático e, acima de tudo, como poder ajudar as crianças?
1: Olha, Milo, a primeira sugestão que eu gostaria de dar àqueles que nos acompanham é que pesquisem informação sobre o assunto. Existem, felizmente, cada vez mais organizações e sites e locais que disponibilizam informação sobre isto, que pode ser de grande utilidade para cada um de nós. Existem grupos de apoio que também nos podem ajudar. Portanto, a primeira questão é: devemos procurar informação para estarmos com uma maior capacidade de intervenção sobre a situação. Percebermos também que poderá haver necessidade de recorrer à ajuda especializada, no sentido de intervir com aquela criança, com aquele jovem. Porque há situações que não dependem apenas da nossa boa vontade. No entanto, há duas ou três questões que são comuns, seja uma criança, seja um adolescente, que eu acho que como família ou como indivíduos nós podemos pôr em prática e que contribuem para este processo de cura, de restauro. Quando falamos de perturbação de stress pós-traumático, quando falamos nomeadamente da sintomatologia associada a crianças. Uma coisa que é extremamente importante tem a ver com dar atenção à criança. Dar atenção, uma atenção emocional, uma atenção física, uma presença. Não quer dizer que nós tenhamos que estar 24 sobre 24 horas, 7 dias sobre 7 dias, com a criança, mas ter alguma intencionalidade na nossa presença. Por outro lado, é extremamente importante, às vezes nós não valorizamos isso, mas é extremamente importante a manutenção de rotinas. Sobretudo nas crianças pequenas, isto traz-lhes um senso de segurança. O que aparentemente é contraditório, porque nós vemos as crianças pequenas a tentarem quebrar os limites, não é? Na realidade, elas precisam dos limites. Elas estão a testar a noção do poder que têm sobre as pessoas. Mas imagina algo como: eu vou buscar uma criança, ela tem 5, 6 anos, vou buscá-la à escolinha, e a criança sabe que quando chega da escolinha à casa pode brincar um bocadinho, depois vai jantar, depois toma um banhinho, depois à história, depois vai para a cama. Isto é a rotina habitual da criança. Esta rotina traz-lhe uma noção de previsibilidade. A noção de previsibilidade
0: Dá
1: traz-lhe
0: uma
1: uma noção
0: segurança.
1: de confiança. E lembra-te daquilo que temos visado nos episódios anteriores, que a primeira coisa a ser afetada quando passamos por uma situação traumática é a confiabilidade. Portanto, a previsibilidade ajuda-nos a ter alguma confiança. Não quero com isto dizer que agora vamos ser rígidos, que não há espaço para a flexibilidade, não há espaço para coisas novas. Mas a manutenção de rotinas é algo importante para as crianças. É também importante reforçar o seu senso de segurança. E aqui, se me permites, eu vou partilhar uma experiência pessoal. Quando estávamos em plena época pandémica, mas as escolas ainda funcionavam, nós tínhamos, era a questão do distanciamento social, do uso de máscaras, uma série de situações. E eu recordo-me que na altura levei o meu filho mais novo, ele tinha transitado de ciclo, a escola ele já a conhecia porque os irmãos já tinham frequentado aquela escola, mas era a primeira vez que ele era aluno daquela escola. E eu recordo-me de uma altura, eu me ter atrasado um bocadinho para o ir buscar. Não estamos a falar de muito para nós, 10, 15 minutos. E quando eu cheguei, ele já estava junto com outras crianças no portão da escola e estava claramente assustado. Claramente. Quando ele saiu, eu fiquei. Meu coração confrangeu-se por pena de auxiliar. E explico-te já porquê. Porque o auxiliar dizia: "Oh, mãe, este menino estava muito assustado, mas sabe, eu não o podia abraçar com esta questão do distanciamento social." E quando nós chegamos ao carro, ele zabou, não é? Porque não quis fazer em frente aos amiguinhos. Eu dizia: "Oh, filho, mas o que se passou? Mamãe, eu tive tanto medo que tu não viesses buscar. Mas, filho, eu tenho-te vindo sempre a buscar." Naquele momento, eu senti-me triste por ele, por estar a vivenciar aquilo, e senti-me triste por aquela auxiliar, pelas condições que não lhe permitiam fazer de outra forma. Mas imagina, se ela tivesse tido condições para lhe permitir ser dado um abraço, aquilo tinha trazido uma noção de segurança àquela
0: Exato.
1: criança. Então é importante nós, conhecendo as nossas crianças e os nossos adolescentes, reforçarmos este senso de segurança. Ter paciência, sobretudo com as crianças mais pequeninas. Elas vão ser, provavelmente, aquilo que nós dizíamos no episódio anterior, vão ter comportamentos muito colas, muito dependentes. Termos alguma paciência, estimularmos a autonomia da criança, mas permitindo que ela tenha a noção de que nós estamos presentes. Vamos até ao parque, vamos brincar. Ah, eu só vou andar de balões se tu fores comigo. Está bem, mas eu estou sentada aqui, eu estou-te a ver. Então vamos combinar o seguinte: eu vou contigo lá e eu empurro-te umas vezes, mas depois eu vou-me sentar ali no banco, tu estás a ver. O que é que tu estás a fazer? Estás a promover a autonomia, mas ao mesmo tempo estás a reforçar o senso de independência. É também importante, sobretudo com crianças um bocadinho mais velhas, criar com elas um espaço para o diálogo. Pode ser contigo, pode ser com uma pessoa com quem elas se sintam à vontade, mas partilharem aquilo que elas sentem, aquilo que as assusta. Há crianças que verbalizam isto. Há crianças que não conseguem verbalizar. Há crianças que gostam de escrever. Um diário seria excelente para uma criança nesta situação. Há crianças que não gostam de escrever. Desenham, por exemplo. Então fazemos um diário desenhado. Vamos desenhar o teu dia, vamos desenhar os teus medos, vamos desenhar como é que nós podemos ultrapassar os teus medos. A forma da criança ter a capacidade de se exprimir. Há crianças que não gostam de fazer nada disto, gostam de tirar fotografias. Então vamos tirar uma fotografia a uma coisa boa no teu dia. E vamos tirar uma fotografia a um medo que tu tens. Ah, como é que eu fotografo um medo? O que é que tu achas que pode significar um medo para ti? Isto abre aqui um espaço para o diálogo. Promover também a autonomia da criança, a autoeficácia. Por exemplo, vamos pegar no exemplo do meu filho. Uma estratégia que nós podemos fazer é: como é que tu te costumas acalmar? Como é que tu, quando tens medo, podes lidar com o medo? Olha, por exemplo, na situação em que a mamã se atrasa outra vez na escola, nós contamos 10 minutos. Tu não vais fazer nada antes dos 10 minutos. Nesses 10 minutos, olha, tu vais te distrair. Vais contar quantos carros brancos é que passam, por exemplo. Passaram os 10 minutos, eu ainda não apareci, tu vais ter com o funcionário da escola e pedes para fazer um telefonema para a mamã. O que é que nós estamos a fazer aqui? Nós estamos a dar à criança um plano de emergência. Mas estamos a dar-lhe um plano de emergência que o obriga a confrontar-se com a sua emoção. Nós poderíamos dizer: a mamã não apareceu, liga logo para a mamã. Não. É importante ela encontrarmos uma estratégia que permita gerir a ansiedade e o medo que ela tem, porque nós não vamos estar sempre presentes. E numa situação futura, a criança vai se recordar disto e eu lembro-me que funciona fazer isto. Então, eu não fico totalmente desprovida de medo, mas eu não fico completamente avassalada por esse medo. Isto é promover a autoeficácia e a autonomia na criança. Outra questão que é extremamente importante: uma criança, quando passou por uma situação, um adolescente, quando passou por uma situação traumática, aquilo afeta não só a questão da confiabilidade, mas afeta a sua autoestima. É como se eu estivesse sempre em perigo. Se eu estou sempre em perigo, eu não tenho como me defender. Se eu não tenho como me defender, eu não tenho capacidade para. Então é muito importante nós voltarmos a reconstruir esta noção do valor próprio. Às vezes, uma coisa que podemos ir fazendo continuadamente no tempo, como, olha, diz-me uma coisa positiva que tu tens. Que característica positiva é que tu tens? Hoje, uma coisa que tu tenhas feito que tenha sido positiva. Que tu achas que, olha, mamã, eu fiquei com muito medo quando foi para ir à secretaria buscar não sei o quê. Mas eu fui. Ok? Foi uma coisa positiva. Olha, eu fiquei com muito medo para ir à secretaria. Eu não fui. Mas já foi positivo ter reconhecido que tens medo. Então, o que é que vamos fazer da próxima vez? Então, listar as características, as competências da criança. Ah, mas eu não consegui ir, eu tive muito medo. Mas tu já viste como tu és uma pessoa que já tens consciência disso. Que bom que tu já tens. Fantástico. Ajudar a criança a ver as coisas noutra perspectiva, porque ela sente-se avaliada pelo resultado final. E o resultado final depende da nossa intervenção esporádica, periódica, continuada no tempo. Então, perceber, trazer de novo à criança esta questão de que ela tem competências, ela tem capacidade, está num processo de aprendizagem. Isto é extremamente importante para intervir numa situação destas.
0: A valorização, sem dúvida, em qualquer fase da nossa vida, e particularmente na infância, é algo importantíssimo e algo que devemos sempre, na conversa com os nossos filhos, na conversa com os nossos jovens, e se somos educadores, independentemente da função que temos, ou da pessoa, ou do jovem, ou da criança que está diante de nós, esta questão da valorização é muito importante. Nestes episódios e neste programa, já sabe, se está connosco já há muito tempo, connosco, sabe que nós temos este manual, este guia de estudo para lhe oferecer. A cada episódio, aqui está ele, é um manual que o poderá ajudar a descobrir outras realidades, sem ser esta que estamos a tratar neste episódio, outras também que marcam de alguma forma as nossas emoções, a nossa saúde mental, que queremos tanto para a nossa felicidade e felicidade daqueles que nós amamos. Então entre em contacto connosco pelo 933-93-9291 e nós teremos muito gosto em enviar um exemplar deste manual. Cristina, falar das crianças, sem dúvida, e já foram insights maravilhosos que pudeste partilhar connosco para ajudarmos os nossos mais pequeninos. E se fosse connosco? E se essa realidade é connosco, connosco próprios? Como fazer?
1: Olha, Milo, antes de pegar nessa tua questão, deixa-me só, ainda na sequência do assunto que estivemos a abordar das crianças, fazer aqui dois alertas que eu gostava que aqueles que nos ouçam ou ouvem, perdão, possam ter presentes. Por favor, não comparem as crianças. Esta questão do reforçar a autoestima de uma criança não significa que ela não tem aspectos a melhorar. Não significa que ela não tem falhas, não significa que ela não tem situações em que são desafiadoras para nós e para eles. Mas esta questão de estarmos a comparar a criança com outros é extremamente destrutivo para a criança. Por outro lado, quando uma criança sente que é classificada pelo seu comportamento, ela tem tendência a reforçar esse comportamento. Este menino envergonha-me em qualquer sítio. Só faz birras. Mas porquê que a criança está a fazer birra? A criança está a fazer birra porque tem uma necessidade não satisfeita, por exemplo, eu tenho fome, eu tenho sono, aconteceu alguma coisa, ou eu estou a fazer birra porque é a única maneira que tu estás atenta. É a única maneira que tu me dás atenção. Nós iremos, em momentos futuros, ter episódios centrados nesta questão do relacionamento familiar e da educação, e iremos abordar isto com mais cuidado. Mas eu sei que para nós, adultos, às vezes é frustrante e é mais simples irmos pelo caminho mais rápido. Olha, João, se tu, estás sempre a fazer a mesma coisa, ok? Mas será que a criança só é definida por aquilo que faz de incorreto na nossa perspectiva? Nós só temos ali um conjunto de defeitos? Nós não temos ali uma criança em potencial, com coisas maravilhosas que ela pode vir a trazer também. Então é por aí. Quando nós acreditamos, a criança vai ter tendência a acreditar também, mas ela precisa de perceber se é consistente. Eu lembro-me quando eu fui para a escola primária, imagina, uma memória que me ficou, não é uma memória traumática, mas uma memória que me ficou, de eu achar extremamente difícil fazer o A, o E e o I, portanto, as vogais, era extremamente difícil. Se tu me perguntares se eu hoje escrevo, escrevo aquilo nem ocorre na minha mente. Mas eu tive uma professora que não olhou para a minha dificuldade, olhou para a minha capacidade. Tu vais ver que vai ser tão bom quando tu conseguires fazer isto. Vai ser tão bom quando tu conseguires ler as letras. Isto é uma memória que me está presente. Foi alguém que fez a diferença. Daí que antes de responder essa
0: Muito
1: questão dos
0: bem,
1: adultos, achei que era importante
0: muito bem.
1: fazer este reparo. Em relação aos adultos, e se for comigo, isto está a ocorrer, então eu gostava de fazer aqui duas ou três reflexões que são comuns, seja aos adultos, seja aos adolescentes, seja às crianças. A primeira questão é que, após um evento traumático, a maior parte das pessoas evidenciam reações de stress. Faz parte. Portanto, não é pelo fato de eu estar a ter reações de stress que eu estou a ter um comportamento que é inusitado. Pelo contrário, eu não diria normal, mas é comum que isto possa ocorrer.
0: Um
1: Então,
0: sintoma natural.
1: eu não tenho que me classificar por isto estar a ocorrer como se isso mostrasse que eu não estou no bom caminho. A segunda situação é que recuperar é um processo, leva tempo. E como tudo na vida, o que leva tempo implica investimento e implica persistência. Portanto, eu hoje posso ter um dia melhor. Amanhã posso ter um dia menos bom em relação a esta situação. Já regredi, já deitei tudo a perder. Não é verdade. Faz parte do processo evolutivo. Aqui há tempos eu achei muito interessante alguém que dizia, postou uma imagem que dizia: nós achamos que o processo de recuperação é uma linha contínua. O processo de recuperação é algo deste género.
0: Exato.
1: É ascendente, efetivamente. Mas tem momentos altos e momentos baixos. Só que, como tem momentos baixos, nós achamos que não estamos a progredir. Então é importante termos esta noção. E termos noção

0: pode ser eu ter uma menor intensidade da sintomatologia de cada vez que aquilo vem à minha mente. Para outra pessoa, pode ser eu ter a capacidade de perceber que aquilo faz parte da minha vida, mas já não é uma realidade presente e eu consigo integrar isto de uma outra forma na minha vivência, ter outro tipo de qualidade de vida. Então, desmistificar um bocadinho isto do que é ser curado. Ser curado não é esquecer, não é passar uma borracha e fazer de conta que
1: Pessoa
0: aquilo
1: não
0: não
1: fica
0: existiu.
1: amnésica.
0: Exatamente. Aliás, essa é a expressão correta. O processo de cura significa desenvolver uma confiança progressiva em ti e na competência que tu tens para administrar aquelas emoções e aquelas lembranças. Agora, existe um conjunto de estratégias, aliás, se as pessoas pesquisarem, vão encontrar muita informação sobre isto. Nós vamos começar por abordar algumas neste episódio e depois iremos abordar no próximo episódio, iremos completar esta reflexão, mas que se inseram no que nós chamamos o Trauma Informed Care. Se pesquisarem, vão encontrar informação muito interessante sobre isto. E eles atuam, sobretudo, em 7 dimensões. Para poder recuperar, a pessoa tem que ser intervida em 7 dimensões da sua vida, perdão. A primeira é perceber, eu vou passar a citar, perceber como é que as minhas experiências na infância estão relacionadas com as minhas lutas enquanto adulta. Perceber a relação de causalidade. Segunda, é como é que eu posso viver com as memórias intrusivas do evento traumático. Intrusivas porquê? Porque eu não as puxo, elas vêm. Terceiro, identificar os meus gatilhos, os meus triggers, o que é que despoleta aquela memória. Quarto, identificar as estratégias de coping, as tais estratégias de intervenção, sejam elas positivas, sejam elas não tão positivas, e de que forma é que eu as posso adequar de maneira a intervirem de forma mais correta. A quinta é trazer-me constantemente ao presente, estratégias para me trazerem ao presente. Recordas-te de termos falado que aquilo que nos faz é prende-nos ao passado e condiciona-nos o
1: Isso,
0: futuro,
1: e não vivemos o
0: e não
1: presente.
0: vivemos o presente. A sexta é aprender a regular melhor as minhas emoções. E a sétima área onde intervém é esta questão da segurança no mundo. Perceber o mundo de uma forma mais segura e mais confiável. E eu gostava de passar desde já para a primeira dimensão, a dimensão de perceber como é que as minhas experiências na infância estão relacionadas com as minhas vivências enquanto adulta. No episódio anterior, tu falavas do exemplo do teu pai, ok? Mas eu recordo-me de um exemplo de um jovem que durante algum tempo acompanhei e que na sua infância ele sofreu bullying, na escola, infância e adolescência, e foi uma situação efetivamente severa. E enquanto adulto, eu já o apanhei enquanto adulto. Este jovem partilhava comigo uma experiência que tinha combinado com uma amiga, encontrar-se num determinado café para estarem um bocadinho juntos. Para chegar a esse café do local onde ele vinha, ele atravessava um parque. A determinada altura, nesse parque estava um conjunto de rapazes e começaram, infelizmente, a ter um comportamento pouco cordial com ele, portanto, a fazer uns reparos, umas observações, a mandar umas bocas. Naquele momento, o cérebro dele bloqueou e transportou-o imediatamente à vivência do seu passado. E qual era a vivência do seu passado? Sempre que fazem isto, eu apanho. Sempre que fazem isto, eu não tenho capacidade de me defender. A forma como ele deve ter evidenciado esse medo perante os outros, já no momento presente, levou a que eles sentissem alguma ascendência e algum poder. Ele diz-me, Cristina, a determinada altura eu dei por mim a correr pelo parque fora, pelo jardim fora, com o um grupo de rapazes a correrem atrás de mim. Só pararam quando eu cheguei ao café. E eu fiquei sentado nas escadas do café, na parte traseira, junto com a minha amiga. Eu chorei para aí compulsivamente 1 hora. Perceberes, e isto é uma experiência que nos dói por dentro, mas perceberes que há uma causalidade, que tu reagiste assim porque ficaste presa a um evento no passado, acaba por ser libertador, porque aí tu podes fazer algumas perguntas. Porquê é que eu reagi assim? Segunda pergunta que tu podes fazer é: o que é que efetivamente me fez sentir ameaçado? E aquilo que ocorreu no passado era algo que estava a reproduzir-se exatamente no presente? A outra questão que tu tens que colocar a ti própria é: numa situação futura, que estratégia é que eu tenho? Qual é o meu plano de defesa? Imagina que eu sou confrontado novamente com uma situação deste género. Será que eu posso recorrer à ajuda de alguém que esteja ali no parque, aproximar-se-me de um local com mais pessoas? Será que eu posso

0: percebendo que existe um grupo de rapazes e eu não me sentindo confortável com o tipo de atitude que eles poderão ter comigo, poderei optar por outro caminho para ir para o café. O que é que eu estou a fazer? Eu estou a trazer a mim o senso de autoeficácia, de autocompetência. E perceber que existe uma causalidade ajuda-me a agir sobre a situação também. Isto é extremamente importante. E se me permites ainda abordar agora, depois deixaremos as próximas dimensões para o próximo episódio, o que é isto de viver com as memórias intrusivas do evento? Eu sei que, emocionalmente, muitas vezes o nosso cérebro emocional prevalece sobre o nosso cérebro racional, utilizando aquela dualidade simplista que nós fizemos alusão nos episódios. Mas eu tenho que racionalmente dizer para mim mesma exatamente isto. São só memórias. Não é a minha realidade atual. E por muito avassaladora que aquela memória seja, ela vai me trazer um conjunto de pensamentos e de crenças que não significam necessariamente a realidade atual. Então sabes que uma coisa que nós deveremos fazer é identificar um a um os pensamentos que aquilo me traz. Aquela memória traz-me que tipo de pensamentos? Vamos dar-lhes nomes, vamos identificá-los. E vamos fazer perguntas, mais uma vez, as questões. Não é aceitar tacitamente. Imagina, eu estou num supermercado, está muita gente, eu sinto-me ameaçada. Mas porquê é que eu me sinto ameaçada? Eu, quantas vezes é que eu já vim ao supermercado e tinha muitas pessoas e não aconteceu nada? De que forma é que isto me transporta para um episódio anterior? Que condições é que existem atualmente que são exatamente iguais às condições em que aquela situação ocorreu? Nós vamos ver que a grande percentagem, a grande maioria dos episódios em que o medo nos bloqueia já não correspondem a uma realidade. E a pergunta que eu tenho para colocar é o que é que contribuiu para a situação traumática no passado que está presente hoje? E vamos ver que a maior parte das vezes não está presente. É o meu medo de que algo venha a ocorrer e que faz com que aquilo efetivamente esteja em cima da mesa. E fazer uma outra questão. Que tipo de crenças sobre mim é que isto me está a causar? Estas memórias estão a dizer-me o que em relação a mim? Que eu sou incapaz? Que eu não vou ser capaz de lidar com esta situação? Que eu não consegui ultrapassar? Mas o que é a realidade me tem demonstrado? Eu tenho vivido até ao dia de hoje. Então eu tenho tido um dia atrás do outro em que tenho tido estas memórias e nos dias em que eu consigo lidar com estas memórias de uma forma que eu considero mais eficaz, o que é que tem contribuído para isso? O que significa que eu não sou assim tão desprovida de recursos, nem sou assim tão disponível, não é esta a expressão correta, mas... As outras pessoas não têm assim tanto poder sobre mim.
1: Eu creio, sobretudo, e daquilo que nós poderemos retirar daquilo que estivemos a conversar e a refletir, nós poderemos todos viver, ou seja, não temos que ser escravos das circunstâncias. Nós podemos estar acima das circunstâncias ou devemos para ultrapassar exatamente esses mesmos desafios. Nós vamos nos encontrar, se Deus quiser, no próximo programa, no próximo episódio deste programa que já é seu, mas lembrei-me agora de trazer novamente um dos versículos que nós já tínhamos visto, não sei se foi no episódio anterior ou no outro, apenas para deixar para si este alento que vem da parte de Deus. Quando o Senhor diz em Isaías para não nos lembrarmos das coisas passadas, e é interessante que no versículo 19 do capítulo 43 ele diz: Eis que porei um caminho no deserto e rios no ermo. Ou seja, seja qual for o seu desafio que esteja a atravessar, a sua dificuldade, ou a dificuldade daquele que você ama, o Senhor promete que onde há secura, onde há deserto, onde há dor, onde há trauma, onde há stress, o Senhor pode dar uma nova vida. É isso que nós acreditamos e por isso estamos aqui a trazer informações que pedimos a Deus seja um bálsamo na sua vida. Foi bom estar consigo. Até o próximo episódio, se Deus quiser.

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1: Medo. Uma palavra curta, mas que domina a maior parte das nossas decisões. Paradoxalmente, não é o medo de falhar que nos paralisa. É também o medo de sermos vistos, de sermos notados, de aparecer em toda a nossa vulnerabilidade e verdade. Quantas vezes deixamos de tentar, não porque não conseguíamos, mas porque alguém poderia reparar? Sabem, há alguns dias eu estive no ginásio e um dos exercícios que eu tinha planeado para aquele dia era elevação pélvica com peso. Geralmente começo com 10 kg de cada lado e depois vou acrescentando. Naquele dia, por alguma razão, eu me estava a sentir a Mulher Maravilha e eu disse, não, vou começar com 15 kg de cada lado. Eu sei que 20 kg ou 30 até pode não ser nada para alguns, mas para mim já era muita coisa. Resultado: eu não conseguia me levantar de forma alguma. E depois de várias tentativas sem sucesso, eu reparei que um rapaz me observava e ria-se. Eu senti tanta vergonha e eu sei que a Wilma do passado simplesmente abandonaria o exercício e provavelmente ia embora do ginásio de tanta vergonha. Mas olhei para o rapaz, sorri de volta e fui tirar o peso a mais da barra para conseguir fazer o exercício. Vocês acreditam que até para isso eu estava a ter dificuldades? Então o rapaz veio ajudar-me a tirar o peso e eu consegui fazer o exercício muito bem. Na verdade, o ginásio tem sido um lugar que me tem ensinado que a exposição pode doer, mas também liberta. E se eu fosse escrever todas as situações cómicas que eu tenho passado neste lugar, daria um livro bastante extenso. Isto para dizer que o medo de falhar é tangível, é visível, mas o medo de sermos notados é ainda mais traiçoeiro. Ele corrói silenciosamente a nossa autenticidade, impede-nos de mostrar talentos, ideias e até emoções que poderiam transformar a nossa vida e a de outros. Muitas vezes é mais difícil suportar o olhar alheio do que o próprio erro. Agora, pensa na última vez que hesitaste antes de agir, não por incapacidade, mas por receio do julgamento. Que oportunidades deixaste passar? Que experiências perderam cor porque decidiste ficar na sombra? A coragem não é a ausência de medo, e isso já deves ter ouvido várias vezes. É o passo que damos apesar do medo. É mostrar-nos mesmo quando trememos. O que tens feito para que ninguém veja quem realmente és? O que deixarias de lado se percebesses que o único olhar que importa, no fundo, é o teu olhar sobre ti mesmo? Que liberdade ganharias se aceitasses que ser notado faz parte de crescer e de recomeçar? O meu desejo é que tu possas reconhecer os teus medos, mas que também possas sentir força que tens de os atravessar. Cada passo, cada exposição, cada tentativa é uma pequena vitória. E essas vitórias acumulam-se, transformando o receio em liberdade. Ao longo destes 4 episódios, nós aprendemos que pequenas mortes nos fazem renascer, que o futuro exige paciência e que o medo não nos pode paralisar, ou não deveria nos paralisar. Segundas oportunidades, renascimentos, espera consciente e coragem para sermos vistos. Tudo se conecta. Este é o ciclo do crescimento e da vida consciente. Este foi o Pensar em Voz Alta de hoje. Um pensamento pode mudar um dia e um dia pode mudar uma vida. Até o próximo episódio.
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1: Está começando o Comportamento aqui na Rádio Novo Tempo. É muito bom ter a sua companhia. Eu sou a Aline Carvalho. E hoje quem vai nos ajudar com essa situação complicada vai ser o psicólogo Evandro Lai. Evandro, nosso ouvinte, escreveu contando assim. Hoje é meu aniversário. Meu chefe me deu flores e me convidou para sair. Fiquei constrangida e envergonhada, principalmente porque foi diante dos meus colegas. Como faço para falar com ele?
2: Essa é uma situação que sim, acontece em muitas empresas, sabe? Mas a gente tem que tomar cuidado e olhar essa moeda pelos seus dois lados. Porque veja, de fato sim, assédio moral, assédio sexual acontece nas organizações. E esses assuntos eles têm que ser tratados de maneira contundente. Sim, com denúncia quando necessário e com a devida punição para aqueles que a praticam. Mas é muito importante a gente se lembrar que existem histórias de amor muito bonitas que começaram numa relação de hierarquia, de subordinação, de pessoas que começaram a namorar com subordinado, com chefe, e que depois se casaram e têm filhos e vivem há muitos anos juntos, não é? Mas tudo depende da maneira como isso acontece. Veja, se existe uma exposição frente aos colegas dessa paquera, né, dessa aproximação, isso pode causar constrangimento. E aí é uma coisa que pode ser assim bastante chata. E aí quem recebe esse tipo de atitude de um chefe precisa se posicionar de maneira séria e falando que não gostou daquilo, que achou chato e que aquilo não deve se repetir. E se a pessoa de fato não tem nenhum interesse no chefe, ela precisa dizer que aquela relação é extremamente e estritamente profissional, não tendo espaço para outro tipo de relacionamento, certo? Então, essa conversa franca com o chefe é bastante importante. Vamos lembrar que não são somente chefes homens que assediam as suas funcionárias, mas existem chefes mulheres também que fazem esse tipo de investida com seus funcionários homens, não é? Então, a situação acontece em ambos os sexos. Mas é muito importante a gente entender que a maneira como isso é feito, que é o que chama atenção e o que deve ser cuidado. Se você já se posicionou, se você já falou para o seu chefe que você não quer nenhum tipo de relacionamento e você declara aquilo de maneira séria e contundente e aquelas investidas elas não cessam, aí é muito importante que você tome providências e reporte isso a um escalão maior daquela organização. E se isso não for ainda solucionado, se isso não resolver, é muito importante talvez que você rompa com aquele contrato de trabalho, não é? E até mesmo faça uma denúncia, dependendo do grau dessa aproximação, se houve algum tipo de agressão, de violência, de toque indevido, não é? E tudo isso é passível de denúncia nas esferas jurídicas da nossa sociedade. Então vale bastante essa atenção, porque a maneira como essas coisas acontecem é o que pode determinar se aquilo é uma relação saudável ou se aquilo é uma relação realmente prejudicial. Vamos tomar cuidado e ter esse olhar bastante sábio aí discernindo essas diferentes situações.
1: Muito obrigada, Evandro, por suas orientações e dicas. O programa de hoje fica por aqui e a gente se encontra no próximo.
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1: Vamos concluir esta edição especial sobre o Egito, falando da comunidade copta, um grupo étnico-religioso cristão que constitui cerca de 10% da população egípcia atual. Os coptas são os cristãos egípcios cujos ancestrais abraçaram o cristianismo no século I d.C., desenvolvendo uma forma tardia da língua egípcia escrita com caracteres gregos. E embora chamemos aos cristãos egípcios da Antiguidade Clássica de coptas, eles próprios nunca se referiram a si mesmos com esse termo. Este nome foi atribuído pelos muçulmanos após a conquista do Egito no século VII d.C., representando uma adaptação linguística e cultural que não corresponde à identificação original dessa comunidade. Copta ou Kipta é uma variante árabe da antiga palavra usada pelos gregos para designar esta nação, como Aikuptos ou Aikiptios, que foi formada a partir da expressão do antigo egípcio Het-ka-Ptah, que significa templo da alma de Ptah. Assim, Koptah tornou-se o apelido muçulmano dado à minoria cristã do Egito. O Egito era designado, antes da chegada dos gregos, como Masr ou Misr, um nome de origem semítica, designado em fontes babilónicas e assírias como Mussur e Musri, e em hebraico como Mizraim, que é o nome de um dos filhos de Cam e neto de Noé, tradicionalmente identificado como o ancestral dos egípcios e frequentemente usado na Bíblia para se referir à nação egípcia. Se recuarmos à época em que José e Maria fugiram para o Egito com o seu filho recém-nascido Jesus, o último dos governantes ptolomaicos do Egito, Cleópatra VII, já tinha morrido 50 anos antes. E o Egito era agora uma região em transição, ainda influenciada pela sua história antiga, mas convertida numa província do Império Romano, onde se incentivava o uso do grego, especialmente como língua administrativa. Ainda hoje, sob a igreja de São Sérgio, no Cairo, um dos mais antigos templos cristãos do Egito, datado do século IV d.C., encontra-se uma cripta a 10 metros de profundidade, onde, segundo a tradição, se abrigou Maria, José e o menino Jesus durante a sua fuga para o Egito. Naturalmente que as probabilidades de ter sido ocupada pela Sagrada Família são bastante reduzidas, mas não deixa de ser um importante local de devoção dos coptas egípcios. A tradição afirma que o cristianismo foi trazido para Alexandria pelo evangelista Marcos durante a primeira metade do século I d.C. e se espalhou rapidamente pelas terras do Vale do Nilo. Mas só com a conversão de Constantino ao cristianismo, nos inícios do século IV, é que se deu a plena difusão. E no final desse século, a antiga religião egípcia, com 3 mil anos, tinha já sido substituída pelo cristianismo, sobrevivendo em pequenos núcleos isolados no sul profundo do Egito, que o imperador bizantino Justiniano, já no século VI d.C., ordenou mesmo que fossem abolidos. E assim, o Egito converte-se num país totalmente cristão. Se alguém fizesse uma caminhada pelo Vale do Nilo entre os anos 400 e 800 d.C., encontraria a paisagem completamente repleta de igrejas cristãs. A cidade portuária de Alexandria tornou-se rapidamente no centro religioso da nação, e aí foi fundada uma sé episcopal, que alcançou a mesma relevância de Roma e Antioquia. O Patriarcado de Alexandria tornou-se então num bastião ideológico bastante influente no Próximo Oriente. Daqui saíram grandes teólogos cristãos e clérigos de grande influência, como Clemente, Orígenes, Atanásio e Cirilo de Alexandria. No entanto, a Igreja Copta tem uma larga história de cismas, adotando, por exemplo, a doutrina do monofisismo, que sustenta que há apenas uma natureza única em Cristo, a sua natureza divina, Ao contrário da Igreja Católica Romana e Ortodoxa Grega, que sustentam a doutrina do diofisismo, ou seja, das duas naturezas de Cristo, tanto divina quanto humana. Com o alargamento dos contactos entre o Egito e o mundo grego, a partir de 650 a.C., a língua egípcia evolui e desenvolve uma variante cursiva da antiga escrita hieroglífica chamada o demótico, do grego demos, que significa povo, isto é, uma língua mais popular e não tão elitista. E quando Alexandre o Grande conquistou o Egito, em 330 a.C., a língua grega, usada inicialmente por uma minoria, gradualmente infiltrou-se em toda a sociedade egípcia. Mas é com o domínio romano do Egito que as escritas hieroglífica e demótica perdem a influência e são suplantadas pelo grego nos assuntos administrativos. Em resultado disto, surge uma forma mais desenvolvida e padronizada de escrever egípcio com o próprio alfabeto grego, designada posteriormente como copta. Este alfabeto era constituído por 24 letras gregas, ao qual foram adicionadas 8 letras da escrita demótica egípcia para incluir todos os sons da língua egípcia antiga. O copta é então o último estágio da evolução da língua egípcia. Era muito mais fácil aprender do que as escritas hieroglíficas, hieráticas e demóticas usadas no Antigo Egito, e embora pareça muito diferente dos textos mais antigos em hieróglifos, as duas escritas estavam ainda interrelacionadas. O copta passou a ser a língua comum do Egito à medida que o cristianismo se ia difundindo pelo país, sendo por isso considerado como um idioma originalmente desenvolvido pelos próprios cristãos para facilitar a evangelização da população egípcia. Por um lado, porque as escritas hieroglíficas e demóticas não eram acessíveis a todos, e provavelmente porque estas escritas eram associadas às práticas sagradas e aos antigos cultos religiosos do Egito. De acordo com esta hipótese, a disseminação do cristianismo precipitou então o declínio da cultura, da religião e das escritas egípcias antigas, símbolos de um passado religioso que os cristãos procuravam abandonar. Mas outros autores, como Théophile Lefort, discordam e defendem que a língua copta foi antes criada pela comunidade judaica do Egito, tendo em conta que só o Antigo Testamento estava traduzido em língua copta inicialmente, e o Novo Testamento foi traduzido posteriormente, indicando que o copta pode muito bem ter sido uma criação judaica. Este período cristão copta de domínio total no Egito durou 500 anos. Desde o século IV ao século VIII d.C., altura em que chegou uma nova religião, o islamismo, que trouxe mudanças profundas para o norte da África e o Próximo Oriente. Os conquistadores muçulmanos do Egito falavam árabe e o que eles encontraram ao chegar ao Egito foi um país cristão, no qual as elites falavam grego e as classes baixas falavam copta. Por alguns séculos, após a conquista muçulmana do Egito, os cristãos ainda permaneceram maioritários, mas a partir dos séculos XI e XII, os coptas e a sua língua diminuíram drasticamente. Com o processo de islamização do Egito, o número de cristãos reduziu para perto de 10% e tornou-se uma minoria. Por volta do ano 1500, quase todos, incluindo cristãos e coptas, falavam árabe. Os coptas chegaram a desempenhar papéis administrativos e comerciais importantes sob o domínio árabe, mas isso levou à adoção gradual da língua e da cultura árabe como um importante meio de mobilidade ascendente. Os califas árabes, embora tendessem a favorecer aqueles que adotavam o islamismo, não interferiram muito nos assuntos internos da Igreja. Mas com o abandono do grego, a barreira linguística que se formou com o Império Bizantino aumentou a distância e surgiram várias controvérsias doutrinárias cristãs. E assim, no século XII, a Igreja Copta adotou finalmente o árabe para uso litúrgico, ao lado da língua copta, por culpa de que a maioria dos crentes já não entendiam mais o copta. E o árabe passou a ser usado nos serviços da Igreja Ortodoxa Copta, no estudo da Bíblia e para muitos dos hinos. Existem perto de 500 livros de literatura copta clássica sobre a vida de santos e evangelhos apócrifos que especulam sobre a infância de Jesus e a vida de Maria e vários apóstolos, que são importantes para a compreensão do cristianismo primitivo, mas atualmente só o clero é capaz de ler copta e mais ninguém. Apesar de séculos de desafios e de marginalização, os coptas do Egito permanecem ainda hoje como um elo vivo entre a era cristã primitiva, preservando a sua rica herança espiritual, cultural e litúrgica que remonta às origens do cristianismo no meio do mundo islâmico egípcio atual. Despeço-me dos meus ouvintes do Gravado na Pedra com imensa alegria e satisfação, fazendo votos para que em breve possamos estar juntos de novo.
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1: Se há coisa que me causa um grande desconforto, é o facto de ter de andar às escuras pela casa. De cada vez que falta a luz, a minha principal preocupação é de ter lanternas perto de mim para me poder deslocar com alguma visibilidade. Hoje quero partilhar consigo algumas reflexões que eu encontro no relato de um dos milagres de Jesus. Ele encontra-se no final do capítulo 10 do relato de Marcos sobre a vida de Jesus. Jesus ia sair da cidade de Jericó em direção a Jerusalém. Com ele ia um enorme número de pessoas que o seguiam para ouvirem os seus ensinamentos. De repente, à saída da cidade, encontra-se um homem na beira da estrada. Este homem estava a pedir esmolas porque era cego. Ele é identificado pelo seu nome

0: próprio e pela sua filiação, através do nome do seu pai. Talvez a intenção de Marcos fosse a de deixar como prova deste milagre o nome e o parentesco deste homem. Uma das formas de descobrirmos se algo que nos está a ser dito é verdadeiro é pedir detalhes e fazer perguntas. De preferência, fazer várias vezes a mesma pergunta, mas de formas diferentes. Bartimeu começa a ouvir o barulho de muitas pessoas a passar por ali e a falar entre si. Talvez isso tenha despertado a sua atenção para o que se passa ali da normal. No meio das conversas que as pessoas iam tendo, ele apercebe-se que Jesus ia passar por ali. Lucas vai dizer-nos que ele perguntou a quem passava o que é que estava a acontecer. Mas diz-nos Marcos que, mal o cego ouviu dizer que era Jesus Nazaré que por ali passava, pôs-se a clamar muito alto: Jesus, filho de Davi, tem piedade de mim. Bartimeu representa um certo tipo de pessoas que podemos encontrar nos nossos dias. Quem sabe Bartimeu representa um pouco de si. Isto porque Bartimeu representa as pessoas que já ouviram falar de Jesus, mas que nunca tiveram a oportunidade de estar em contacto próximo com ele. Pessoas que desejam encontrar-se com Jesus, mas nunca foi o momento certo para esse encontro. Pessoas que querem encontrar-se com Jesus, mas há algum impedimento na sua vida que não permite que elas o possam conhecer completamente. Mas de repente, a oportunidade acontece. E aquilo que é o pedido de Bartimeu revela algo sobre este tipo de pessoas. Ele pede: tem piedade de mim. Por outras palavras, o que este homem vai dizer é algo como: Jesus, embora não mereça, repare em mim. Considera fazer algo por mim, mesmo eu não sendo merecedor. O texto vai descrever ainda o tom de voz de Bartimeu. Diz-nos que Bartimeu gritava, e o seu grito era tão alto que a palavra utilizada por Marcos é a mesma que é utilizada para descrever o grito de um corvo. Era um grito carregado de emoções e desespero pelas circunstâncias em que ele vivia até aquele momento. Aquela era uma oportunidade que ele não queria perder e ele tinha de fazer de tudo para alcançar. Ele fez de tudo para que pudesse ter uma oportunidade com Jesus. Mas no verso seguinte acontece algo surpreendente. Aqueles que acompanhavam Jesus queriam impedir que Bartimeu também pudesse ter a atenção de Jesus. Este grupo de pessoas também caracteriza um certo tipo de pessoas nas quais eu e você possamos estar incluídos. Este grupo de pessoas caracteriza aqueles que entendem que Jesus é exclusivo de alguns. Eu posso ser um daqueles que olha para alguém e não consigo equacionar que Jesus possa dar-lhe atenção. É muito importante que cada um de nós compreenda que aquilo que Jesus veio fazer é universal. Jesus veio colocar ao dispor de toda a humanidade a reconciliação com Deus. Enquanto vivermos neste mundo, vamos ter muitos Bartimeus a querer encontrar-se com Jesus. Pessoas que não veem como eu vejo, pessoas que não falam como eu falo, pessoas que não vivem como eu vivo, mas pessoas que amam a Deus, tanto ou mais que eu. Para aquelas pessoas, Bartimeu estava a fugir ao padrão social de como se deve comportar alguém que busca a Deus. Gritar como se fosse um lunático, interromper uma comitiva de pessoas tão bem comportada e certinha, não fazia parte da formalidade de agir de uma pessoa que queria falar com Jesus. Se o final desta história dependesse destas pessoas, Bartimeu voltaria para a beira da estrada, cego para o resto da vida. O nosso comportamento perante aqueles que procuram Jesus de uma forma menos convencional pode servir para que eles voltem para a beira da estrada e que nunca mais tenham a oportunidade de conhecer a Jesus. O nosso papel não é o de ser um impedimento, mas abrir o caminho e criar condições para que essas pessoas se encontrem com Jesus como elas estão. Este relato vai terminar a dizer que Bartimeu, depois de curado da cegueira por Jesus, decidiu seguir com Jesus pelo caminho. É um pouco irónico que aqueles que queriam impedir Bartimeu de ir até Jesus são os mesmos que agora vão ter de acompanhar Bartimeu para o resto do caminho em direção a Jerusalém. Se você sente que está na mesma condição que Bartimeu, em que está à procura de ter um encontro com Jesus, o meu desejo é que olhe para este cego e para aquilo que ele fez para atingir o seu objetivo. Que não fique mais apenas pelo ouvir, mas que faça de tudo para ter um encontro real com ele. Por outro lado, se já teve esse encontro com Jesus e já o segue pelo caminho, deixe-lhe o desafio de tentar compreender as pessoas que estão à sua volta à procura de um encontro com Jesus. Compreender que elas podem ser diferentes na sua forma de agir, de pensar e de viver, mas que isso não o torne como umas pessoas daquela multidão. Que isso não faça de si um obstáculo, mas que possa ser um suporte e um veículo que as faça sair da condição de sofrimento e desespero e caminhem para ir ao encontro de Jesus. Lembre-se que um dia também quisemos ter um encontro com Jesus e que se o tivermos é porque alguém nos ajudou no caminho até ao seu encontro. Há muitas pessoas que precisam de ser guiadas até Jesus. Pessoas que gritam, às vezes em silêncio, outras vezes em alta voz, por misericórdia e por ajuda. Que em vez de eu ser um obstáculo, eu possa ser aquele em quem elas se amparam para chegar até Jesus. Até ao próximo programa.
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1: Olá, amigo ouvinte, bem-vindo a Palavras e Virtudes. O português é uma língua rica, embora muita gente assim não a considere, talvez pela falta de conhecimento das suas raízes e da sua história. Foi construída ao longo do tempo, tendo como a sua principal origem o latim e com influência dos povos que viviam no oeste da Península Ibérica. O modo de falar português é na sua origem o mais popular que pode existir. Foi construindo-se paulatinamente até o ano de 1536, quando Fernão de Oliveira, um dos expoentes renascentistas portugueses, publicou a primeira gramática da linguagem portuguesa, consolidando-a definitivamente. Os provérbios e ditados populares são modos de falar com origem na experiência da vida humana, transmitindo o ensinamento, a sabedoria de quem os diz e a lição para quem os ouve. Por sua vez, sabedoria popular é a expressão do saber do povo e que é proveniente da sua relação com a natureza, com o meio ambiente e com a comunidade na qual se encontra inserido. Bom, hoje falo-lhe de provérbios. Provérbios que fazem parte da sabedoria popular. Essa sabedoria não está ligada à ciência ou ao aprendizado escolar e, por essa razão, foi sempre possível encontrar exemplos de erudição entre os povos ancestrais e mesmo nos dias de hoje. São incontáveis os antiquíssimos provérbios que existem e que fazem parte da linguagem popular. E a esses vão sendo acrescentados outros que no dia-a-dia vão surgindo e, por vezes, até espontaneamente. Todos nós nos habituamos desde cedo a ouvi-los porque, como diz o ditado, é de menino que se torce o pepino. São quase como uma herança que vai passando de geração em geração, com a qual vamos aprendendo em tom de recriação. Quer queiramos, quer não, todos eles, os provérbios e ditos populares, mostram-nos claramente que, para bom entendedor, meia palavra basta. E assim conseguimos com relativa facilidade decifrar o significado, por exemplo, do ditado que diz: as palavras são como as cerejas, vêm umas atrás das outras. Foi pela necessidade de simplificar e fazer melhor compreender as ideias que os provérbios foram aparecendo no nosso cotidiano. De facto, há muito de engenho linguístico na construção de cada provérbio ou ditado popular. Como se diz, a necessidade aguça o engenho. Existem um sem número de livros de compilações de provérbios e há mesmo quem os colecione. A minha esposa guarda com imenso cuidado um caderno com centenas de provérbios escritos à mão pela minha mãe, o qual lhe ofereceu pouco antes do seu falecimento. Mas o mais antigo livro de provérbios encontra-se no centro do Velho Testamento das Sagradas Escrituras. É o 20º livro do cânon bíblico. Trata-se do livro de Provérbios de Salomão, que foi escrito provavelmente durante o seu reinado em Jerusalém entre 1015 a.C. a 975 a.C. Salomão, também conhecido por Zedidias, foi o terceiro rei de Israel, sucedendo a seu pai, o rei Davi, quando ainda era muito jovem. A narrativa bíblica conta que, numa noite, Deus apareceu a Salomão em sonhos, dizendo-lhe: pede o que queres que eu te dê. Salomão responde com humildade, pedindo-lhe um coração entendido para julgar e prudência para discernir entre o bem e o mal. Deus responde a Salomão dizendo-lhe que lhe daria um coração tão sábio e entendido como nenhum outro homem possuíra e que jamais se ergueria alguém com tão elevada sabedoria. composto por 31 capítulos. O livro de Provérbios não é uma coletânea de ditos ou averbações populares, mas é o resultado do cumprimento da promessa feita por Deus a Salomão de que receberia dele a sabedoria do alto. Aborda questões profundas da vida humana sobre valores, a moral e o comportamento. Realça o verdadeiro significado da vida, tendo como tema principal o temor a Deus, que Salomão diz ser o princípio da sabedoria. Esta máxima de Salomão, inspirada por Deus, revela a verdade acerca do reconhecimento que é devido ao Criador, Senhor e Redentor, sendo deste modo o ponto de partida na busca da plena sabedoria, cuja fonte é o próprio Deus. A ideia do respeito e reverência para com Deus é o princípio regulador da mensagem de todo o livro de Provérbios. Como não podia deixar de ser, Cristo está no centro e bem presente nas entrelinhas do livro de Provérbios. São vários os textos que nos levam à reflexão acerca do amor de Cristo e à necessidade de reconhecermos como exemplo em todas as virtudes. Quando Salomão falava acerca da amizade como virtude de excelência, dizia: "O homem que tem muitos amigos pode congratular-se, mas há um amigo mais chegado que um irmão." Em sua natureza, o homem carece de companheirismo e amizade com o seu semelhante. Todos precisamos uns dos outros. E nas adversidades, muitas vezes, necessitamos de alguém em quem possamos confiar e com quem abrir o coração. Amigo ouvinte, nem sempre a experiência humana tem conseguido êxito na busca desse alguém. No entanto, a Bíblia supera a insuficiência da experiência humana e revela-nos um amigo que nunca falha e que é incapaz de trair. Um amigo mais chegado que um irmão. Esse amigo é Jesus. Decepções sempre as teremos, mas podemos ainda assim conservar a nossa mente no Cristo ressuscitado e vivo, o Redentor, aquele que restaura, anima e conforta. Pertence-nos a perdurável certeza que temos um amigo mais chegado que um irmão. É também com amizade que hoje me despeço de si. Fique bem, até ao nosso próximo encontro.
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Festa da Assunção de Nossa Senhora. A Assunção ao Céu de Maria, Mãe de Jesus, não está registada na Bíblia a revelação de Deus escrita aos homens. Segundo a tradição romana, vários papas da Igreja Católica e o chamado São João Damasceno referem que a morte de Maria foi suave e assistida pelos apóstolos. Entre eles estava São Dionísio, que narrou os factos. Conta-se que os apóstolos foram levados para Jerusalém na noite anterior ao desenlace. O apóstolo Tomé chegou 3 dias depois e pediu para ver o corpo da mãe de Jesus. Quando retiraram a pedra do túmulo, o corpo já não se encontrava lá. Os anjos teriam retirado o corpo imaculado, levando-o para o céu. Pois, como o seu filho ressuscitara ao terceiro dia, também ela ressuscitara. Conta ainda a lenda que Jesus queria ter a mãe em corpo e alma na glória, e a corte celestial ostentou todo o seu esplendor para receber a Senhora. Por isso, para comemorar a sua assunção, continua a narrativa imaginária, afirmando que todos somos seus filhos e ela é mãe de toda a humanidade. E cita: Maria sobe aos céus, filha de Deus Pai, mãe de Deus Filho, esposa de Deus Espírito Santo. Mais do que ela, só Deus, afirma a lenda. Ainda segundo a tradição antiga, Maria teria 50 anos quando Jesus subiu ao céu. Teria falecido aos 60 antes da dispersão dos apóstolos e da perseguição de Herodes Agripa no ano 42 ou 44. De acordo com a lenda, Maria morreu no Monte Sião, na mesma casa em que Jesus celebrara a Santa Ceia, e o Espírito Santo tinha descido sobre os discípulos. Afirma-se também que estes relatos foram encontrados nos escritos dos pais e doutores da Igreja dos primeiros séculos e relatados no Concílio Geral de Calcedónia em 451. Porém, foi só em 1 de novembro de 1950 que o Papa Pio XII declarou o dogma através da Constituição Apostólica Munificentíssimos Deus. A Imaculada Mãe de Deus, a sempre Virgem Maria, terminado o curso da vida terrestre, foi assunta em corpo e alma à glória celestial, escreveu Pio XII. Com base na mera hipótese e acreditando que os apóstolos foram testemunhas oculares da morte de Maria, e alguns deles da dita evidência da sua ressurreição, é no mínimo estranho verificar que nenhum referiu o facto em qualquer dos 27 livros do Novo Testamento. Teriam tido a oportunidade de registar o acontecimento, mas não o fizeram, porque todos escreveram evangelhos ou epístolas na segunda metade do primeiro século. Lapso imperdoável dos escritores e ou do Espírito Santo que se esqueceu de inspirar? Pergunta-se. Há 18 referências a Maria, Mãe de Jesus, nos Evangelhos e apenas uma e última no livro dos Atos dos Apóstolos, logo após a ascensão de Jesus. Depois, é o silêncio sobre a Mãe do Salvador até João, que escreveu o último livro da Bíblia, depois do ano 90. Este é o discípulo a quem Jesus confiou Maria quando ele estava a morrer na cruz. João teria o dever absoluto de contar o facto de suprema importância se ele tivesse ocorrido, mas não o fez. Verificada a omissão bíblica sobre o destino de uma das mulheres mais abençoada e privilegiada de toda a história humana, o mais provável, segundo a ordem natural, é que tenha adormecido pacificamente o sono da morte e aguarde, juntamente com os demais crentes, incluindo os apóstolos, a ressurreição quando Cristo regressar como prometeu. Esta é a única certeza e esperança concretas que podemos ter. 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
1: Olá, seja bem-vindo a mais um Diário da Saúde, este espaço onde falamos de bem-estar, qualidade de vida e de como podemos viver melhor com gestos simples, mas cheios de significado. Hoje trago-lhe uma boa notícia. É possível ser mais feliz com pequenas mudanças no nosso cotidiano. Sim, a ciência tem vindo a mostrar que há estratégias simples, acessíveis e eficazes que podem aumentar a nossa felicidade. Afinal, quem não quer sentir-se mais feliz? Investigadores da Universidade da Colômbia Britânica analisaram vários estudos rigorosos para identificar práticas que comprovadamente fazem a diferença no nosso bem-estar. E chegaram a 7 estratégias simples e que podem mesmo fazer a diferença. Estas estratégias dividem-se em 2 grupos: o que devemos adicionar e o que devemos eliminar do nosso dia-a-dia. Vamos começar pelo que podemos adicionar para aumentar os níveis de felicidade. Primeiro, expressar gratidão, simples e poderoso. Agradecer, reconhecer o que temos e valorizar quem está à nossa volta, seja através de uma mensagem, um telefonema ou até mesmo uma carta, pode ter um impacto muito positivo nas nossas emoções. Segundo, ser mais sociável. Falar com alguém durante o trajeto para o trabalho, cumprimentar o vizinho, trocar umas palavras no supermercado. Estas interações, por mais pequenas que pareçam, aumentam os níveis de bem-estar e ajudam a reduzir os sentimentos de solidão. Terceiro, adotar uma atitude positiva. Sorrir, mesmo que não lhe apeteça muito, ou manter uma postura mais leve e descontraída, pode realmente influenciar o seu estado de espírito. O nosso corpo envia sinais ao cérebro e esses sinais fazem mesmo efeito. Quarto, procurar novidades. Não precisa de mudar de vida, basta transformar experiências comuns em algo novo. Transforme, por exemplo, um fim de semana normal num mini-férias ou experimente uma nova receita. Pequenas mudanças quebram a rotina e geram motivação. E quinto, ajudar os outros. Oferecer o seu tempo, ajudar alguém, fazer uma doação ou até mesmo comprar um presente com carinho, estes gestos aumentam a nossa sensação de propósito e de bem-estar. E agora, vejamos o que podemos eliminar ou reduzir para sermos mais felizes. Primeiro, reduzir o tempo com tarefas desagradáveis. Delegar algumas responsabilidades é também uma forma de libertar tempo para aquilo que realmente importa e que seja, ao mesmo tempo, mais prazeroso. E por fim, diminuir o uso de ecrãs, redes sociais e smartphones. Não se trata de deixar de usar, mas de usar melhor. Reduzir o tempo de ecrã, especialmente quando estamos com outras pessoas, melhora a qualidade das relações e do nosso tempo livre. É importante mencionar que outras práticas também têm um impacto positivo na felicidade, como fazer exercício, dormir bem ou passar tempo na natureza. Apesar de ainda carecerem de maior rigor científico nos estudos mais recentes, os benefícios são reais e já muito apontados por especialistas. Portanto, se quer aumentar a sua felicidade e o seu bem-estar, experimente começar por aqui. Um sorriso, uma palavra de gratidão, uma conversa inesperada ou um simples gesto solidário, todos são passos reais em direção a uma vida mais feliz. Fecho assim mais um Diário da Saúde. Lembre-se, a felicidade não está só nos grandes momentos, está também nos pequenos gestos do nosso cotidiano. Até ao próximo episódio e sorria, mesmo sem razão. Pode fazer toda a diferença.
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1: Olá, prezado ouvinte. Hoje começo este programa apelando a uma introspeção pessoal. O que eu vou partilhar agora consigo vai com certeza levar-nos a um silêncio interior. Hoje refletiremos sobre a morte de Moisés, onde veremos que não foi apenas o encerramento de uma vida longa, mas sobretudo o encontro profundo entre a justiça e a misericórdia de Deus. Talvez hoje as palavras que vou partilhar consigo encontrem eco na sua própria vida. Por isso, convido-o a olhar para a sua caminhada pessoal com a mesma seriedade que Moisés olhou para a sua. A Escritura mostra que, em todo o trato de Deus com o seu povo, o amor e a misericórdia nunca anulam a justiça. O mesmo Deus que guiou Israel com ternura, como uma águia que protege os seus filhotes, é o mesmo Deus que corrige quando o coração se afasta. Isto não é contradição, é amor perfeito. Porque o amor que nunca corrige não salva, apenas se esconde. E quando corrige sem ternura, acaba por não se transformar, mas somente ferir. Em Deus encontramos quer a justiça como o amor em equilíbrio absoluto. E é esse equilíbrio que molda a história de Moisés. Moisés sabia que não entraria na terra prometida. Sabia que a sua transgressão em Cádiz não podia ser apagada. E, no entanto, não se revoltou, não se justificou e não procurou desculpas. Confessou o seu pecado e entregou-se à misericórdia divina. Talvez isto nos diga alguma coisa, quer a mim, quer a si hoje. Há momentos em que a consciência nos recorda erros que gostaríamos de apagar e, embora Deus não exija perfeição, exige arrependimento sincero e fé no Redentor. Foi isso que Moisés apresentou e é isso que Deus continua a pedir de cada um de nós. Mesmo sabendo que a sua vida se aproximava do fim, Moisés não se concentrou em si. Continuou a pensar no povo. Continuou a preparar Israel para o futuro. Continuou a encorajar Josué com palavras que ainda hoje nos inspiram. Ele disse, esforça-te e anima-te, eu serei contigo. Repare nisto. A verdadeira grandeza espiritual revela-se quando alguém, mesmo ferido, continua a servir. Quando alguém como Moisés se sente cansado, mas mesmo assim continua a amar. Mesmo consciente das suas limitações, continua a confiar. Foi então que Deus chamou Moisés ao tabernáculo, onde a coluna de nuvem desceu e permaneceu à porta. Ali, diante de todo o povo, a liderança foi entregue a Josué. Moisés não protestou, não se agarrou ao cargo, não tentou prolongar a sua missão. Aceitou a vontade de Deus com serenidade. E talvez isto nos ajude a refletir sobre a forma como lida com as mudanças inevitáveis da vida. Há momentos em que Deus nos pede para entregar algo que amamos. Não porque nos rejeita, mas porque está a preparar um novo capítulo para nós e para aqueles que nos rodeiam. O povo, ao olhar para Moisés, sentiu o peso da despedida. Recordaram-se da sua ternura paternal, dos seus conselhos, das suas orações, das vezes em que intercedera por eles quando a justiça divina estava prestes a cair. E perceberam com dor que a morte do seu líder era também uma consequência da sua própria rebelião. Veja como isto é sério. As nossas escolhas nunca afetam apenas a nossa vida. Afetam também aqueles que caminham connosco. E, naquele mesmo dia, Deus disse a Moisés, sobe ao monte Nebo e vê a terra. Não para a possuir, mas para a contemplar, não para entrar nela, mas para descansar. E Moisés assim obedeceu, subiu sozinho, sabendo que ninguém o acompanharia. Subiu com o coração entregue, sabendo que a sua vida estava nas mãos de Deus. Subiu pela fé, sabendo que o amor divino não terminaria com a morte. E assim, no silêncio daquela montanha, começou a última etapa da sua jornada, marcada não pela perda, mas pela certeza de que o Deus que o guiara desde o início continuava a ser o Deus que o sustentava até ao fim. Ao chegar ao cume do Nebo, Moisés não encontrou apenas uma montanha. Encontrou um lugar onde o céu parecia tocar a terra. Ali sozinho, diante de Deus, Recebeu algo que nenhum outro ser humano recebeu antes ou depois. Uma visão completa da Terra Prometida. Não como era naquele momento, mas como seria sobre a bênção divina. E, prezado ouvinte, há momentos na vida em que Deus também nos permite ver, ainda que seja por instantes, aquilo que está a preparar para nós, mesmo que não o alcancemos plenamente nesta vida. A Escritura descreve que a terra se abriu diante de Moisés com uma clareza que não pertence aos olhos humanos. Não era uma paisagem distante e nevoada, era viva, luminosa, cheia de cor e promessas. Ele viu montanhas cobertas de cedros, colinas perfumadas por olivais, vinhas que se estendiam como tapetes verdes, campos dourados de trigo e cevada, vales onde corria água pura, cidades tranquilas, jardins férteis, rebanhos a pastar e até os tesouros escondidos entre as rochas. Era como contemplar um segundo Éden. E talvez isto nos ajude a perceber que, mesmo quando Deus diz não a um pedido nosso, Ele nunca deixa de nos mostrar a sua bondade. Mas a visão não terminou ali. Deus permitiu que Moisés visse não apenas a terra, mas também a história. Viu Israel estabelecido em Canaã, cada tribo com a sua herança, viu a prosperidade que Deus desejava para o seu povo, mas viu também a apostasia, a queda, o exílio, a cidade destruída, o templo em ruínas, o povo disperso. E, prezado ouvinte, talvez isto o faça pensar na forma como Deus vê a nossa vida. Não apenas o presente, mas todo o percurso, com as alegrias, as quedas, com as vitórias, as perdas, com aquilo que somos e com aquilo que poderíamos ser. Depois a visão avançou, não para revelar cada detalhe do futuro, mas para que Moisés compreendesse o propósito de Deus para o seu povo. Do alto do monte, ele viu a terra onde Israel iria habitar, viu as bênçãos da obediência e as consequências da rebeldia, tal como Deus já lhe havia revelado no cântico profético de Deuteronômio 32. E, acima de tudo, Moisés percebeu que toda a história de Israel apontava para algo maior, para o cumprimento da promessa feita a Abraão, para o surgimento do verdadeiro libertador, para aquele em que todas as famílias da terra seriam benditas. A Bíblia não descreve que Moisés tinha visto cada acontecimento em pormenor, mas deixa claro que ele compreendeu que o plano de Deus não terminava com Canaã, estendia-se até ao Messias prometido. Ali, diante da terra que não poderia pisar, Moisés entendeu que Deus conduziria o seu povo através dos séculos, que levantaria profetas, que guiaria a nação, que preservaria a promessa até ao tempo determinado. E essa certeza encheu o seu coração de paz. Deus cumpriria o seu plano, apesar das falhas humanas. Ali Moisés contemplou pela fé aquilo que os profetas mais tarde anunciariam com clareza: a vinda do ungido, a restauração final, a vitória de Deus sobre o mal. Ele não viu cada cena futura como num filme, mas recebeu a convicção de que a fidelidade de Deus atravessaria toda a história até ao dia em que o Senhor estabeleceria o seu reino para sempre. E assim, no silêncio daquela montanha, Moisés percebeu que a sua vida, com todas as lutas, sacrifícios e esperas, não tinham sido em vão. Tudo fazia parte de um plano maior, um plano que Deus levaria até ao fim, um plano que culminaria não apenas com uma terra prometida nesta terra, mas numa terra prometida eterna, preparada para todos os que confiam no Senhor. O que Deus concedeu a Moisés naquele cume sagrado não foi apenas a vista da terra de Canaã, mas a certeza de que a história humana está nas mãos do Senhor. Ao olhar para a terra prometida, Moisés percebeu que o plano de Deus não se limitava à sua geração, nem terminava com a entrada de Israel em Canaã. Entendeu que a fidelidade a Deus atravessava os séculos e que, mesmo quando o povo falhasse, o propósito divino permaneceria firme. Talvez isto o leve a refletir sobre a sua própria vida. Nós vemos apenas um fragmento, mas Deus vê o todo. Moisés sabia pelas palavras que o próprio Deus lhe tinha revelado que o povo enfrentaria tempos de obediência e tempos de afastamento. Através da experiência com Israel no deserto e do cântico que Deus lhe inspirou em Deuteronômio 32, ele compreendeu o perigo de substituir a vontade de Deus por tradições humanas, de professar fé sem obedecer, de manter formas religiosas sem o coração rendido. Esta compreensão não era uma descrição detalhada do futuro, mas uma leitura espiritual da condição humana que a Bíblia confirma repetidamente. Talvez isto leve a pensar na importância de uma fé que se apoia na palavra de Deus e não apenas em sentimentos. Ao mesmo tempo, Moisés tinha a certeza de que Deus preservaria sempre um povo fiel. A história que ele conhecia, desde Abraão até ao próprio povo que conduzia, mostrava que Deus nunca fica sem testemunhas, homens e mulheres que, mesmo no meio das dificuldades, escolheriam obedecer por amor, manter-se firmes quando muitos vacilassem e confiar na promessa divina quando tudo parecesse incerto. A Bíblia mostra que Deus sempre teve um remanescente, e Moisés podia descansar nessa certeza de que essa fidelidade nunca seria em vão. A mão de Deus sustentaria os que o buscassem de coração sincero. Pela fé, Moisés também se apoiou na esperança que atravessa toda a Escritura, a certeza de que Deus trará justiça ao mundo, de que a morte não terá a última palavra, de que o mal não reinará para sempre. Ele não conhecia todos os detalhes, mas confiava no Deus que prometera abençoar todas as famílias da terra através da descendência de Abraão. Esta esperança iluminou o seu coração no topo do Nebo. Assim, ao contemplar a terra prometida diante de si, Moisés entendeu que a verdadeira promessa de Deus vai além das fronteiras de Canaã. A sua fé apontava para algo maior, para a restauração final, para a comunhão eterna com Deus, para uma realidade em que a dor e a injustiça já não terão mais lugar. Essa esperança, que mais tarde seria desenvolvida pelos profetas e confirmada no Novo Testamento, deu a Moisés a certeza de que o plano de Deus nunca falha. E então o cenário diante dele voltou a ser apenas as colinas de Moabe, as planícies de Canaã, o silêncio da montanha. Mas no seu coração permanecia a paz de quem sabe que a sua vida, com todas as lutas e sacrifícios, não foi em vão, porque fez parte de um plano maior que Deus cumprirá até ao fim. Moisés estava só, mas não abandonado. O Deus que o guiara desde o Egito estava ali, tão perto como sempre estivera, e como um guerreiro cansado que termina a sua missão, Moisés deitou-se para descansar. A Escritura diz simplesmente: "E assim morreu ali Moisés, servo do Senhor." Não há exagero, não há dramatização, não há ornamento, apenas a verdade pura. Morreu como viveu, nas mãos de Deus. O seu corpo foi sepultado por anjos, longe dos olhos humanos, para que ninguém transformasse o objeto em idolatria. Mas a morte não teve o domínio sobre ele. Aquele que é a ressurreição e a vida desceu ao túmulo e chamou-o pelo nome. E Moisés levantou-se glorificado para viver eternamente com o seu Redentor. Ao contrário do que poderia ter acontecido, a história de Moisés não terminou no silêncio da sepultura em Moabe. Aquele vale escondido, guardado por anjos, não foi o fim, mas apenas um intervalo entre duas realidades. O Deus que o acompanhara desde o berço no Egito até ao cume do Nebo não permitiria que a morte tivesse a última palavra sobre o seu servo. E, prezado ouvinte, talvez isto fale também ao seu coração. Quando a vida parece terminar num vale silencioso, Deus está apenas a preparar o amanhecer de algo maior. A Escritura revela que Cristo desceu ao túmulo de Moisés, acompanhado pelos mesmos anjos que o haviam sepultado. Satanás tentou impedir aquela ressurreição, reivindicando Moisés como sua presa, argumentando que o pecado cometido em Cades o colocava sobre o domínio da morte. Mas Cristo não entrou em discussão, não respondeu às acusações, não recordou ao inimigo as suas mentiras, nem a ruína que espalhara no céu e na terra. Apenas disse: "O Senhor te repreenda." E com esta palavra, o poder da morte foi quebrado. Moisés levantou-se glorificado, não pelos seus méritos, mas pelos méritos do Redentor. Talvez isto o ajude a compreender que a nossa esperança não está na nossa perfeição, mas na graça daquele que venceu a morte. A ressurreição de Moisés tornou-se um testemunho silencioso, mas poderoso, de que Deus não abandona os seus servos. E esta verdade brilhou ainda com mais força quando, séculos depois, Moisés apareceu no Monte da Transfiguração, ao lado de Elias. Um representava os que morreram e ressuscitaram, o outro os que serão transladados sem ver a morte. Ambos estavam ali para fortalecer Cristo antes da cruz, trazendo luz e glória da parte do Pai. E Moisés, que um dia pedira para entrar na boa montanha, estava finalmente ali, dentro da herança do seu povo, não como um peregrino cansado, mas como uma testemunha da glória do Filho de Deus. A vida de Moisés torna-se assim um espelho onde cada crente pode ver a fidelidade divina. Ele foi disciplinado na escola da aflição, moldado no deserto, preparado na solidão, fortalecido na luta. E apesar de ter cometido um erro que o impediu de entrar na Canaã terrestre, Deus não o rejeitou. Pelo contrário, chamou-o para uma herança infinitamente mais gloriosa. Talvez isto o leve a refletir sobre a forma como Deus trabalha consigo. Há momentos em que Ele corrige, há momentos em que Ele disciplina. Há momentos também em que Ele nos diz não, mas nunca deixa de nos amar, nunca deixa de nos acompanhar, nunca deixa de preparar algo maior para cada um de nós. Ao contemplarmos a vida deste homem, percebemos que a grandeza espiritual não está na ausência de falhas, mas na entrega total ao propósito divino. Moisés não viveu para si. Viveu para Deus e para o povo que lhe foi confiado. E no fim, Deus honrou-o de uma forma que ultrapassa qualquer glória humana. Talvez isto o inspire a entregar também a sua vida nas mãos daquele que nunca falha, que nunca esquece e que nunca nos abandona. E assim, ao encerrarmos esta reflexão, fica diante de nós a certeza de que o Deus que guiou Moisés continua a guiar todos os que confiam nele. A mesma mão que o sustentou no deserto é a mesma mão que hoje está estendida sobre cada um de nós, convidando-nos a caminhar com fé, com esperança e obediência. Qual vai ser hoje a sua resposta, prezado ouvinte? Espero que seja a mesma de Moisés. Estou mesmo a acabar este programa. Quero, no entanto, comprometer-me mais uma vez consigo a trazer-lhe na próxima semana mais uma palavra viva. Até lá, um grande e forte abraço deste seu amigo pastor Samuel Aires.
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Nas notícias para este fim de semana de agosto, damos destaque ao território brasileiro e à surpreendente perda de vegetação nativa que tem vindo a acontecer. Falamos sobre a nova e mais recente vaga de calor que está a decorrer na Europa e abordamos ainda os dados partilhados pela linha de saúde SNS24 sobre possíveis lesões oculares devido ao eclipse registado na passada quarta-feira. Conheça agora todas estas notícias, assim como as notícias em destaque na região de Sintra. O Brasil perdeu 14% da sua cobertura de vegetação nativa entre 1985 e 2025, passando de 79% para 65% do território, segundo dados da rede de monitorização ambiental, Map Biomas. A Amazónia perdeu 53,9 milhões de hectares de vegetação nativa e o Cerrado 51,7 milhões, sendo a maioria perdas absolutas entre os biomas brasileiros. Ainda no mesmo período, a área ocupada pela agropecuária aumentou de 18% para 32% do território. Apesar da tendência das últimas décadas, o ritmo de transformação diminuiu recentemente. Em 2025, o Brasil registrou menos de 1 milhão de hectares desmatados, uma redução de 20% face ao ano anterior e o primeiro valor abaixo desse limite, desde 2019. Pela Europa, é estimado que mais de 135 milhões de pessoas estejam a enfrentar temperaturas superiores a 35 graus, com algumas regiões de França a ultrapassarem os 42 graus e o Reino Unido a registar o dia mais quente do ano. Em França, por exemplo, foram registadas 42,5 graus Celsius em algumas partes do seu território, enquanto a capital, Paris, chegou aos 38. Também Espanha, Itália e o Reino Unido estão a ser fortemente afetados pelo calor extremo, que tem contribuído para uma vaga de incêndios florestais e evacuações em vários países. Segundo uma análise da AFP, cerca de 340 milhões de europeus, quase 3 em cada 5 habitantes, deverão enfrentar temperaturas acima dos 30 graus. Os cientistas relacionam a frequência e a intensidade crescentes destas ondas de calor com as alterações climáticas provocadas pela atividade humana. E em Portugal, a linha SNS24 não registou qualquer aumento de problemas oculares associado à observação do eclipse solar de quarta-feira. Segundo os serviços partilhados do Ministério da Saúde, foram realizadas 429 triagens por problemas oculares, um valor semelhante ao registado na semana anterior e às médias dos últimos meses. Das situações triadas, 286 foram encaminhadas para as urgências, 130 para cuidados de saúde primários, 11 para autocuidados e 2 para o INEM. Antes deste fenómeno, a Direção-Geral da Saúde tinha recomendado a utilização exclusiva de óculos certificados para a observação do eclipse, que foi total apenas numa pequena área do Parque Natural de Montezinho e parcial no restante território nacional. E agora direcionado à atualidade noticiosa de Sintra, a Câmara Municipal vai adquirir o edifício da antiga pastelaria Tirol, na Estefânia, por 1,4 milhões de euros para instalar serviços municipais. A compra foi aprovada por unanimidade pelo Executivo Camarário e pela Assembleia Municipal. Este imóvel, situado na Avenida Heliodoro Salgado, tem 4 pisos, 610 metros quadrados de área de construção e um logradouro com 562 metros quadrados. O espaço funcionou como restaurante, pastelaria e fábrica de queijadas Tirol, entre 1950 e até 2019, tornando-se uma referência histórica da vila. A autarquia pretende assim concentrar naquele edifício serviços atualmente dispersos por diferentes instalações, melhorando o atendimento aos munícipes e a gestão dos recursos. A definição dos serviços que vão ocupar o espaço ainda está em análise, sendo a aquisição também vista como uma solução temporária, enquanto não fica concluído o novo edifício municipal. Já referente às praias do concelho, a Praia de São Julião recebeu a cerimónia de hasteamento da bandeira azul, da bandeira Praia Acessível, Praia para Todos e da bandeira Qualidade de Ouro, distinções que reconhecem a qualidade ambiental, a acessibilidade e a excelência das águas balneares do concelho de Sintra. Nesta época balnear, a bandeira azul foi atribuída às praias de São Julião, Magoito, Maçãs, Grande e Adraga, enquanto São Julião, Maçãs e Grande receberam também a distinção Praia Acessível. Já São Julião, o Magoito, a Praia Grande e a Praia da Adraga foram distinguidas com a qualidade de ouro da Quercus. Durante a cerimónia, o vice-presidente da Câmara Municipal, Francisco Duarte, destacou o trabalho desenvolvido para garantir a qualidade das praias, enquanto os concessionários receberam novos chapéus de sol e toldos num investimento destinado a melhorar as condições oferecidas aos banhistas durante toda a época balnear. E para terminar, direcionado à juventude, estão abertas as inscrições para o programa voluntariado Sintra Jovem, que vai permitir aos jovens participar na organização do Sintra ProFest 2026 entre os dias 2 e 6 de setembro na Praia Grande. Esta iniciativa destina-se a jovens dos 15 aos 25 anos, que poderão apoiar a logística do evento e prestar informações ao público, integrando uma equipa ligada a um dos grandes eventos desportivos realizados aqui no concelho. Antes do festival, os voluntários terão uma sessão de apresentação, marcada para o dia 28 de agosto, onde serão explicadas as funções a desempenhar. As inscrições estão abertas até ao dia 26 de agosto e podem ser realizadas online.
E é tudo por hoje. Quanto à informação, tenha um ótimo dia neste fim de semana de agosto, sempre ao som da RCS.

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1: O meu nome é Ana, tenho 10 anos, moro em Elvas e gostaria de saber quantos ossos tem o corpo humano.
2: Por quê? 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
3: Sabias que um bebê, quando nasce, tem cerca de 270 ossos? No entanto, à medida que a criança cresce, alguns desses ossos se fundem naturalmente ao longo do tempo. Na idade adulta, o número de ossos do corpo humano normalmente é de cerca de 206, uma vez que muitos dos ossos pequenos presentes no nascimento se unem para formar ossos maiores.
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1: Se há coisa que me causa um grande desconforto, é o facto de ter de andar às escuras pela casa. De cada vez que falta a luz, a minha principal preocupação é a de ter lanternas perto de mim para me poder deslocar com alguma visibilidade. Hoje quero partilhar consigo algumas reflexões que eu encontro no relato de um dos milagres de Jesus. Ele encontra-se no final do capítulo 10 do relato de Marcos sobre a vida de Jesus. Jesus ia sair da cidade de Jericó em direção a Jerusalém. Com ele ia um enorme número de pessoas que o seguiam para ouvirem os seus ensinamentos. De repente, à saída da cidade, encontra-se um homem na beira da estrada. Este homem estava a pedir esmolas porque era cego. Ele é identificado pelo seu nome próprio e pela sua filiação, através do nome do seu pai. Talvez a intenção de Marcos fosse deixar como prova deste milagre o nome e o parentesco deste homem. Uma das formas de descobrirmos se algo que nos está a ser dito é verdadeiro é pedir detalhes e fazer perguntas. De preferência, fazer várias vezes a mesma pergunta, mas de formas diferentes. Bartimeu começa a ouvir o barulho de muitas pessoas a passar por ali e a falar entre si. Talvez isso tenha despertado a sua atenção para o que se passa ali da normal. No meio das conversas que as pessoas iam tendo, ele apercebe-se que Jesus ia passar por ali. Lucas vai dizer-nos que ele perguntou a quem passava o que é que estava a acontecer. Mas diz-nos Marcos que, mal o cego ouviu dizer que era Jesus Nazaré que por ali passava, pôs-se a clamar muito alto: Jesus, filho de Davi, tem piedade de mim. Bartimeu representa um certo tipo de pessoas que podemos encontrar nos nossos dias. Quem sabe Bartimeu representa um pouco de si. Isto porque Bartimeu representa as pessoas que já ouviram falar de Jesus, mas que nunca tiveram a oportunidade de estar em contacto próximo com ele. Pessoas que desejam encontrar-se com Jesus, mas nunca foi o momento certo para esse encontro. Pessoas que querem encontrar-se com Jesus, mas há algum impedimento na sua vida que não permite que elas o possam conhecer completamente. Mas de repente, a oportunidade acontece. E aquilo que é o pedido de Bartimeu revela algo sobre este tipo de pessoas. Ele pede: tem piedade de mim. Por outras palavras, o que este homem vai dizer é algo como: Jesus, embora não mereça, repare em mim. Considera fazer algo por mim, mesmo eu não sendo merecedor. O texto vai descrever ainda o tom de voz de Bartimeu. Diz-nos que Bartimeu gritava, e o seu grito era tão alto que a palavra utilizada por Marcos é a mesma que é utilizada para descrever o grito de um corvo. Era um grito carregado de emoções e desespero pelas circunstâncias em que ele vivia até aquele momento. Aquela era uma oportunidade que ele não queria perder e ele tinha de fazer de tudo para alcançar. Ele fez de tudo para que pudesse ter uma oportunidade com Jesus. Mas no verso seguinte acontece algo surpreendente. Aqueles que acompanhavam Jesus queriam impedir que Bartimeu também pudesse ter a atenção de Jesus. Este grupo de pessoas também caracteriza um certo tipo de pessoas nas quais eu e você possamos estar incluídos. Este grupo de pessoas caracteriza aqueles que entendem que Jesus é exclusivo de alguns. Eu posso ser um daqueles que olha para alguém e não consigo equacionar que Jesus possa dar-lhe atenção. É muito importante que cada um de nós compreenda que aquilo que Jesus veio fazer é universal. Jesus veio colocar ao dispor de toda a humanidade a reconciliação com Deus. Enquanto vivermos neste mundo, vamos ter muitos Bartimeus a querer encontrar-se com Jesus. Pessoas que não veem como eu vejo, pessoas que não

0: falam como eu falo, pessoas que não vivem como eu vivo, mas pessoas que amam a Deus, tanto ou mais que eu. Para aquelas pessoas, Bartimeu estava a fugir ao padrão social de como se deve comportar alguém que busca a Deus. Gritar como se fosse um lunático, interromper uma comitiva de pessoas tão bem comportada e certinha, não fazia parte da formalidade de agir de uma pessoa que queria falar com Jesus. Se o final desta história dependesse destas pessoas, Bartimeu voltaria para a beira da estrada, cego para o resto da vida. O nosso comportamento perante aqueles que procuram Jesus, de uma forma menos convencional, pode servir para que eles voltem para a beira da estrada e que nunca mais tenham a oportunidade de conhecer a Jesus. O nosso papel não é o de ser um impedimento, mas abrir o caminho e criar condições para que essas pessoas se encontrem com Jesus como elas estão. Este relato vai terminar a dizer que Bartimeu, depois de curado da cegueira por Jesus, decidiu seguir com Jesus pelo caminho. É um pouco irónico que aqueles que queriam impedir Bartimeu de ir até Jesus são os mesmos que agora vão ter de acompanhar Bartimeu para o resto do caminho em direção a Jerusalém. Se você sente que está na mesma condição que Bartimeu, em que está à procura de ter um encontro com Jesus, o meu desejo é que olhe para este cego e para aquilo que ele fez para atingir o seu objetivo. Que não fique mais apenas pelo ouvir, mas que faça de tudo para ter um encontro real com ele. Por outro lado, se já teve esse encontro com Jesus e já o segue pelo caminho, deixe-lhe o desafio de tentar compreender as pessoas que estão à sua volta à procura de um encontro com Jesus. Compreender que elas podem ser diferentes na sua forma de agir, de pensar e de viver, mas que isso não o torne como umas pessoas aquela multidão. Que isso não faça de si um obstáculo, mas que possa ser um suporte e um veículo que as faça sair da condição de sofrimento e desespero e caminhem para ir ao encontro de Jesus. Lembre-se que um dia também quisemos ter um encontro com Jesus e que se o tivermos é porque alguém nos ajudou no caminho até ao seu encontro. Há muitas pessoas que precisam de ser guiadas até Jesus. Pessoas que gritam, às vezes em silêncio, outras vezes em alta voz, por misericórdia e por ajuda. Que em vez de eu ser um obstáculo, eu possa ser aquele em quem elas se amparam para chegar até Jesus. Até ao próximo programa.
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1: Carrapatos à espera. Ide, portanto, fazei discípulos de todas as nações, batizando-as em nome do Pai, do Filho e do Espírito Santo. Mateus capítulo 28, versículo 19. Quando li pela primeira vez sobre o tempo que certos carrapatos conseguem esperar pela passagem de um animal de sangue quente, pensei, que lição isto nos dá sobre o amor de Deus? Algumas espécies de carrapatos conseguem esperar anos inteiros, às vezes mais de uma década, em estado de dormência, até sentirem o calor que lhes indica que chegou a hora de se alimentar. Poderíamos dizer que o carrapato é um exemplo de paciência, mas não seria recomendável que alguém imitasse um carrapato, esse pequeno monstro sedento de sangue que tantos problemas causa. Depois pensei no tempo que as pessoas do mundo esperam pelo calor do amor de Jesus. Um calor que só é apresentado pelos seus seguidores que vivem a sua vida e espalham o seu calor. Antes de Jesus entrar na nossa vida, não somos muito melhores do que um carrapato. A Bíblia diz que a nossa justiça é como trapos de imundícia. Não temos muito que nos orgulhar. Mas pelo que espera um carrapato? E como sabe quando o objeto esperado está ali? Uma espécie de carrapato sobe uma árvore, dirige-se a um galho e espera até sentir o calor que irradia do solo. Esse calor é o sinal para se lançar. O plano é aterrar no animal que originou o calor, normalmente um mamífero. Como medida de precaução, o carrapato testa a pele para verificar a presença do ácido butírico, uma substância emitida pela pele de todos os mamíferos. Se o teste for positivo, o aparelho bucal entra em ação. A bomba de sangue ativa-se e, em pouco tempo, o carrapato está com o tanque cheio. O carrapato não é uma visita desejável e não quer dizer que devamos ser como ele quando conhecemos o caráter amoroso de Jesus. O que penso é que há milhões de pessoas no mundo, algumas delas sedentas, que há muito tempo esperam sentir o calor de Jesus através de ti e de mim.
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1: Olá e muito obrigado por estar desse lado em mais um episódio do Diário da Saúde. Hoje convido-o a parar por um instante e a pensar no poder de um gesto simples. Ajudar um desconhecido, doar roupa ou alimentos, elogiar alguém com sinceridade, escutar com atenção, agradecer, oferecer apoio a quem atravessa um momento difícil, são gestos que não exigem grandes recursos, apenas intenção. Mas há algo ainda mais interessante. A ciência mostra que a bondade não beneficia apenas quem a recebe. Beneficia, de forma muito concreta, quem a pratica. Quando realizamos um ato de generosidade, o nosso cérebro ativa áreas associadas ao prazer, à recompensa e à ligação social. Há um aumento da libertação de dopamina, serotonina e oxitocina, substâncias que promovem sensações de bem-estar, reduzem os níveis de stress e fortalecem o sistema imunitário. Além disso, praticar a bondade reforça o sentimento de pertença, aumenta a empatia e dá-nos um maior sentido de propósito. Pessoas que cultivam atitudes generosas tendem a apresentar níveis mais elevados de satisfação com a vida, melhor saúde mental e maior capacidade de lidar com adversidades. Ou seja, a bondade espontânea é um verdadeiro investimento na saúde emocional. E não fica por aqui. No contexto familiar, profissional ou escolar, pequenos gestos criam ambientes mais cooperantes, diminuem conflitos e fortalecem relações. A bondade gera confiança e a confiança constrói comunidades mais saudáveis. Há sempre alguém que pode beneficiar de um gesto de cuidado e talvez até esteja mais perto do que imagina. Hoje, deixo-lhe mais um desafio simples. Faça um gesto gentil, discreto, talvez até anónimo. Não pelo reconhecimento, não pela recompensa, mas porque sim. Transformar a gentileza num hábito diário pode ser uma das formas mais acessíveis e eficazes de cuidar da sua saúde enquanto cuida dos outros. Volto no próximo episódio com mais uma página do Diário da Saúde para continuarmos juntos a construir uma vida mais equilibrada, mais consciente e, claro, mais humana. Até lá, cuide de si, praticando o bem.
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0: prometemos voltar e aqui estamos nós para mais um episódio do Bíblia Aberta. É um programa semanal que passa na TV Novo Tempo Portugal, no canal 186 da Mel, e também poderá escutar-nos semanalmente na Rádio RCS, nos 91.2 FM, isto para a Grande Lisboa. Se não está em Lisboa, poderá também continuar a ouvir as emissões da Rádio RCS através da internet. E se não conseguir em nenhum destes dois canais, poderá então ir ao YouTube do canal Novo Tempo Portugal e encontrará este episódio, bem como todos os outros que já gravámos e que já registámos e que ficaram para a posteridade, para que possa-se ter sempre a forma correta de estudar a Bíblia. O programa Bíblia Aberta é um programa semanal em que trazemos várias temáticas. Na semana passada nós estivemos aqui a ver, e foi uma conversa muito interessante, sobre dons espirituais, e porque foi tão interessante, nós repetimos a equipa e trouxemos os mesmos elementos. Porquê? Porque dissemos na semana passada que iríamos falar sobre 1 Coríntios 12 a 14, saltámos o capítulo 13 porque quisemos, de alguma maneira, guardá-lo para uma conversa única. Ora bem, comigo eu estou muito bem acompanhado. Paulo Sérgio volta a estar connosco. Olá, Paulo.
1: Olá, obrigado por estar connosco. Obrigado outra vez.
0: Hortelinda, é um gosto de poder ter sempre nas nossas emissões e nas nossas conversas. E o Pedro também. Olá,
2: olá,
0: Pedro.
2: Jorge.
0: Sejas bem-vindo. Estamos aqui prontos para começar esta conversa. E antes de conversarmos, deixe-me dizer-lhe uma característica bastante interessante, muito simples. No Novo Testamento, a palavra para expressar o conceito de amor aparece só nas epístolas de Paulo 135 vezes. Paulo usava e explorava muito esta ideia do amor, o que representa que quase metade das expressões, das ocorrências no Novo Testamento que falam de amor, são todas de Paulo, quase metade. Portanto, é muito interessante ver. E ele dedica o capítulo 13 a esta qualidade do amor. Por isso, eu gostava de avançar. E vamos entrar então neste capítulo 13 e vamos voltar outra vez ao versículo 1. Na semana passada nós lemos-lo, vamos voltar a ler porque ele é muito importante e é o ponto de partida para a nossa conversa. Capítulo 13, versículo 1, diz que ainda que eu falasse as línguas dos homens e dos anjos e não tivesse amor, seria como o metal que soa ou como o sino que tine. Na semana passada a Hortelinda aflorou um pouquinho esta ideia. Paulo, por que razão até os dons espirituais mais impressionantes podem perder de alguma forma o seu valor quando eles não estão motivados pelo amor?
1: Olha, antes de mais, obrigado por estar aqui outra vez. É sempre um prazer trocarmos impressões e principalmente podermos aprofundar textos como este. Se calhar um dos textos da Bíblia, eu arriscaria quase dizer o mais citado. Eu não sei se é ou não, porque podemos pensar noutros que o sejam, mas todos nós já estivemos em casamentos em que
3: mais universalmente conhecido também, não é?
1: 1 Coríntios 13 é algo que, mesmo que ninguém conheça a Bíblia ou a sua realidade, já ouviu, por algum casamento tenha ido, este texto a ser lido. Eu lembrei-me de uma coisa que parece simples, mas são as coisas simples que nos trazem às vezes pensamentos profundos. E lembrei-me de uma memória do meu 11º ano, quando se estudava, eu acho que agora ainda se estuda no 11º ano, os maias. E havia algumas personagens muito interessantes nos maias, e dois deles eram o Alencar, um poeta romântico, e o Ega, que era um amigo do Carlos da Maia, que defendia o realismo, e eles entravam muito em contradição. E um dia o meu professor de português, onde eu vivia, em Oliveira do Douro, decidiu fazer um exercício sobre quem é que nós, os alunos daquela turma, mais admirávamos, passando deles para a história. Porquê é que vocês admiram pessoas na história? Eu lembro-me que a maioria de nós dissemos as pessoas e características. Quais eram as características que elas tinham? A força, a inteligência, a lucidez. Não sei, não me recordo quais eram as características, mas todas elas apontavam para coisas que eram impressionantes, não é? A coragem, porque essas pessoas é que nós normalmente vemos como mudando a história. A base, o que me impressionou mais foi quando alguém disse inteligência, por exemplo. E o professor, para cada capacidade que era dada, ele dava um exemplo da história que alguém usou aquela característica e não trouxe benefício nenhum para as pessoas à volta. Vamos supor, eu não me lembro rigorosamente, mas dizer, sei lá, Napoleão era muito corajoso, mas provocou as guerras que provocou. O Hitler era um visionário, mas a visão que tinha era de uma sociedade destruída e pronto, totalitária. Para cada característica que se via da capacidade da pessoa, ele contrapunha o que de mal alguém tinha feito na história. E a base de onde ele queria chegar é: porque é que nós não conseguimos admirar as pessoas que têm características que contribuem para o crescimento dos outros, para o bem dos outros, para uma sociedade que seja melhor, mais justa e por aí fora. E realmente, eu acho que responde perfeitamente com um exemplo muito simples. Porque é que até os dons espirituais impressionantes podem perder o valor se não têm o motor certo, que é o amor. É isso que o apóstolo Paulo nos está a querer dizer. E dilo de uma forma a apóstolo Paulo, que utiliza muitas imagens que muitas vezes nós ignoramos, mas que são profundamente gregas, digamos assim, na forma como ele está a falar com as pessoas e com o cuidado que tem na compreensão da sua cultura. Ele vai buscar através de duas expressões muito, muito interessantes. Quando ele fala língua dos homens e dos anjos, isto é um exagero retórico, não é? Nós não falamos a língua dos anjos, mas se um de nós ainda assim falasse a língua dos anjos, é um exagero, para indicar uma alta capacidade possível de comunicação, de eloquência. Portanto, mesmo que fosse uma coisa que nós nunca ouvimos, alguém falasse com uma capacidade que nós nunca ouvimos, seria como um barulho, porque é isso que significa. Ele vai buscar instrumentos ligados à percussão, os sinos e o metal, que não produzem nada a não ser o som que eles próprios emitem. Portanto, não é cada um desses instrumentos capaz, por si próprio, um sino, por exemplo, produzir uma melodia, porque tem sempre, dá sempre a dar a mesma nota.
0: Não tem harmonia, não é?
1: Barulho. Produzem barulho, produzem ruído, quer dizer, aquilo que acontece quando um dom é exercido, por mais extraordinário que seja, sem ter humor, ele vai ser a produção de um ruído no que é uma comunidade. É isso que Paulo nos está a querer dizer. Ele no fundo chama a atenção utilizando esta imagem musical, que os dons são instrumentos, mas que ele precisa, que precisam de ser tocados, e o que os toca de facto não é a pessoa que os usa, mas é a inspiração que está por trás da pessoa que os usa. E essa inspiração é o amor, é o motor, é o dínamo, é no fundo é o que dá direção, é o que dá propósito, é o que dá sentido a um dom que é aplicado através de alguém por Deus para benefício daqueles que estão à sua volta, para benefício da comunidade. E nós podemos dizer, até na sequência, citaste o programa da semana passada, eu vou-me atribuir a liberdade de fazer a mesma coisa, até porque ele provavelmente está disponível também, é que sem amor o dom no fundo vai servir o quê? Sem amor o dom vai servir o ego de quem o exerce. No fundo, acaba por ser um ato egoísta de manifestação de uma capacidade sem produzir o efeito que é o desejado, que nós já vimos a semana passada, o efeito que é o desejado, que é o benefício daqueles que vão receber esse dom. E em Corinto, de facto, os dons tinham-se tornado uma fonte grande de competição, de divisão dentro da igreja, que é exatamente o oposto do propósito do que é o exercício dos dons espirituais, a tal unidade na diversidade que nós analisamos. A questão não é então ter o dom, é de onde é que o dom vem e para onde é que o dom se dirige, porque aí é que ele encontra o seu sentido e o seu propósito. E Paulo diz-lhe de uma forma, de facto, que não só é bela, sou ponto de vista retórico, mas é de uma profundidade tremenda. Dizer assim, tudo o que é um dom exercido sem amor é ruído. No fundo é o que ele está a dizer.
0: Tudo o que é feito sem amor é ruído. Esta ideia é bastante interessante. E Paulo vai continuar, porque ele abre claramente a falar da essência da vida cristã, que é o amor, com este versículo. E no versículo 2, por exemplo, ele vai falar de conhecimento, vai falar de fé, de sacrifício. Tudo isto sem amor pode ter pontualmente algum resultado momentâneo, mas não serve para nada. Ele diz no versículo 2: e ainda que tivesse o dom de profecia e conhecesse todos os mistérios e toda a ciência, e ainda que tivesse toda a fé, de maneira tal que transportasse os montes, se não tivesse amor, nada seria. Portanto, ele dá aqui a tónica clara de que as coisas têm que ter uma base e nessa base tem que estar o amor. Pedro, porquê que este texto de alguma forma nos ensina sobre o perigo de podermos pertencer ou de querer ter uma religião que seja correta na doutrina, mas que de alguma maneira seja vazia em questões de amor?
2: Sim, o apóstolo está aqui a alertar para uma coisa perigosíssima, para um risco enorme. Já vou tentar explorar isso um pouco mais, mas é um risco enorme que tem particular, historicamente conseguimos ver que tem particular aplicação no âmbito da religião, precisamente. Mas é interessante que 1 Coríntios 3 é um poema, sem qualquer dúvida, é poesia e de qualidade, não são muitos os grandes poetas no mundo, essa é que é a realidade. Muitos dizem que é talvez a mais sublime, a mais difícil de todas as artes. E o apóstolo Paulo aqui aventurou-se um pouco por essa capacidade de escrever de forma erudita, mas num ambiente poético. Há certas características que tornam um texto poético, e este texto tem muito de poesia. E no caso, porque ele usa muitas metáforas, claro, figuras de estilo que criam um ambiente e aquele vai acrescentando camadas. Aqui estamos a fazer uma espécie de análise quase versículo a versículo, que é o que vamos fazer hoje. E o Paulo explorou bem aqui a primeira camada da metáfora. No fundo, ele está sempre a tentar dizer que se eu tiver um conjunto de coisas, mas não estiver amor, elas são insignificantes. E usa imagens para dizer porque é que elas ou são ruído, ou tornam-se um instrumento do mal, ou são insignificantes e superficiais. Se ele já falou da questão de ter dons, que tem mais a ver com capacidades que uma pessoa tenha, coisas que herdou ou que são inatas, a segunda imagem que ele vai usar para comparar como é possível ter coisas que até são consideráveis e muito estimadas, mas que podem ficar vazias, ele agora vai entrar num outro campo que tem a ver com conhecimento, poderíamos dizer assim. Mas ele até coloca esse conhecimento no campo que nós hoje diríamos o campo religioso, porque ele vai falar da fé, ou de ser profeta, vai falar em nome de Deus. Claro, conhecer todos os mistérios e toda a ciência. Ciência aqui não tem bem o sentido que nós costumamos dar.
3: Totalmente.
2: Porque falamos de conhecimento científico, uhum, e tecnológico, ou assim, obviamente que ciência aqui poderia ser traduzido por conhecimento. Uhum. Tem mais a ver com essa dimensão.
3: Naquele tempo talvez mais filosófico.
2: Filosófico,
3: também.
2: Normalmente seria mais filosófico, profundidade de pensamento. Portanto, mistérios e conhecimento, ou toda a fé. E fala mesmo da fé que pudesse agir. Portanto, ele usa quase... um pouco vai buscar um pouco a referência a Jesus, que diz: se tiveres fé como um grão de mostarda, dizes ao monte para ele se mover daqui para ali, ele move-se, que em si mesmo também é uma metáfora. Obviamente que Jesus não está a dizer que a fé serve para nós mexermos, experimentarmos mexer montes. É uma metáfora poderosa, a ideia de que coisas que são impossíveis de fazer podem acontecer.
3: Mover obstáculos, por exemplo.
2: Isso, não é? Portanto, há ali um pensamento alegórico. É interessante, portanto, o apóstolo Paulo, quando coloca esta segunda dimensão, obviamente que nos transporta a nós mais, a nossa reflexão precisa de ir para o campo de que se nós tivermos uma prática religiosa, por isso a tua doutrina falava de... a tua pergunta falava sobre doutrina, não é?
0: Sim, doutrina.
2: Que hoje é um dos elementos que as igrejas, que a fé se vai orgulhar, ou que termos uma doutrina, conseguirmos defender solidamente as coisas em que acreditamos. Hoje poderíamos dizer, talvez numa linguagem um pouquinho mais atual, mesmo se neste universo, que o apóstolo hoje seria como dizer: ainda que tu conheças bem a doutrina, ainda que tu tenhas os teus argumentos apologeticamente todos muito bem estruturados,
0: ainda que tu penses que tens toda a verdade.
2: Isso. A verdade seria outra expressão que nós também hoje utilizaríamos. Ainda que tu estejas totalmente firme e
0: convicto
2: da verdade doutrinal, até porque não colocarmos hoje aqui identidade denominacional?
0: Uhum.
2: Talvez toque a muitos de nós. Ainda que tu penses e afirmes com convicção que a tua igreja é a igreja do Senhor, é a igreja verdadeira, todas as expressões que nós estamos habituados a usar. Nós também as usamos, e os nossos espectadores e ouvintes estão connosco, também, provavelmente muitos, também usam, mesmo que até possamos pertencer a denominações cristãs diferentes.
0: Claro.
2: Mas a nossa convicção é que, ok, a minha igreja é a igreja verdadeira, e vamos todos ter argumentos. Uns é porque a minha igreja é antiga, é a igreja mãe, é histórica, né? Está cá desde sempre. Enquanto outras são recentes, outros, ok, mas a minha é literal na maneira como lê a Bíblia, está aqui, tem um bom fundamento bíblico. E outros vão dizer, mas a minha tem um culto maravilhoso, um culto inspirador. Nós todos poderemos apresentar argumentos a favor, se quisermos, da nossa forma de fazer e de entender a religião. Mas será possível, é isso que o apóstolo está aqui a dizer, é que é possível ter uma religião cheia dessas coisas, conhecimento, fé, doutrina, e não ter amor. Ora, isto não é uma novidade, porque nós poderíamos dizer, não, mas não há aqui uma falsa dicotomia, porque é perfeitamente possível ter uma religião, ter fé e ter amor. Claro que é possível. Agora, não é uma falsa dicotomia que o mundo da religião seja muitas vezes um mundo onde o amor está em último lugar na fila.
0: Onde, talvez usando a expressão de Paulo, onde há muito ruído.
2: Há muito ruído. Eu trouxe aqui alguns exemplos do Antigo Testamento de que, para provar este ponto, de que muitas vezes Deus, através dos profetas, trouxe mensagens de advertência duríssimas, mas muito pior do que Paulo. Paulo está a fazer poesia, a gente lê isto. Podemos dizer que ele está a dizer coisas aqui fortes, mas soam bem aos ouvidos, porque é isso que a poesia faz. Mas Jesus, a Deus, através dos profetas, ao povo de Israel, por exemplo, muitas vezes trouxe mensagens que aquilo de poesia não tinha nada. Ou seja, porque era mesmo advertência pura. E muitas dessas advertências, eu vou ler aqui algumas agora, dizem a respeito a quê? A Deus dizer: vocês vêm com as vossas práticas religiosas e eu não quero saber delas. Elas revoltam-me o estômago, que já é uma imagem. A imagem de Deus vomitar é uma imagem que aparece várias vezes na Bíblia. Obviamente que é uma imagem, é um simbolismo. Deus não vomita, mas o vómito para nós representa uma coisa que é intolerável.
3: Repulsa.
2: É repulsa, tu não aguentas dentro de ti. Deus diz: eu vomito diante das vossas orações, dos vossos jejuns, das vossas canções e do vosso culto. A vossa fé não me interessa. Porquê? Porque é uma aparência de fé. Vamos a alguns exemplos para tornar isto mais real. Isaías 58, a partir do versículo 3. Porque jejuamos nós, dizia o povo para Deus, porque jejuamos nós e tu não atentas para isso. Então Deus responde, através do profeta, claro: eis que no dia em que jejuais, cuidais dos vossos próprios interesses. Não é este o jejum que eu escolhi, que soltes as ligaduras da impiedade, que repartas o teu pão com o faminto. Para ficar por aqui, depois Deus vai dizer: depois tu tratas o que trabalha para ti, trata-lo como um desgraçado, não tens problema em verter o sangue do teu próprio irmão, mas depois vens para o templo erguer as mãos e jejuar. E Deus diz: eu não quero saber do teu jejum se tu tratas mal o outro. Zacarias 7:5 diz: quando jejuaste, acaso foi para mim que jejuaste, diz o Senhor, executai juízo verdadeiro, mostrai bondade e misericórdia para um com o seu irmão. Portanto, o contexto, curiosamente, é o mesmo, que é a contradição entre ter uma prática religiosa, mas não tratar os outros de acordo com essa prática. Amós 5, a partir do versículo 21, aborreço, desprezo as vossas festas. Ainda que me ofereçam holocaustos e ofertas, não me agradarei delas. Afasta de mim o estrépito dos teus cânticos. Curiosamente, é um pouco o ruído. Como se os cânticos do povo, quando vão adorar para o templo, para Deus, quando chega lá, é ruído. Não tem beleza, não tem harmonia, porque ele não está interessado na performance musical. Deus tem bons cantores no céu. Isso era uma coisa que nós e todos os não é só os músicos, é os adoradores, precisávamos de entender. Deus não precisa nadinha da nossa afinação, nem da qualidade dos nossos instrumentos, porque lá no céu toda a gente toca bem instrumentos.
4: Isso não vale só para a música, vale para tudo.
2: Por isso, a performance, as nossas igrejas, a qualidade da nossa doutrina, a proficiência dos nossos livros e dos nossos teólogos. No fundo, tudo isto, quando vai, tem aquela ideia bíblica do perfume que sobe. Quando isto chega a Deus, chega como? Qual é a performance humana que Deus pode ficar impressionado? Por isso que estas questões são muito importantes de ser percebidas, porque o que é que um ser humano possa fazer que Deus fique impressionado? O Criador do Universo. Por isso ele diz: afasta de mim os teus cânticos, porque eu não ouvirei a melodia das tuas liras. Então, estão aqui vários exemplos de como Deus descreve a ideia de que é possível ter estas práticas religiosas, que no caso todas apontam para vir ao templo, porque era essencialmente o espaço da adoração. Então nós poderíamos colocar as coisas como: tu vens com a roupa que achas a roupa certa para vir à igreja adorar, vens com os teus vestidos e com as tuas gravatas e com os teus fatos, tu vens com as tuas normas e tradições, vens com as tuas liturgias, vens com os teus rituais, e se isso não combinar, o que é interessante aqui é que nenhuma destas coisas, em nenhum momento Deus diz que essas coisas não prestam. O que ele diz é: não me interessa tu vires com essas coisas, se a maneira como tu tratas o teu irmão, como tu vives, como tu amas, por isso é que isto, o contexto é muito esse do amor, se não há uma coerência entre uma coisa e outra, porque Deus vê muito mais a maneira como tu, é isso, como tu tratas o outro, que é, em certo sentido, a verdadeira manifestação do amor. Qual é? É sempre na relação. Porque amor próprio, em princípio, não é muito difícil, embora às vezes é, mas amar-nos a nós no sentido em que estamos, achamos que estamos certos e que fazemos as coisas bem, é mais ou menos natural. Agora, em relação ao outro, a maneira como eu trato aquele que, olha, aquele que não pensa como eu, mesmo dentro da igreja, da comunidade cristã, a maneira como eu olho para aquele que não se veste como eu, lá está, não adora exatamente como eu, não tem o mesmo gosto musical que eu, é aí que realmente se manifesta o quanto uma pessoa tem o amor de Deus na sua vida. E o mundo da fé é um mundo muito exigente nesse aspecto, porque o mundo da fé, com muita frequência, então se olharmos para a história, o mundo da fé e da religião muitas vezes é um mundo de enorme intolerância. Historicamente sempre foi. Onde quem não adora, houve um tempo, quem não adora como eu, o pescoço vai cair. Se a pessoa não tem a mesma crença, hoje já nós estamos num tempo de cortar cabeças, mas fazemos-lo de outra maneira.
1: Eu não queria fazer aqui a apologia, nem estar aqui com religiões comparadas, mas isto é um assunto que me toca muito o coração. Porque nós estamos aqui a colocar a correção doutrinária e o nível do amor como sendo elementos separados. Ora, no cristianismo o amor faz parte e sendo Deus amor é o fundamento da própria doutrina.
2: Sim.
1: Portanto, nós não podemos falar no cristianismo numa doutrina correta vazia de amor, porque o amor faz parte da própria doutrina. Nós não temos, eu não vou dar exemplos de quais são os fundamentos de outras religiões, mas é fácil de explicar que há muita religião ritual pelo mundo inteiro e na história em que o objetivo é placar a ira dos deuses, ou é fazer, ou obter o favor dos deuses. Isto é completamente contrário. É um Deus que, com base no amor, o que quer é que nós o amemos a ele e nos amemos uns aos outros. Quer dizer, faz parte da doutrina cristã pura, digamos assim, a própria inserção do que é o princípio do amor.
0: E é curioso ver que nem Paulo, muito menos Deus, desconsidera

0: no versículo 4 da 1 Coríntios, capítulo 13, vai dar aqui as características de um caráter prático do amor. O amor é sofredor, é benigno, o amor não é invejoso, o amor não trata com leviandade, não se ensoberbece. Enfim, há toda esta característica do que poderá ser a prática do amor. Hortelinda, como é que este versículo, o versículo 4, mostra que o amor bíblico, o amor que a Bíblia nos apresenta, é mais uma atitude prática do que propriamente um sentimento que possamos ter?
1: Eu penso que o amor só pode ser prático também se ele tiver uma raiz mais profunda, não é? Senão o apóstolo não diria: eu posso dar todos os meus bens aos pobres, mas se não tiver amor, de nada serve. O amor é, poderíamos dizer, um envolvimento total da pessoa no bem do outro. Isso vai mobilizar-te fisicamente, vai mobilizar-te psicoafetivamente, vai mobilizar-te a nível da tua inteligência, a todos os níveis. Portanto, o amor mobiliza toda a pessoa ao serviço do outro. Por exemplo, mas claro que é nas demonstrações concretas, não é? Nas ações concretas que o amor se demonstra. Mas quando diz que o amor é paciente, é realmente isto, mobiliza algo em ti que não é a tua generosidade de dar. É um outro dar, é uma outra generosidade, é uma abertura ao outro na sua imaturidade, porque o outro tem comportamentos de imaturidade, comportamentos que podem ser incómodos, comportamentos que podem ser desagradáveis, comportamentos que te podem prejudicar. E o amor convida-te a olhares o outro dentro da sua fragilidade, dentro dos seus limites, dentro das suas fraquezas. Aceitares o outro e teres esta abertura ao outro dentro dessa fragilidade é realmente o amor. Mesmo que não lhe dês nada, nem objetos, nem bens. Portanto, ser benigno, como dizem, ser benigno é ser benevolente, enfim, ter a melhor intenção, portanto, para com os outros. Confiar sempre, acreditar sempre. Não é ser tonto acreditar em tudo, nem acreditar que as pessoas vão ser sempre adequadas. Não. É acreditar que o outro tem possibilidades e que tu vais ajudar a desenvolver essas possibilidades do bem. Espera sempre. Sabes bem que pode vir alguma coisa negativa dali, mas tu esperas que o melhor se possa manifestar. Portanto, amar é estar totalmente mobilizado e motivado para realizar o bem do outro através de todas, enfim, de todas as atitudes que sejam negativas, positivas. Mas, ao mesmo tempo, o amor é também um travão contra as coisas negativas, contra aquilo que é negativo. Quando tu amas, tu não tens comportamentos negativos. Tu não és invejoso. Se tu amas, tu não podes alegrar-te com o mal do outro. Não ficas ressentido com o que o outro tem e tu não tens. Tu não te comparas ao outro. O outro é o outro, tu és tu. E tu estás ao serviço do outro. Não és superficial. Portanto, vais a fundo na tua ajuda. O amor diz que não se ensoberbece. O amor não tem uma relação para com o outro vertical. Eu estou em cima, tu estás em baixo. O amor não esmaga. O amor faz crescer. O amor faz desabrochar. Este amor de Coríntios 13, finalmente, é uma vitória sobre si próprio. É algo que fazemos ao outro, mas é ao mesmo tempo uma vitória sobre nós próprios, sobre o nosso próprio egoísmo, sobre o nosso próprio interesse, sobre as nossas tendências humanas, não é? E este amor é o que leva a deslocar o centro de gravidade de interesse de ti para o outro. O foco deixa de estar em ti, o foco está no outro. Aquilo que o outro realmente necessita, nas suas necessidades reais. Então, este amor implica uma grande renúncia de si próprio. Este amor implica renunciar a seus direitos, às suas razões, aos seus interesses, aos seus desejos, podem ser bons e legítimos. Amar é renunciar a algo até que é bom para nós e que é legítimo, mas que por amor do outro nós o fazemos. É fazer um espaço ao outro. Mas para termos este amor, e eu gostaria de dar ênfase a esta ideia sobretudo, para termos este amor, nós temos que ser amados. Nós temos que nos sentir amados. Nós temos que estar nós mesmos, temos que nos amar a nós mesmos para podermos amar o outro. Os psicólogos dizem que há uma sequência evolutiva no amor. Para amares os outros, tens primeiro que te amar a ti mesmo. Porque se não te amas a ti mesmo,

0: que é que dá ao outro aquilo que se detesta, não é? Precisas te amar a ti mesmo. E para te amares a ti mesmo, tu precisas ser amado por alguém. Então eu penso que a chave para desenvolvermos este amor de Coríntios 13 está realmente na aceitação de um amor maior para nós, de alguém. Alguém que preencha, poderíamos dizer, o nosso depósito de amor e o deixe no verde, que ele fique realmente preenchido. E isso vai permitir-nos disponibilizar-nos para poder então entregar-nos ao outro, não é? Porque só se pode dar aquilo que se possui. E só nos possuímos se nos amamos e se somos realmente amados, amados por outro. Então, este amor é o amor de Deus. Eu penso que quando nós estamos conscientes, apropriados, nutridos pelo amor de Deus, este amor para o outro é quase natural. Eu gostava de vos partilhar com vocês uma experiência que se passou comigo. Uma vez houve um tempo na minha vida em que eu trabalhava, saía de casa muito cedo, estava no estrangeiro, e eu, para chegar ao meu trabalho, eu fazia quase uma hora de comboio. Então eu passei a fazer dessa hora no comboio o meu lugar de reflexão espiritual, de meditação. Eu orava em casa e às vezes também orava no comboio e lia a Bíblia no comboio. E num destes momentos eu tive um acesso a um patamar da compreensão do amor de Deus que eu não tinha tido até ali. De alguma maneira foi como que uma revelação. O amor de Deus apareceu-me como algo de realmente... É o fundamento de todas as coisas, é a motivação de todas as coisas, é o bom resultado para todas as coisas. O amor de Deus é absoluto, incondicional. É qualquer coisa que eu me apropriei naquele momento. Eu vinha num comboio, numa carruagem, cheia de gente. E passou-se qualquer coisa comigo naquele momento em que eu senti-me parte daquela gente toda. O amor de Deus levou-me a sentir que eu era parte de toda aquela gente, eu pertencia àquela gente e aquela gente me pertencia. Porque o amor de Deus me ligava àquelas pessoas. Eu estava tão imbuída deste sentimento que eu saí do comboio na estação e vinha para a minha casa e vinha ao longo da linha, porque o caminho era ao lado da linha, e vinha um homem que eu nunca tinha visto, aquele homem. Mas eu digo-vos que eu tive uma vontade enorme de abraçar aquele homem. Eu nunca o tinha visto, eu nunca mais o vi. Mas eu tive que me reter para não abraçar o homem, porque eu me senti íntima, próxima. Havia qualquer coisa que naquele momento me ligou às pessoas, que não tinha que ver com as diferenças aqui em cima uns com os outros, não é? Era um sentimento de base, que era um sentimento de amor que liga toda a humanidade. E esse amor vem de Deus. E quando tu estás preenchido com esse amor de Deus, então tu podes amar qualquer pessoa, em qualquer situação, e seja qual for a exigência que esse amor, portanto, tenha para ti. Se eu tivesse sempre aquele amor, eu posso dizer-vos que eu era um dínamo na sociedade. Infelizmente foi um momento, podem haver outros momentos, mas a vontade de Deus é que ele fosse permanente. Se eu estivesse em permanência ligada a Deus e tivesse em permanência este sentimento de pertença, de comunhão com todo o ser humano, que Deus ama como me ama a mim, eu poderia fazer por ele qualquer sacrifício e não seria um sacrifício, seria um prazer. É? Portanto, isto mostra que realmente a nossa falta de amor para com os outros traduz uma falta de recepção de amor da parte de Deus.
1: Se a conversa ficasse por aqui, era excelente. Mas temos ainda mais algumas coisas para lhe dizer e por isso não saia daí. Nós vamos fazer um curtíssimo intervalo, porque falar de amor é numa dimensão em que não tem comparação e por isso precisamos de continuar esta conversa. Voltamos já a seguir.
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1: Estamos de volta para a segunda parte do episódio de hoje do Bíblia Aberta. 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Para além deste programa, temos muitos outros programas que lhe dão a perspectiva da fé, da esperança e sobretudo do amor, como estamos a falar neste episódio. 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Vamos aproveitar todo o tempo que temos para continuarmos a falar do amor. E Paulo, neste momento eu gostava agora de lançar um desafio sobre 1 Coríntios capítulo 13, versículo 5, onde nós podemos ver o amor e ao mesmo tempo aquilo que deve ser o domínio do nosso próprio eu, se quisermos. Então, em 1 Coríntios 13, versículo 5, diz que o amor não se porta com indecência, não busca os seus interesses, não se irrita, não suspeita mal. De que forma este retrato que Paulo faz aqui do amor confronta o egoísmo, por exemplo, a irritação, a suspeita que possa existir dentro de uma comunidade cristã? Como é que o amor vai, de alguma forma, confrontar tudo isto?
4: Bom, eu quase tinha vontade, parafraseando aquilo que disseste antes da interrupção para o intervalo, de pedir aos nossos espectadores que puxassem um bocadinho atrás, ouvissem a Hortelinda no que ela acabou de dizer. Eu dizia só o Ida. De facto, nós vamos sob uma perspectiva diferente nos versículos falar do mesmo assunto. E o que a profundidade do que Paulo diz, que a Hortelinda explicou, eu gostava só de realçar um ponto que a mim me tocou muito, quando a Hortelinda disse que ninguém pode dar aquilo que não sente.
0: Portanto,
4: como é que alguém que não tem, como é que se ama, como é que alguém é capaz de amar se nunca sentiu amor, se não sabe o que é o amor, se não tem amor? E explicou muito bem que o fundo do amor que todos nós temos, pelo menos nós temos uma pessoa, que é Deus, que nos ama, mesmo que mais ninguém ame. Eu dizia, quando a minha filha era pequenina, eu dizia-lhe muitas vezes: olha, tu tens um pai que nunca falha, mas não sou eu. Portanto, o importante é que ela encontre o pai que nunca falha, que é Deus. E todos nós temos um pai que nunca falha. Porque, infelizmente, falhamos uns aos outros. E eu gostei muito dessa expressão, porque o Paulo está a tentar explicar-nos isso. E esse é mais um versículo que nos procura explicar isso, fazendo-nos uma advertência pessoal, mas que era para a Igreja de Corinto, sobre o egoísmo, a irritação e a suspeita. É engraçado que em todo este capítulo, Paulo não usa adjetivos para descrever o amor. Uhum. Vai usar verbos. Age, escolhe, decide. E aqui utiliza três verbos pela negativa. A Hortelinda falou mais nas coisas que podemos fazer pela positiva. Ele diz: não busca os seus interesses. Então o amor é, antes de mais, uma renúncia deliberada. Eu vou utilizar uma palavra que não é muito comum nos nossos dias, mas eu diria até sacrificial. Uma renúncia deliberada a termos a nós como centros da nossa vida. Isso é o que significa não buscar os próprios interesses. O segundo, não se irrita. E a irritação é uma emoção, mas o que Paulo está aqui a dizer não é que o amor é ausente de emoções. O que está a dizer é que devemos recusar a que sejam as emoções, principalmente as más, que governem o princípio do amor. Não suspeita mal. Numa comunidade saudável, a interpretação generosa do outro é um ponto de partida, não devia ser a exceção. Mas é muito difícil interpretar generosamente as pessoas que estão à nossa volta. Por razões de antipatia, por razões de discordância, por razões de identidade, como disse o Pedro no início da intervenção dele, deste programa. Suspeitar mal é uma coisa muito comum, desde as pessoas que estão ao nosso lado, porque nós sabemos que vamos discordar, porque as conhecemos bem, dentro de um casamento, entre pais e filhos, dentro de uma família. Suspeitar aquela pessoa está a dizer isto com aquele fim, ou e nestes planos de vida que se fazem, até coisas tão distantes como os estrangeiros estão entre nós. só porque é estrangeiro eu vou suspeitar que. Portanto, e Paulo está a advertir que o amor não tem como base, não pode ter como consequência uma suspeita. E estes três problemas, que são o egoísmo, a irritação e a suspeita, que destruíam a Igreja de Corinto, são aqueles que destroem as comunidades hoje, seja uma comunidade religiosa, seja uma comunidade familiar ou civil. E o amor bíblico, de facto, não é um sentimento que nós estamos à espera de sentir, é uma postura ativa em que se faz uma escolha como princípio e que depois tem que ser consequente com ela. Eu, se me dás licença, eu sei que já não temos muito tempo, mas eu gostava de partilhar. Eu não sei se já o fiz em programas anteriores, mas se eu não me lembro, se o fiz, tenho a certeza que os nossos espectadores também não sabem. Portanto, eu estou à vontade para me repetir se for o caso, e também as coisas que eu acho que são boas devem ser para ser repetidas. O meu texto favorito da Bíblia está em 1 Timóteo 1:7. Eu digo muitas vezes, o texto é: pois Deus não vos deu o espírito de temor ou de medo. E depois tem três palavrinhas a seguir, diz: mas de poder, amor e moderação. Nós, o poder e o amor, estamos a tentar há dois programas explicar o que é amor, segundo o conceito de Paulo, e principalmente agora em 1 Coríntios 13. Nós fazemos-lo com uma certa, não digo facilidade, mas dedicamos-nos muito a isso. A palavra que aparece a seguir, que nesta versão é moderação, mas que noutras versões aparece autodomínio, domínio próprio, temperança, equilíbrio. E porquê é que aparecem? Quando uma palavra aparece de muitas maneiras diferentes em várias traduções bíblicas, é porque ela deve ter um conceito que vai para além da soma de todas elas. Senão não era preciso procurar explicá-la de tantas maneiras. Cada tradutor vai escolhendo a sua, consoante seja mais erudito, ou uma linguagem mais popular, ou uma sensibilidade para aquilo que é a mensagem que está a escolher. Mas quer dizer, esta palavra, em grego, a palavra sofronismos, não é nenhuma delas isoladamente. Não é só equilíbrio, não é só domínio próprio, não é. Não é. O que a palavra quer dizer, neste contexto, é, acima de tudo, vamos lá ver se me consigo explicar, a capacidade de resistir ou de alguém se abster a fazer e dizer o que quer, a fazer e dizer o que precisa para os seus interesses, a pensar, a dizer e a fazer a sua vontade. Ou seja, é um ato de renúncia a pensar, dizer ou fazer alguma coisa, digamos assim, que possa pôr em causa o próprio amor. Ou seja, o temor de Deus é a capacidade de renunciarmos aos nossos interesses e vontades e impulsos em benefício de algo maior. E este algo maior é os outros, é os nossos relacionamentos, é a comunidade de crentes, é o nosso chamado para o ministério, é a capacidade de nos abstermos da nossa natureza para que algo maior possa acontecer em nós, que é o Espírito Santo a trabalhar.
0: Eu sim, penso que renúncia.
4: É a renúncia, mas a renúncia é uma palavra que levanta. Principalmente, eu quando penso nestes assuntos, penso sempre em quem nos está a ouvir. E na contradição que existe entre muitas das coisas que nós dizemos aqui do que é o pensamento bíblico, do que é uma intenção de Paulo a dizer, para conseguir não suspeitar mal, para conseguir não nos irritarmos, é preciso uma renúncia. E depois pensar naquilo que nós desde pequeninos, nas nossas interações mais simples, na escola, no nosso trabalho, com os nossos amigos, com as nossas conversas, daquilo que é permanentemente somos bombardeados com ideias, que é ser tu próprio, se não fores tu a cuidar de ti, ninguém cuida, procura fazer o melhor individualmente, porque se não fizeres não vai haver ninguém queira fazer, não há ninguém que tenha o direito de dizer que deves ser aquilo que tu não és. Quer dizer, todos estes pensamentos que são de autoajuda contrariam a ideia de renúncia, a ideia de sacrifício da vontade, do interesse, da natureza, em função de um bem maior, que é, em primeiro lugar, os planos de Deus e o bem dos outros, que no fundo são uma e a mesma coisa. E Paulo está a chamar-nos a atenção disso, atenção ao egoísmo, à irritação e à suspeita, mas para nós permitirmos que o Espírito possa livrar-nos destas coisas, é preciso um grande exercício de disciplina da autorrenúncia, que é um dom de Deus, mas que também exige um trabalho da nossa parte.
1: E se há coisa que anda de mãos dadas com o amor, é a verdade. Não conseguimos ver que há alguma oposição, digamos assim, entre o amor e a verdade. E se formos a 1 Coríntios capítulo 13, versículo 6, claramente Paulo diz: o amor não folga com a injustiça, mas folga com a verdade. Hortelinda, como é que nós podemos equilibrar o amor que podemos desenvolver em nós e ao mesmo tempo a verdade, sem cairmos nem na dureza ou na permissividade. Assim é que é.
0: Pois temos esses dois polos, não é? Que são antagónicos e, como diz o provérbio, nem tudo o que brilha é ouro. Isso. E realmente há amor que parece amor e na realidade não o é, não é? Então, para que o amor não descamba para a rudeza, a dureza, a exigência excessiva e muitas vezes sem sentido, ou para a permissividade destrutiva também e desorganizadora, portanto, do outro, sobretudo quando o outro é imaturo. Então, eu acho que nós devemos desenvolver três atitudes que eu vou dizer rapidamente. A primeira atitude é esta atitude que estamos a falar, que não conseguimos esgotar, que é a atitude do amor. O amor é tanto, é tão abrangente, é realmente algo que tu não vais nunca esgotar, não é? Mas sabemos que o amor é o nosso envolvimento no bem do outro. Como acabou de dizer o Paulo, é renunciar a nós para fazermos bem ao outro, não é? Como filho de Deus. Não com a sua natureza pervertida, não é? É isso que nós temos que satisfazer. É o plano de Deus para essa pessoa. Ajudá-la a descobri-lo, ajudá-la a realizá-lo e ajudá-lo, portanto, a ser essa pessoa. Então, esse amor é um amor feito de responsabilidade, não é? Tem um propósito de fazer crescer o outro. Se nós tivermos isto em mente, que é o bem do outro que é para mim importante, então eu não vou tratar o outro de maneira nem sequer para lhe fazer prazer, nem sequer para realizar os seus desejos primários ou até mesmo secundários, mas desajustados, nem sequer enfim, para que ele tenha uma boa vida ou realmente ele satisfaça o seu prazer imediato. Porque eu penso no seu interesse, não é? Então eu não vou ser permissivo. Ser permissivo é realmente fazer bem ao outro segundo o critério do outro. Ora, muitas vezes o critério do outro é um critério baseado nos seus instintos, no seu desejo, no seu prazer, naquilo que ele realmente gosta. Portanto, é aquilo que está de harmonia, os franceses dizem muito isto, com o cair do pelo, aquilo que realmente não causa fricção, não é? Portanto, por outro lado, também posso ter para com o outro um amor feito de exigência, não é? Em que eu vou exigir do outro finalmente a projeção de coisas que eu quero. Eu espero que o outro realize os meus desejos. Nós fazemos muito isto com os filhos, não é? Que é esse amor que nós temos, que é referencial para nós, não é? Nós amamos muito os filhos, mas muitas vezes o nosso amor é desadequado, porque nós queremos que os filhos realizem os nossos desejos, aquilo que ficamos frustrados, queremos que eles compensem. Então, o nosso amor e aquilo que fomentamos não é por eles. Não é a escuta deles, não é para o propósito da vida deles, é para cumprir o nosso. Então, isso não é amor. Então, se tivermos sempre presentes que o amor está ao serviço do outro, então o amor não vai ser nem permissivo, nem possessivo. Isto é a primeira coisa. É o outro que é o foco, não nós, não é? Também somos por vezes permissivos porque não conseguimos suportar a confrontação, o conflito, somos frágeis nós mesmos e então deixamos a coisa andar.
4: Inseguros,
0: então deixamos a coisa andar porque é para o nosso bem-estar e nos sentirmos bem. Então não somos nós que estamos em causa, o amor é o outro que está em causa. Se tivermos isto sempre presente, não vamos partir para nenhum desses extremos, não é? Uma outra coisa que é muito importante para não desenvolvermos estes extremos é trabalharmos sempre sobre nós próprios. O amor ao outro é também um amor a si próprio, no sentido que nos leva a nos trabalharmos a nós próprios, a questionarmos porque é que eu faço o que faço? Porque é que eu me esforço para fazer isto, não é? Quais são as minhas motivações? Quais são as minhas expectativas, não é? Se somos duros, porque é que eu sou duro? O que é que eu busco com isso? Se sou permissivo, porque é que eu sou permissivo? Porque é que me falta esta moderação de que falava, portanto, o Paulo há bocadinho? Portanto, este questionar-se. Eu penso que isto é próprio do ser humano. Se queremos crescer e fazer crescer os outros, só o podemos fazer sempre questionando-nos sobre as motivações, sobre os modos e sobre os fins que nós realmente procuramos na nossa relação com os outros. Devemos nos lembrar sempre que o amor verdadeiro preenche a necessidade do outro e não a nossa. Há uma oração de Agostinho de Hipona que eu gosto muito e que penso muitas vezes e que nós devemos fazer dela a nossa oração. Ele diz, meu Deus, na sua relação com Deus, ele diz: meu Deus, que amo eu quando te amo. Que amamos nós quando amamos Deus. Que amamos nós quando amamos os outros. Isto é um questionamento que nós devemos sempre fazer. Se o fizermos, nós vamos também escapar dessa dicotomia, permissividade e rudeza, não é? E depois a terceira atitude que eu penso que é muito importante é viver sob o movimento do Espírito. Já vimos que o amor é um dom do Espírito, não é? É a presença do Espírito em nós. Então, estar nesse movimento do Espírito, escutar, estudar, orar, manter esta ligação viva e vital com Deus, que é a fonte do amor, ele vai sempre corrigir, vai-nos sempre revelar aquilo que em nós pode ser, pode descambar para qualquer coisa que seja bem longe do amor.
1: Pena é que nós não pensámos bem, podíamos ter feito uma questão de fazermos dois episódios só sobre o capítulo 13, porque há muita coisa para fazer e forçosamente, pelo tempo que temos, temos que saltar basicamente para o último versículo deste capítulo. Todo ele é extraordinário, mas nós podemos ver que o último versículo que nós encontramos neste capítulo fala-nos daquilo que é o maior dom, aquilo que permanece. Nós já aflorámos isso um pouquinho, penso que no último episódio, mas vamos, e vou pedir ao Pedro que de alguma maneira possa fazer este arremate. 1 Coríntios 13, 13 diz: agora pois permanecem a fé, a esperança e o amor, estas três, ou estes três, mas o maior destes é o amor. Pedro, porque é que Paulo de alguma forma afirma que o amor é maior do que a fé e maior do que a esperança? Talvez áreas onde nós estamos já bem implementados, não é? Na questão da fé e da esperança. Porquê é que o amor é maior do que a fé e a esperança?
5: É uma pergunta assim clássica, não é? Para tentar explicar, porque o apóstolo aqui apenas afirma, não é? Nós normalmente temos muita dificuldade, até por insegurança natural, de afirmar, no campo da Bíblia, da fé, dos valores, afirmar que uma coisa é maior que a outra. Normalmente tendemos sempre a dizer que uma não retira nada à outra e tentamos equilibrar tudo, não é? E aqui eu acho meio corajoso do apóstolo Paulo dizer: olha, estão aqui três coisas importantíssimas, mas não vale a pena ter dúvidas porque uma é maior que as outras. Por isso, isso é a primeira coisa que eu digo, acho corajoso. Paulo tem tudo para ser um homem de coragem, não é? Nós sabemos isso. Mas é corajoso, porque provavelmente eu, se estivesse a refletir sem conhecer esta frase, jamais diria isto. Diria: ah, são três coisas muito importantes, todas elas têm o seu lugar. Isto é mais a nossa postura. Eu acho muito.
4: Em 10 segundos. Claro. É que ele não diz só, ele diz e coloca um ponto final mudando de assunto. Ele nem argumenta porque é que é o maior. E isso dá o espaço para tu agora poderes
5: nós
4: explicar.
5: Podemos argumentar.
1: Ponto final, parágrafo.
5: Exatamente. Um parágrafo, como nós dizemos, acabou. Esta é maior, fiquem lá com esta. Não é? Embora a explicação dele. Está toda atrás, antes.
1: Claro.
5: É como se, em certo sentido, ele chegasse à conclusão de que, por tudo isto que eu acabei de dizer, é evidente de que o amor é mais importante.
1: Quase que nós podíamos dizer que é como Jesus, quando chega, ou como Deus chega ao fim da criação e diz: e tudo está muito bom. Ponto final.
5: Não, ninguém vai discutir ou dizer: ah, sim, mas aqui podias ter feito melhor, não é? Então é uma afirmação definitiva, até esta questão.
0: Absoluta.
5: Só estou a valer, porque é absoluto. Quando diz esta é maior que esta, nós já não vamos poder debater aqui se é ou não é. Que esse é o valor que nós damos primazia à palavra e à sua inspiração do que à nossa, por mais que possamos dizer coisas aqui que até sejam úteis ou interessantes. Esta tem primazia. Então nós já sabemos. O máximo que podemos tentar fazer aqui é explicar ou ascender a uma ligeira compreensão. Por acaso, no último programa, portanto aqui na semana passada, O Paulo respondeu a isto com uma das explicações, porque falou-se do assunto do amor. Sim. Precisamente, e na altura fez sentido, e eu vou até repetir, porque acho que essa é uma das ideias mais relevantes, mas vou dar aqui em 4 minutinhos duas ideias que acho que são interessantes a explicar porque é que o Paulo diz isto de uma maneira tão clara. A primeira delas é porque o amor é a única destas, para compararmos estas três, mas a lista até podia ser maior, de coisas relevantes na experiência do crente, esta é a única que Deus é. Logo, há uma dimensão, vamos dizer, ontológica, que é assim um palavrão um pouco, que tem a ver com a essência. Então, é diferente de coisas que nós podemos ter porque experimentamos e outras coisas que podemos ser. Então, Deus pode ser amor, porque a Bíblia diz diversas vezes, mas Deus não é esperança. Aliás, não faria nenhum sentido, não é? Enquanto faz sentido dizer, como a Bíblia diz tantas vezes, que aquele que não conhece a Deus, aquele que não ama não conhece a Deus, porque Deus é amor, ou João, aliás, é a seguir, é 1 João 4, que diz que nós conhecemos e queremos no amor de Deus que Ele nos tem, e quem está em amor está em Deus, e Deus está nele. Realmente, Deus é amor. Portanto, enquanto o amor é uma definição da própria natureza de Deus, fé e esperança não são. Fé e esperança são, por definição, características de seres limitados. Só seres limitados é que podem ter fé, porque tu tens fé quando não conheces. Não sabes. Quando não sabes, tens fé. E tens esperança quando não conheces. Como Deus sabe tudo, Ele não precisa ter fé em nada. Como Deus conhece todas as coisas, mesmo as que estão no futuro, Ele não precisa de esperar nada. Por isso, fé e esperança são características que Deus não pode manifestar. Enquanto o amor é a essência da sua ação. Por isso, o célebre texto, Deus amou o mundo de tal maneira, que é a grande explicação da salvação, e começa com o amor. É porque Deus amou o mundo que depois tudo o resto aconteceu. Portanto, o amor é realmente a essência do que Deus é e, portanto, de todas as suas ações. Portanto, fé e esperança são importantes para nós. Por isso é que isto não minora o valor da fé e da esperança, porque para nós são essenciais. Como nós não sabemos o que vai acontecer, nós estamos em posse de conhecimento sobre tantas coisas, muitas vezes a única explicação possível é ter fé, mesmo se não conseguimos a explicar. Por exemplo, às vezes acontecimentos duros na nossa vida, injustiças que às vezes se abatem sobre nós, dor e sofrimento. Se nós vamos tentar explicar ou racionalmente entender, como não conseguimos, o que é que nos resta? Ou o desespero, e eu atiro-me da ponte e digo que isto acabe tudo, ou então eu digo, vou ter fé. A fé muitas vezes é um último recurso, e não é porque seja uma coisa que deixamos para o fim, que não serve para nada. É o último recurso porque realmente é às vezes a única explicação a que podes agarrar. Mas, finalmente, claro, ligada a esta explicação, e eu vou retomar as palavras e a ideia do Paulo aqui na semana passada, é de que, obviamente, a fé e a esperança são efêmeras, estão datadas. A fé e a esperança vão terminar, não são eternas. Porque nós chegaremos a um tempo e a uma realidade na qual, graças a Deus, já não precisaremos de ter fé. Porque conheceremos tal como somos conhecidos. Enquanto agora vemos em espelho, então veremos face a face. Tudo texto do apóstolo Paulo. O que significa que nós não precisaremos mais, quando o plano de Deus eterno se consumar, nós não precisaremos nem de ter fé porque vemos, nem de esperança porque já recebemos. Mas o amor vai continuar lá. Nós vamos continuar a amar a Deus e vamos amá-lo com mais profundidade, com mais razões, com mais evidências. Portanto, o amor vai permanecer. Mas a fé e a esperança, felizmente, não precisam. Isso não as minora, não é que elas deixam de cumprir o seu papel.
0: Então podemos dizer que o amor é, nesta terra, o germe da eternidade.
5: Sim.
0: Aquilo que nos vai lançar, que vai nos acompanhar.
5: É como uma semente que está aqui a germinar, mas só vai frutificar lá.
0: E vais levar tudo o que construístes com amor, os resultados, porque serão eternos, não é? Porque o amor é eterno.
1: Que pena nós não termos mais tempo para podermos continuar esta conversa. Fica o nosso agradecimento a todos vocês que estiveram comigo e que nos deram o privilégio de podermos falar deste assunto tão importante. Havemos de voltar, se Deus quiserem, proximamente num outro episódio com um outro tema, mas até lá que Deus vos possa abençoar. Quanto a si, já sabe, nós voltamos para a semana, mas antes de nos irmos embora, tenho ainda o privilégio de lhe dizer que poderá solicitar este guia de estudo, um guia de estudo que fala de 8 mulheres que tiveram um papel bastante relevante na sociedade de então e que são marcantes também para cada um de nós, marcadas pela fé, 8 mulheres que poderão ser um bom exemplo para todos nós. E por isso, se quiser este guia de estudo, basta enviar uma mensagem para o 933-939291 para que nós lhe enviemos gratuitamente para a sua casa. Deixo apenas uma última nota. João diz que Deus é amor. Então faça um exercício. Pegue em 1 Coríntios capítulo 3 e onde encontra a palavra amor, coloque a palavra Deus e veja quem é Deus. Que o Senhor o abençoe. Até para a semana, se Deus quiser.

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2: Olá, amiguinhos. Bem-vindos a mais uma viagem fantástica. Eu sou a Sara.
3: E eu, a Sam. Hoje é a nossa última viagem ao Egito. Por isso, não vamos perder tempo. Apertem os cintos porque...
2: Vamos voar!
3: Pronto, Sara, chegamos ao Egito mesmo a tempo de saber o que aconteceu depois de José e os seus irmãos terem sepultado o pai Jacó lá em Canaã.
2: Depois de cumprirem este desejo do pai, José e os irmãos voltaram ao Egito. Mas os irmãos estavam muito preocupados. Eles pensaram que, agora que o pai tinha morrido, José poderia querer vingar-se.
3: Pois é, então foram falar com José e pediram-lhe perdão. E até disseram que estavam dispostos a serem seus empregados.
2: Mas José mostrou um coração muito bondoso. Disse-lhes para não terem medo e que Deus tinha transformado todo o mal em bem, para que muitas vidas fossem salvas. Ele perdoou e prometeu cuidar deles e das suas famílias.
3: Isso é lindo. José compreendeu que Deus usou cada dificuldade para realizar um propósito maior.
2: E ele deu-nos uma grande lição, não foi? Aprendemos que o perdão é mais forte do que a vingança e que Deus pode transformar situações muito difíceis em bênçãos.
3: Sim, perdoar é muito mais fácil do que andar carregado com todas as coisas más que nos fizeram. Fica tudo pesado, sabem? Eu não gosto de carregar esse peso. Prefiro perdoar e sentir-me mais leve.
2: Eu também, amiguinhos. E José viveu muitos anos, 110 anos.
3: José é um exemplo de fé e paciência. José nunca perdeu a confiança nas promessas de Deus.
2: É verdade, São. E a sua vida está cheia de amor, perdão e esperança. Amigos, o que mais podemos aprender da história de José é que, mesmo nos momentos mais difíceis, Deus tinha um plano para ele e ele também tem um plano para nós.
3: Lembrem-se sempre, o amor e o perdão são os maiores presentes que podemos dar aos outros. José é um dos grandes heróis da Bíblia, cheio de aventuras e coisas importantes para nos ensinar.
2: Pois é, São. José era tipo aquele amigo que faz sempre o bem, mesmo quando a vida lhe prega umas partidas bem difíceis. Então, e que tal tirarmos algumas lições importantes da sua vida?
3: Isso mesmo, concordo contigo. Então, primeira lição. Ser fiel e honesto, mesmo nas horas difíceis. Lembrem-se de quando José foi parar à casa de Potifar e depois à prisão. Pois é, mesmo assim, ele foi sempre fiel a Deus e fez tudo o que era correto. E isso ensina-nos a fazer o bem, mesmo que ninguém esteja a ver.
2: Verdade. A segunda lição do nosso herói José é nunca desistir. O José passou por umas complicações bem grandes. Até foi vendido pelos próprios irmãos. Mas sabe o que ele fez? Confiou sempre em Deus e nunca desistiu. Sabe o que isso significa, amiguinhos?
3: Sim, sim. Mesmo quando as coisas são difíceis, devemos acreditar que algo bom pode acontecer. Se o José conseguiu, nós também conseguiremos. Agora preparem-se para a terceira lição, que é sobre o poder do perdão.
2: Oh, esta é uma das melhores lições. O José teve a oportunidade de se vingar dos irmãos, mas vocês já sabem o que é que ele fez. Perdoou-os com um grande sorriso. Isso mostra que perdoar é mais forte do que nos vingarmos pelo mal que nos fizeram. E perdoar deixa-nos felizes e em paz.
3: Fantástico! E outra lição é confiar sempre nos planos de Deus. O José podia resmungar quando foi vendido ou preso, mas não. Ele confiou que Deus tinha um plano especial. Por isso, amiguinhos, mesmo quando não entendemos o que nos está a acontecer, sabemos que Deus está a cuidar de nós. Não é maravilhoso?
2: Sim, são. E sabem, José foi uma bênção para os outros. Ele não guardou todo aquele poder só para ele. Ele usou tudo para salvar o Egito e os outros povos e até a sua própria família. Isso ensina-nos que, quando podemos ajudar, devemos sempre fazer o bem aos outros.
3: Grande José! E sabem, amiguinhos, todos merecem uma segunda oportunidade. Os irmãos dele arrependeram-se e ele deu-lhes a oportunidade de serem melhor. Às vezes nós erramos, mas podemos sempre arrepender-nos e mudar a nossa vida com a ajuda de Deus. Não é verdade?
2: Com certeza, são. E agora, a última lição é sobre a família. O José podia estar chateado com os irmãos, mas ele amava-os e cuidou deles e do pai. o amor e o respeito pela família são muito importantes. Amiguinhos, a família é sempre especial, mesmo que às vezes façam algumas coisas menos boas.
3: Isso mesmo, Sara. Então, resumindo, José ensinou-nos a ser fiéis, a nunca desistir, a perdoar, a confiar em Deus, a ajudar os outros e dar segundas oportunidades. E a valorizar a nossa família. José é mesmo um super-herói da Bíblia. Mas um herói de verdade.
2: É mesmo um super-herói. E podem ter a certeza de que Deus transforma tudo, até as coisas mais difíceis, em algo bom. Por isso, vamos nos lembrar sempre das lições do nosso amigo José e praticá-las todos os dias. Até ao próximo episódio, amigos. E lembrem-se,
4: sejam como José!
3: E agora vou conversar com o nosso querido Papá do Céu. Querido Papá do Céu, obrigada por este tempo especial em que aprendemos tanto com a história de José. Ajuda-nos a ter um coração bondoso e a saber perdoar, como ele perdoou os seus irmãos. Que possamos também confiar em ti nos momentos difíceis, sabendo que tens sempre um plano para nós. Dá-nos força para sermos fiéis, para nunca desistirmos e para ajudar os outros sempre que pudermos. Que o teu amor e a tua paz estejam sempre no nosso coraçãozinho. Agora, querido papá, abençoa por favor estes meninos lindos e fofinhos que nos estão a ouvir. Abençoa todos os jovens mais crescidos, abençoa também cada papá, cada mamã, abençoa todos os avós e todos aqueles que ouvem esta rádio. Em nome de Jesus, amém.
2: Que bom! Eu tenho a certeza de que Deus ouviu a tua oração. E agora vamos despedir-nos.
4: Adeus, amiguinhos!
2: Grandes e pequenos,
3: cheinhos ou magrinhos,
2: que Deus vos abençoe hoje e sempre. E não esqueçam, vamos continuar juntos nesta viagem fantástica. Amiguinho, gostaríamos de te oferecer uma Bíblia. Se quiseres uma, podes ligar para o número 933-939291. Ficamos à tua espera. Até lá, desejo-te tudo de bom.
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1: Hoje gostaria de refletir sobre o contributo que os pais podem prestar à aprendizagem da leitura dos seus filhos. Há um hábito que, estando praticamente ao alcance de todos os pais, pode repercutir-se de modo muito benéfico na formação de leitores eficientes. É sobre esse hábito que eu gostaria de falar. Refiro-me à leitura partilhada, isto é, a leitura de livros feita pelos pais aos filhos, realizada de modo a envolver a sua atenção, a despertar a sua curiosidade, a explorar as suas emoções e a espicaçar o seu intelecto. No fundo, trata-se de assegurar que a criança experiencie procedimentos intelectuais que os leitores ditos competentes executam quando leem para compreender aquilo que leem, ainda que nessa altura o façam de modo inconsciente. Na prática, trata-se de uma leitura durante a qual os pais asseguram que a criança entende o significado das palavras mais incomuns, mas onde fazem também perguntas inferenciais do género: porque é que achas que isto aconteceu? Porque é que achas que a personagem não acreditou? Etc. Ou então perguntas de expectativa sobre o que irá acontecer a seguir. Pode igualmente favorecer-se a apropriação do texto por parte da criança, questionando, por exemplo, se naquela situação ela sentiria o mesmo que a personagem está a sentir. Ou então promover-se a extrapolação, sugerindo que se dê continuidade à história que se acaba de ler. Pedir resumos simples, podem ainda fazer parte daquilo que é a leitura partilhada. Mas o que importa assegurar é que esta atividade seja um momento prazeroso e não uma aula extra. A finalidade, lembremos-nos, não é amassá-las, é encantá-las. O que se tem comprovado cientificamente é que a leitura partilhada tem benefícios que vão para além da motivação para ler. A investigadora Rachel Romeo, da Universidade de Maryland, tem insistido no benefício das ações associadas à leitura partilhada no desenvolvimento das estruturas neuronais associadas à linguagem. Significa isso que a leitura partilhada contribui para a posse de um vocabulário mais rico e também um volume de conhecimentos gerais mais amplo, competências essas que não apenas facilitam a compreensão daquilo que leem, como qual pescadinha de rabo na boca, favorecem a aquisição de novos vocábulos. Tomemos, por exemplo, a frase: no meio do mar emergiam duas ilhas tão pontiagudas como as orelhas de um lince. Se uma criança não conhecer o que é o lince ou o seu significado, também não descobrirá o significado da palavra pontiaguda, comprometendo dessa forma a compreensão da frase. Conhecendo o animal, descobrirá o seu significado. Finalmente, não posso deixar de assinalar alguns estudos desenvolvidos entre 2016 e 2022 que convergem na existência de

0: Quando é que deve ser posta em prática? Bom, disso falaremos na próxima semana. E se pensa que este assunto não lhe interessa porque os seus filhos já sabem ler ou porque nem sequer estão em idade escolar, o convite a que nos encontremos é reforçado. Espero por si. Até lá!
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1: Medo. Uma palavra curta, mas que domina a maior parte das nossas decisões. Paradoxalmente, não é o medo de falhar que nos paralisa. É também o medo de sermos vistos, de sermos notados, de aparecer em toda a nossa vulnerabilidade e verdade. Quantas vezes deixamos de tentar, não porque não conseguíamos, mas porque alguém poderia reparar? Sabem, há alguns dias eu estive no ginásio e um dos exercícios que eu tinha planeado para aquele dia era elevação pélvica com peso. Geralmente começo com 10 kg de cada lado e depois vou acrescentando. Naquele dia, por alguma razão, eu me estava a sentir a Mulher Maravilha e eu disse, não, vou começar com 15 kg de cada lado. Eu sei que 20 kg ou 30 até pode não ser nada para alguns, mas para mim já era muita coisa. Resultado, eu não conseguia me levantar de forma alguma. E depois de várias tentativas sem sucesso, eu reparei que um rapaz me observava e ria-se. Eu senti tanta vergonha e eu sei que a Wilma do passado simplesmente abandonaria o exercício e provavelmente ia embora do ginásio de tanta vergonha. Mas olhei para o rapaz, sorri de volta e fui tirar o peso a mais da barra para conseguir fazer o exercício. Vocês acreditam que até para isso eu estava a ter dificuldades? Então o rapaz veio ajudar-me a tirar o peso e eu consegui fazer o exercício muito bem. Na verdade, o ginásio tem sido um lugar que me tem ensinado que a exposição pode doer, mas também liberta. E se eu fosse escrever todas as situações cómicas que eu tenho passado neste lugar, daria um livro bastante extenso. Isto para dizer que o medo de falhar é tangível, é visível, mas o medo de sermos notados é ainda mais traiçoeiro. Ele corrói silenciosamente a nossa autenticidade, impede-nos de mostrar talentos, ideias e até emoções que poderiam transformar a nossa vida e a de outros. Muitas vezes é mais difícil suportar o olhar alheio do que o próprio erro. Agora, pensa na última vez que hesitaste antes de agir, não por incapacidade, mas por receio do julgamento. Que oportunidades deixaste passar? Que experiências perderam cor porque decidiste ficar na sombra? A coragem não é a ausência de medo, e isso já deves ter ouvido várias vezes. É o passo que damos apesar do medo. É mostrar-nos mesmo quando trememos. O que tens feito para que ninguém veja quem realmente és? O que deixarias de lado se percebesses que o único olhar que importa, no fundo, é o teu olhar sobre ti mesmo? Que liberdade ganharias se aceitasses que ser notado faz parte de crescer e de recomeçar? O meu desejo é que tu possas reconhecer os teus medos, mas que também possas sentir força que tens de os atravessar. Cada passo, cada exposição, cada tentativa é uma pequena vitória. E essas vitórias acumulam-se, transformando o receio em liberdade. Ao longo destes 4 episódios, nós aprendemos que pequenas mortes nos fazem renascer, que o futuro exige paciência e que o medo não nos pode paralisar, ou não deveria nos paralisar. Segundas oportunidades, renascimentos, espera consciente e coragem para sermos vistos. Tudo se conecta. Este é o ciclo do crescimento e da vida consciente. Este foi o Pensar em Voz Alta de hoje. Um pensamento pode mudar um dia e um dia pode mudar uma vida. Até o próximo episódio.
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Festa da Assunção de Nossa Senhora. A Assunção ao Céu de Maria, Mãe de Jesus, não está registada na Bíblia a revelação de Deus escrita aos homens. Segundo a tradição romana, vários papas da Igreja Católica e o chamado São João Damasceno referem que a morte de Maria foi suave e assistida pelos apóstolos. Entre eles estava São Dionísio, que narrou os factos. Conta-se que os apóstolos foram levados para Jerusalém na noite anterior ao desenlace. O apóstolo Tomé chegou 3 dias depois e pediu para ver o corpo da mãe de Jesus. Quando retiraram a pedra do túmulo, o corpo já não se encontrava lá. Os anjos teriam retirado o corpo imaculado, levando-o para o céu. Pois, como o seu filho ressuscitara ao terceiro dia, também ela ressuscitara. Conta ainda a lenda que Jesus queria ter a mãe em corpo e alma na glória, e a corte celestial ostentou todo o seu esplendor para receber a Senhora. Por isso, para comemorar a sua assunção, continua a narrativa imaginária, afirmando que todos somos seus filhos e ela é mãe de toda a humanidade. E cita: Maria sobe aos céus, filha de Deus Pai, mãe de Deus Filho, esposa de Deus Espírito Santo. Mais do que ela, só Deus, afirma a lenda. Ainda segundo a tradição antiga, Maria teria 50 anos quando Jesus subiu ao céu. Teria falecido aos 60 antes da dispersão dos apóstolos e da perseguição de Herodes Agripa no ano 42 ou 44. De acordo com a lenda, Maria morreu no Monte Sião, na mesma casa em que Jesus celebrara a Santa Ceia, e o Espírito Santo tinha descido sobre os discípulos. Afirma-se também que estes relatos foram encontrados nos escritos dos pais e doutores da Igreja dos primeiros séculos e relatados no Concílio Geral de Calcedónia em 451. Porém, foi só em 1 de novembro de 1950 que o Papa Pio XII declarou o dogma através da Constituição Apostólica Munificentíssimos Deus. A Imaculada Mãe de Deus, a sempre Virgem Maria, terminado o curso da vida terrestre, foi assunta em corpo e alma à glória celestial, escreveu Pio XII. Com base na mera hipótese e acreditando que os apóstolos foram testemunhas oculares da morte de Maria, e alguns deles da dita evidência da sua ressurreição, é no mínimo estranho verificar que nenhum referiu o facto em qualquer dos 27 livros do Novo Testamento. Teriam tido a oportunidade de registar o acontecimento, mas não o fizeram, porque todos escreveram evangelhos ou epístolas na segunda metade do primeiro século. Lapso imperdoável dos escritores e ou do Espírito Santo que se esqueceu de inspirar? Pergunta-se. Há 18 referências a Maria, Mãe de Jesus, nos Evangelhos e apenas uma e última no livro dos Atos dos Apóstolos, logo após a ascensão de Jesus. Depois, é o silêncio sobre a Mãe do Salvador até João, que escreveu o último livro da Bíblia, depois do ano 90. Este é o discípulo a quem Jesus confiou Maria quando ele estava a morrer na cruz. João teria o dever absoluto de contar o facto de suprema importância se ele tivesse ocorrido, mas não o fez. Verificada a omissão bíblica sobre o destino de uma das mulheres mais abençoada e privilegiada de toda a história humana, o mais provável, segundo a ordem natural, é que tenha adormecido pacificamente o sono da morte e aguarde, juntamente com os demais crentes, incluindo os apóstolos, a ressurreição quando Cristo regressar como prometeu. Esta é a única certeza e esperança concretas que podemos ter. Pensar faz bem.

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1: Olá, é um gosto imenso contar com a sua presença aqui no Fórum Bíblico. Obrigado por se juntar a nós para mais uma edição deste programa. Se nos está a acompanhar pela primeira vez, saiba que este é um espaço aberto à sua participação. Aqui, semanalmente, nós procuramos responder a perguntas sobre a Bíblia e ajudar a esclarecer dúvidas ou dificuldades que possa ter na leitura e no estudo do texto bíblico. E porque queremos, para cada pergunta, trazer até si uma resposta, aproveite esta oportunidade para nos enviar a sua questão ou as suas questões sobre qualquer tópico ou temática da Bíblia. Poderá fazê-lo para o nosso e-mail programas@novotempo.pt, anote bem, programas@novotempo.pt ou através de mensagem para o número 933-939291. Seja de uma forma ou de outra, mencione sempre o nome do programa, no caso, Fórum Bíblico. Fique também a saber que pode acompanhar este programa na televisão através do canal 186 da MEL ou, se preferir, no YouTube da Novo Tempo. 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Na Bíblia, nós encontramos menção a várias árvores, mas no programa de hoje vamos falar sobre a árvore da vida e a árvore do conhecimento do bem e do mal. Já ouviu falar destas duas árvores? Se sim, sabe o seu significado e propósito? Então fique por aí, não mude canal nem sintonize outra estação para conhecer as respostas às perguntas que hoje vão dar vida ao nosso fórum a respeito destas duas árvores. Para responder, temos connosco, como sempre, o Artur Machado. Olá, Artur, bem-vindo uma vez mais.
2: É um prazer.
1: Hoje vamos falar destas duas árvores na Bíblia e a primeira pergunta que temos para lhe colocar é exatamente: no livro de Gênesis encontramos mencionadas duas árvores especiais, a árvore da vida e a árvore do conhecimento do bem e do mal. A Bíblia atribui algum significado específico a estas duas árvores?
2: É verdade que no relato da criação, no livro de Gênesis, são as duas árvores que têm basicamente um nome, não é? As outras árvores não têm nome. Há muitas mais árvores no denominado Jardim do Éden, mas estas duas têm realmente um nome. E é no capítulo 2 e no versículo 9 que nós encontramos: e o Senhor Deus fez brotar da terra toda a árvore agradável à vista e boa para comida. Portanto, aqui temos, não sabemos quantas eram, e a árvore da vida no meio do jardim, e a árvore da ciência do bem e do mal. Portanto, isto está em Gênesis capítulo 2, versículo 9. Mais adiante, no texto bíblico, um pouco mais longe, no versículo 17, nós vamos encontrar uma ordem e um aviso específico da parte de Deus aos primeiros seres humanos acerca da árvore do conhecimento do bem e do mal. E é daí que têm vindo algumas interpretações acerca, portanto, desta passagem. O relato da criação, que nos diz que Deus fez aparecer, portanto, todas as árvores, como diz o relato bíblico, agradável à vista e boa para comer, significa que as árvores já apareciam num estado de maturidade, ou seja, já apareciam com os seus frutos. Nós estamos aqui, como hoje acontece, nós plantamos uma árvore e vamos esperando que ela cresça e que ela se desenvolva e que apareçam os frutos. Deus mostra isso no capítulo 1 e no versículo 29, quando ele diz: eis que vos tenho dado toda a erva que dá semente, que está sobre a face de toda a terra, e toda a árvore em que há fruto de árvore que dá semente, servosão para mantimento. Nós devemos ler o relato da criação tendo em consideração o capítulo 1 e o capítulo 2, porque eles são complementares. Uhum. Portanto, não podemos ler apenas um capítulo isoladamente e procurar daí tirar ensinos, porque na verdade ambos se complementam um ao outro. E portanto, estas árvores que aparecem no livro da criação são árvores que estão ali num determinado momento do jardim. As árvores do jardim são classificadas pelo adjetivo tov, bom ou boa. Aliás, esse adjetivo vai marcar pontualmente toda a criação. Deus vai dizendo, viu Deus tudo quanto tinha feito e eis que era bom. Cada dia é pontuado por este adjetivo e as árvores que aparecem para comer estão, portanto, adjetivadas desta maneira. E sem dúvida alguma também a árvore da vida cai também neste adjetivo. O facto delas aparecerem em conjunto, ou seja, o facto da árvore da vida aparecer em conjunto com esta árvore da ciência ou do conhecimento do bem e do mal, vai dizer que de alguma maneira elas vão estar relacionadas. Há uma relação de causa a efeito com uma ou com outra. Depois destes dois primeiros capítulos do livro de Gênesis, o capítulo 3 sucede-se, portanto, a este relato preliminar da criação. E é neste capítulo 3 do livro de Gênesis que vai ter lugar o ato que vai colocar a humanidade, portanto, Adão e Eva, em relação com esta árvore do conhecimento do bem e do mal, mostrando-nos como é que o mal faz a sua entrada na história da humanidade e como é que a partir daí Deus lhe vai responder. E portanto o que nós podemos dizer destas duas árvores é que elas são objeto de uma escolha. Elas estão relacionadas e elas fazem justamente objeto de uma escolha. Das outras árvores, Deus diz, vocês estão aqui à vontade, vocês podem comer do que vocês desejarem. Mas quando se trata da árvore do conhecimento do bem e do mal, Deus coloca aqui um aviso. Eu não queria chamar-lhe tanto uma proibição. Muitas pessoas veem isto como uma proibição, veem a árvore do conhecimento do bem e do mal como um teste à lealdade e à fidelidade de Adão e Eva. E eu não gosto muito de ir por aí. Eu prefiro ver que Deus diz que esta árvore tem aqui um elemento importante, mas que eu gostaria que vocês tomassem em consideração. Uhum. E é por isso que, por exemplo, no capítulo 2 e do versículo 17, depois de Deus ter dito, vocês podem comer de todas as árvores do jardim, ele vai dizer, da árvore da ciência, ou do conhecimento do bem e do mal, dela não comerás, porque do dia em que dela comeres, certamente morrerás. Esta expressão, que em português é dada por certamente morrerás, é uma expressão que no hebraico é enfática, isto é, a palavra morte está ali repetida duas vezes. Na verdade, o hebraico diz mot tamut. Se nós quiséssemos traduzir literalmente, ela significaria morrer, morrerás. Está aqui, portanto, um aviso de Deus à humanidade que sugere que aquela árvore representaria uma escolha errada por parte do ser humano. E no capítulo 3 do livro de Gênesis, quando a humanidade come dessa árvore, é mencionado que de imediato Deus nega o acesso à árvore da vida, o que mostra justamente a relação estas duas árvores. E então como é que nós poderemos, antes de tentarmos compreender o sentido da árvore do conhecimento do bem e do mal, nós poderemos tentar compreender o sentido da árvore da vida. Deus criou a humanidade não para morrer. Há certas pessoas que pensam que a morte sempre esteve associada no plano de Deus para a humanidade. Não é verdade. Deus não queria que o ser humano passasse por esta experiência da morte. E Deus desejaria que o ser humano vivesse eternamente. Deus criou-os e desejaria que eles vivessem eternamente.
1: E a árvore da vida assinalava isso.
2: E, portanto, porém, o ser humano não é eterno. O único ser eterno que existe é Deus, é o Criador. Essa é a grande diferença entre o Criador e a criatura. O Criador não tem princípio, não tem fim. A criatura tem um princípio. Poderia nunca ter um fim. Poderia nunca ter um fim. E, portanto, a primeira coisa que nós podemos até ver no nosso ecrã é que a árvore da vida mostra que a vida não é uma qualidade inerente ao ser humano. A vida é um dom. É uma capacidade que Deus deu ao ser humano e que a árvore da vida estava ali para mostrar. Ou seja, tu para viveres tens que te alimentar justamente desta árvore. Eles teriam que, portanto, ver também juntamente com Deus essa relação de dependência. É verdade que é uma relação, nós podemos dizer, talvez para alguns seja uma relação um bocadinho triste, mas faz todo o sentido. Há essa relação de dependência em que o ser humano depende de Deus para ter a vida. Mas o que não deixa de ser interessante é que a própria árvore da vida tem consigo uma componente ética. Se nós formos ver, por exemplo, o livro de Provérbios, no capítulo 3, versículo 18, vai associar aquilo que é um comportamento ético com a expressão árvore da vida, ao falar da sabedoria. O livro de Provérbios diz: é a árvore da vida para os que a seguram. Quem é sábio é como se tivesse acesso à árvore da vida, é como se se alimentasse da árvore da vida. E, portanto, a sabedoria vai aparecer no livro de Provérbios como garantia da vida. E esse capítulo 13, versículo 18, vai depois complementar: bem-aventurados são todos aqueles que a retêm. Isto falando da sabedoria.
1: E como tal, comer da árvore seria uma escolha sábia.
2: É uma escolha sábia.
1: Ser humano.
2: E mesmo o ser humano hoje, sendo sábio, é conotado com essa árvore da vida. Em Provérbios, também no capítulo 11 e no versículo 30, diz: o fruto do justo é a árvore da vida. Ou seja, aquele que está em relação com Deus, a consequência dos seus atos é como uma árvore da vida. Ou seja, dá vida, dá prazer aos outros. E no capítulo 15 e no versículo 4, também vai dizer assim: uma língua saudável é a árvore da vida. Não quer dizer uma língua isenta de doenças.
1: Claro.
2: Compreenda-se. Ou seja, o diálogo saudável, aquele que não se envolve em mexericos, aquele que não se mete na vida alheia, é a árvore da vida. E, portanto, o significado destas árvores, que causou alguma perplexidade aos estudantes da Bíblia, começa a ser sentido assim. A árvore da vida não apenas concede a vida física a Adão e Eva, mas é também vista na Bíblia como uma componente ética de um princípio moral e ético equilibrado.
1: Muito, muito interessante esse aspecto, e nós já vamos continuar a aprofundar quer a árvore da vida, quer a árvore do conhecimento do bem e do mal. 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Antes de conhecermos a segunda pergunta no nosso fórum de hoje, chegou também o momento para um curtíssimo intervalo. Nós regressamos dentro de breves instantes, por isso, fique por aí.
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1: Estamos de regresso ao programa Fórum Bíblico. Hoje estamos a responder a perguntas relacionadas com a árvore da vida e a árvore do conhecimento do bem e do mal, com a ajuda do nosso convidado, Artur Machado. Responder às suas questões sobre o texto sagrado é o grande propósito deste programa e, por isso, se tem alguma pergunta que precisa de um esclarecimento, poderá enviá-la para o nosso e-mail programas@novotempo.pt ou através de mensagem para o número 933-939291, indicando sempre o nome deste programa. Contamos, como habitualmente, com a presença do teólogo Artur Machado para, sempre que for possível, dar a resposta neste espaço. Vamos então conhecer a segunda pergunta. Estamos a falar da árvore da vida e da árvore do conhecimento do bem e do mal, e sabemos, e a próxima pergunta é exatamente sobre isso, que ao longo do tempo têm existido várias interpretações relativamente, em específico, acerca da árvore do conhecimento do bem e do mal. Portanto, que interpretações é que foram dadas acerca desta árvore?
2: Ok, muito bem. Antes, praticamente, de entrarmos nestas interpretações, só assinalar um aspecto interessante da árvore da vida. É que no santuário israelita havia a menorá, o candelabro, e a menorá tem justamente a forma de uma árvore, com os seus ramos, e por ela proporcionar luz ao santuário, era conotada também com o símbolo da vida, porque ela proporcionava essa luz. Então, vamos então agora às diferentes interpretações que nos foram dadas sobre esta árvore do conhecimento do bem e do mal.
1: E já vimos na primeira parte que elas estão relacionadas.
2: E elas estão relacionadas. Portanto, a primeira tem uma componente ética, além de proporcionar a extensão da vida ao homem. Houve quem pensasse que a árvore do conhecimento do bem e do mal faria referência à relação sexual. Porquê? Porque quando Adão e Eva comem desta árvore, de repente, diz o texto bíblico, eles perceberam que estavam nus. E algumas pessoas pensaram que o conhecimento sexual seria apenas uma prerrogativa única de Deus. Só que, enfim, nós não temos neste relato de Gênesis 2, versículos 18 a 20, não temos aqui nenhuma indicação que vá nesse sentido. Não há nenhuma conotação sexual associada, portanto, a esta árvore ou ao comer dela. Uma outra interpretação que foi avançada para explicar o significado do conhecimento da árvore do bem e do mal foi através dessa expressão bem e mal. E algumas pessoas pensaram que esta expressão bem e mal seria uma expressão idiomática que simbolizasse a totalidade do conhecimento, tal como nós temos uma outra expressão idiomática no relato da criação, que é: no princípio criou Deus os céus e a terra. E esta expressão idiomática, céus e terra, designa a totalidade da criação de Deus. Neste sentido, conhecer o bem e o mal poderia, segundo estas pessoas, permitir ao ser humano ficar na posse de uma certa omnisciência. Ora, quando nós lemos o relato bíblico, nós percebemos que o ser humano, ao comer da árvore do bem e do mal, não ficou mais omnisciente, porque eles não ficaram mais esclarecidos, eles ficaram, sim, a perceber que tinham perdido qualquer coisa. E essa qualquer coisa vai afastá-los. Adão e Eva, diz o relato, veem que estão nus. Não se trata apenas de uma nudez física, percebem? Trata-se de algo...
1: Sentem-se desprovidos de algo.
2: Exatamente, desprovidos de algo e de uma estranheza. Essa estranheza vai se verificar entre eles os dois, e essa estranheza vai se verificar também entre eles e Deus. Uma terceira interpretação que foi avançada para a árvore do conhecimento do bem e do mal consistia em que eles teriam a capacidade de distinguir o que era certo do que era errado. Ou seja, ao comer da árvore, eles teriam uma capacidade moral acrescida, o que não corresponde também ao relato da Bíblia. Nós vemos que no relato da Bíblia, e começamos por ver isso, Deus criou todas as coisas já com uma maturidade determinada, com capacidade para crescer e desenvolver, sem dúvida alguma, porque a Bíblia diz que Deus colocou Adão e Eva no jardim para o lavrar e guardar. E, portanto, lavrar significa que havia ainda potencialidades de a fazer sair de toda a criação, inclusivamente do próprio homem e da própria mulher. Haveria potencialidades, mas eles também já foram criados com uma capacidade moral. Senão, não seria compreensível porque é que Deus lhes diz: desta árvore aqui tu não comerás. Se eles não tivessem uma capacidade moral para entender, de certa medida, o certo do errado, eles não poderiam compreender a ordem de Deus.
1: Até a própria escolha estaria condicionada à possibilidade da escolha.
2: Exatamente. Não é? E a ordem de Deus que diria no dia em que dela comer, devemos morrer, morrerás, seria absurda, porque eles não teriam essa capacidade de escolha. E, portanto, dizer que o comer da árvore lhes forneceu um melhor conhecimento do certo e do errado não configura com aquilo que é o próprio relato da Bíblia. Qualquer interpretação que vá tentar tirar alguma coisa desta árvore do conhecimento do bem e do mal deve estar enraizada no próprio contexto bíblico. E o contexto bíblico é muito claro. O contexto bíblico assinala que só Deus é que tinha o conhecimento do bem e do mal. E Deus não quereria que o ser humano, antes de estar preparado, portanto, antes de ter uma determinada evolução, uma determinada relação com o seu próprio Deus, pudessem chegar a esse tipo de conhecimento. Recordemos que Deus também não queria que o homem tivesse a consequência natural do que aconteceu depois de vir a partir da morte. Ora, o resto do livro de Gênesis torna-nos claro que o comer da árvore do bem e do mal foi o assumir de uma autonomia por parte do ser humano de independência em relação com Deus. Aliás, nós vamos ver isso no relato quando diz que Eva olhou para aquela árvore e viu que ela era boa. Até ali o adjetivo bom tinha sido aplicado unicamente a Deus no relato da criação. Aquele é o primeiro momento em que um ser humano aplica a si próprio o adjetivo bom. E esse adjetivo bom está em dissonância com o que Deus tinha dito. A árvore não é boa. Esta árvore não é boa para comer. Não serve para que tu comeres. E Eva decide que ela é boa. E que o fruto é bom. E, portanto, há aqui

0: esta relação entre bem e mal está muito vincada. Por exemplo, no livro de Deuteronómio, no capítulo 1 e no versículo 39, é dito: "E vossos meninos de que dissestes por presa serão, e vossos filhos que hoje", como está aqui no texto, no nosso ecrã, "nem bem nem mal sabem, ali entrarão, e a eles darei, e a eles a possuirão." E esta passagem de Deuteronómio, capítulo 1, versículo 39, mostra que Moisés está a lembrar ao povo de Israel as dúvidas que os assaltaram no percurso que eles fizeram do Egito até chegar à fronteira da Terra Prometida, as transgressões que eles próprios cometeram e como Deus impediu que a primeira geração entrasse porque não foram fiéis à vontade de Deus. E nesta frase que aqui está, de Deuteronómio 1,
1: 39.
0: 39, portanto, mostra-nos que apenas a geração seguinte iria entrar. Estas crianças, ela é usada num sentido positivo, esta frase. As crianças não conhecem o bem nem o mal. Elas vivem, elas existem na dependência de Deus. E era assim que Deus gostaria que Adão e Eva tivessem vivido, na dependência, do próprio Deus. Deus concedeu-lhes a liberdade, como Deus concede a todos a liberdade, mas, tal como a árvore da vida tinha uma componente ética, a árvore da ciência do bem e do mal também tinha. É na medida em que eu compreendo a Deus e que eu estou dependente das suas instruções que eu posso chegar a perceber o que é o bem e o mal. A palavra conhecimento na Bíblia também significa experimentar. Deus não quereria que eles experimentassem o bem e o mal, porque, sobretudo, perdão, o mal,
1: Mal.
0: sobretudo porque o mal traria consequências nefastas. Eles não estavam preparados ainda para saber quais seriam todas as consequências do mal. E os de se terem precipitado e não terem confiado em Deus levou a que a humanidade viesse a colher, e ainda esteja a colher, os benefícios nefastos dessa determinada escolha. E, portanto, esta é a relação entre as duas árvores. Uma determinou justamente a natureza da outra. A árvore da vida diz que se eu quero ter vida, tenho que depender de Deus. A árvore do conhecimento do bem e do mal diz-me se eu quero ter uma moral e uma ética equilibrada, eu tenho que depender de Deus e da sua vontade.
1: Muito obrigado, Artur, por esta explicação muito clara sobre estas duas árvores e sobre a relação entre elas e também por nos ter ajudado a compreender como estas árvores representavam escolhas essenciais sobre a vida, sobre a liberdade e sobre a relação com Deus e como é que a plenitude da vida humana só era possível mediante essa dependência e essa obediência ao Criador. Tenho a certeza que aí desse lado também ficou mais esclarecido sobre o propósito divino destas duas árvores no Éden e que, como foi explicado, representavam a escolha fundamental entre confiar em Deus ou seguir um caminho independente. Ao desobedecer, o ser humano perdeu acesso à vida plena que Deus queria oferecer. 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Chegamos assim ao fim, fechamos mais um fórum bíblico. Eu despeço-me de si, que nos acompanhou desse lado, e porque acreditamos que a sua pergunta merece sempre uma resposta, nós vamos marcar novamente encontro aqui, para a próxima semana. Até lá! Fique bem.

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1: Olá, amigo ouvinte, bem-vindo a Palavras e Virtudes. O português é uma língua rica, embora muita gente assim não a considere, talvez pela falta de conhecimento das suas raízes e da sua história. Foi construída ao longo do tempo, tendo como a sua principal origem o latim e com influência dos povos que viviam no oeste da Península Ibérica. O modo de falar português é na sua origem o mais popular que pode existir. Foi construindo-se paulatinamente até o ano de 1536, quando Fernão de Oliveira, um dos expoentes renascentistas portugueses, publicou a primeira gramática da linguagem portuguesa, consolidando-a definitivamente. Os provérbios e ditados populares são modos de falar com origem na experiência da vida humana, transmitindo o ensinamento, a sabedoria de quem os diz e a lição para quem os ouve. Por sua vez, sabedoria popular é a expressão do saber do povo e que é proveniente da sua relação com a natureza, com o meio ambiente e com a comunidade na qual se encontra inserido. Bom, hoje falo-lhe de provérbios. Provérbios que fazem parte da sabedoria popular. Essa sabedoria não está ligada à ciência ou ao aprendizado escolar e, por essa razão, foi sempre possível encontrar exemplos de erudição entre os povos ancestrais e mesmo nos dias de hoje. São incontáveis os antiquíssimos provérbios que existem e que fazem parte da linguagem popular e a esses vão sendo acrescentados outros que no dia-a-dia vão surgindo e, por vezes, até espontaneamente. Todos nós nos habituamos desde cedo a ouvi-los porque, como diz o ditado, é de menino que se torce o pepino. São quase como uma herança que vai passando de geração em geração, com a qual vamos aprendendo em tom de recriação. Quer queiramos, quer não, todos eles, os provérbios e ditos populares, mostram-nos claramente que, para bom entendedor, meia palavra basta. E assim conseguimos com relativa facilidade decifrar o significado, por exemplo, do ditado que diz: as palavras são como as cerejas, vêm umas atrás das outras. Foi pela necessidade de simplificar e fazer melhor compreender as ideias que os provérbios foram aparecendo no nosso cotidiano. De facto, há muito de engenho linguístico na construção de cada provérbio ou ditado popular. Como se diz, a necessidade aguça o engenho. Existem um sem número de livros de compilações de provérbios e há mesmo quem os colecione. A minha esposa guarda com imenso cuidado um caderno com centenas de provérbios escritos à mão pela minha mãe, o qual lhe ofereceu pouco antes do seu falecimento. Mas o mais antigo livro de provérbios encontra-se no centro do Velho Testamento das Sagradas Escrituras. É o 20º livro do cânone bíblico. Trata-se do livro de Provérbios de Salomão, que foi escrito provavelmente durante o seu reinado em Jerusalém entre 1015 a.C. a 975 a.C. Salomão, também conhecido por Zedidias, foi o terceiro rei de Israel, sucedendo a seu pai, o rei Davi, quando ainda era muito jovem. A narrativa bíblica conta que, numa noite, Deus apareceu a Salomão em sonhos, dizendo-lhe: pede o que queres que eu te dê. Salomão responde com humildade, pedindo-lhe um coração entendido para julgar e prudência para discernir entre o bem e o mal. Deus responde a Salomão, dizendo-lhe que lhe daria um coração tão sábio e entendido como nenhum outro homem possuíra e que jamais se ergueria alguém com tão elevada sabedoria. composto por 31 capítulos. O livro de Provérbios não é uma coletânea de ditos ou averbações populares, mas é o resultado do cumprimento da promessa feita por Deus a Salomão de que receberia dele a sabedoria do alto. Aborda questões profundas da vida humana sobre valores, a moral e o comportamento. Realça o verdadeiro significado da vida, tendo como tema principal o temor a Deus, que Salomão diz ser o princípio da sabedoria. Esta máxima de Salomão, inspirada por Deus, revela a verdade acerca do reconhecimento que é devido ao Criador, Senhor e Redentor, sendo deste modo o ponto de partida na busca da plena sabedoria, cuja fonte é o próprio Deus. A ideia do respeito e reverência para com Deus é o princípio regulador da mensagem de todo o livro de Provérbios. Como não podia deixar de ser, Cristo está no centro e bem presente nas entrelinhas do livro de Provérbios. São vários os textos que nos levam à reflexão acerca do amor de Cristo e à necessidade de reconhecermos como exemplo em todas as virtudes. Quando Salomão falava acerca da amizade como virtude de excelência, dizia: "O homem que tem muitos amigos pode congratular-se, mas há um amigo mais chegado que um irmão." Em sua natureza, o homem carece de companheirismo e amizade com o seu semelhante. Todos precisamos uns dos outros. E nas adversidades, muitas vezes, necessitamos de alguém em quem possamos confiar e com quem abrir o coração. Amigo ouvinte, nem sempre a experiência humana tem conseguido êxito na busca desse alguém. No entanto, a Bíblia supera a insuficiência da experiência humana e revela-nos um amigo que nunca falha e que é incapaz de trair. Um amigo mais chegado que um irmão. Esse amigo é Jesus. Decepções sempre as teremos, mas podemos ainda assim conservar a nossa mente no Cristo ressuscitado e vivo, o Redentor, aquele que restaura, anima e conforta. Pertence-nos a perdurável certeza que temos um amigo mais chegado que um irmão. É também com amizade que hoje me despeço de si. Fique bem, até ao nosso próximo encontro.
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1: Olá, eu sou a Suriel, tenho 9 anos, sou do Porto e queria saber porque os cães uivam.
2: O uivo é uma maneira dos cães manterem contacto entre si e pode também ser uma forma de manifestar o desejo de companhia. Trata-se também de um ruído que contagia o grupo todo e funciona também como meio de comunicação a longa distância entre grupos distintos de cães. O uivo é ainda um som com conotações sexuais. Os machos isolados podem uivar continuamente. Por isso, são várias as razões para os cães uivarem.
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1: É bom estar contigo, quase no ponto mais alto de Portugal, que é ali, que fica a 2.310 metros, o pico. E eu estou aqui, o piquito, eu estou no pico e estou a 2.254 metros de altitude. O ponto mais alto para te levar uma mensagem que vem do alto. Salomão, no capítulo 23, nos versos 29 e 30, traz-nos uma mensagem tremenda. Uma mensagem sobre uma coisa que algumas vezes nós não nos apercebemos sequer que pode acontecer connosco, mas que pode muito bem vir a acontecer, e se calhar já vimos acontecer em algum familiar nosso. Daí a advertência dada por Deus. Diz ele, no capítulo 23, nos versos 29 e 30, Provérbios, logicamente: quem anda sempre em contendas e lamentos, ferido sem motivo e de olhos avermelhados, são aqueles que se deixam arrastar pelo vinho e fazem sem cessar novas misturas de álcool. Uma advertência tremenda. Eu já passei por isto de beber álcool e das suas consequências. Eu tive um tio também que eu costumo às vezes brincar dizendo que só apanhou uma bebedeira na vida. Só que ela durou 40 e muitos anos e só terminou quando ele chegou a um sanatório. É sempre tempo de nós arrepiarmos caminho. E o melhor caminho, o melhor tratamento, muitas vezes, é a prevenção. E a prevenção, neste caso, do álcool, é nós não bebermos o álcool. É nós abstermos do álcool. A palavra de Deus, na infinita sabedoria de Deus, relembra-nos muitas e muitas vezes que nós não devemos consumir o álcool, que o álcool é mau conselheiro para nós. Por isso, amigo, por isso, amiga, procure eliminar isso da tua vida, se isso existe na tua vida. Se não, parabéns, estás no bom caminho.
0: Dois minutos com ele. Dois minutos com Deus. Um apontamento de José Colasso.

quando ainda vivíamos nas nossas fraquezas, Cristo morreu por nós, pecadores. Seria muito difícil alguém morrer por uma pessoa, mesmo que ela fosse inocente. Mas Deus mostrou-nos até que ponto nos ama, pois quando ainda éramos pecadores, Cristo morreu por nós.

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1: Vamos concluir esta edição especial sobre o Egito, falando da comunidade copta, um grupo étnico-religioso cristão que constitui cerca de 10% da população egípcia atual. Os coptas são os cristãos egípcios cujos ancestrais abraçaram o cristianismo no século I d.C., desenvolvendo uma forma tardia da língua egípcia escrita com caracteres gregos. E embora chamemos aos cristãos egípcios da Antiguidade Clássica de coptas, eles próprios nunca se referiram a si mesmos com esse termo. Este nome foi atribuído pelos muçulmanos após a conquista do Egito no século VII d.C., representando uma adaptação linguística e cultural que não corresponde à identificação original dessa comunidade. Copta ou Kipta é uma variante árabe da antiga palavra usada pelos gregos para designar esta nação, como Aikuptos ou Aikiptios, que foi formada a partir da expressão do antigo egípcio Het Ka-Ptah, que significa Templo da Alma de Ptah. Assim, Ka-Ptah

0: tornou-se o apelido muçulmano dado à minoria cristã do Egito. O Egito era designado, antes da chegada dos gregos, como Masr ou Misr, um nome de origem semítica, designado em fontes babilónicas e assírias como Mussur e Musri, e em hebraico como Mizraim, que é o nome de um dos filhos de Cam e neto de Noé. Tradicionalmente identificado como o ancestral dos egípcios e frequentemente usado na Bíblia para se referir à nação egípcia. Se recuarmos à época em que José e Maria fugiram para o Egito com seu filho recém-nascido Jesus, o último dos governantes ptolomaicos do Egito, Cleópatra VII, já tinha morrido 50 anos antes. E o Egito era agora uma região em transição, ainda influenciada pela sua história antiga, mas convertida numa província do Império Romano, onde se incentivava o uso do grego, especialmente como língua administrativa. Ainda hoje, sob a igreja de São Sérgio, no Cairo, um dos mais antigos templos cristãos do Egito, datado do século IV d.C., encontra-se uma cripta a 10 metros de profundidade, onde, segundo a tradição, se abrigou Maria, José e o menino Jesus durante a sua fuga para o Egito. Naturalmente que as probabilidades de ter sido ocupada pela Sagrada Família são bastante reduzidas, mas não deixa de ser um importante local de devoção dos coptas egípcios. A tradição afirma que o cristianismo foi trazido para Alexandria pelo evangelista Marcos durante a primeira metade do século I d.C. e se espalhou rapidamente pelas terras do Vale do Nilo. Mas só com a conversão de Constantino ao cristianismo, nos inícios do século IV, é que se deu a plena difusão. E no final desse século, a antiga religião egípcia, com 3 mil anos, tinha já sido substituída pelo cristianismo, sobrevivendo em pequenos núcleos isolados no sul profundo do Egito, que o imperador bizantino Justiniano, já no século VI d.C., ordenou mesmo que fossem abolidos. E assim, o Egito converte-se num país totalmente cristão. Se alguém fizesse uma caminhada pelo Vale do Nilo entre os anos 400 e 800 d.C., encontraria a paisagem completamente repleta de igrejas cristãs. A cidade portuária de Alexandria tornou-se rapidamente no centro religioso da nação, e aí foi fundada uma sé episcopal, que alcançou a mesma relevância de Roma e Antioquia. O patriarcado de Alexandria tornou-se então num bastião ideológico bastante influente no Próximo Oriente. Daqui saíram grandes teólogos cristãos e clérigos de grande influência, como Clemente, Orígenes, Atanásio e Cirilo de Alexandria. No entanto, a Igreja Copta tem uma larga história de cismas, adotando, por exemplo, a doutrina do monofisismo, que sustenta que há apenas uma natureza única em Cristo, a sua natureza divina, ao contrário da Igreja Católica Romana e Ortodoxa Grega, que sustentam a doutrina do diofisismo, ou seja, das duas naturezas de Cristo, tanto divina quanto humana. Com o alargamento dos contactos entre o Egito e o mundo grego, a partir de 650 a.C., a língua egípcia evolui e desenvolve uma variante cursiva da antiga escrita hieroglífica chamada o demótico, do grego demos, que significa povo, isto é, uma língua mais popular e não tão elitista. E quando Alexandre o Grande conquistou o Egito, em 330 a.C., a língua grega, usada inicialmente por uma minoria, gradualmente infiltrou-se em toda a sociedade egípcia. Mas é com o domínio romano do Egito que as escritas hieroglífica e demótica perdem a influência e são suplantadas pelo grego nos assuntos administrativos. Em resultado disto, surge uma forma mais desenvolvida e padronizada de escrever egípcio com o próprio alfabeto grego, designada posteriormente como copta. Este alfabeto era constituído por 24 letras gregas, ao qual foram adicionadas 8 letras da escrita demótica egípcia para incluir todos os sons da língua egípcia antiga. O copta é então o último estágio da evolução da língua egípcia. Era muito mais fácil de aprender do que as escritas hieroglíficas, hieráticas e demóticas usadas no Antigo Egito, E embora pareça muito diferente dos textos mais antigos, em hieróglifos, as duas escritas estavam ainda interrelacionadas. O copta passou a ser a língua comum do Egito à medida que o cristianismo se ia difundido pelo país, sendo por isso considerado como um idioma originalmente desenvolvido pelos próprios cristãos, para facilitar a evangelização da população egípcia. Por um lado, porque as escritas hieroglíficas e demóticas não eram acessíveis a todos, e provavelmente porque estas escritas eram associadas às práticas sagradas e aos antigos cultos religiosos do Egito. De acordo com esta hipótese, a disseminação do cristianismo precipitou então o declínio da cultura, da religião e das escritas egípcias antigas, símbolos de um passado religioso que os cristãos procuravam abandonar. Mas outros autores, como Théophile Lefort, discordam e defendem que a língua copta foi antes criada pela comunidade judaica do Egito, tendo em conta que só o Antigo Testamento estava traduzido em língua copta inicialmente, e o Novo Testamento foi traduzido posteriormente, indicando que o copta pode muito bem ter sido uma criação judaica. Este período cristão copta de domínio total no Egito durou 500 anos, desde o século IV ao século VIII d.C., altura em que chegou uma nova religião, o islamismo, que trouxe mudanças profundas para o norte da África e o Próximo Oriente. Os conquistadores muçulmanos do Egito falavam árabe e o que eles encontraram ao chegar ao Egito foi um país cristão, no qual as elites falavam grego e as classes baixas falavam copta. Por alguns séculos, após a conquista muçulmana do Egito, os cristãos ainda permaneceram maioritários, mas a partir dos séculos XI e XII, os coptas e a sua língua diminuíram drasticamente. Com o processo de islamização do Egito, o número de cristãos reduziu para perto de 10% e tornou-se uma minoria. Por volta do ano 1500, quase todos, incluindo cristãos e coptas, falavam árabe. Os coptas chegaram a desempenhar papéis administrativos e comerciais importantes sob o domínio árabe, mas isso levou à adoção gradual da língua e da cultura árabe como um importante meio de mobilidade ascendente. Os califas árabes, embora tendessem a favorecer aqueles que adotavam o islamismo, não interferiram muito nos assuntos internos da Igreja. Mas com o abandono do grego, a barreira linguística que se formou com o Império Bizantino aumentou a distância e surgiram várias controvérsias doutrinárias cristãs. E assim, no século XII, a Igreja Copta adotou finalmente o árabe para uso litúrgico, ao lado da língua copta, por culpa de que a maioria dos crentes já não entendiam mais o copta. E o árabe passou a ser usado nos serviços da Igreja Ortodoxa Copta, no estudo da Bíblia e para muitos dos hinos. Existem perto de 500 livros de literatura copta clássica sobre a vida de santos e evangelhos apócrifos que especulam sobre a infância de Jesus e a vida de Maria e vários apóstolos, que são importantes para a compreensão do cristianismo primitivo, mas atualmente só o clero é capaz de ler copta e mais ninguém. Apesar de séculos de desafios e de marginalização, os coptas do Egito permanecem ainda hoje como um elo vivo entre a era cristã primitiva, preservando a sua rica herança espiritual, cultural e litúrgica que remonta às origens do cristianismo no meio do mundo islâmico egípcio atual. Despeço-me dos meus ouvintes do Gravado na Pedra com imensa alegria e satisfação, fazendo votos para que em breve possamos estar juntos de novo.
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0: 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Olá, bem-vindo a mais um episódio do Diário da Saúde. Hoje convido-o a parar um pouco e a pensar numa realidade que afeta milhares de pessoas, talvez até alguém próximo de si. O alcoolismo. Estima-se que existam no nosso país 700 mil alcoólicos crónicos e mais de 1 milhão de pessoas que consomem álcool em excesso. É um número impressionante e preocupante. Sabia que a Europa tem a taxa de consumo de álcool mais alta do mundo? E isto não representa apenas uma ameaça para o fígado. Está associada à morte precoce e a várias doenças que podiam ser evitadas, como doenças cardiovasculares, transtornos neuropsiquiátricos, cirrose hepática, cancro e até doenças infecciosas. E há mais. O consumo excessivo de álcool durante a gravidez pode provocar deficiências mentais graves no bebê e contribui para a ocorrência de muitos acidentes, em casa, na estrada e no trabalho. Sabia que o risco de desenvolver dependência é de cerca de 10% nos homens e entre 3% e 5% nas mulheres? E que a taxa de abuso de álcool pode ser de até 20% para os homens e 10% para as mulheres? É essencial que as pessoas tenham consciência dos malefícios relacionados com o consumo de álcool. O álcool afeta o corpo e a mente. Pode interferir com os mecanismos cerebrais de forma tão profunda que nem sempre há volta a dar. Uma intoxicação alcoólica leve pode passar numas horas, mas nos casos mais graves pode levar a coma alcoólico ou até mesmo à morte. E as consequências não se ficam por aqui. Problemas no trabalho, conflitos familiares, isolamento social, acidentes de viação, comportamentos agressivos, entre tantos outros, infelizmente. O alcoolismo é uma espiral difícil, mas não é impossível sair dela. É aqui que entram os Alcoólicos Anónimos, uma comunidade de homens e mulheres que partilham entre si a sua experiência, força e esperança para superar o alcoolismo. O único requisito necessário? Ter o desejo de parar de beber. Se precisa de ajuda ou conhece alguém que precise, não hesite. Pode ligar para o número 217-162-969 ou enviar um e-mail para ajuda@aaportugal.org. Não está sozinho. Há caminhos, há soluções e há esperança. Cuidar de si passa também por dizer não ao álcool e pedir ajuda se necessário, pelo seu corpo, pela sua mente, pela sua vida. Deixo-lhe este convite. Pense no seu consumo de álcool ou no de alguém próximo. A mudança pode começar com uma simples conversa. Termino assim mais um episódio do Diário da Saúde. Obrigado por estar desse lado e até ao próximo episódio.
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1: Olá, amiguinho, cá estamos nós de novo contigo em mais um Clube do Amiguinho. Lembras-te de mim? Eu sou a Sara.
3: E eu sou o Daniel.
1: Inesquecível o Daniel também. De certeza que os nossos amiguinhos se lembram de ti, das tuas adivinhas.
3: Pois, mas também se lembram de ti, das tuas histórias, das tuas gargalhadas.
1: Ah, está certo, está certo. Enfim, estamos aqui mesmo muito bem dispostos por estarmos contigo, amiguinho, desse lado. E hoje estamos ainda mais felizes, não é?
3: Exatamente.
1: Contamos contigo, és o ouvinte número 1 aqui no Clube do Amiguinho. Sim, porque este é o teu clube. O clube onde daqui a pouco se vão juntar outros amiguinhos, por exemplo, o Kiko.
3: O Kiko que nos vai trazer hoje no cantinho do mundo, o Egito.
1: Até porque a história que hoje te vamos contar passa-se mesmo no Egito. E olha, a propósito do Egito, já ouviste falar nas pirâmides e nas múmias. Por falar em múmias, sabes o que são múmias e como é que elas eram assim embalsamadas? E o que é embalsamar? Pois estas são as coisas que o nosso amiguinho
3: Sabidinho nos vai explicar. E olha, e o que é que nos vai trazer a Luísa? Qual é a receita?
1: Olha, também tem tudo a ver. A receita de uma salada egípcia. Uma salada tem um nome esquisito. Salada de Baladi.
3: Sabes, eu estava a ler o que é que tinha aqui nos apontamentos da Luísa e eu achava que estava a ler mal. Baladi. Por isso é que eu te perguntei a ti. É melhor vocês todos o que é salada.
1: Porque... Olha, acho que é assim que se diz. Vamos ficar curiosos e também com o papel e com a caneta aqui por perto para
3: anotar como é que ela se faz.
1: Enfim, são algumas das muitas coisas boas que temos para ti nesta hora do Clube do Amiguinho, mas há outra coisa que nunca falta.
3: Que é a nossa bela e grande história!
1: É, já lá vamos e ainda a música!
3: A música!
1: Já vamos à história, eu já vi que estás com muita vontade de ouvir histórias. Sim, vamos à música, é por aí que hoje vamos começar e esta é uma daquelas músicas que eu gosto muito, que eu canto assim desde que sou bem mais pequenininha, pequenininha, pequenininha.
3: Ah, é? Agora também eu estou curioso. Então, e qual é a música?
1: Sabes, Jesus ama as criancinhas, todas com muito amor.
3: Como eu?
1: Como tu, olha, as crianças chinesas, as crianças africanas, não importa a cor da pele, não importa se somos grandes ou pequenos, não importa se somos meninas ou meninos, é verdade, ele ama-nos a todos com muito, muito amor. E esta música diz isso mesmo.

0: Deus estava com José e o abençoava em tudo o que ele fazia. Está na Bíblia, Gênesis, capítulo 39, versículo 3.
1: José é o nosso herói da história de hoje, de que te vamos falar mais daqui a pouco. Aliás, lembras-te que em programas anteriores começámos a falar precisamente deste jovem, filho de Jacó, que foi vendido como escravo pelos próprios irmãos a um grupo de estrangeiros? Uhum. Os irmãos não gostavam assim lá muito de José, por isso acharam que ele era assim um menino querido do papai. Então decidiram livrar-se dele, inventaram uma coisa horrível, uma grande mentira. Disseram ao pai que José tinha morrido, mas não, ele foi vendido como escravo. Hoje vais ficar a saber o que é que aconteceu então a José depois dele partir para o Egito. É uma aventura que eu não te digo nada. Mete sonhos e tudo à mistura. Sim, já lá vamos. Daqui a pouquinho fica atento. Para já. Tananana.
2: Vamos à nossa
1: adivinha.
2: Pois é, e a adivinha de hoje também tem um pouco a ver com a história de José que te contámos a semana passada. Contámos neste programa e que ainda te vamos contar no próximo programa.
1: Ah, é?
2: É, porque José foi pequeno e foi crescendo, não foi?
1: Uhum.
2: A adivinha para hoje é... Qual é a coisa, qual é ela... Eu gosto tanto desta parte.
1: Que todos nós sabemos, é tão bela.
2: Qual é a coisa, qual é ela... Que quanto mais nós crescemos, mais parece que ela fica pequena.
1: Coisa estranha. Olha, amiguinho, diz connosco...
3: Qual é a coisa, qual é ela?
1: Agora é a tua vez, Daniel.
2: Que quanto nós mais crescemos, ela parece ficar mais pequena.
1: Não devia ser assim.
2: Pois não.
1: Por isso é que é uma adivinha.
2: Pois é.
1: Então, amiguinho, pensa nestas coisas. Daqui a pouco já te vamos dar a resposta. É só para ficares assim à espera, a pensar nestas coisas. Os nossos amiguinhos até podem falar com os papás sobre isto, não é?
2: Exatamente.
1: Oh, pai, qual é a coisa, qual é ela?
2: Que quanto nós mais crescemos... Parece ficar mais pequena.
1: Olha, não sei. Daqui a pouco o nosso amigo Daniel já nos dá a resposta.
4: 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O que mais quero é agradar-te e servir-te com eles. 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

0: a nossa história, aquela que te vamos contar daqui a pouco, é uma história verdadeira, está escrita na Bíblia e sabes onde é que se passou? No
1: Egito! E é exatamente do Egito que nos vai falar o nosso amigo Kiko!
0: Olá, Kiko!
2: Olá, amiguinhos! Sou o Kiko e estou de volta para juntos podermos conhecer um novo país esta semana. Vou falar do país das pirâmides. Qual é? Hã? Hã? É o Egito! O Egito é um país árabe do norte da África e do Médio Oriente, onde faz muito calor. E sabem porquê? Porque é um grande deserto com muitos desertos. Por exemplo, no Egito fica o deserto do Saara, que de certeza já ouviste falar, pois é muito conhecido em todo o mundo. Se não sabias, já podes contar aos teus amigos. Os egípcios são descendentes de povos de países diferentes dos gregos, romanos e árabes. Ou seja, têm várias origens familiares que se misturam, o que é muito engraçado. O monte mais alto que existe no Egito tem 2.629 metros e tem um nome português. Chama-se Monte Catarina. No Egito, a língua que se fala é o árabe. Mas como há muitas pessoas que viajam até lá de todo o mundo para ver e visitar as pirâmides, andar de camelo, também se fala o inglês e o francês. Pode ser que um dia possas ir ao Egito. Ficaste com curiosidade e vontade, não foi? Quando estiveres lá, vais lembrar-te das coisas que eu te contei. Gostei muito desta nossa viagem, mas não ficámos por aqui, porque para a próxima semana, há mais! Sou o Kiko e espero-te nas nossas viagens do cantinho do mundo cheio de surpresas. Até lá, amiguinhos!
0: Fantástica a viagem que fizemos há pouquinho com o Kiko até ao Egito. Olha, é uma terra que eu não conheço ainda pessoalmente, mas gostava de ir lá.
1: Eu também.
0: Está calorzinho, temos lá assim umas pirâmides para conhecer.
1: E sobretudo, aqueles monumentos, aquelas pirâmides, são história de há muitos anos atrás.
0: Mas tem cuidado, tu já então... viste o que é estares a visitar uma pirâmide e depois de repente, uf, apanhas assim um grande assusto com uma múmia assustadora.
1: Ah, eu cá não acredito nessas coisas. As múmias estão lá coitadinhas, muito embalsamadas, muito armadas em estátuas, não saem dali, não fazem mal a ninguém.
0: Mas olha, para te explicar tudo, então o nosso amigo Sabidinho vem aí. Sim, ele esteve a estudar a lição e ele hoje vai-nos explicar o que são as múmias e como é que elas são embalsamadas, ou seja, enroladas.
1: Com aquelas ligaduras todas, não é? O melhor é ficares atento e ouvires o que o nosso amigo Sabidinho tem para dizer.
3: Olá, amiguinhos! Estou de volta para te ensinar coisas muito giras. Espero que a tua semana tenha sido muito divertida. Hoje o tema é sobre as múmias. Eu tenho muita curiosidade e espero que tu também. Segundo algumas pesquisas, o processo de mumificação teria começado quando os egípcios perceberam que, após enterrarem os corpos nas areias do deserto, eles se mantinham intactos naturalmente com a desidratação rápida, que é a falta de água no corpo, assim como aconteceu com as múmias dos povos da América. Entretanto, procuraram técnicas para retirar a umidade e preservar os corpos. Parece estranho, mas para se fazer tudo isto sem enganos, os órgãos eram removidos porque concentram a maior parte da umidade. A umidade e a água permitem à bactéria decompor os tecidos do corpo. Sabias? Ao contrário do que muitas pessoas pensam, qualquer um de nós poderia tornar-se uma múmia, desde que a sua família pagasse pelo serviço. Os mumificadores podem ser considerados sacerdotes médicos. As múmias egípcias são as mais famosas, mas não são as únicas nem as mais antigas. Uma das mais bem conservadas do mundo morreu há mais de 20 séculos, na China. O título de múmia mais antiga pertence à civilização Chinchorros, que viveu no Chile e no Peru, e é de um bebê. Para terminar, a palavra múmia tem origem na Pérsia. Vem de múmia, que significa betume, substância à qual se atribuíram poderes curativos. A aparência escura de corpos embalsamados do tempo dos faraós fizeram com que os árabes pensassem que os antigos egípcios usavam betume na preservação dos cadáveres. Gostaram? Tenho a certeza que sim. Sou Sabidinho e estou de volta para a semana. Não percas o próximo Clube do Amiguinho. Tchau!
1: Agora que já ficaste a saber como é que são as múmias, já sabes que também não precisas ter medo nenhum delas. E se por acaso vires por aí uma múmia a andar, lembra-te, não deve ser de certeza uma múmia. Deve ser alguém que não tinha mais nada que fazer com as ligaduras lá em casa.
0: Pois, e estava com frio, sei lá. Olha, quis dar nas vistas, é isso mesmo. É engraçado às vezes do que é que as pessoas se vão lembrar, já viste? É o rolarem ali os mortos em ligaduras, em balsamarenas. A nossa vida realmente é uma verdadeira montanha-russa, já pensaste?
1: É verdade, tem momentos altos e tem momentos baixos.
0: Olha, o mais importante é que a gente nunca, nunca descarrile. Sim, é isso mesmo. Olha, por falar nisso, bora dar uma voltinha na montanha-russa?
1: Bora!
0: E é já com esta música!

0: A vida deste nosso herói de que te vamos falar mais daqui a pouco, José, realmente parecia uma verdadeira montanha-russa. Vê só, primeiro ele era o menino querido do papá, depois foi vendido pelos próprios irmãos que o queriam matar para o Egito. No Egito, pronto, a vida lá lhe começa a correr assim um bocadinho melhor, depois vai parar à prisão, olha, mais não te posso contar, fica atento à história daqui a pouco, mas a vida deste nosso herói tinha realmente muitos altos e muitos baixos. Mas por falar em altos, bora para um dos momentos mais altos do nosso programa? Bora continuar a pensar, assim, puxar pela imaginação e descobrir a resposta certa à adivinha do Daniel.
1: Será que lá em casa já sabem a resposta? Se calhar já sabem. Ou se calhar ainda não. Mas o melhor mesmo é relembrar a adivinha. O que é que tu achas?
0: Vamos a isso.
1: Então, qual é a coisa? Qual é ela? Que à medida que nós vamos crescendo, parece que vai ficando mais pequena.
0: Parece que é, mas não é. Parece que sim, parece ao contrário.
1: E experimenta lá em casa, percebe que à medida que tu foste crescendo, houve algumas coisas que parece que foram ficando mais pequenas. Tenta-te lá lembrar o que será.
0: Olha, não sei, uma coisa é certa. Daqui a pouquinho já vamos dar a resposta a esta pergunta. Mas é mais daqui a pouquinho, porque agora eu gosto muito dos animais, eu gosto muito deste espaço. Então, porque agora vamos receber precisamente o espaço animal. Ou seja, vamos dar a conhecer aos nossos amiguinhos mais um amiguinho do reino animal. Bom, eu nunca tive propriamente ao pé deste amiguinho. Mas pronto, é mais um animal querido, não é? Que muda muitas vezes de cores.
1: Pois é, e eu gostava de saber que tu gostavas para aí a dizer que gostas muito de animais, ou gostava de ver o nosso animal que vamos falar hoje na mão.
0: Olha, o nome dele até rima com mão. Ele chama-se
1: Camaleão. Então, Sara, achas que tu podias passear com um animal deste aí no ombro, como nós já vemos muita gente?
0: Não me parece, porque ele não é propriamente um animal doméstico.
1: Não, olha que sim, o camaleão anda por aí nas gaiolas por toda a cidade. Nas lojas de animais nós vemos camaleões por tudo quanto é lado.
0: Ah, bem, mas não é dos meus animais domésticos preferidos.
1: Ah, eu percebo.
0: Prefiro ter o meu cãozinho ou o meu gatinho.
1: Olha, o camaleão realmente é muito conhecido pelos nossos amiguinhos lá em casa, não é? Porque tem uma característica única, que é o facto dele mudar de cor consoante ele se sentir ameaçado. Ou não, ele se sentir ameaçado muda de cor para tentar se disfarçar e passar assim despercebido.
0: Pois é, o camaleão é mesmo um réptil, porque é também um lagarto. Um lagarto grande, mais ou menos, e por ser tão grande, digamos que ele até, enfim, impõe algum respeitinho. Com uma bonita crista que vai da nuca até à cauda, até parece às vezes o Daniel quando põe gel no cabelo. A sério. Olha, o camaleão tem uma cauda muito comprida que se enrola. Para quê? Para ele se poder agarrar aos vários sítios, por exemplo, aos ramos das árvores.
1: Exatamente. É por isso que ele facilmente sobe a uma árvore e corre muito rapidamente. Parecendo ser um animal pacato, ele é muito veloz. Também é um autêntico campeão de natação.
0: Uhum.
1: E normalmente os lagartos não gostam muito de água.
0: Mas isto é diferente.
1: Exatamente. Não se passa isso com o camaleão, porque além de nadar, também dá mergulhos muito bem. E consegue andar debaixo de água durante muito tempo.
0: E há mais, olha, o camaleão alimenta-se de grandes quantidades de folhas bem verdinhas. Come também frutos, e outra coisa muito saborosa, para o camaleão, não para mim, insetos. O camaleão vive em zonas quentes, por exemplo, no México e no Brasil, e em muitos outros países com tempo assim quentinho.
1: Pois é, o camaleão, como é um lagarto, gosta de estar ao sol.
0: Uhum.
1: E é por isso que ele gosta de estar em zonas muito quentinhas.
0: E é por causa disso que, por exemplo, em África há muitos camaleões. E sabes que lá em África o camaleão é considerado sagrado e ninguém o pode matar? Uhum. Ah, e mais, é um animal muito, muito bem tratado. Por isso lá ninguém nos pode ouvir falar mal do camaleão. Bem, mas nós também não estamos a falar mal dele, pois não?
1: Não, nós estamos a dizer bem. Estamos a dizer que o camaleão é um animal único por causa da sua

0: nossa amiga Luísa, que está aí a chegar, vai-nos trazer uma receita que também é muito colorida, também tem muitas cores.
1: Pois é, pois é. Sabes porquê? Ela hoje vai-nos falar de uma salada. Uhum. A salada de Baladi.
0: Seja lá o que isso for.
1: Olha, é uma salada característica, sabes de que país? Daquele de que o Kiko te falou há pouquinho.
0: Do Egito.
1: Uhum, do Egito.
0: Muito bem. Então, esperem só um bocadinho que eu vou buscar a minha caneta.
1: Uma caneta que escreva,
0: sim,
1: Daniel.
0: Sim, sim. E o meu papelinho.
1: Já está a escrever?
0: Porque agora eu estou curioso. E também já tens caneta?
1: Já tenho.
0: E os nossos amigos lá em casa também já têm caneta?
1: Tudo a postos?
0: Então, olá, Luísa!
2: Olá, amiguinhos. Sou a Luísa e estou de volta com uma nova receita de culinária. Desejo que estejas pronto para aprender esta salada de vegetais que se chama Salada Baladi com molho de iogurte. Este nome não é português, é uma receita egípcia, embora os ingredientes sejam praticamente os mesmos que colocamos nas saladas portuguesas. Começamos com os ingredientes: 2 iogurtes naturais, uma chávena de salsa picadinha, uma chávena de cebola picadinha também, uma colher de café de orégãos, uma colher de chá de mostarda, 3 tomates médios, um pepino, meia alface picadinha e uma beterraba. Agora começamos pela preparação do molho de iogurte. Primeiro, deitamos dentro de uma taça os 2 iogurtes naturais sem açúcar. Depois, como trabalhamos em equipa, o nosso amigo ou familiar que é adulto já deve ter cortadinha a salsa e a cebola para juntarmos ao iogurte que está na taça. Continuando, ainda falta juntar um bocadinho de mostarda e orégãos. Agora misturamos todos os ingredientes que estão na taça e está pronto o molho de iogurte e ervas. Quanto à nossa salada Baladi, é muito simples. Primeiro pedimos ao adulto para cortar os 3 tomates, o pepino, a meia alface e a beterraba, tudo aos bocadinhos. Ah, e não te esqueças que antes de se cortar os vegetais, temos que os lavar muito, muito bem. Depois de estar tudo então cortadinho, colocamos todos os vegetais numa taça transparente, bonita, e já está. Não esquecer de colocar o molho de iogurte e ervas em várias taças mais pequenas para as pessoas deitarem por cima da salada, pois assim ficará muito especial, bonita e saborosa, claro. Os vegetais fazem muito bem, sabes? E quando fazes caretas para os comer, pois isso já te deve ter acontecido. Então, tenta antes saborear bem, mastigar e pensar, que te vai dar muita saúde e força para as tuas tarefas, até nos trabalhos de casa. Muitos beijinhos e até ao próximo programa.
0: Mais uma vez a Luísa a brindar-nos com uma receita que deve ser deliciosa. E esta, aparentemente, parece ser muito saudável.
1: Uhum, a salada faz muito bem à saúde. Uma salada diferente para nós experimentarmos. E, entretanto, os nossos amiguinhos também nos podem enviar por e-mail as suas receitas.
0: Exatamente, as suas receitas, as suas adivinhas, enfim, o que quiserem. Mas, para isso, é preciso também apontarem o nosso e-mail.
1: Uhum.
0: E vamos aproveitar agora que ainda estão com o papel e com a caneta na mão.
3: amiguinho@radiorcs.pt
0: amiguinho@radiorcs.pt
1: Ficamos à espera das tuas

0: receitas.
1: Então aponta também a nossa página de internet.
0: Ok.
1: Que é www.radiorcs.pt. www.radiorcs.pt.
0: E já agora, aponta também esta receita que te vamos dar. Não, não é a receita da Luísa. É a receita de um grupo que se chamam Adventos. Sabes, eles vão-nos dar uma receita, sabes do quê? Da boa disposição, do bom humor e do amor. Olha, vão-nos dar a receita do ensopado do louvor.

0: Deus estava com José e o abençoava em tudo o que ele fazia. Está na Bíblia, Gênesis, capítulo 39, versículo 3.
1: Em programas anteriores, começámos a falar de José, o filho de Jacó, que foi vendido como escravo pelos irmãos a um grupo de ismaelitas, ou seja, um grupo de estrangeiros. Lembras-te? Os irmãos não gostavam muito de José porque achavam que ele era o menino querido do papá. Então decidiram livrar-se dele e inventaram uma grande mentira. Disseram ao pai que José tinha morrido, imagina só. Hoje vamos ficar a saber o que é que aconteceu então a José depois de ter partido para o Egito.
2: Nem queiras saber, Daniel. A Bíblia conta-nos logo no primeiro livro da Bíblia, em Gênesis, a partir do capítulo 39, para o caso dos nossos amiguinhos, depois quiserem mais tarde ler esta história na Bíblia, está lá a dizer que, apesar da sua triste sorte, sabes uma coisa? José continuou sempre obediente a Deus, com fé e esperança de que ele iria ajudá-lo, mesmo nesta situação tão difícil. José poderia até ter-se revoltado, já visto afinal o que é ser vendido pelos próprios irmãos e nunca mais voltar a ver a família. É uma injustiça, mas não. Apesar das circunstâncias, ele continuou a acreditar no amor de Deus e a acreditar que Deus tinha algum plano muito especial para ele. Ele não sabia bem o que era, mas que esta história havia de ter um final feliz. José foi então vendido como escravo a um senhor muito importante no Egito, chamado Potifar. Um nome esquisito, não é? Ele começou por ser um simples criado, varrendo a casa. Mas sabes uma coisa? Depressa José conquistou a confiança do seu patrão. E um dia, o patrão até lhe disse:
3: "Bem, José, pareces-me muito bem comportado e honesto. Acho que te vou deixar responsável por todo o governo da minha casa. Cuidarás da casa, das compras, dos outros escravos, da fazenda, dos animais e de muitas outras coisas. Eu apenas me vou preocupar com a comida que comerei."
2: Sabes porquê que Potifar tomou esta decisão? É que José nunca deixou de ser obediente a Deus. E uma das coisas que Deus gosta é que nós sejamos sempre honestos. Foi através deste seu bom exemplo que ele deixou de ser assim um escravo qualquer. A Bíblia também nos diz que José era um rapaz muito bonito e simpático. Todas estas características acabaram por chamar a atenção, sabes de quem? Da mulher de Potifar. É verdade. Mas apesar de tudo, o jovem não quis nunca trair a confiança do seu patrão e não teve nenhum relacionamento com ela. Furiosa por ele não lhe ligar nenhuma, a mulher de Potifar decidiu então inventar uma grande mentira sobre José. Sim, mais uma grande mentira. O marido ficou então muito indignado e, olha, nem quis saber se José era inocente ou não. Mandou-o para a prisão. Mais uma vez o jovem começava a ver a sua vida andar para trás. Primeiro vendido pelos irmãos. Depois torna-se escravo. E agora é preso. Puxa, uma vida nada fácil, já viste, amiguinho? Mesmo assim, mesmo na prisão, José orava todos os dias e mostrava o amor de Deus aos seus colegas através do seu comportamento. Com a sua simpatia, acabou por se tornar amigo de outros prisioneiros e do próprio guarda da prisão. Por isso mesmo, o jovem acabou por se tornar responsável por alguns prisioneiros especiais. Um destes prisioneiros especiais, de que José tomava conta, costumava servir vinho ao rei, era copeiro, e o outro trabalhava na cozinha do palácio. Certo dia, o jovem percebeu que estes seus colegas estavam assim muito preocupados, pareciam tristes, então perguntou-lhes:
3: "O que é que vocês têm? Parecem muito tristes."
2: Então eles responderam:
3: "Nós os dois tivemos um sonho muito parecido e queremos saber o que é que ele significa."
2: O prisioneiro, que antigamente era o copeiro do rei, começou então por contar primeiro o seu sonho.
3: "Sonhei que havia um pé de uvas. O pé tinha 3 ramos que deram flores e delas surgiram as uvas. Peguei num dos cachos bem bonito e espremi as uvas no copo do rei."
2: José, inspirado por Deus, conseguiu perceber qual o significado daquele sonho. Sabes qual era?
3: "Amigo, isto quer dizer que daqui a 3 dias vais ser solto e voltarás a trabalhar para o rei. E quando isto acontecer, não te esqueças de mim. Diz ao rei que eu estou inocente. Pode ser que ele também me liberte."
2: O outro prisioneiro também contou o seu sonho. E neste caso, o significado foi outro. José explicou:
3: "Meu amigo, daqui a 3 dias o rei vai mandar tirar-te a vida."
2: Que horror, que sonho mau, não é? Sabes uma coisa, amiguinho? Aquilo que José disse que ia acontecer, aconteceu mesmo. O copeiro do rei foi liberto, mas o cozinheiro, olha, foi morto. Lembras-te agora de José ter pedido ao seu amigo que foi liberto para falar ao rei da sua inocência? Pois é, mas infelizmente ele esqueceu-se. E sabes uma coisa? José lá ficou mais 2 anos. Passado esse tempo, mais alguém teve um sonho estranho. Desta vez foi o rei. Ele sonhou que 7 vacas gordas e bonitas estavam a pastar perto do rio, quando apareceram de repente outras 7 vacas magras e feias que acabaram por devorar as primeiras vaquinhas. Mesmo depois de as comerem, elas continuavam magras e feias. Bem, este sonho incomodou tanto o rei que ele acordou assustado e depois, quando voltou a adormecer, teve outro sonho ainda mais estranho. Desta vez, ele viu 7 espigas de trigo cheias de grão e bem bonitas, assim viçosas, e viu também outras 7 espigas, mas estas bem sequinhas, a devorarem as que eram mais bonitas. Depois de acordar, o rei decidiu saber porquê que tinha tido aqueles sonhos e então convocou todos os sábios da corte. Mas nenhum deles conseguiu explicar. Até que, de repente, plim! O copeiro lembrou-se de José e foi falar ao rei.
1: Majestade, há 2 anos atrás o senhor ficou zangado comigo e com o cozinheiro e mandou-nos para a prisão, lembra-se? Nessa altura conheci lá um homem chamado José que interpretou todos os nossos sonhos e tudo o que ele disse aconteceu mesmo. Talvez ele o possa ajudar agora.
2: O rei ficou curioso e ao mesmo tempo animado. Então decidiu.
3: Mandem libertar o tal José, quero falar com ele.
2: José foi liberto e preparou-se então para interpretar estes sonhos do rei. Mas será que ele conseguiu? Será que foi desta vez que o nosso pobre José saiu da prisão e não voltou para lá? Bom, o resto da história, amiguinho, desculpa lá, mas só vais conhecer no próximo programa.
1: Para já, fica a saber que Deus estava com José e o abençoava em tudo o que ele fazia, mesmo nas horas más.
2: Sim, Deus é fiel e não faz.

0: Louvemos ao Senhor.
1: Pois é, amiguinho, vamos olhar então para o exemplo deste nosso herói de hoje. José primeiro foi vendido pelos irmãos, depois tornou-se escravo e ainda foi parar à prisão. E o pior, tudo isto sendo ele inocente. Mas o mais maravilhoso nesta história que hoje ouviste é perceber como José nunca desistiu de viver. Apesar de se sentir triste, ele não desanimou e continuou a ser amável com os outros e fiel a Deus que o criou. Através das suas atitudes, do seu sorriso, ele foi se tornando um verdadeiro amigo para todos os que estavam à sua volta.
2: Quando a vida te corre mal ou te acontece coisas mais desagradáveis, lembra-te do exemplo de José. Em vez de revoltares, de ficares furioso, continua a sorrir e a confiar que mais tarde ou mais cedo tudo se vai resolver.
1: Não tenhas dúvidas, Deus é o nosso paizinho do céu e promete tomar conta de nós. Confia sempre nele e nunca desistas de fazer o bem.
2: No próximo programa vais ficar a conhecer o resto desta história. Para já, vais ficar a saber que Deus estava com José e o abençoava em tudo o que ele fazia, mesmo naquelas horas más.
1: É verdade, Deus é mesmo muito bom. Por isso, sabes uma coisa, amiguinho? Vamos louvá-lo!

0: Estamos mesmo a terminar então este nosso programa. Hoje contámos-te a história de José, ou melhor, continuamos a contar-te a história deste jovem. Sim, ele é um jovem, foi um jovem tão importante e que marcou tanto a vida daquelas pessoas naquela altura, que ainda temos mais para te contar sobre ele, mas isso é no próximo programa, por isso fica atento. Amiguinho, entretanto, já sabes, podes nos escrever, enviar-nos os teus e-mails para
1: amiguinho@radiorcs.pt.
0: amiguinho@radiorcs.pt. E agora também nos podes telefonar, é verdade. Podes ligar, falas com os teus pais primeiro e depois podes ligar
1: 933-912-912-933-912-912.
0: Podes utilizar este número para ligar e deixares a tua mensagem ou então para enviares uma SMS.
2: Exatamente. E se quiseres entrar em direto connosco, podes fazê-lo, mas só nos dias úteis, está bem?
0: Uhum. 933-912-912.
1: Ficamos
0: à espera dos teus contactos, mas dizias tu que não nos vamos embora sem a tua adivinha, não é?
2: Exatamente.
0: Não escapas,
2: para
0: Daniel.
2: Já eu tenho que dar a resposta à adivinha, porque os nossos amigos ainda podem estar às voltas com a adivinha lá em casa.
0: E eles já estão a ficar danados. Então eles vão-se embora e não dizem a resposta.
2: Maneira nenhuma.
0: Qual é a coisa?
2: Qual é ela? Que quanto mais nós crescemos, parece ficar mais pequena.
0: Uhum. Não sei.
2: Não sabes. Por acaso os nossos amigos lá em casa não têm uma roupa que já não lhes serve?
0: Pois, vamos crescendo, a roupa deixa de nos servir.
2: Mas será que a roupa fica mais pequena?
0: Não, nós é que crescemos.
2: Então parece que à medida que nós crescemos, a roupa vai ficando mais pequenina.
0: Ah, está descoberto. Por isso é que é preciso nós alimentar-nos para podermos ir crescendo, ficando assim com os ossos bem firmes, bem fortes, não é? Uma boa musculação. É isso mesmo, Daniel. Tu sabes cada uma.
2: Opa, pois é.
0: Para a semana temos mais adivinhas para os nossos amiguinhos e mandem-nos também as vossas. Não se esqueçam, amiguinho@radiorcs.pt.
1: amiguinho@radiorcs.pt.
0: Ou então via SMS
2: para
1: 933-912-912.
0: Bom, estamos mesmo de saída, então até ao próximo programa, se Deus quiser. E para as despedidas ainda vamos ficar com um menino. Bem, não é um menino, já é um jovenzinho, mais ou menos da idade de José. Um jovenzinho muito simpático. Ele chama-se David Neutel e vem aí com os seus amiguinhos para pôr

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1: É um prazer estar de regresso aqui à Voz da Esperança. Muito obrigado por também estar de regresso connosco e se juntar a mim e a toda a equipa aqui na Novo Tempo para fazermos este programa. Vai ser um episódio muito especial, desde logo porque tenho um tema muitíssimo importante para partilhar consigo, que tenho a certeza se cruza com muitos momentos da sua vida. Temos também música, excelente música para ouvir, que nos vai inspirar. Aliás, hoje, no final deste programa, temos uma música muito especial que vamos estrear aqui. Mas antes disso, vamos ouvir a nossa abertura, o quarteto Voz da Esperança, aqui ao piano, claro, com o nosso maestro, diretor musical, André dos Santos. Vamos ouvir sobre a esperança.

Hoje quero falar-lhe sobre uma realidade que talvez pareça fácil de dizer, até para mim, pode ser muito fácil de falar aqui sobre ela, mas já vivê-la, experimentá-la, é outro universo. Hoje quero falar-lhe sobre o perdão. Todos nós já fomos magoados, traídos, quem sabe, injustiçados em algum momento, seguramente. Todos já ouvimos palavras que feriram, gestos que nos destruíram às vezes, pessoas que simplesmente não deviam ter feito o que fizeram e com isso prejudicaram-nos, machucaram-nos. E a verdade é esta. Diante desta realidade, que soluções, que caminhos temos? Perdoar, todos sabemos que é um deles, mas perdoar não é só que não é fácil, isso todos sabemos, mas perdoar não é natural. E esse é o nosso problema. Natural é guardar mágoa. Natural é ter rancor e ficar à espera da próxima. Natural é não voltar a confiar. Natural é vingar. Natural é dizer assim. Quem é que já não disse ou já não ouviu? Ah, eu não esqueço. Mas, e agora este é um mas enorme que eu hoje quero partilhar consigo. Mas temos o Evangelho. E o Evangelho, que nos é revelado por Jesus Cristo, que encarnou todos os valores do Evangelho, e que a Palavra de Deus nos fala, o que é que Ele nos diz? Que o Evangelho não é sobre o que é natural. É por isso que, quando falamos de Evangelho, falamos de sobrenatural. Eu sei que costumamos usar esta expressão, talvez, um pouco para outro contexto, mas é disso que se trata. O que é sobrenatural é a respeito daquilo que não nos é natural. Jesus não nos chamou para fazer o que é fácil ou o que é natural. Jesus chamou-nos para fazer o que é divino. Foi Ele mesmo que disse, e eu agora vou citar para si Mateus capítulo 6, versículos 14 e 15. Note na força destas palavras. Se perdoardes aos homens as suas ofensas, também o vosso Pai Celestial vos perdoará a vós. Mas se não perdoardes aos homens as suas ofensas, também o vosso Pai não perdoará as vossas ofensas. Palavras de uma força tremenda, palavras claríssimas. Não há volta a dar, não há como fugir a esta grande verdade que Jesus declarou. Agora, repare, Jesus não disse isto para nos condenar. Jesus disse estas palavras para nos libertar, porque Ele conhece a experiência, o coração, a mente dos homens, das mulheres, e Ele sabe qual é o caminho da liberdade. Porque nós sabemos bem que enquanto não perdoamos, o mínimo que podemos dizer é que o passado continua a prender-nos, a agarrar-nos. Enquanto nós mantemos a mágoa viva, seja por que razão for, ou seja qual for a dimensão dessa mágoa, nós é como se nos mantivéssemos acorrentados. Acorrentamos a nossa própria alma, a nossa essência, àquilo que nos feriu. Perdoar, portanto, é soltar uma prisão. Só que depois, finalmente percebemos que éramos nós que estávamos lá dentro, encarcerados. Por isso, Jesus não falou do perdão como uma teoria. Jesus viveu o perdão, que era o exemplo maior de todos. Quando Jesus estava na cruz, enquanto o torturavam, literalmente, enquanto o sofrimento era tremendo e ele agonizava, Jesus não gritou por vingança, não amaldiçoou ninguém, não exigiu justiça, e tudo isto era justo e certo. Ao contrário, o que é que Jesus fez? Olhou para os que o matavam literalmente e disse: Pai, perdoa-lhes porque não sabem o que fazem. É de ficar sem palavras, não é? Repara o seguinte, quem ama assim, porque esta é uma atitude, é uma ação que só se pode explicar por um amor profundo. Quem ama assim é totalmente livre. E este perdão estendido desta forma por Jesus é uma das grandes demonstrações da sua extraordinária liberdade. Talvez por isso Jesus tenha falado, contado histórias, ilustrado e tentado praticar ao longo de toda a sua vida, o seu ministério e mostrado à sua volta esta grande verdade. De como a liberdade de ter o poder de perdoar e de restaurar o outro através dessa dádiva é uma coisa maravilhosa. Talvez por isso Jesus contou uma das mais importantes parábolas para ilustrar esta grande verdade que está lá registada em Mateus no capítulo 18.
E a coisa começou assim. O apóstolo Pedro veio ter com Jesus e perguntou-lhe: Senhor, quantas vezes devo perdoar? Sete? Pensando Pedro que sete já seria um número bastante razoável, talvez acima do esperado. E Jesus, de forma um pouco desconcertante, como tantas vezes fazia, disse-lhe: não te digo até sete, mas até 70 vezes 7. E já todos percebemos que este número não era uma ideia de literalidade, era de lhe mostrar como não era suposto fazer as contas, porque o perdão tem uma estrutura diferente. É neste contexto que Jesus vai então contar a história de um homem que devia uma enorme quantia, em dívida, portanto, ao rei ainda por cima. Mas a dívida era algo totalmente impagável. Esta é uma parte muito importante da história. Logo, como era impagável, só havia uma hipótese. Ou o rei ia fazer este homem sofrer as consequências, e portanto seriam dramáticas, ou o rei ia ter compaixão. Foi exatamente o que aconteceu na história que Jesus contou. Este rei vai perdoar, e vai perdoar totalmente. Vai perdoar a dívida completa. Mas este mesmo homem, que foi perdoado de uma dívida impagável, quando sai da presença do rei, vai encontrar-se com um amigo, uma pessoa a quem ele, ou que tinha para com ele, uma pequena dívida. Resultado, esse homem não quis perdoar essa dívida àquele que lhe estava como servo diante desse favor. Quando o rei soube, não é difícil de imaginar o resultado da história, o rei ficou indignadíssimo com este homem. Qual é a lição aqui? Como é que nós podemos recusar perdoar, estender misericórdia, quando nós fomos totalmente perdoados? Eu volto à Bíblia agora e às palavras do apóstolo Paulo, que ele escreveu na sua carta aos Efésios. Capítulo 4, versículo 32, lemos o seguinte: antes sede uns para com os outros benignos, misericordiosos, perdoando-vos uns aos outros como também Deus vos perdoou em Cristo. Veja qual é a lógica da explicação e do fundamento para o perdão, ao qual o apóstolo aqui nos chama a todos, a sabermos e praticarmos o perdão. Perdoar, obviamente, não é esquecer. Este é aquele clichê que muitas vezes se diz e é uma realidade. Perdoar não apenas não é esquecer, como perdoar também não é dizer que o que aconteceu foi certo, se foi uma coisa errada. Perdoar, e agora reparem, vou dizer-lhe talvez ainda com mais ênfase e clareza, perdoar também não é ignorar a dor. Isso, aliás, tem alguns perigos para a vida das pessoas. Perdoar é escolher não devolver o mal com o mal. E por isso é que, como dizia o apóstolo Paulo, o perdão de Deus é que é a maior referência. Porque nós fomos perdoados sem merecer. Por isso, o perdão pode ser expresso da seguinte forma: tu feriste-me, tu ofendeste-me, mas eu escolho não te ferir de volta. Por isso, perdoar é a escolha de fazer uma pausa num ciclo de violência, de ofensa, de destruição mútua. Mas também é confiar que Deus é o juiz. E se há situações em que não é possível haver reparação, e nesta terra há muitas, temos que reconhecer, é por isso que estender o perdão também é uma forma de reconhecer que, de todas as maneiras, eu não vou conseguir fazer justiça. Mas Deus vai, Deus sabe fazê-la, e Deus tem um coração cheio de justiça e de misericórdia. Agora, é verdade, perdoar dói. E perdoar às vezes é tão doloroso que é por isso que nós tendemos a não o fazer, ou pelo menos restringimos-nos a essa dádiva. Dói soltar o controlo, dói baixar a guarda, dói abrir a mão da razão. E muitas vezes o que está em causa quando há razão para perdoar é que alguém não tem razão. É por isso que perdoar não vem de nós. Eu já dizia há pouco, não é? Perdoar não é natural. Mas é possível agir, muitas vezes, de uma maneira que não nos é natural. Esta é a essência do cristianismo, da fé cristã. É agir de forma não natural, porque nós temos um padrão ou uma referência daquilo que não é natural. É por isso que eu o convido a vir comigo à Palavra de Deus. Eu, na verdade, vou agora aqui, sim, à minha Bíblia, que tenho aqui guardada, porque para este texto eu gostaria, na verdade, de abrir diretamente aqui a minha Bíblia. E vou fazê-lo onde? Vou fazê-lo
aqui mais uma vez no apóstolo Paulo, mas agora aos Colossenses. Sente-se comigo onde estiver, em casa, carro, não sei se ouvir um podcast, já sabe que a Voz da Esperança e os programas aqui da Novo Tempo, na verdade, eles estão em várias plataformas. Seja qual for aquela que me está a ouvir, eu gostava de chamar a sua atenção para este texto do apóstolo Paulo. Capítulo 3, quando Paulo escreveu aos Colossenses, e eu vou ler aqui na minha Bíblia, no versículo 13. E o apelo é este: suportai-vos uns aos outros e perdoai-vos uns aos outros. Se alguém tiver queixa contra outro, então, assim como Cristo vos perdoou, fazei-o vós também. E sobre tudo isto, revesti-vos do amor, porque ele é o vínculo da perfeição. Veja que o apóstolo Paulo faz aqui um apelo direto a que nós precisamos de aprender esta arte de nos suportarmos uns aos outros. E é interessante porque a palavra suportar pode ter dois sentidos. Aqui, claramente, é o seu sentido mais nobre. Não é aquele suportar no sentido de, bom, lá vou ter que aturar esta pessoa, mesmo que não queira nada. É de servir de apoio e suporte para os outros. Isto inclui as falhas dos outros. Às vezes temos que ser um suporte para que no momento em que for eu a falhar, alguém me possa suportar também. E depois, claro, o apelo do qual hoje estamos aqui a falar na Voz da Esperança. Eu vou repetir: perdoem-se, perdoai-vos uns aos outros, assim como Cristo vos perdoou. É por isso que Cristo aqui apresenta-se como a referência do perdão. Essa ação que não é natural, mas que é possível escolhê-la. É uma decisão que está nas nossas mãos. É por isso que hoje, meu querido amigo que me escuta aqui na Voz da Esperança, ou minha prezada amiga, há uma pergunta, se quiser um desafio, que eu gostava de lhe fazer hoje muito diretamente. Há alguém que precise de perdoar? Às vezes pode ser uma pessoa que já nem está perto de si, uma pessoa que fez parte do seu passado, mas que deixou uma marca tremenda. Às vezes pode ser até alguém que já nem esteja vivo, mas que ocupa espaço no seu coração. É claro que também pode ser uma pessoa que vive aí consigo dentro de sua casa. O seu marido, sua esposa, um filho, um colega no trabalho, alguém cuja ofensa foi tão forte e tão significativa na sua vida e, portanto, longe de mim vir aqui desvalorizar essas coisas tão duras que às vezes temos que viver pelas ações de outras pessoas. Mas hoje, com esta mensagem, com o que já lemos aqui na Escritura, e sobretudo com o exemplo e a inspiração de Jesus, eu queria dizer-lhe que hoje Jesus está a tentar dizer-lhe o seguinte: entrega. Entrega como um dom. Liberta-te desse peso. E a forma de o fazer é perdoar. Jesus tem autoridade para nos dizer, para nos propor e desafiar a isso, porque Jesus, como lemos aqui, ele pode acrescentar a essa frase: perdoa como eu te perdoei. Eu sei que às vezes não é fácil, eu sei que muitas vezes sozinho é muito difícil de o fazer. Se não o consegue fazer sozinho, há alguém na sua vida a quem guarda essa amarga tremenda, essa amargura como uma dor, uma ferida. Eu proponho-lhe, ou sugiro-lhe que peça ajuda ao Espírito Santo. Sim, o Espírito Santo é Deus com essa capacidade profunda de agir no coração do ser humano. O Espírito Santo é aquele que consegue pegar numa alma ferida e transformá-la numa fonte de cura. E hoje queria dizer-lhe nesta mensagem, aqui na Voz da Esperança, que o perdão está ao seu alcance. Não por ser fácil, mas porque Cristo vive em si, se o desejar. Com ele é possível cruzar esse limite do possível, aquilo a que muitas vezes chamamos o impossível. E neste caso o impossível é exatamente isto: é estender o perdão a quem o ofendeu e assim viver em liberdade. É claro que o perdão tem efeito se o outro criar condições para isso, tal como o perdão de Deus. O perdão de Deus pode ser ineficaz se nós não quisermos. Eu queria lembrar-lhe de um texto da Escritura, e estou a terminar hoje aqui a minha reflexão consigo, precisamente quis terminar com este texto. É um dos meus textos
favoritos de eleição na Bíblia. Encontra-se aqui num livro do Antigo Testamento, 2 de Crónicas, capítulo 7, versículo 14. Ouça, leia comigo, acompanhe este texto magnífico. É Deus quem fala através do profeta e Deus diz o seguinte: se o meu povo, que se chama pelo meu nome, se humilhar e orar, buscar a minha face e se converter dos seus maus caminhos, então eu ouvirei dos céus, eu perdoarei os seus pecados e sararei a sua terra. Meu querido amigo, que promessa maravilhosa que Deus nos faz aqui. Uma das coisas mais interessantes nesta promessa é que ela está pendurada. Eu gosto desta imagem. Ela está pendurada num se, que é uma pequena palavra extremamente poderosa. Se houver esta abertura suficiente para que Deus possa agir, então Deus vai perdoar. Significa que, para nós sermos perdoados, e deixe-me agora colocar-me nesta posição, para sermos perdoados, nós precisamos de criar as condições. Mas já para perdoarmos, não precisamos dessas condições, porque é uma dádiva. Trata-se de misericórdia. De uma ou de outra forma, nós sabemos que o terreno fértil para que seja possível uma cura e uma restauração completa é exatamente isto. É aquele que foi ofendido e prejudicado ter a graça de estender perdão. E aquele que precisa de ser perdoado, já agora, deixe-me dizer-lhe, porque eu estive sempre a colocar-me, a nos colocar talvez na outra posição. Talvez hoje, meu querido amigo, minha prezada amiga, se encontre na posição contrária, que é a posição de quem ofendeu, de quem machucou, de quem humilhou. E se for esse caso, para que seja possível o perdão, também é preciso uma decisão da sua parte e é preciso esse se, essas condições, que também são, no fundo, essa, não é uma dádiva, mas é essa capacidade de sair dentro de si, dentro do seu orgulho, talvez, da sua autoconvicção. Essas duas condições são possíveis. E nós sabemos que são possíveis porque foi assim que Deus agiu e continua a agir conosco. E agora convido a escutar uma música, um poema extraordinário para o ajudar a refletir sobre perdão, sobre essas condições e sobre a sua possibilidade de estender também perdão.

0: Espero que tenha sido para si uma bênção, como foi para mim, e é sempre que escuto esta melodia maravilhosa. Ao terminar hoje, quero dizer-lhe que se quer aprofundar mais a palavra de Deus para descobrir aí o perdão e o amor de Deus e tantos outros temas, hoje proponho-lhe esta oferta, como sempre faço aqui. 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Hoje vamos ficar por aqui. Foi um prazer, uma enorme alegria para mim, mais uma vez, ter estado consigo aqui na Voz da Esperança. Muito obrigado pela sua fidelidade, pela sua presença aí desse lado. Se Deus quiser, voltamos a estar juntos no nosso próximo episódio. Até lá, que Deus o abençoe. Mantenha-se perto da esperança. Jesus é a voz da esperança.
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1: Hoje gostaria de refletir sobre o contributo que os pais podem prestar à aprendizagem da leitura dos seus filhos. Há um hábito que, estando praticamente ao alcance de todos os pais, pode repercutir-se de modo muito benéfico na formação de leitores eficientes. É sobre esse hábito que eu gostaria de falar. Refiro-me à leitura partilhada, isto é, a leitura de livros feita pelos pais aos filhos, realizada de modo a envolver a sua atenção, a despertar a sua curiosidade, a explorar as suas emoções e a espicaçar o seu intelecto. No fundo, trata-se de assegurar que a criança experiencie procedimentos intelectuais que os leitores ditos competentes executam quando leem para compreender aquilo que leem, ainda que nessa altura o façam de modo inconsciente. Na prática, trata-se de uma leitura durante a qual os pais asseguram que a criança entende o significado das palavras mais incomuns, mas onde fazem também perguntas inferenciais do género: porquê é que achas que isto aconteceu? Porquê é que achas que a personagem não acreditou? Etc. Ou então perguntas de expectativa sobre o que irá acontecer a seguir. Pode igualmente favorecer-se a apropriação do texto por parte da criança, questionando, por exemplo, se naquela situação ela sentiria o mesmo que a personagem está a sentir. Ou então promover-se a extrapolação, sugerindo que se dê continuidade à história que se acaba de ler. Pedir resumos simples, podem ainda fazer parte daquilo que é a leitura partilhada. Mas o que importa assegurar é que esta atividade seja um momento prazeroso e não uma aula extra. A finalidade, lembremos-nos, não é amassá-las, é encantá-las. O que se tem comprovado cientificamente é que a leitura partilhada tem benefícios que vão para além da motivação para ler. A investigadora Rachel Romeo, da Universidade de Maryland, tem insistido no benefício das ações associadas à leitura partilhada no desenvolvimento das estruturas neuronais associadas à linguagem. Significa isso que a leitura partilhada contribui para a posse de um vocabulário mais rico e também um volume de conhecimentos gerais mais amplo, competências essas que não apenas facilitam a compreensão daquilo que leem, como qual pescadinha de rabo na boca, favorecem a aquisição de novos vocábulos. Tomemos, por exemplo, a frase: no meio do mar emergiam duas ilhas tão pontiagudas como as orelhas de um lince. Se uma criança não conhecer o que é o lince ou o seu significado, também não descobrirá o significado da palavra pontiaguda, comprometendo dessa forma a compreensão da frase. Conhecendo o animal, descobrirá o seu significado. Finalmente, não posso deixar de assinalar alguns estudos desenvolvidos entre 2016 e 2022 que convergem na existência de influências positivas significativas da leitura partilhada no desenvolvimento das competências socioemocionais. Numa altura em que tanto se fala da inteligência emocional, não é um dado displicente. Espero ter deixado claras as vantagens da leitura partilhada entre pais e filhos. Mas permanece a questão: quando é que deve ser posta em prática? Bom, disso falaremos na próxima semana. E se pensa que este assunto não lhe interessa porque os seus filhos já sabem ler ou porque nem sequer estão em idade escolar, o convite a que nos encontremos é reforçado. Espero por si. Até lá.
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Nas notícias para este fim de semana de agosto, damos destaque ao território brasileiro e à surpreendente perda de vegetação nativa que tem vindo a acontecer. Falamos sobre a nova e mais recente vaga de calor que está a decorrer na Europa e abordamos ainda os dados partilhados pela linha de saúde SNS24 sobre possíveis lesões oculares devido ao eclipse registado na passada quarta-feira. Conheça agora todas estas notícias, assim como as notícias em destaque na região de Sintra. O Brasil perdeu 14% da sua cobertura de vegetação nativa entre 1985 e 2025, passando de 79% para 65% do território, segundo dados da rede de monitorização ambiental, Map Biomas. A Amazónia perdeu 53,9 milhões de hectares de vegetação nativa e o Cerrado 51,7 milhões, sendo a maioria perdas absolutas entre os biomas brasileiros. Ainda no mesmo período, a área ocupada pela agropecuária aumentou de 18% para 32% do território. Apesar da tendência das últimas décadas, o ritmo de transformação diminuiu recentemente. Em 2025, o Brasil registrou menos de 1 milhão de hectares desmatados, uma redução de 20% face ao ano anterior e o primeiro valor abaixo desse limite, desde 2019. Pela Europa, é estimado que mais de 135 milhões de pessoas estejam a enfrentar temperaturas superiores a 35 graus, com algumas regiões de França a ultrapassarem os 42 graus e o Reino Unido a registar o dia mais quente do ano. Em França, por exemplo, foram registadas 42,5 graus Celsius em algumas partes do seu território, enquanto a capital, Paris, chegou aos 38. Também Espanha, Itália e o Reino Unido estão a ser fortemente afetados pelo calor extremo, que tem contribuído para uma vaga de incêndios florestais e evacuações em vários países. Segundo uma análise da AFP, cerca de 340 milhões de europeus, quase 3 em cada 5 habitantes, deverão enfrentar temperaturas acima dos 30 graus. Os cientistas relacionam a frequência e a intensidade crescentes destas ondas de calor com as alterações climáticas provocadas pela atividade humana. E em Portugal, a linha SNS24 não registou qualquer aumento de problemas oculares associado à observação do eclipse solar de quarta-feira. Segundo os serviços partilhados do Ministério da Saúde, foram realizadas 429 triagens por problemas oculares, um valor semelhante ao registado na semana anterior e às médias dos últimos meses. Das situações triadas, 286 foram encaminhadas para as urgências, 130 para cuidados de saúde primários, 11 para autocuidados e 2 para o INEM. Antes deste fenómeno, a Direção-Geral da Saúde tinha recomendado a utilização exclusiva de óculos certificados para a observação do eclipse, que foi total apenas numa pequena área do Parque Natural de Montezinho e parcial no restante território nacional. E agora direcionado à atualidade noticiosa de Sintra, a Câmara Municipal vai adquirir o edifício da antiga pastelaria Tirol, na Estefânia, por 1,4 milhões de euros para instalar serviços municipais. A compra foi aprovada por unanimidade pelo Executivo Camarário e pela Assembleia Municipal. Este imóvel, situado na Avenida Heliodoro Salgado, tem 4 pisos, 610 metros quadrados de área de construção e um logradouro com 562 metros quadrados. O espaço funcionou como restaurante, pastelaria e fábrica de queijadas Tirol, entre 1950 e até 2019, tornando-se uma referência histórica da vila. A autarquia pretende assim concentrar naquele edifício serviços atualmente dispersos por diferentes instalações, melhorando o atendimento aos munícipes e a gestão dos recursos. A definição dos serviços que vão ocupar o espaço ainda está em análise, sendo a aquisição também vista como uma solução temporária, enquanto não fica concluído o novo edifício municipal. Já referente às praias do concelho, a Praia de São Julião recebeu a cerimónia de hasteamento da bandeira azul, da bandeira Praia Acessível Praia para Todos e da bandeira Qualidade de Ouro, distinções que reconhecem a qualidade ambiental, a acessibilidade e a excelência das águas balneares do concelho de Sintra. Nesta época balnear, a bandeira azul foi atribuída às praias de São Julião, Magoito, Maçãs, Grande e Adraga, enquanto São Julião, Maçãs e Grande receberam também a distinção Praia Acessível. Já São Julião, o Magoito, a Praia Grande e a Praia da Adraga foram distinguidas com a qualidade de ouro da Quercus. Durante a cerimónia, o vice-presidente da Câmara Municipal, Francisco Duarte, destacou o trabalho desenvolvido para garantir a qualidade das praias, enquanto os concessionários receberam novos chapéus de sol e toldos, num investimento destinado a melhorar as condições oferecidas aos banhistas durante toda a época balnear. E para terminar, direcionado à juventude, estão abertas as inscrições para o programa voluntariado Sintra Jovem, que vai permitir aos jovens participar na organização do Sintra Pro Fest 2026 entre os dias 2 e 6 de setembro na Praia Grande. Esta iniciativa destina-se a jovens dos 15 aos 25 anos, que poderão apoiar a logística do evento e prestar informações ao público, integrando uma equipa ligada a um dos grandes eventos desportivos realizados aqui no concelho. Antes do festival, os voluntários terão uma sessão de apresentação, marcada para o dia 28 de agosto, onde serão explicadas as funções a desempenhar. As inscrições estão abertas até ao dia 26 de agosto e podem ser realizadas online.
E é tudo por hoje. Quanto à informação, tenha um ótimo dia neste fim de semana de agosto, sempre ao som da RCS.

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1: Olá, obrigado por estar na nossa companhia. As palavras dão forma ao mundo, mas as virtudes dão-lhe sentido. Bem-vindos ao Palavras e Virtudes. Eu sou Jorge Machado e é um privilégio contar com a sua companhia aqui no canal Novo Tempo Portugal. Prepare o seu coração e a sua mente, pois hoje vamos continuar a falar de palavras que renovam a esperança e de virtudes que dão sentido à vida. Sabe, muitas vezes o nosso dia-a-dia é preenchido por sons que se perdem por aí. Falamos e ouvimos palavras que nascem no pensamento, são pronunciadas, mas que acabam por morrer logo ali à porta do ouvido. No entanto, existem palavras e palavras. Algumas possuem uma força diferente, elas não morrem. São aquelas que criam raízes, que sobrevivem nas nossas lembranças e encontram morada definitiva no nosso coração. Eu quero falar-lhe da palavra liberdade, o exercício sagrado de assumir o leme e a responsabilidade por cada uma das nossas escolhas. Começa agora o seu Palavras e Virtudes. Mas antes de prosseguirmos, deixe-me apresentar-lhe o nosso guia de estudo, Evidências. 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Muito obrigado por estar na nossa companhia. Hoje trago-lhe a palavra liberdade. E começo por citar Evelyn Beatrice Hall, uma escritora biógrafa britânica, mundialmente conhecida por ter cunhado a frase que melhor resume o ideal de liberdade de expressão. Ela escreveu: "Posso não concordar com nenhuma das palavras que tu me disseres, mas defenderei até à morte a tua liberdade de as pronunciares." A frase continua a ser um pilar em debates sobre a tolerância e os limites do discurso, sendo frequentemente citada por juristas e políticos para defender o direito à divergência. Pois é, certamente todos nós estaríamos dispostos a fazer algo para defender a nossa liberdade ou mesmo a liberdade de alguém se esta fosse por qualquer circunstância posta em causa. Essa percepção de que a liberdade é um valor caro é partilhada por muitos pensadores ao longo da história, refletindo tanto o seu preço, o sacrifício para obter, quanto o seu valor inestimável. Liberdade. Comecemos pela palavra. A palavra liberdade tem origem no latim e surgiu da raiz liber, que significa livre. Assim, liberdade, que em latim se diz libertas, significa a condição do indivíduo que possui o direito de ser livre ou fazer escolhas de acordo com a sua própria vontade. Mas então, liberdade. O que é liberdade? O notável ativista indiano Mahatma Gandhi afirmou: "A prisão não são as grades e a liberdade não é a rua. Existem homens presos na rua e livres na prisão. O que retiramos desta afirmação é que a verdadeira liberdade não depende tanto de um lugar físico que nos limita ou nos encerra, mas de um estado de consciência. Ao afirmar que a prisão não são as grades, ele, Gandhi, convida-nos a refletir sobre como as nossas próprias amarras internas, como o medo, o ódio e o preconceito, podem ser muito mais restritivas do que os muros de uma prisão. Para uns, a liberdade poderá ser uma forma de estar ou sentir aquilo que chamamos de estado de espírito. Para outros, a liberdade poderá ser um conceito meramente ideológico ou filosófico. Para Aristóteles, por exemplo, o filósofo da Antiga Grécia, a liberdade está baseada na possibilidade de realizar escolhas orientadas pela vontade, sendo um ato de autodeterminação com o qual o homem dá a si mesmo os motivos e os fins da sua ação, sem ser coagido por ninguém. Mas, afinal, onde nasce essa liberdade? A liberdade nasce no íntimo, baseada na possibilidade real de realizarmos escolhas orientadas pela nossa vontade. Sim, é um ato puro de autodeterminação. Mas é preciso ter em conta que a liberdade não é o simples ato de fazer o que se quer, mas a capacidade de assumir as consequências das próprias escolhas. É comum pensar-se em liberdade como o poder de dizer sim a todos os nossos desejos. Mas, pergunto, não será mais livre aquele que tem a virtude de dizer não aos seus próprios impulsos? A liberdade é fazer o que se quer ou ter domínio para fazer o que é certo. Quem diz sim a todos os desejos não é livre. Poderá ser um escravo dos seus apetites, vícios, dos seus caprichos, do momento. Aquele que não consegue parar de agir por impulso não tem poder sobre si mesmo. Então, não é livre. A liberdade é uma escolha consciente. A verdadeira liberdade exige o domínio de si. Só somos livres quando a nossa razão, os nossos valores, as virtudes estão acima de tudo e não os nossos instintos biológicos ou pressões externas. Fazer unicamente o que se quer é mera arbitrariedade. Ter o domínio para fazer o que é certo é liberdade moral. Ou seja, é a faculdade de obedecer a uma lei que nós próprios nos impusemos através da razão. Vamos analisar tudo isto à luz da palavra de Deus. Na Bíblia Sagrada, a liberdade está identificada como livre arbítrio, ou seja, a possibilidade concedida por Deus ao homem de ser livre, podendo efetuar de forma inteligente e racional as suas próprias escolhas. Mas eu pergunto, não tem a liberdade oferecida por Deus ao homem as suas limitações e os seus parâmetros? Ou o homem, na sua liberdade, é igual a Deus? Podemos consultar a Bíblia, no livro de Gênesis, no capítulo 1 e no versículo 26 e 27. Vamos ler. E disse Deus, façamos o homem à nossa imagem e semelhança. O texto indica que quando Deus decidiu criar o homem, ele decidiu criá-lo à sua imagem e à sua semelhança. A seguir, diz-nos que foi isso mesmo o que Deus fez e a narrativa continua. E criou Deus o homem à sua imagem, à imagem de Deus o criou. Homem e mulher os criou. Na verdade, segundo este texto de Gênesis, o homem foi criado à imagem e semelhança de Deus, mas apenas à sua imagem e semelhança, não na sua forma exata, da sua pessoa. Então, segundo este texto, o homem, quanto à sua liberdade, é semelhante a Deus e não igual a Deus. Por outro aspecto importante que serve também de reflexão, é que, diferente dos instintos animais, a liberdade humana opera sobre a luz da razão. Esta unidade de liberdade e razão, o tal livre-arbítrio, permite que o indivíduo pondere, permite que discerna o bem do mal e escolha o seu caminho, tornando a vida uma sucessão de atos deliberados e não meros reflexos ou instintos. Deus criou o homem livre. Mas atenção, criou também inteligente, com a capacidade para pensar e discernir. A liberdade humana não é um fim em si mesma, mas um instrumento da consciência. Ao dotar o homem de inteligência e razão, o Criador não apenas o libertou das amarras do instinto, mas o chamou ao exercício do discernimento. Assim, ser livre não é apenas ter o poder de escolher, mas a capacidade de compreender que cada escolha é um passo em direção à luz do bem ou às sombras do mal. A verdadeira liberdade é, portanto, a inteligência em ação. A Bíblia torna isso bem claro e pode ser ilustrado no apelo de Deus ao povo de Israel num momento de grande perplexidade, quando o povo relutava entre duas escolhas ou entre duas decisões. Moisés, seguindo a orientação de Deus, faz uma poderosa exortação. Podemos encontrá-la no livro de Deuteronômio, no capítulo 30 e no versículo 19. Hoje invoco os céus e a terra como testemunhas contra vós de que coloquei diante de vós a vida e a morte, a bênção e a maldição. Agora escolham, pois, a vida para que vivam vós e os vossos filhos. A premissa do livre-arbítrio não vai no sentido de uma licença para agir como quisermos. Deus orienta as nossas escolhas e pode fazê-lo através da sua palavra. E na sua palavra nós encontramos os ensinos para a vida. Mas quem escolhe somos nós. O fazer o mal será uma escolha ou uma forma de ser livre, mas é a opção errada de ser livre. E, acima de tudo, aquilo que leva o homem a transpor os limites da perfeita liberdade que o torna, por sua vez, um escravo do mal. O homem é livre para semear, mas torna-se responsável pela colheita. E isso confere às suas ações humanas um peso ou valor eterno. O Palavras e Virtudes faz agora uma breve pausa, mas o convite que deixamos é valioso. Você já se sentiu verdadeiramente livre? No próximo bloco vamos descobrir juntos os segredos da lei perfeita da liberdade e como ela pode transformar o nosso caminhar. Não saia daí, voltamos daqui a pouco, já num instante.
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1: Estamos de regresso com o seu Palavras e Virtudes. Obrigado por continuar conosco. Como prometido, entramos agora num dos momentos mais profundos da nossa jornada de hoje. Vamos desvendar os princípios da lei perfeita da liberdade. 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Muito obrigado pela sua companhia.

da liberdade. Tiago, um dos escritores do Novo Testamento, escreveu o seguinte na sua epístola. Se quiser, pode acompanhar a leitura na sua Bíblia, Tiago, capítulo 1, versículo 25. Aquele, porém, que atenta bem para a lei perfeita da liberdade, e nisso persiste, não sendo apenas mero ouvinte, mas cumpridor, esse tal será feliz no seu feito. A lei que Tiago aqui refere, qual é? Certamente a mesma lei dada por Deus a Moisés no Monte Sinai. A lei moral de Deus, a qual Tiago designa, como vimos, de lei perfeita da liberdade. A perfeição é a assinatura original do Criador. Quando o mundo e o homem saíram das mãos de Deus, refletiam a harmonia absoluta da sua vontade. Contudo, 6 milénios de mal desfiguraram a obra-prima, trazendo a imperfeição e o caos. Mas em meio ao desgaste do tempo e do pecado, algo permanece intocável, inalterável, a lei de Deus. Como Deus é perfeito, a sua lei é perfeita e sem erros. A lei de Deus não é um fardo, mas o espelho da perfeita liberdade, da perfeição original, o único mapa seguro para reconduzir o homem caído à sua reconstrução ou à reconstrução do seu caráter e levá-lo de volta ao propósito eterno de Deus. Há quem defenda que esta lei dada por Deus ao homem e expressa nas Santas Escrituras age contra a liberdade, quando em verdade é precisamente o contrário. Ela protege a liberdade do homem. Se não, vejamos, quando a lei diz não matarás, não furtarás ou não dirás falso testemunho, aqui a proteção do homem é o objetivo principal. Ah, eu costumo ilustrar este princípio da seguinte maneira. Pensemos num rio. Assim como as margens permitem que a água flua com força e direção, a lei de Deus define os limites onde a liberdade humana pode florescer sem causar dano a si mesma ou ao próximo. Quando as águas do rio transbordam ou ultrapassam os limites das suas margens, quase sempre causam destruição. Eis porque Deus, na sua lei, diz: não matarás, não furtarás ou não dirás falso testemunho. Deus sabe que se ultrapassarmos esses limites, causaremos danos a nós mesmos e aos nossos semelhantes. Então, isto faz-nos pensar, ou isto faz-nos pensar o seguinte: a liberdade é apresentada nas Escrituras Sagradas como um dos fundamentos da lei, mas não é o único fundamento, pois o principal fundamento da lei é o amor divino. Assim sendo, a lei tendo o amor como principal fundamento, é apresentada na Bíblia também como a medida perfeita da liberdade. Jesus Cristo, em apenas 3 anos e meio, falou inúmeras vezes acerca da perfeita liberdade. E numa dessas ocasiões, surpreendeu a humanidade daquele tempo e surpreende-nos também a nós hoje. Veja o que ele disse. As suas palavras foram registadas e podemos ler no Evangelho de João, no capítulo 8 e no versículo 32. E conhecereis a verdade, e a verdade vos libertará. Jesus falava de si mesmo e estava a dizer que ele próprio é a verdade que nos liberta. Um pouco mais adiante, neste mesmo capítulo 8 de João e no versículo 36, Jesus concluía: se, pois, o Filho vos libertar, verdadeiramente sereis livres. No entender de Cristo, ser verdadeiramente livre significa ser liberto do poder da culpa e da condenação das falhas morais e espirituais, e isso só é possível por meio de Jesus. No contexto jurídico da época em que Jesus aqui viveu, um escravo não tinha direitos permanentes numa casa, mas o filho, o herdeiro, tinha autoridade total. É por isso que Jesus se apresenta como Filho de Deus.
E nessa condição,

0: Ele possui autoridade exclusiva para conferir o estatuto de pessoa livre e adotar o crente na família de Deus. Sim, estimado amigo, estimada amiga, essa liberdade que todos somos convidados a conhecer realiza-se em plenitude com Cristo. Sem Cristo não é possível a perfeita liberdade. Quantos hoje perguntam, mas afinal, Jesus Cristo liberta-nos de quê? Já o dissemos em parte, Jesus liberta-nos do poder da culpa e da condenação, mas ele também nos liberta dos piores males que assolam a humanidade: o egocentrismo, o orgulho. Cristo, a verdade, abre-nos caminhos de vida plena, de fraternidade e de solidariedade no serviço de uns aos outros. E é assim que todos, sem exceção, somos chamados a viver a perfeita liberdade. Em suma, o Evangelho convida-nos a pensar sobre o propósito divino da liberdade, esse dom com que Deus nos dotou desde que nascemos. A liberdade que não nos deve levar a fazer tudo o que queremos, mas a fazer aquilo que é preciso para nos tornarmos mais tolerantes uns com os outros, permitindo relações mais harmoniosas e, acima de tudo, mais amigos de Deus. Jesus não alterou aquela lei que foi escrita pelo dedo de Deus, mas ele resumiu em dois princípios de vida. Amarás o Senhor teu Deus de todo o teu coração, de toda a tua alma e de todo o teu pensamento. Este é o primeiro e grande mandamento. E o segundo mandamento, dizia Jesus, é este: amarás o teu próximo como a ti mesmo. Nestas palavras, Cristo, ou nestas palavras de Cristo, a liberdade não é a ausência de regras, mas a libertação do ego para o florescimento do ser através do amor, que é o fundamento da sua lei. E o amor não anula a lei, ele exalta a lei. Quando o amor assume o controle, a obediência deixa de ser um peso e passa a ser uma expressão livre e de regozijo. Talvez por isso o salmista Davi dizia: os preceitos do Senhor são retos e alegram o coração. O mandamento do Senhor é puro e ilumina os olhos. E foi assim que, falando-lhe hoje de liberdade, pomos um ponto final no nosso encontro de hoje. Mas ainda tenho algo para si antes de nos despedirmos. 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Muito obrigado pela sua confiança e pela sua companhia. Eu sou o Jorge Machado e espero por si na próxima semana para mais um Palavras e Virtudes. Até breve.
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1: Carrapatos à espera. Ir, portanto, fazei discípulos de todas as nações, batizando-as em nome do Pai, do Filho e do Espírito Santo. Mateus capítulo 28, versículo 19. Quando li pela primeira vez sobre o tempo que certos carrapatos conseguem esperar pela passagem de um animal de sangue quente, pensei, que lição isto nos dá sobre o amor de Deus? Algumas espécies de carrapatos conseguem esperar anos inteiros, às vezes mais de uma década, em estado de dormência, até sentirem o calor que lhes indica que chegou a hora de se alimentar. Poderíamos dizer que o carrapato é um exemplo de paciência, mas não seria recomendável que alguém imitasse um carrapato, esse pequeno monstro sedento de sangue que tantos problemas causa. Depois pensei no tempo que as pessoas do mundo esperam pelo calor do amor de Jesus. Um calor que só é apresentado pelos seus seguidores que vivem a sua vida e espalham o seu calor. Antes de Jesus entrar na nossa vida, não somos muito melhores do que um carrapato. A Bíblia diz que a nossa justiça é como trapos de imundícia. Não temos muito que nos orgulhar. Mas pelo que espera um carrapato? E como sabe quando o objeto esperado está ali? Uma espécie de carrapato sobe uma árvore, dirige-se a um galho e espera até sentir o calor que irradia do solo. Esse calor é o sinal para se lançar. O plano é aterrar no animal que originou o calor, normalmente um mamífero. Como medida de precaução, o carrapato testa a pele para verificar a presença do ácido butírico, uma substância emitida pela pele de todos os mamíferos. Se o teste for positivo, o aparelho bucal entra em ação. A bomba de sangue ativa-se e em pouco tempo o carrapato está com o tanque cheio. O carrapato não é uma visita desejável e não quer dizer que devamos ser como ele quando conhecemos o caráter amoroso de Jesus. O que penso é que há milhões de pessoas no mundo, algumas delas sedentas, que há muito tempo esperam sentir o calor de Jesus através de ti e de mim.
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0: Olá, seja muito bem-vindo, bem-vinda a mais um episódio deste que seguramente já é o seu programa Mentes que Sentem. Todos nós temos emoções, temos afetos, todos nós já vivemos momentos felizes, agradáveis, mas também já vivemos momentos muito difíceis. Alguns conseguem ultrapassar, com uma certa ligeireza, uma certa resiliência. Mas há outros que têm mais dificuldades, há coisas na nossa vida que nos marcam mais profundamente, e esta questão da saúde mental, creio que é algo que cada vez mais está a ser um desafio na vida de muitos, na vida da nossa sociedade, na vida inclusive de alguns cristãos. Nós estamos aqui com a ajuda de Deus, pedindo a Ele que nos use para trazer alguma informação, para trazer a si algum repouso, alguma paz, alguma serenidade, se é esse sentimento ou essa realidade que pretende viver e que busca. Eu estou aqui, como habitualmente, com a doutora Cristina Dias. Olá, Cristina, que bom ver-te mais uma semana e obrigada pela tua disponibilidade em nos poderes ajudar.
1: Obrigada, Milu. Naquele lugar em que podemos partilhar, refletir, pensar, é bom estar aqui.
0: Que bom. Nós, no último episódio, pudemos ver e pensar um pouquinho e refletir sobre esta questão dos, portanto, dos sintomas pós-traumáticos, tanto a nível das crianças, a nível dos adultos, dos jovens, mas se calhar, puxando um pouquinho do episódio anterior, desenvolver um pouquinho mais esta questão das crianças, se é a nossa realidade ou a de algumas famílias que nos escutam, como perceber nos nossos filhos mais pequenos uma situação de algum stress pós-traumático e, acima de tudo, como poder ajudar as crianças?
1: Olha, Milu, a primeira sugestão que eu gostaria de dar àqueles que nos acompanham é que pesquisem informação sobre o assunto. Existem, felizmente, cada vez mais organizações e sites e locais que disponibilizam informação sobre isto, que pode ser de grande utilidade para cada um de nós. Existem grupos de apoio que também nos podem ajudar. Portanto, a primeira questão é: devemos procurar informação para estarmos com uma maior capacidade de intervenção sobre a situação. Percebermos também que poderá haver necessidade de recorrer à ajuda especializada, no sentido de intervir com aquela criança, com aquele jovem. Porque há situações que não dependem apenas da nossa boa vontade. No entanto, há duas ou três questões que são comuns, seja uma criança, seja um adolescente, que eu acho que como família ou como indivíduos nós podemos pôr em prática e que contribuem para este processo de cura, de restauro. Quando falamos de perturbação de stress pós-traumático, quando falamos nomeadamente da sintomatologia associada a crianças. Uma coisa que é extremamente importante tem a ver com dar atenção à criança. Dar atenção, uma atenção emocional, uma atenção física, uma presença. Não quer dizer que nós tenhamos que estar 24 sobre 24 horas, 7 dias sobre 7 dias, com a criança, mas ter alguma intencionalidade na nossa presença. Por outro lado, é extremamente importante, às vezes nós não valorizamos isso. Mas é extremamente importante a manutenção de rotinas. Sobretudo nas crianças pequenas, isto traz-lhes um senso de segurança. O que aparentemente é contraditório, porque nós vemos as crianças pequenas a tentarem quebrar os limites, não é? Na realidade, elas precisam dos limites. Elas estão a testar a noção do poder que têm sobre as pessoas. Mas imagina algo como: eu vou buscar uma criança, ela tem 5, 6 anos, vou buscá-la à escolinha, e a criança sabe que quando chega da escolinha à casa pode brincar um bocadinho, depois vai jantar, depois toma um banhinho, depois à história, depois vai para a cama. Isto é a rotina habitual da criança. Esta rotina traz-lhe uma noção de previsibilidade. A noção de previsibilidade
0: Dá
1: traz-lhe
0: uma
1: uma noção
0: segurança.
1: de confiança. E lembra-te daquilo que temos visado nos episódios anteriores, que a primeira coisa a ser afetada quando passamos por uma situação traumática é a confiabilidade. Portanto, a previsibilidade ajuda-nos a ter alguma confiança. Não quero com isto dizer que agora vamos ser rígidos, que não há espaço para a flexibilidade, não há espaço para coisas novas. Mas a manutenção de rotinas é algo importante para as crianças. É também importante reforçar o seu senso de segurança. E aqui, se me permites, eu vou partilhar uma experiência pessoal. Uhum. Quando estávamos em plena época pandémica, mas as escolas ainda funcionavam, nós tínhamos, era a questão do distanciamento social, uhum. do uso de máscaras, uma série de situações. E eu recordo-me que na altura levei o meu filho mais novo, ele tinha transitado de ciclo, a escola ele já a conhecia porque os irmãos já tinham frequentado aquela escola, mas era a primeira vez que ele era aluno uhum. daquela escola. E eu recordo-me de uma altura, eu me ter atrasado um bocadinho para o ir buscar. Não estamos a falar de muito para nós, 10, 15 minutos. E quando eu cheguei, ele já estava junto com outras crianças no portão da escola e estava claramente assustado, claramente. Quando ele saiu, eu fiquei... O meu coração confrangiu-se por pena de auxiliar. Uhum. Explico-te já porquê. Porque o auxiliar dizia-me, oh mãe, este menino estava muito assustado, mas, sabe, eu não o podia abraçar com esta questão do distanciamento uhum. social. E quando nós chegamos ao carro, ele zabou, uhum. não é? Porque não quis fazer em frente uhum. aos amiguinhos. Eu dizia, oh filho, mas o que se passou? Mamãe, eu tive tanto medo que tu não viesses buscar. Mas filho, eu tenho-te vindo sempre a buscar. Naquele momento, eu senti-me triste por ele, por estar a vivenciar aquilo, e senti-me triste por aquela auxiliar, uhum. pelas condições que não lhe permitiam fazer de outra forma. Mas imagina, se ela tivesse tido condições para lhe permitir ser dado um abraço, aquilo tinha trazido uma noção de segurança Exato. Àquela criança. Então é importante nós, conhecendo as nossas crianças e os nossos adolescentes, reforçarmos este senso de segurança. Uhum. Ter paciência, sobretudo com as crianças mais pequeninas. Elas vão ser, provavelmente, aquilo que nós dizíamos no episódio anterior, vão ter comportamentos muito colas, muito uhum. dependentes. Termos alguma paciência, estimularmos a autonomia da criança, mas permitindo que ela tenha a noção de que nós estamos presentes. Vamos até ao parque, vamos brincar. Ah, eu só vou andar de balões se tu fores comigo. Está bem, mas eu estou sentada aqui, eu estou-te a ver. Então vamos combinar o seguinte, eu vou contigo lá e eu empurro-te umas vezes, mas depois eu vou-me sentar ali no banco, tu estás a ver. O que é que tu estás a fazer? Estás a promover a autonomia, mas ao mesmo tempo estás a reforçar o senso de independência. É também importante, sobretudo com crianças um bocadinho mais velhas, criar com elas um espaço para o diálogo. Pode ser contigo, pode ser com uma pessoa com quem elas se sintam à vontade, mas partilharem aquilo que elas sentem, aquilo que as assusta. Há crianças que verbalizam isto. Uhum. Há crianças que não conseguem uhum. verbalizar. Há crianças que gostam de escrever. Um diário seria excelente para uma uhum. criança nesta situação. Há crianças que não gostam de escrever. Desenham, por exemplo. Então fazemos um diário desenhado. Vamos desenhar o teu dia, vamos desenhar os teus medos, uhum. vamos desenhar como é que nós podemos ultrapassar os teus medos. A forma da criança ter a capacidade de se exprimir. Há crianças que não gostam de fazer nada disto, gostam de tirar fotografias. Então vamos tirar uma fotografia a uma coisa boa no teu dia, e vamos tirar uma fotografia ao medo que tu tens. Ah, como é que eu fotografo um medo? O que é que tu achas que pode significar uhum. um medo para ti? Isto abre aqui um espaço para o diálogo. Promover também a autonomia da criança, a autoeficácia. Por exemplo, vamos pegar no exemplo do meu filho. Uma estratégia que nós podemos fazer é como é que tu te costumas acalmar? Como é que tu, quando tens medo, podes lidar com o medo? Olha, por exemplo, na situação em que a mamã se atrasa outra vez na escola, nós contamos 10 minutos. Tu não vais fazer nada antes dos 10 minutos. Nesses 10 minutos, olha, tu vais te distrair. Vais contar quantos carros brancos é que passam, uhum. por exemplo. Passaram os 10 minutos, eu ainda não apareci, tu vais ter com o funcionário da escola e pedes para fazer um telefonema para a mamã. O que é que nós estamos a fazer aqui? Nós estamos a dar à criança um plano de emergência. Uhum. Mas estamos a dar-lhe um plano de emergência que o obriga a confrontar-se com a sua emoção. Uhum. Nós poderíamos dizer, a mamã não apareceu, liga logo para a mamã. Uhum. Não. É importante ela encontrarmos uma estratégia que permita gerir a ansiedade e o medo que ela tem, porque nós não vamos estar sempre presentes. E numa situação futura, a criança vai se recordar disto e eu lembro-me que funciona fazer isto. Uhum. Então, eu não fico totalmente desprovida de medo, mas eu não fico completamente avassalada por esse medo. Isto é promover a autoeficácia uhum. e a autonomia na criança. Uhum. Outra questão que é extremamente importante. Uma criança, quando passou por uma situação, um adolescente, quando passou por uma situação traumática, aquilo afeta não só a questão da confiabilidade, mas afeta a sua autoestima. É como se eu estivesse sempre em perigo. Se eu estou sempre em perigo, eu não tenho como me defender. Se eu não tenho como me defender, eu não tenho capacidade para. Então é muito importante nós voltarmos a reconstruir esta noção do valor próprio. Às vezes, uma coisa que podemos ir fazendo continuadamente no tempo, como, olha, diz-me uma coisa positiva que tu tens. Que característica positiva é que tu tens? Hoje, uma coisa que tu tenhas feito que tenha sido positiva. Que tu achas que, olha, mamã, eu fiquei com muito medo quando foi para ir à secretaria buscar não sei o quê. Mas eu fui. Ok? Foi uma coisa positiva. Olha, eu fiquei com muito medo para ir à secretaria. Eu não fui. Mas já foi positivo ter reconhecido que tens medo. Então, o que é que vamos fazer da próxima vez? Então, listar as características, as competências da criança. Ah, mas eu não consegui ir, eu tive muito medo. Mas tu já viste como tu és uma pessoa que já tens consciência disso. Que bom que tu já tens. Fantástico. Ajudar a criança a ver as coisas noutra perspectiva, porque ela sente-se avaliada pelo resultado final. E o resultado final depende da nossa intervenção esporádica, periódica, continuada no tempo. Então, perceber, trazer de novo à criança esta questão de que ela tem competências, ela tem capacidade, está num processo de aprendizagem. Isto é extremamente importante para intervir numa situação destas.
0: A valorização, sem dúvida, em qualquer fase da nossa vida, e particularmente na infância, é algo importantíssimo e algo que devemos sempre, na conversa com os nossos filhos, na conversa com os nossos jovens. E se somos educadores, independentemente da função que temos, ou da pessoa, ou do jovem, ou da criança que está diante de nós, esta questão da valorização é muito importante. Nestes episódios e neste programa, já sabe, se está connosco já há muito tempo, connosco, sabe que nós temos este manual, este guia de estudo para lhe oferecer. A cada episódio, aqui está ele, é um manual que o poderá ajudar a descobrir outras realidades, sem ser esta que estamos a tratar neste episódio, outras também que marcam de alguma forma as nossas emoções, a nossa saúde mental, que queremos tanto para a nossa felicidade e felicidade daqueles que nós amamos. Então entre em contacto connosco pelo 933-93-9291 e nós teremos muito gosto em enviar um exemplar deste manual. Cristina, falar das crianças, sem dúvida, e já foram insights maravilhosos que pudeste partilhar connosco para ajudarmos os nossos mais pequeninos. E se fosse connosco? E se essa realidade é connosco, connosco próprios? Como fazer?
1: Olha, Milo, antes de pegar nessa tua questão, deixa-me só, ainda na sequência do assunto que estivemos a abordar das crianças, fazer aqui dois alertas que eu gostava que aqueles que nos ouçam, ou ouvem, perdão, possam ter presentes. Por favor, não comparem as crianças.
0: Pois.
1: Esta questão do reforçar a autoestima de uma criança não significa que ela não tem aspectos a melhorar. Não significa que ela não tem falhas. Não significa que ela não tem situações em que são desafiadoras para nós e para eles. Mas esta questão de estarmos a comparar a criança com outros é extremamente destrutivo para a criança. Por outro lado, quando uma criança se sente que é classificada pelo seu comportamento, ela tem tendência a reforçar esse comportamento. Este menino envergonha-me em qualquer sítio. Só faz birras. Mas porquê que a criança está a fazer birra? A criança está a fazer birra porque tem uma necessidade não satisfeita, por exemplo, eu tenho fome, eu tenho sono, aconteceu alguma coisa. Ou eu estou a fazer birra porque é a única maneira que tu estás atenta. É a única maneira que tu me dás atenção. Nós iremos, em momentos futuros, ter episódios centrados nesta questão do relacionamento familiar e da educação. Iremos abordar isto com mais cuidado. Mas eu sei que para nós, adultos, às vezes é frustrante e é mais simples irmos pelo caminho mais rápido. Olha, João, se tu, estás sempre a fazer a mesma coisa, ok? Mas será que a criança só é definida por aquilo que faz de incorreto na nossa perspectiva? Nós só temos ali um conjunto de defeitos? Nós não temos ali uma criança em potencial, com coisas maravilhosas que ela pode vir a trazer também? Então é por aí. Quando nós acreditamos, a criança vai ter tendência a acreditar também, mas ela precisa de perceber se é consistente. Eu lembro-me quando eu fui para a escola primária. Imagina, uma memória que me ficou, não é uma memória traumática, mas uma memória que me ficou, de eu achar extremamente difícil fazer o A, o E e o I, portanto, estas, as vogais, era extremamente difícil. Se tu me perguntares se eu hoje escrevo, escrevo aquilo, nem ocorre na minha mente. Mas eu tive uma professora que não olhou para a minha dificuldade, olhou para a minha capacidade. Tu vais ver que vai ser tão bom quando tu conseguires fazer isto. Vai ser tão bom quando tu conseguires ler as letras. Isto é uma memória que me está presente. Foi alguém que fez a diferença. Daí que antes de responder essa
0: Muito
1: questão dos
0: bem,
1: adultos, achei que era importante
0: muito bem.
1: fazer este reparo. Em relação aos adultos, e se for comigo, isto está a ocorrer, então eu gostava de fazer aqui duas ou três reflexões que são comuns, seja aos adultos, seja aos adolescentes, seja às crianças. A primeira questão é que, após um evento traumático, a maior parte das pessoas evidenciam reações de stress. Faz parte. Portanto, não é pelo fato de eu estar a ter reações de stress que eu estou a ter um comportamento que é inusitado. Pelo contrário, eu não diria normal, mas é comum que isto possa ocorrer.
0: Um
1: Então, eu não
0: sintoma
1: tenho que me.
0: natural.
1: Exatamente, eu não tenho que me classificar por isto estar a ocorrer como se isso mostrasse que eu não estou no bom caminho. A segunda situação é que recuperar é um processo, leva tempo. E como tudo na vida, o que leva tempo implica investimento e implica persistência. Portanto, eu hoje posso ter um dia melhor, amanhã posso ter um dia menos bom em relação a esta situação. Já regredi, já deitei tudo a perder. Não é verdade. Faz parte do processo evolutivo. Aqui há tempos eu achei muito interessante alguém que dizia, postou uma imagem que dizia: nós achamos que o processo de recuperação é uma linha contínua. O processo de recuperação é algo deste género.
0: Exato.
1: É ascendente, efetivamente. Mas tem momentos altos e momentos baixos. Só que, como tem momentos baixos, nós achamos que não estamos a progredir. Então é importante termos esta noção. E termos noção de que o que é isto de ficar curado? Então, ficar curado é aquilo desapareceu da minha mente? Não. Este episódio não vai desaparecer da tua mente. Portanto, não significa esquecer o evento traumático. O processo de ficar curado varia de pessoa para pessoa. Por exemplo, para mim, pode ser eu ter uma menor intensidade da sintomatologia de cada vez que aquilo vem à minha mente. Para outra pessoa, pode ser eu ter a capacidade de perceber que aquilo faz parte da minha vida, mas já não é uma realidade presente e eu consigo integrar isto de uma outra forma na minha vivência, ter outro tipo de qualidade de vida. Então, desmistificar um bocadinho isto do que é ser curado. Ser curado não é esquecer, não é passar uma borracha e fazer de conta que
0: Pessoa
1: aquilo
0: não
1: não
0: fica
1: existiu.
0: amnésica.
1: Exatamente. Aliás, essa é a expressão correta. O processo de cura significa desenvolver uma confiança progressiva em ti e na competência que tu tens para administrar aquelas emoções e aquelas lembranças. Agora, existe um conjunto de estratégias. Aliás, se as pessoas pesquisarem, vão encontrar muita informação sobre isto. Nós vamos começar por abordar algumas neste episódio e depois iremos abordar no próximo episódio, iremos completar esta reflexão, mas que se inseram no que nós chamamos o Trauma Informed Care. Se pesquisarem, vão encontrar informação muito interessante sobre isto. E eles atuam, sobretudo, em sete dimensões. Para poder recuperar, a pessoa tem que ser intervida em sete dimensões da sua vida, perdão. A primeira é perceber, e eu vou passar a citar, perceber como é que as minhas experiências na infância estão relacionadas com as minhas lutas enquanto adulta. Perceber a relação de causalidade. Segunda é como é que eu posso viver com as memórias intrusivas do evento traumático. Intrusivas porquê? Porque eu não as puxo, elas vêm. Terceiro, identificar os meus gatilhos, os meus triggers, o que é que despoleta aquela memória. Quarto, identificar as estratégias de coping, as tais estratégias de intervenção, sejam elas positivas, sejam elas não tão positivas, e de que forma é que eu as posso adequar de maneira a intervirem de forma mais correta. A quinta é trazer-me constantemente ao presente, estratégias para me trazerem ao presente. Recordas-te de termos falado que aquilo que nos faz é prende-nos ao passado e condiciona-nos o
0: Isso,
1: futuro,
0: e não vivemos o
1: e não
0: presente.
1: vivemos o presente. A sexta é aprender a regular melhor as minhas emoções. E a sétima área onde intervém é esta questão da segurança no mundo. Uhum. Perceber o mundo de uma forma mais segura e mais confiável. E eu gostava de passar deste já para a primeira dimensão, a dimensão de perceber como é que as minhas experiências na infância estão relacionadas com as minhas vivências enquanto adulta. No episódio anterior, tu falavas do exemplo do teu pai, uhum. ok? Mas eu recordo-me de um exemplo de um jovem que durante algum tempo acompanhei e que na sua infância ele sofreu bullying na escola. Infância e adolescência. Uhum. E foi uma situação efetivamente severa. E enquanto adulto, eu já o apanhei enquanto adulto, este jovem partilhava comigo uma experiência que tinha combinado com uma amiga, encontrar-se num determinado café para estarem um bocadinho juntos. Para chegar a esse café do local onde ele vinha, ele atravessava um parque. A determinada altura, nesse parque estava um conjunto de rapazes e começaram, infelizmente, a ter um comportamento pouco cordial com ele, portanto, a fazer uns reparos, umas observações, a mandar umas bocas. Naquele momento, o cérebro dele bloqueou e transportou imediatamente à vivência do seu passado. E qual era a vivência do seu passado? Sempre que fazem isto, eu apanho. Uhum. Sempre que fazem isto, eu não tenho capacidade de me defender. Uhum. A forma como ele deve ter evidenciado esse medo perante os outros, já no momento uhum. presente, levou a que eles sentissem alguma ascendência, claro. Algum poder. Ele diz-me, Cristina, a determinada altura eu dei por mim a correr pelo parque fora, pelo jardim fora, com o grupo de rapazes a correrem atrás de mim. Só pararam quando eu cheguei ao café. E eu fiquei sentado nas escadas do café, na parte traseira, junto com a minha amiga. Eu chorei para aí compulsivamente uma hora. Perceberes, e isto é uma experiência que nos dói por dentro, uhum. mas perceberes que há uma causalidade, que tu reagiste assim porque ficaste presa a um evento no passado, acaba por ser libertador, porque uhum. aí tu podes fazer algumas perguntas. Porquê é que eu reagi assim? Segunda pergunta que tu podes fazer é, o que é que efetivamente me fez sentir ameaçado? E aquilo que ocorreu no passado era algo que estava a reproduzir-se exatamente no presente? A outra questão que tu tens que colocar a ti própria é, numa situação futura, que estratégia é que eu tenho? Qual é o meu plano de defesa? Imagina que eu sou confrontado novamente com uma situação deste género. Será que eu posso recorrer à ajuda de alguém que esteja ali no parque, aproximar-se-me de um local com mais pessoas? Será que eu posso, percebendo que existe um grupo de rapazes e eu não me sentindo confortável com o tipo de atitude que eles poderão ter comigo, poderei optar por outro caminho para ir para o café? O que é que eu estou a fazer? Eu estou a trazer a mim o senso de autoeficácia, de autocompetência. E perceber que existe uma causalidade ajuda-me a agir sobre a situação também. Isto é extremamente importante. E se me permites ainda abordar agora, depois deixaremos as próximas dimensões para o próximo episódio, o que é isto de viver com as memórias intrusivas do evento? Eu sei que emocionalmente, muitas vezes o nosso cérebro emocional prevalece sobre o nosso cérebro racional, utilizando aquela dualidade uhum. simplista que nós fizemos alusão uhum. nos episódios. Mas eu tenho que racionalmente dizer para mim mesma exatamente isto. São só memórias. Não é a minha realidade atual. E por muito avassaladora que aquela memória seja, ela vai me trazer um conjunto de pensamentos e de crenças que não significam necessariamente a realidade uhum. atual. Então sabes que uma coisa que nós deveremos fazer é identificar um a um os pensamentos que aquilo me traz. Aquela memória traz-me que tipo de pensamentos? Vamos dar-lhes nomes, uhum. vamos identificá-los e vamos fazer perguntas. Mais uma vez, as questões, não é aceitar tacitamente. Imagina, eu estou num supermercado, está muita gente, eu sinto-me ameaçada. Mas porquê é que eu me sinto ameaçada? Quantas vezes é que eu já vim ao supermercado e tinha muitas pessoas e não aconteceu nada? Uhum. De que forma é que isto me transporta para um episódio anterior? Que condições é que existem atualmente que são exatamente iguais às condições em que aquela situação ocorreu? Nós vamos ver que a grande percentagem, a grande maioria dos episódios em que o medo nos bloqueia já não correspondem a uma realidade. E a pergunta que eu tenho para colocar é o que é que contribuiu para a situação traumática no passado que está presente hoje? E vamos ver que a maior parte das vezes não está presente. Uhum. É o meu medo de que algo venha a ocorrer e que faz com que aquilo efetivamente esteja em cima da mesa. E fazer uma outra questão: que tipo de crenças sobre mim é que isto me está a causar? Estas memórias estão a dizer-me o que em relação a mim? Que eu sou incapaz, que eu não vou ser capaz de lidar com esta situação, que eu não consegui.

0: sou assim tão desprovida de recursos, nem sou assim tão disponível, não é esta a expressão correta, mas as outras pessoas não têm assim tanto poder sobre mim.
1: Eu creio, sobretudo, e daquilo que nós poderemos retirar daquilo que estivemos a conversar e a refletir, nós poderemos todos viver, ou seja, não temos que ser escravos das circunstâncias. Nós podemos estar acima das circunstâncias ou devemos para ultrapassar exatamente esses mesmos desafios. Nós vamos encontrar, se Deus quiser, no próximo programa. No próximo episódio deste programa que já é seu, mas lembrei-me agora de trazer novamente um dos versículos que nós já tínhamos visto, não sei se foi no episódio anterior ou no outro, apenas para deixar para si este alento que vem da parte de Deus. Quando o Senhor diz em Isaías para não nos lembrarmos das coisas passadas, e é interessante que no versículo 19 do capítulo 43 ele diz: Eis que porei um caminho no deserto e rios no ermo. Ou seja, seja qual for o seu desafio que esteja a atravessar, a sua dificuldade ou a dificuldade daquele que você ama, o Senhor promete que onde há secura, onde há deserto, onde há dor, onde há trauma, onde há stress, o Senhor pode dar uma nova vida. É isso que nós acreditamos e por isso estamos aqui a trazer informações que pedimos a Deus seja um bálsamo na sua vida. Foi bom estar consigo. Até o próximo episódio, se Deus quiser.

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1: Olá, é um gosto contar uma vez mais com a sua companhia no Diário da Saúde, este espaço onde falamos de prevenção, bem-estar e de como pequenas escolhas podem fazer uma grande diferença na nossa saúde e na nossa qualidade de vida. Hoje escolhi falar sobre um sentido fundamental para a nossa vida diária e que muitas vezes só valorizamos quando começa a falhar: a audição. Ouvir bem é também viver melhor. Uma grande parte dos problemas auditivos pode ser prevenida ou tratada, ou pelo menos ter o seu impacto minimizado quando identificada precocemente. As dificuldades auditivas podem desenvolver-se em qualquer altura da vida e devem ser valorizadas, pois podem ter causas reversíveis e tratáveis. A audição é um dos sentidos fundamentais para a comunicação, para a aprendizagem, para o trabalho e para as relações sociais. No entanto, muitas vezes só lhe damos o devido valor quando começa a falhar. De acordo com a Organização Mundial da Saúde, cerca de 430 milhões de pessoas em todo o mundo vivem com problemas auditivos. As causas mais frequentes incluem doenças infecciosas, fatores genéticos, complicações à nascença, uso de certos fármacos, exposição a níveis elevados de ruído e o processo natural de envelhecimento. E as projeções indicam que em 2050, uma em cada 10 pessoas poderá sofrer de perda de audição. Em Portugal, estima-se que cerca de 5% da população tenha algum grau de perda auditiva incapacitante, com impacto significativo na comunicação, na educação, no emprego e nas relações sociais efetivas. E há um dado particularmente preocupante. 1,1 mil milhões de jovens em todo o mundo estão em risco de desenvolver perda auditiva devido a hábitos de audição pouco seguros. Vamos perceber porquê. Atualmente, nos países desenvolvidos, uma em cada duas pessoas entre os 12 e os 35 anos utiliza regularmente dispositivos portáteis, smartphones, leitores de música, auscultadores, muitas vezes com níveis de som considerados perigosos. O volume médio situa-se entre os 75 e os 105 decibéis, mas sempre que o som ultrapassa os 80 decibéis, pode começar a provocar lesões irreversíveis no ouvido interno. Em locais de lazer como discotecas, bares, concertos ou estádios, os níveis sonoros podem atingir os 100 a 120 decibéis, muitas vezes durante várias horas. Ora, a tolerância do nosso ouvido diminui drasticamente à medida que o volume aumenta. E porquê esta preocupação? Porque a perda auditiva devido a trauma sonoro é permanente. A destruição das células ciliadas do ouvido interno é irreversível. Não há medicação nem cirurgia que as recupere. E o que pode fazer na prática para proteger a sua audição? Deixo-lhe 4 recomendações simples. Primeira, mantenha o volume de som baixo. Se quem está ao seu lado ouve a sua música nos auscultadores, está demasiado alto. Segunda, reduza o tempo de exposição a ambientes ruidosos. Faça pausas. Terceira, use tampões auditivos em ambientes barulhentos. Quarta, utilize aplicações que monitorizam os níveis de som para ter consciência da intensidade real a que está exposto. E permita-me uma reflexão. Não é raro estarmos num jantar, numa festa ou numa celebração em que a música está tão alta que mal conseguimos conversar. A música deve aproximar-nos, não isolar-nos. Se precisa de gritar para ser ouvido, o som está excessivo. Se trabalha em ambientes ruidosos, não descure o uso de equipamento de proteção. E se notar sinais como dificuldade em perceber conversas, necessidade frequente de aumentar o volume da televisão ou zumbidos nos ouvidos, procure um médico especialista em otorrinolaringologia ou um audiologista para avaliação da sua audição. A intervenção precoce pode evitar o isolamento social que muitas vezes acompanha a surdez. Por isso, mantenha-se atento a sinais que possam estar relacionados com perda auditiva. O diagnóstico e tratamento precoces são fundamentais para o nível de recuperação que é possível atingir. A audição é, sem dúvida, muito preciosa. E, ao contrário de muitas outras coisas na vida, não temos uma segunda oportunidade. Se a proteger, ela pode acompanhá-lo durante toda a vida. Se a perder, não há substituição natural possível. Cuide dos seus ouvidos. Faça um rastreio. Esteja atento aos níveis de som. E ajude, sobretudo os mais jovens, a perceber que ouvir música em segurança é a única forma de continuar a desfrutar dela no futuro. Por hoje, é tudo no Diário da Saúde. Nos próximos episódios, continuarei a partilhar mais dicas para promover a saúde e o bem-estar. Até lá, proteja a sua audição e continue a ouvir o Diário da Saúde.
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1: Está começando pela TV Novo Tempo mais um programa Evidências, na busca de fatos que comprovem a veracidade histórica da Bíblia Sagrada. A irritação, cólera ou ira são palavras que, a princípio, nos remetem a algo negativo. Muitas vezes, as usamos até como uma expressão de defeito de caráter. De fato, conviver com alguém nervoso ou irritado não é nada agradável. Mesmo que todos nós experimentemos momentos de irritação, afinal de contas, em termos de estresse, quem nunca ficou nervoso que atire a primeira pedra, nós não apreciamos a ira ou a raiva. Parece coisa de quem perdeu o controle da situação. Na mitologia greco-romana, a fúria era um dos nomes dados a certas criaturas sinistras que puniam os homens no inferno. Elas eram representadas como mulheres aladas de aspecto terrível, com olhos que vertiam sangue ao invés de lágrimas e madeixas trançadas de serpentes. O mito romano entendia que as fúrias, também chamadas de eríneas, seriam irmãs encarregadas da vingança por um crime cometido. Elas entravam em ação quando os parentes da vítima lançavam uma maldição no criminoso e então tinham de persegui-lo até o Tártaros, o mundo dos mortos, e mesmo ali elas nunca o deixavam em paz. Para os romanos não havia sacrifícios ou libações que pudessem aplacar a ira das fúrias. Elas não levavam em conta nenhuma atenuante e castigavam sem piedade toda ofensa cometida contra a sociedade ou a natureza. Este era um claro símbolo do desejo humano por vingança, mesclado com o reconhecimento de que essa mesma vingança não pode ser realmente justa ou satisfatória quando executada por seres humanos. Sem contar que se cada um fizer justiça com as próprias mãos, a sociedade entra em colapso, e os antigos gregos e romanos já pareciam reconhecer isso. Enquanto estamos falando do mundo e da religião dos antigos, não é muito difícil dissertar sobre este assunto da ira. Mas quando focamos a temática dentro de um contexto cristão, aí a coisa se torna mais complicada. Afinal de contas, o Deus dos cristãos pode ficar irado? Essa é realmente uma indagação muito complicada, porém ela é justa. Veja, Deus se enfurece? Ele se irrita? Teria o Todo-Poderoso sentimentos tão humanos? Aqueles que não desejam admitir ou pelo menos trabalhar com a hipótese de uma divindade com sentimentos de raiva correm para declarar: não, de jeito nenhum, Deus é amor, é todo bondade. É simplesmente inconcebível que ele tenha sentimentos assim. O famoso ateu Richard Dawkins, apontando para a descrição bíblica da ira de Deus, afirmou que este Deus do Antigo Testamento é um ser mais desprezível que alguém poderia descrever. Segundo Dawkins, para ser mais atraente, este Deus da Bíblia não deveria ter esses sentimentos. Mas, ao invés disso, o Deus bíblico é ciumento, implacável, vingativo, caprichoso, maléfico e tirano. Uma boa pergunta para fazer ao ateísmo de Dawkins é a seguinte: como alguém poderia não existir e ser tudo isso ao mesmo tempo? Afinal, Deus existe e é tudo isso que Dawkins escreveu a respeito dele, ou ele não existe e os adjetivos citados não têm o menor sentido? Bem, isto foi uma digressão. O fato é que Dawkins demonstra desconfortado com a imagem bíblica de um ser que pode se irritar e demonstrar com força a sua ira. E, como já dissemos anteriormente, não é somente ele que tem essa dificuldade. Alguns religiosos de diferentes igrejas parecem nutrir o mesmo sentimento em relação à imagem irada de Deus. Certo tempo atrás, o teólogo Marvin Moore, editor-chefe da revista Sign of the Times, escreveu sobre um amigo que não aceitava a ideia de Deus irar-se. Então ele perguntou a esse amigo: como você se sentiria se flagrasse um bandido perigoso em sua casa molestando uma de suas filhas? O amigo não demorou nem um segundo para responder: eu me sentiria como um assassino de bandidos pronto para agir. Então Moore aproveitou e deixou a pergunta: e como você pensa então que Deus se sente quando vê os seus filhos sofrendo atos de violência? Da mesma forma, respondeu ele, repensando, é claro, os seus conceitos sobre a ira de Deus. Interessante como as nossas ideias mudam quando a perspectiva nos envolve mais pessoalmente. Agora, é óbvio que existe um hiato muito grande entre os sentimentos de Deus e os nossos. Por exemplo, eu amo, Deus ama, mas a Bíblia diz que Deus é amor, eu não sou amor. Eu amo, mas poderia não amar. O amor não é um fator implícito em mim, mas Deus não tem como não amar. Isto faz parte intrínseca de seu ser. Por outro lado, porém, não podemos distanciar tanto o sentimento de Deus em relação ao nosso, a ponto de criarmos um Deus tão distante que não podemos dizer absolutamente nada acerca do seu caráter e de como ele lida com o mal. Isto seria um absurdo teológico. Veja, nós fomos feitos à imagem e semelhança de Deus, certo? E embora isto não signifique que sejamos um decalque exato da divindade, não podemos anular por completo certas correspondências, senão estaríamos esvaziando muito o ser de Deus e as verdades que ele revelou acerca de si mesmo. Outra coisa que precisamos aprender é que amor e ira não são sentimentos opostos, pelo contrário, eles são complementares. Muitos pensam erroneamente que quem ama não ira, e quem ira é porque não ama. Isto não é verdade. Somente aqueles que são capazes de experimentar um genuíno sentimento de ira é que podem amar no sentido exato da palavra e vice-versa. Pais que amam de verdade seus filhos farão de tudo para livrá-los do perigo. Mas para isto, às vezes é necessário usarem a ira como meio de protegê-los. O próprio Senhor Jesus declarou certa vez, segundo uma citação do Apocalipse, o seguinte: eu repreendo e disciplino a todos que amo. Apocalipse 3, verso 19. Essa passagem é uma versão mais ou menos parafraseada de Provérbios, capítulo 3, verso 12, que diz que o Deus de Israel repreende aos que ele ama como um pai repreende seus filhos. Mas é interessante notar que este verbo no hebraico, yakar, que em algumas bíblias se traduz como repreender, pode também ser traduzido por endireitar, argumentar, convencer ou até mesmo castigar. Hoje vivemos numa sociedade permissiva, onde termos como castigo e repreensão tornaram-se quase que uma linguagem proscrita. Mas, se aplicados com amor, elas se tornam os meios mais eficazes de ensinar algumas preciosas lições na vida. E tem um detalhe a mais e que não podemos omitir. É o seguinte: por mais que a ideia de um Deus irado não seja o quadro mais politicamente correto que poderíamos apresentar da divindade, no fundo, no fundo, não precisamos ir muito longe para admitir que milhões de pessoas, e talvez você e eu, também ansiamos pela intervenção de um Deus irado. Onde está Deus quando massacres acontecem? Onde está Deus quando inocentes ficam a perigo por causa da maldade humana? São muitas as imagens diárias que nos levam sempre a perguntar: onde está Deus? E não nos iludamos, essas são imagens que nos causam irritação, ira. Que pessoa não sente raiva na hora de lutar contra um câncer ou enterrar um filho que morreu assassinado por um assaltante? Podemos até usar um eufemismo como comoção ou tristeza, mas o mecanismo cerebral diante de certas realidades é muito mais forte que qualquer jogo de palavras. De acordo com artigos publicados por especialistas em saúde mental, a ira ou a raiva são emoções primárias, naturais e maduras, experimentadas virtualmente por todos os seres humanos em todos os tempos. Tais sentimentos são relacionados funcionalmente com a necessidade de sobrevivência. Neste sentido, o que os psicólogos dizem é que a função da raiva seria nos dar energia para manifestar o nosso desagrado diante de situações que não deveriam ser assim. Portanto, negar tais emoções, segundo os especialistas, é prejudicar-nos a nós mesmos, pois é como se passássemos a vida toda vivendo uma realidade falsa. O problema é quando não sabemos controlar nem canalizar esses sentimentos, gerando, por exemplo, o ódio e a falta de perdão. Aí o sentimento, que em princípio seria natural, se transforma em ódio. E como disse alguém, o rancor é apenas um veneno que você toma querendo que o outro morra. Assim, apenas quando compreendemos corretamente o lugar, extensão e objetivo da raiva dentro de uma perspectiva divina, é que também podemos expressá-la sem cair nas garras do ódio. A ira de Deus não é, portanto, a fúria de um senhor caprichoso ou ciumento. É a resposta divina ao mal que aflige os filhos que ele tanto ama. Se entendermos que Deus se ira contra o mal e declara guerra contra o mal para libertar os seus filhos, então fica mais fácil compreendermos algumas assustadoras descrições que encontramos na Bíblia Sagrada. Veja, por exemplo, esta estranha passagem do Apocalipse capítulo 14.
2: Se alguém adora a besta e a sua imagem e recebe sua marca na fronte ou na mão, também esse beberá do vinho da cólera de Deus, preparado sem mistura do cálice da sua ira, e será atormentado com fogo e enxofre diante dos santos anjos e na presença do Cordeiro. Apocalipse capítulo 14, versos 9 e 10.
1: Segundo o Apocalipse, a ira de Deus aqui referida é demonstrada no derramamento de 7 terríveis pragas que cairão sobre a terra nos dias finais da história terrena, justamente um pouco antes da volta de Jesus ao planeta Terra. Portanto, essas pragas são um evento ainda futuro. Elas não se cumpriram ainda e descrevem-se como um transbordamento do cálice da ira de Deus, isto é, um esgotamento da sua paciência. E muitas, muitas pessoas serão atingidas por essas pragas, como se pode notar do livro de Apocalipse, capítulo 16, verso 1. Agora veja, isto não significa uma negação da realidade de que Deus é amor, de maneira nenhuma. Aliás, a própria Bíblia revela que Deus não deseja que ninguém morra. Veja o que Deus em pessoa falou aos ouvidos do profeta Ezequiel.
2: Não tenho prazer na morte do ímpio, mas em que o ímpio se converta do seu caminho e viva. Ezequiel capítulo 33, verso 11.
1: E se olharmos o Novo Testamento, perceberemos que ele também descreve a mesma coisa, especialmente ligado ao juízo final. Veja mais esta passagem.
2: O Senhor não retarda a sua promessa, ainda que alguns a tenham por demorada. Porém, é paciente para convosco, não querendo que ninguém se perca, senão que todos venham arrepender-se. 2 Pedro capítulo 3, verso 9.
1: O que precisamos entender é que há duas imagens claras de Deus na Bíblia e que alguns erroneamente entendem como conflituosas, mas elas não são. São antes aspectos necessários da existência lógica de um Deus perfeito, equilibrado e coerente. Uma pessoa eternamente enfurecida não teria condições de ser carinhosa, paciente, amorosa, bondosa, etc. Porém, uma pessoa eternamente calma, serena, tranquila, enfim, educada demais, também não teria condições de enfrentar um bandido armado para defender a sua prole, a menos, é claro, que ela mude radicalmente de boazinha para agressiva. Você consegue imaginar policiais treinados pedindo gentilmente licença a um sequestrador na hora de invadir o cativeiro e libertar a vítima? De maneira nenhuma. É por isso que no Apocalipse Jesus é ao mesmo tempo um cordeiro manso e um leão feroz. Um leão com esplendor divino que ruge em defesa de seus filhos. E por que ele não rugiu ainda? Realmente, esta é uma pergunta que todos nós fazemos. No Apocalipse capítulo 6, verso 10, João apresenta o quadro simbólico das almas dos mártires clamando pela intervenção divina. Elas clamam: até quando, ó santo e verdadeiro, não julgas nem vingas o nosso sangue dos que habitam sobre a terra? O grito desses mártires, na verdade, é o grito de todos nós, especialmente quando o mal bate à nossa porta. Mas você se lembra do texto que lemos de Pedro? A tardança da intervenção divina tem um quê de misericórdia? Entenda isto. Alguns tipos de cânceres não podem ser extirpados senão através da cirurgia ablativa, isto é, com a amputação do membro atingido. Se o médico não fizer isto, a doença pode se espalhar pelo corpo inteiro. Do mesmo modo, é em relação ao mal que existe no universo. Deus não pode permitir que ele continue existindo para sempre, mas antes de removê-lo, Deus, como um hábil cirurgião, tenta primeiramente curar as células afetadas, no caso, nós, para que a remoção do maligno não precise necessariamente nos remover juntamente com ele. Mas é aí que está a nossa vantagem e, ao mesmo tempo, o nosso drama. É que nós podemos decidir se queremos ou não ser curados por Deus, se queremos ou não fazer parte daquilo que será extirpado. E Ele, apesar de ser todo-poderoso, respeita a nossa decisão. Se aceitarmos, teremos o paraíso. Se recusarmos, Ele terá que nos remover juntamente com as partes permanentemente afetadas pelo mal e então nos destruir, ainda que não deseje fazer isto. Em outras palavras, Deus é todo-poderoso, mas Ele assumiu um ponto vulnerável. Sabe qual é? Ele pode ser rejeitado. E não podemos nos esquecer que até que o câncer, que em nossa metáfora simboliza o mal, até que esse câncer seja eliminado ou extirpado do universo, infelizmente, ainda veremos cenas de destruição, violência e sofrimento. E não há garantias de que as pessoas inocentes sejam privadas. Afinal, mesmo nós que dizemos amar a Deus e ansiar por sua vinda, ainda somos muito apegados às coisas deste mundo, não é mesmo? E esse apego talvez é mais do que deveria ser. Portanto, se Deus nos livra de todo o mal, talvez jamais almejaremos a pátria superior que Ele prometeu. É a dinâmica do grande conflito. Se sofrermos demais, não suportamos. Mas se sofrermos de menos, nunca saberemos quão mal é o mal e não desejaremos ardentemente ser libertados dele. E essa libertação definitiva do mal, que envolve a volta de Jesus ao mundo, demanda uma consagração espiritual daqueles que dizem ser o seu povo. E o apóstolo Pedro escreveu uma vez que, já que sabemos o futuro da história, é nosso dever como crentes viver de maneira santa e piedosa, aguardando e apressando o dia de Deus. 2 Pedro capítulo 3, verso 12. Algumas traduções dizem apressando-se para a vinda do dia de Deus, o que também oferece um sentido muito interessante, porque, de fato, quando nós estamos amando a volta de Cristo, devemos apressá-la e, ao mesmo tempo, nos apressar para ela, isto é, nos preparar para o seu encontro. O problema é que, muitas vezes, somos indolentes demais com essa preparação. Esquecemos que o mundo não é o nosso lar eterno. Aí vem o sofrimento e nos lembra disso. O famoso intelectual C.S. Lewis, autor das Crônicas de Nárnia, escreveu certa vez que o sofrimento é o megafone de Deus para o mundo. É verdade. E não significa que Deus é o causador das tragédias. Lembre-se, há pelo menos 4 diferentes causas para certos males que acontecem na história. A primeira é aquela causada pelo próprio inimigo de Deus, comumente chamado de Diabo e Satanás. A segunda é resultado de causas naturais. Afinal de contas, vivemos num universo entrópico em que coisas morrem, estragam e deterioram. Todos os dias estamos sujeitos a esses males naturais. Em terceiro lugar, vem o mal como resultado de uma consequência acerca de algo ruim que fomos advertidos, mas continuamos fazendo. Por exemplo, a perda da saúde devido à negligência dos hábitos alimentares ou ao estilo de vida. E, finalmente, o quarto e último causador, quando Deus intervém diretamente na história, trazendo aprovação ou um dilema qualquer. Nesta quarta situação, lembremos que Deus pode enviar uma provação para amadurecer a fé de uma pessoa, acordá-la para uma realidade, etc. Ou pode simplesmente fulminar um indivíduo com o esplendor de sua glória, como já fez algumas vezes no passado e fará de maneira mais completa no dia do juízo final. Mas é importante saber que Deus prova, mas não tenta ninguém. Tentação é coisa do inimigo de Deus. E por que Deus não salva todo mundo? Não seria mais prático, mais fácil? Na verdade, existe uma doutrina chamada universalismo que propõe que todos serão salvos, segundo alguns, até mesmo o diabo. São vários os segmentos religiosos que se acertam com esta doutrina. Contudo, é importante dizer que este não é um ensinamento bíblico. A palavra de Deus é clara em afirmar que nem todos irão para o paraíso. Alguns se salvarão, outros não. Ademais, essa ideia de salvação compulsória, se é que podemos dizer assim, anula a noção de livre-arbítrio que estes mesmos grupos tanto acentuam. não for assim, veja. Imagine Deus como um vendedor esperto daqueles que convencem você de todas as formas a comprar o que ele está vendendo. Você está com pouco dinheiro e não quer definitivamente comprar nada. Mas ele lhe engana e diz: eu não quero vender nada para você. Quero apenas mostrar o meu produto. Ele leva você para um canto, oferece água, um cafezinho, elogia algo de sua família, diz torcer pelo mesmo time de futebol, enfim, finge ser um de seus melhores amigos naquele momento. Depois de horas nesse lero-lero, ele o envolve e, quando você vê, já assinou o contrato de algo que definitivamente não queria comprar. Com todo respeito aos irmãos universalistas, ou seja, aqueles que creem na doutrina da salvação universal, é exatamente essa a imagem de Deus que tal ensinamento nos oferece. Perceba a situação. Suponhamos que alguém não queira ser salvo. O meu dever cristão é testemunhar o evangelho para ele e apelar-lhe ao coração. Mas se ele se recusar até o fim, bem, este é um direito que lhe assiste. Mas aí ele morre. E segundo essa doutrina, volta a reencarnar quantas vezes forem necessárias até que ele mude a sua mente e aceite a salvação. Mas espere, não é exatamente isto que o vendedor esperto tentou fazer comigo? Salvação não pode ser um vício que me obriga a fazer algo mesmo contrário à minha vontade. Deus está mais interessado em salvar você do que uma mãe de tirar um filho de uma casa em chamas. Mas ele não fará isto sem a sua aceitação. E ele luta até o fim contra o diabo apenas por sua causa. Mas a decisão final ainda é sua. Deixe-me contar uma história para você que talvez esclareça tudo o que acabamos de dizer nesse programa. Uma vez no faroeste americano, naquela época em que as pessoas lutavam e brigavam com revólveres, um homem lutou contra o outro num bar e por isso foi condenado à pena de morte. Aquele homem seria enforcado. Mas alguns membros da comunidade resolveram escrever uma carta ao governador suplicando misericórdia para aquele condenado. O governador atendeu ao pedido, mas antes de dar o livramento ao homem que estava condenado à forca, resolveu saber para quem ele estava dando perdão. Então o governador, disfarçado de religioso, de padre, foi até a cela aonde aquele homem estava preso. Com a Bíblia debaixo do braço, ele falou: meu amigo, deixe-me oferecer-lhe algo importante que está dentro deste livro. O homem na cela começou a gritar e falou: não quero saber de você, suma daqui com esse livro. O governador, novamente disfarçado de padre, levantou a Bíblia e falou: por favor, deixe-me falar com você, algo importante está aqui dentro. Mal sabia aquele homem que a sua carta de perdão estava dentro da Bíblia. Mas, novamente, desconhecendo quem era aquele religioso que o visitara, ele gritava e expulsava-o dali. Quando o governador finalmente foi embora, o carcereiro chegou e disse: você é um louco, você rejeitou a sua salvação. Aquele homem não era apenas um padre, ele era o governador disfarçado. E dentro daquela Bíblia estava a carta com seu perdão. No dia da execução, aquele homem teve a forca colocada ao pescoço e deram-lhe as últimas palavras. Ele se dirigiu aos jovens e falou: eu não estou sendo, nesta manhã, condenado pelo crime que eu cometi. Não, senhores. Nesta manhã, eu estarei sendo condenado pelo perdão que eu recusei. Se você entender isto, você entende esta mensagem. De acordo com o Apocalipse, a história do mundo terminará

0: Vocês estão aí, não por causa dos crimes, dos erros, dos pecados que cometeram, mas por causa do perdão que recusaram. Jesus morreu na cruz do Calvário para que ninguém precise enfrentar a ira de Deus. E você? De que lado você fica dessa história? Que opção você escolhe? A da ira ou do perdão do nosso Senhor? Pense nisto, porque a sua salvação dependerá da sua escolha. E a gente vai ficando por aqui, mas semana que vem temos um novo encontro aqui na TV Novo Tempo para mais um programa Evidências. Até lá!
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1: Medo. Uma palavra curta, mas que domina a maior parte das nossas decisões. Paradoxalmente, não é o medo de falhar que nos paralisa. É também o medo de sermos vistos, de sermos notados, de aparecer em toda a nossa vulnerabilidade e verdade. Quantas vezes deixamos de tentar, não porque não conseguíamos, mas porque alguém poderia reparar? Sabem, há alguns dias eu estive no ginásio e um dos exercícios que eu tinha planeado para aquele dia era elevação pélvica com peso. Geralmente começo com 10 kg de cada lado e depois vou acrescentando. Naquele dia, por alguma razão, eu me estava a sentir a Mulher Maravilha e eu disse, não, vou começar com 15 kg de cada lado. Eu sei que 20 kg ou 30 até pode não ser nada para alguns, mas para mim já era muita coisa. Resultado, eu não conseguia me levantar de forma alguma. E depois de várias tentativas sem sucesso, eu reparei que um rapaz me observava e ria-se. Eu senti tanta vergonha e eu sei que a Wilma do passado simplesmente abandonaria o exercício e provavelmente ia embora do ginásio de tanta vergonha. Mas olhei para o rapaz, sorri de volta e fui tirar o peso a mais da barra para conseguir fazer o exercício. Vocês acreditam que até para isso eu estava a ter dificuldades? Então o rapaz veio ajudar-me a tirar o peso e eu consegui fazer o exercício muito bem. Na verdade, o ginásio tem sido um lugar que me tem ensinado que a exposição pode doer, mas também liberta. E se eu fosse escrever todas as situações cómicas que eu tenho passado neste lugar, daria um livro bastante extenso. Isto para dizer que o medo de falhar é tangível, é visível, mas o medo de sermos notados é ainda mais traiçoeiro. Ele corrói silenciosamente a nossa autenticidade, impede-nos de mostrar talentos, ideias e até emoções que poderiam transformar a nossa vida e a de outros. Muitas vezes é mais difícil suportar o olhar alheio do que o próprio erro. Agora, pensa na última vez que hesitaste antes de agir, não por incapacidade, mas por receio do julgamento. Que oportunidades deixaste passar? Que experiências perderam cor porque decidiste ficar na sombra? A coragem não é a ausência de medo, e isso já deves ter ouvido várias vezes. É o passo que damos apesar do medo. É mostrar-nos mesmo quando trememos. O que tens feito para que ninguém veja quem realmente és? O que deixarias de lado se percebesses que o único olhar que importa, no fundo, é o teu olhar sobre ti mesmo? Que liberdade ganharias se aceitasses que ser notado faz parte de crescer e de recomeçar? O meu desejo é que tu possas reconhecer os teus medos, mas que também possas sentir força que tens de os atravessar. Cada passo, cada exposição, cada tentativa é uma pequena vitória, e essas vitórias acumulam-se, transformando o receio em liberdade. Ao longo destes 4 episódios, nós aprendemos que pequenas mortes nos fazem renascer, que o futuro exige paciência e que o medo não nos pode paralisar, ou não deveria nos paralisar. Segundas oportunidades, renascimentos, espera consciente e coragem para sermos vistos. Tudo se conecta. Este é o ciclo do crescimento e da vida consciente. Este foi o Pensar em Voz Alta de hoje. Um pensamento pode mudar um dia e um dia pode mudar uma vida. Até o próximo episódio.
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1: Amigos, bom estar aqui com vocês. Hoje eu trouxe um tema bem reflexivo e eu quero que você aí, onde estiver, preste atenção. Esse programa de hoje, você sabe que tudo que a gente fala aqui é envolvendo família, a gente se preocupa com você estar bem emocionalmente, tudo que envolve você, seu bem-estar, sua família, é o que a gente fala aqui nesse programa. Mas no programa de hoje eu quero falar sobre aquelas pessoas que lá no fundo, bem no fundinho da alma, desejam ficar doentes apenas para serem cuidadas. E aí você vai dizer assim: ô Sheilinha, mas será que existe isso? Talvez você ouvindo assim, acho que não existe isso não, né? Olha, psicologicamente existe sim, gente. É fato que todos nós gostamos de ter a atenção do outro. Uns mais, outros menos, e por motivações diferentes também. Há pessoas que buscam ser o centro das atenções, enquanto outras, mesmo evitando aquela exposição pública, inclusive nas redes sociais, desejam ser notadas de alguma forma. Vocês já perceberam isso, né? Comecem a analisar aí as pessoas com quem vocês convivem. Mas a verdade é que ninguém escapa, porque todo mundo quer ser notado de alguma forma. O que muda é a forma como cada um busca essa atenção. Mas existem algumas pessoas, eu diria que até de forma inconsciente, outras mais conscientes, acabam acariciando aquele problema de saúde, para que assim possam receber uma atenção do outro. Gente, mas isso é tão sério que eu tô falando para vocês, vocês não têm noção. Olha só, é o próprio psicológico que faz a pessoa ter reações como febre, vômito, dor aqui, dor ali. Mas ao chegarem no médico, fazerem os exames, sabe o que elas encontram? Não encontram doença nenhuma. É a doença aqui, ó. Tá dentro da cabeça. Algumas coisas são dores que nós chamamos de dores psicossomáticas. E aí talvez a sua pergunta seja: mas Sheila, por que alguém mentiria dessa forma? Não, na verdade não é mentira. A pessoa, ela acredita que ela tá doente e precisa de ajuda. E no fundo essa pessoa, ela quer apenas uma coisa. Sabe o quê? Ela quer ser cuidada. Sim, ela quer ser cuidada, olhada, abraçada pelos que estão em sua volta. Claro que esse tipo de comportamento tem algum histórico por trás disso. Existem pessoas que passam por isso, que geralmente foram pessoas abandonadas, pessoas abusadas na sua infância. E por isso que elas precisam de um acompanhamento psicológico semanal. Eu quero que o programa de hoje, esse é um assunto que daria pra gente falar muita coisa, mas eu quero que ele sirva pra você como start, sabe assim, ó, um start, de que você lá no fundo gosta de ter a atenção dos outros e sem perceber tem usado uma dor, uma doença, pra você adquirir ali atenção, carinho de alguém que você ama por perto. Ah, meu amigo, minha amiga, você sabe que eu sempre falo com carinho pra você. Procure ajuda e entenda que as suas carências não serão solucionadas assim. Mas é preciso ir até a raiz lá do problema para resolvê-lo. E isso somente um profissional pode te ajudar. Pensa com carinho nisso. Eu quero que você fique bem. Beijos da Sheilinha.
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Nas notícias para este fim de semana de agosto, damos destaque ao território brasileiro e à surpreendente perda de vegetação nativa que tem vindo a acontecer. Falamos sobre a nova e mais recente vaga de calor que está a decorrer na Europa e abordamos ainda os dados partilhados pela linha de saúde SNS24 sobre possíveis lesões oculares devido ao eclipse registado na passada quarta-feira. Conheça agora todas estas notícias, assim como as notícias em destaque na região de Sintra. O Brasil perdeu 14% da sua cobertura de vegetação nativa entre 1985 e 2025, passando de 79% para 65% do território, segundo dados da rede de monitorização ambiental, Map Biomas. A Amazónia perdeu 53,9 milhões de hectares de vegetação nativa e o Cerrado 51,7 milhões, sendo a maioria perdas absolutas entre os biomas brasileiros. Ainda no mesmo período, a área ocupada pela agropecuária aumentou de 18% para 32% do território. Apesar da tendência das últimas décadas, o ritmo de transformação diminuiu recentemente. Em 2025, o Brasil registrou menos de 1 milhão de hectares desmatados, uma redução de 20% face ao ano anterior e o primeiro valor abaixo desse limite, desde 2019. Pela Europa, é estimado que mais de 135 milhões de pessoas estejam a enfrentar temperaturas superiores a 35 graus, com algumas regiões de França a ultrapassarem os 42 graus e o Reino Unido a registar o dia mais quente do ano. Em França, por exemplo, foram registadas 42,5 graus Celsius em algumas partes do seu território, enquanto a capital, Paris, chegou aos 38. Também Espanha, Itália e o Reino Unido estão a ser fortemente afetados pelo calor extremo, que tem contribuído para uma vaga de incêndios florestais e evacuações em vários países. Segundo uma análise da AFP, cerca de 340 milhões de europeus, quase 3 em cada 5 habitantes, deverão enfrentar temperaturas acima dos 30 graus. Os cientistas relacionam a frequência e a intensidade crescentes destas ondas de calor com as alterações climáticas provocadas pela atividade humana. E em Portugal, a linha SNS24 não registou qualquer aumento de problemas oculares associado à observação do eclipse solar de quarta-feira. Segundo os serviços partilhados do Ministério da Saúde, foram realizadas 429 triagens por problemas oculares, um valor semelhante ao registado na semana anterior e às médias dos últimos meses. Das situações triadas, 286 foram encaminhadas para as urgências, 130 para cuidados de saúde primários, 11 para autocuidados e 2 para o INEM. Antes deste fenómeno, a Direção-Geral da Saúde tinha recomendado a utilização exclusiva de óculos certificados para a observação do eclipse, que foi total apenas numa pequena área do Parque Natural de Montezinho e parcial no restante território nacional. E agora direcionado à atualidade noticiosa de Sintra, a Câmara Municipal vai adquirir o edifício da antiga pastelaria Tirol, na Estefânia, por 1,4 milhões de euros para instalar serviços municipais. A compra foi aprovada por unanimidade pelo Executivo Camarário e pela Assembleia Municipal. Este imóvel, situado na Avenida Heliodoro Salgado, tem 4 pisos, 610 metros quadrados de área de construção e um logradouro com 562 metros quadrados. O espaço funcionou como restaurante, pastelaria e fábrica de queijadas Tirol, entre 1950 e até 2019, tornando-se uma referência histórica da vila. A autarquia pretende assim concentrar naquele edifício serviços atualmente dispersos por diferentes instalações, melhorando o atendimento aos munícipes e a gestão dos recursos. A definição dos serviços que vão ocupar o espaço ainda está em análise, sendo a aquisição também vista como uma solução temporária, enquanto não fica concluído o novo edifício municipal. Já referente às praias do concelho, a Praia de São Julião recebeu a cerimónia de hasteamento da bandeira azul, da bandeira Praia Acessível, Praia para Todos e da bandeira Qualidade de Ouro, distinções que reconhecem a qualidade ambiental, a acessibilidade e a excelência das águas balneares do concelho de Sintra. Nesta época balnear, a bandeira azul foi atribuída às praias de São Julião, Magoito, Maçãs, Grande e Adraga, enquanto São Julião, Maçãs e Grande receberam também a distinção Praia Acessível. Já São Julião, o Magoito, a Praia Grande e a Praia da Adraga foram distinguidas com a qualidade de ouro da Quercus. Durante a cerimónia, o vice-presidente da Câmara Municipal, Francisco Duarte, destacou o trabalho desenvolvido para garantir a qualidade das praias, enquanto os concessionários receberam novos chapéus de sol e toldos, num investimento destinado a melhorar as condições oferecidas aos banhistas durante toda a época balnear. E para terminar, direcionado à juventude, estão abertas as inscrições para o programa voluntariado Sintra Jovem, que vai permitir aos jovens participar na organização do Sintra Pro Fest 2026 entre os dias 2 e 6 de setembro na Praia Grande. Esta iniciativa destina-se a jovens dos 15 aos 25 anos, que poderão apoiar a logística do evento e prestar informações ao público, integrando uma equipa ligada a um dos grandes eventos desportivos realizados aqui no concelho. Antes do festival, os voluntários terão uma sessão de apresentação, marcada para o dia 28 de agosto, onde serão explicadas as funções a desempenhar. As inscrições estão abertas até ao dia 26 de agosto e podem ser realizadas online.
E é tudo por hoje. Quanto à informação, tenha um ótimo dia neste fim de semana de agosto, sempre ao som da RCS.

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1: Olá, sou a Enoque. Estou a ligar a Sintra. Gostava de saber porquê é que nós sonhamos.
2: Os sonhos são experiências mentais durante o sono que envolvem narrativas, imagens e emoções. A razão exata pela qual sonhamos ainda é objeto de investigação científica e debate. Existem várias teorias sobre o propósito dos sonhos, incluindo a teoria de que eles podem ajudar no processamento das emoções, no armazenamento de memórias e no processamento de informações. Os sonhos podem refletir preocupações, desejos e experiências do dia-a-dia, bem como aspectos subconscientes da mente. Ler uma boa história antes de deitar, ouvir música suave, tomar um banho morno e procurar ter bons pensamentos são boas estratégias para teres uma boa noite de sono e com bons sonhos.
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5: Estamos de volta para lhe trazer mais um médico de família e eu volto a estar na companhia da doutora Eunice Parcelas. Eunice, mais uma vez, bem-vinda.
6: Obrigada.
5: Eunice, tu hoje escolheste como tema para abordarmos aqui no médico de família a trombose, mais especificamente trombose venosa. Porquê é que escolheste este tema?
6: Porque realmente é uma ocorrência de saúde bastante frequente e que está muito relacionada também com os internamentos, as cirurgias, portanto, alguns procedimentos médicos e que é bastante relevante e também porque tem muito a ver com os fatores de risco que podem levar a essa trombose.
5: Então vamos por aí, começar já por aí. O que é a trombose?
6: Ok, uma trombose é, portanto, a formação de um trombo dentro de um vaso sanguíneo, neste caso de uma veia, ou da circulação onde circula o sangue venoso, em que realmente há a formação desse trombo e o alojamento desse trombo dentro, portanto, de um vaso sanguíneo, o que faz com que haja uma dificuldade, portanto, na passagem do fluxo sanguíneo através desse trombo. Portanto, pode haver uma obstrução total em que o sangue não passa sequer, ou pode haver uma obstrução parcial em que o sangue passa, mas com mais dificuldade. No fundo é como se fossem os canos entupidos, não é? Em que temos lá algo a obstruir, no fundo.
5: Que tipos de trombose há? Porque eu sei que há mais do que um tipo de trombose.
6: Exatamente, portanto, nós temos a trombose arterial e venosa, mas neste caso vamos falar sobre a trombose venosa. A trombose venosa divide-se em trombose venosa profunda, portanto temos a trombose, é uma trombose que ocorre nas veias mais profundas, portanto não são aquelas veias tão superficiais ao pé da nossa pele, mas as veias mais profundas, como aquelas veias maiores, por exemplo, que trazem o sangue das pernas cá para cima, no fundo.
5: E mais relevantes também, não é?
6: Sim, as veias superficiais são veias mais pequenas e são veias mais, portanto, não são tão importantes, não é? Portanto, esta trombose venosa profunda é aqui a mais comum, esta trombose é a mais comum. Depois temos o tromboembolismo pulmonar, que são assim os principais. Depois temos a trombose venosa superficial, não é? Que esta ocorre em veias mais superficiais, mais perto da pele, que não é tão grave, é um bocadinho mais ligeira. E depois temos outras tromboses em locais que não são tão comuns, como no território da veia porta, da veia esplénica, as veias cerebrais e também a veia renal. Aqui no, portanto, falando da trombose venosa profunda, portanto, é a formação de um trombo, de um coágulo numa veia, maioritariamente do membro inferior, portanto, acontece maioritariamente nas pernas. E realmente, portanto, nós sabemos que é muito importante o sangue voltar ao coração, não é? E neste caso há aqui uma obstrução à passagem do sangue. A principal complicação da trombose venosa profunda é o tromboembolismo pulmonar. Portanto, podem desprender-se bocadinhos deste coágulo, como se fossem aqui um miolo de pão que está ali entupido, que liberta umas migalhinhas, e essas migalhinhas podem migrar para a circulação pulmonar, Portanto, neste caso são artérias pulmonares, apesar de se falar em tromboembolismo venoso, são artérias pulmonares. E realmente essas migalhinhas podem se alojar lá nas artérias do pulmão e dar o tromboembolismo pulmonar.
5: Que pode até, em situações mais graves, ser fatal, não é?
6: Sim, sim, sim, sim, sim, já vamos falar sobre isso. Depois, essa trombose venosa profunda também pode originar um síndrome pós-trombótico, em que realmente é como se fosse aqui uma trombose crónica e que os sintomas perduram mais tempo porque não há uma recanalização, vá lá. E esta trombose venosa profunda, para além de poder dar o tromboembolismo pulmonar, pode progredir, pode ficar uma trombose maior e pode recorrer, portanto, pode repetir-se no tempo. O tromboembolismo pulmonar realmente pode ser mais grave, não é? Uhum. Porque temos aqui uma oclusão de artérias, neste caso chamam-se artérias porque são as, no fundo, são aqueles vasos que vão levar o sangue a ser oxigenado no pulmão, portanto vão desde o ventrículo direito, passam ali, portanto depois vão para o pulmão e é suposto ser oxigenado e voltar ao coração. Portanto, não havendo este processo, realmente isso pode ser fatal, não é? Mas depende do grau de tromboembolismo pulmonar. Pode ser um tromboembolismo pulmonar que acomete ali umas artérias pulmonares mais pequeninas, não tão importantes, e pode acometer um território maior e realmente ser mais extenso.
5: Como identificar? Como é que nós percebemos os sinais, os sintomas?
6: Uhum. Pronto, aqui numa trombose venosa profunda, o principal sintoma é dor. Portanto, dor na perna. Se ocorrer na perna, também pode ocorrer nos membros superiores, mas é mais raro. O principal sintoma é dor. Também pode ocorrer alguma sensibilidade assim maior, a pessoa pode não ter dor, mas sentir assim a perna assim um bocadinho com uma sensação esquisita. Pode ficar mais vermelha, com aumento da temperatura, portanto quente, e pode haver também inchaço. Portanto, uma perna inchada normalmente é só uma, portanto não são as duas inchadas de igual forma, é só uma. Estes são assim os principais sintomas da trombose venosa profunda. Do tromboembolismo pulmonar ou do embolismo pulmonar, pode haver falta de ar, que é o sintoma assim mais comum, é falta de ar. E pode haver também, portanto, um aumento da respiração, portanto uma respiração mais acelerada. Pode haver mesmo desmaio, se for um tromboembolismo pulmonar mais grave. Pode haver o desmaio, portanto a síncope, a perda dos sentidos, não é? E se envolver uma parte do pulmão, ou seja, em que há, no fundo, o pulmão deixa de funcionar ali numa certa parte, a parte que é irrigada, por exemplo, podemos ter mais sintomas pulmonares, portanto podemos ter dor no peito, podemos ter até tosse com sangue, portanto pode haver assim alguns desses sintomas assim mais graves, mais preocupantes. Se for também extenso, pode levar mesmo também a cianose, que é a coloração mais azulada dos lábios ou de outras partes portanto, da pele. E realmente, pronto, basicamente é a tensão mais baixa também. Pronto, normalmente é uma condição que as pessoas sentem que têm, apesar de raramente ser assintomática.
5: A questão é que esse tipo de sintomas que tu mencionas podem ser por variedíssimas outras questões, não é?
6: Exatamente.
5: Uma dor na perna,
6: sim.
5: Uma tosse.
6: Sim, sim,
5: isso
6: sim,
5: deve
6: sim.
5: nos levar, de alguma forma, mesmo quando temos esse tipo de sintomas, a ir logo ao médico ou tentar perceber o que se passa?
6: Temos que ver aqui o contexto, não é? Por exemplo, se eu for fazer assim um treino de pernas, que já não faço há muito tempo, ou vou fazer uma corrida de 10 km e eu nunca corro, e no dia a seguir me doer as duas pernas, isso é expectável, não é? Agora, se eu de repente, por exemplo, eu fiz uma cirurgia, ou por exemplo, parti a perna e estive imobilizada em casa durante um mês, a mexer muito pouco, e de repente começo com uma perna muito inchada, a doer-me, uma dor forte, uma dor moderada a forte normalmente, que é só de um lado, a perna inchada só de um lado, aí realmente eu devo ir ao médico. Tal como se eu tiver falta de ar, basicamente a falta de ar quase sempre deve motivar a ida ao médico, a não ser que a pessoa já tenha asma, já tenha uma doença pulmonar conhecida e tenha a falta de ar frequentemente e tenha medicação para isso. Mas normalmente uma falta de ar, por exemplo, ou a pessoa não se sentir bem ou desmaiar, deve motivar a ida ao médico.
5: Exato, agora o porquê é que acontece? Em senso comum, nós ouvimos falar de um, eu diria, de um papão, que é o colesterol, o entupimento das veias, olhando para aquilo que nos estás a dizer, mas pode ser muito mais complexo do que isso, ou até mais simples. Podes-nos explicar porquê é que acontece?
6: Uhum. Portanto, no fundo do nosso corpo, nós temos um grande equilíbrio entre a coagulação e a hemorragia, não é? Portanto, nós queremos, portanto, o nosso corpo está feito e muito bem feito para que quando eu me corto, por exemplo, esse sangue que está a começar a correr seja estancado, não é? Portanto, vai acontecer ali coagulação a nível local, mas eu não quero que haja uma coagulação a nível do corpo todo, não é? Porque senão vai haver formação de coágulos. Portanto, há um equilíbrio entre nem muita hemorragia, porque senão eu deito muito sangue e o sangue não para quando, claro, eu faço uma ferida, quando eu sou operada, portanto, quando há...
5: É uma defesa do próprio organismo.
6: Exatamente, exatamente. E também não queremos coagulação a mais, senão vai haver formação de coágulos, não é? Portanto, nós sabemos que o nosso sangue tem essas características de... Portanto, tem por um lado fatores de coagulação. Dentro do nosso plasma nós temos fatores de coagulação que ajudam a coagular o sangue e temos fatores de anticoagulação que diminuem essa coagulação e até fatores também que vão desfazer esses coágulos. Portanto,
5: ou
6: temos,
5: seja,
6: aqui
5: é
6: um equilíbrio.
5: Preciso o equilíbrio e que eles atuem no momento certo.
6: Exatamente. E, portanto, porquê é que acontece uma trombose? Porque há uma coisa que se chama a tríade de Virchow, que portanto, são três fatores descritos por um médico no século XIX, em que é, portanto, temos aqui a estase venosa. A estase venosa, o que é? Temos o sangue não circula muito, portanto, está mais parado, como se fosse assim um rio mais parado, não é? O rio mais parado parece que acumula mais sujidade, não é? E, portanto, nós sabemos que se nós deitarmos uma pessoa que já tenha sangrado muito, que tenha tido um acidente grave ou assim, sabe que se sangrar muito e o sangue cair para o chão e ficar ali no chão, o sangue não vai ficar igual. O sangue vai ficar coagulado, vai começar a ficar a formar coágulos, não é? Sabemos que as mulheres também, quando têm a menstruação, se sangrarem muito, muito, muito, o sangue, há a formação de coágulos, não é? E, portanto, se nos tirarem sangue para a análise e o tubo em si não tiver anticoagulante, o sangue forma um coágulo. Portanto, o nosso sangue...
5: Automaticamente.
6: Automaticamente, exatamente. Portanto, o sangue estar mais parado é um fator que predispõe a trombose. Por outro lado, a lesão endotelial ou a lesão dos vasos, do revestimento dos vasos, também predispõe a trombose. Ou seja, se eu tiver ali um fator de traumatismo, uma inflamação nos meus vasos, há mais probabilidade de trombose. O que acontece em contextos de cirurgia, de traumatismos, de acidentes, etc. Por outro lado, a hipercoagulabilidade, que acontece, por exemplo... no cancro, acontece na gravidez, é um estado normal protrombótico. Por exemplo, no Covid-19, na doença Covid-19 também havia hipercoagulabilidade. Aqui também há mais risco de trombose. E, portanto, se houver estes três fatores juntos ou um deles mais evidente, podemos ter uma trombose.
5: Sendo que alguma medicação também traz alterações na espessura do sangue, não é?
6: Sim, pode haver. Mas existem principais fatores de risco, mais do que a medicação, existem alguns fatores de risco que predispõem a trombose porque desequilibram este equilíbrio, não é, que nós falámos. Existem fatores mais genéticos e existem fatores adquiridos que não têm a ver com a genética. Portanto, os fatores genéticos, sabemos que existem algumas mutações genéticas que podem predispor a trombose, como a mutação do fator 5 de Leiden ou a mutação do gene da protrombina. E depois os fatores adquiridos, temos muitos. Portanto, a obesidade predispõe a trombose. A imobilização predispõe a trombose, uma pessoa que esteja mais parada. Uma cirurgia... A gravidez também é um estado natural, mas que realmente predispõe mais a trombose, exatamente. O cancro também predispõe mais a trombose. O tabaco, o tabagismo também. A contracepção hormonal, portanto, a pílula, se for combinada, tiver estrogénios, também aumenta um pouco o risco de trombose. A terapêutica hormonal de substituição, portanto, as mulheres após a menopausa existem mulheres que fazem esta terapêutica hormonal de substituição por causa de alguns sintomas que têm, e realmente isso pode também aumentar um bocadinho o risco trombótico. Atenção, se alguém estiver a fazer algum destes medicamentos, não fique assustado, não é? Isto é sempre pesar aqui o benefício e o risco. Se a pessoa não tiver outros fatores de risco, sempre tiver sido saudável e o benefício desta terapêutica for muito importante, não é? Aqui faz sentido fazer.
5: E toda essa medicação,
6: exatamente,
5: é considerada através do médico de família,
6: exatamente,
5: portanto, que depois também vigia todas,
6: exatamente,
5: essas questões.
6: Exatamente. Depois temos um síndrome muito importante, que é o síndrome antifosfolipídico, que predispõe para, é assim dos mais importantes, que predispõe para trombose também. E pronto, e depois existem outros, os catéteres venosos centrais também, e alguns medicamentos, pronto, etc.
5: 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Desculpa, deixa-me então voltar ao nosso assunto. Quais são os fatores de risco? Quer sejam comportamentais ou não, o que é que, em que situações é que nos pode colocar em risco a ter uma trombose?
6: Portanto, no fundo foram estas que eu falei ainda há pouco, não é? Portanto, se tivermos obesidade, se tivermos, portanto, uma cirurgia, uma imobilização, é sempre importante, quando temos um destes fatores de risco, por exemplo, se uma pessoa tem uma fratura, parte uma perna, tem que ser operada, portanto, tem aqui dois fatores, não é? Tem aqui a lesão, o traumatismo. Tem aqui a imobilização, que vai ficar mais parada algum tempo, porque não pode andar ou mexer aquela perna tanto, não é?
5: Tem a cirurgia. Os fatores multiplicam-se. Se eu tiver mais
6: exatamente,
5: do que um fator,
6: exatamente,
5: o perigo multiplica-se
6: exatamente,
5: também.
6: Exatamente. E, portanto, no fundo, é tentar. Se um fator for inevitável, portanto, eu parti uma perna, ok, vou ter que ser operada, vou ter que estar imobilizada, então eu vou tentar otimizar todos os outros fatores de risco, por exemplo. A tentar andar mais rapidamente quando consiga, não estar tão parada. Por exemplo, uma pessoa que faz terapêutica hormonal de substituição ou que faz, por exemplo, a pílula que falámos combinada, evitar ao máximo fumar, porque já são dois. Aliás, está contraindicado fumar e fazer a pílula combinada, por exemplo, porque realmente são duas coisas que se acumulam. E, portanto, se eu tenho um fator que é inevitável, é tentar evitar todos os outros, não é?
5: A vigilância é também um fator importante, no sentido de, quando se tem um fator de risco, estar nas suas consultas habituais, não propriamente para trombose, mas se eu estou numa situação de gravidez, não faltar às minhas consultas, não faltar à presença do meu médico de família, vai ajudar também. Os exames, tu me lembrar, por exemplo, os exames de rotina que todos nós devemos fazer, são tudo coisas que pelo menos nos podem ajudar a perceber se há alguma complicação, se há alguma alteração no sangue,
6: claro.
5: E perceber se aumenta ou não os fatores de risco, não é?
6: Claro, exatamente. Portanto, portanto, gravidez, qualquer doença, é muito importante o seguimento médico, e mesmo pessoas saudáveis é importante ir ao médico de vez em quando. E no caso realmente de termos algum sintoma, há bocadinho como falaste, perguntaste como é que eu sei então se é uma trombose, porque são sintomas às vezes banais, não é? Como é que eu sei se pode ser uma trombose ou se pode ser outra coisa qualquer? É realmente na dúvida ir ao médico, porque o médico tem as ferramentas para diagnosticar estas doenças e para as tratar, não é? E portanto, às vezes a pessoa fica na dúvida, mas vale ir ao médico, e realmente o médico tem as ferramentas para identificar e tratar de forma... que é muito importante também a parte do tratamento da trombose, não é?
5: Já que estás por aí, não hesitamos. Como é que funciona o tratamento?
6: Sim, portanto, o tratamento, tanto da trombose venosa profunda como do tromboembolismo pulmonar, passa muito pela anticoagulação. Portanto, a anticoagulação são medicamentos que podem ser por via parentérica, ou seja, pode ser por injeções na barriga, ou por via intravenosa, aqui são as heparinas, não é? Já ouve-se falar muito, ou pode ser por via oral. E esta medicação, o que vai fazer é, ela não vai tirar o coágulo, portanto ela não vai eliminar o trombo, mas vai controlá-lo e vai fazer com que não se formem mais trombos. Porque o que é muito importante numa trombose é que, ao ocorrer uma trombose, isto é um dos maiores fatores de risco para a trombose.
5: É a reincidência, não é?
6: Sim, dos maiores fatores de risco para a trombose é ter havido uma trombose. Portanto, se eu tiver uma trombose, a probabilidade de eu ter outra é alta. Especialmente se os fatores de risco continuarem presentes, não é? E portanto é muito importante aqui a anticoagulação. A duração dessa anticoagulação depende da situação. se ocorrer numa situação muito específica, com um contexto muito específico, com fatores de risco que nós identificamos, por exemplo, uma gravidez, mais uma imobilização, mais outro fator de risco qualquer, provavelmente aí vou fazer durante uns meses, normalmente é 3 a 6 meses, e depois vou reavaliar se é importante continuar. Mas há situações que vão perdurar para sempre, que me vão motivar a necessidade de anticoagulação para sempre. Tal como se eu tiver, por exemplo, várias tromboses. Tenho trombose, faço anticoagulação. Tenho outra trombose. Então, eu vou ter que continuar com anticoagulação para o resto da vida. E realmente aqui muito importante também no seguimento médico, como tu falaste há pouco, é realmente o seguimento da anticoagulação, porque há muita gente, muitos doentes no médico de família, nos hospitais, com anticoagulação.

0: monitorização regular numa consulta de trombose,
1: até
0: de cicatrização
1: em termos de ferir menos cortes para fora.
0: Sim, exatamente, se a pessoa for operada tem que separar a anticoagulação um tempo antes.
1: Normalmente até nesse aspecto em termos de cirurgia é feita a pergunta diretamente antes, até muitas vezes por escrito, exatamente para a equipe médica já estar preparada,
0: claro,
1: para a situação.
0: Claro, anticoagulação, se for anticoagulação oral, portanto, há dois tipos de anticoagulação oral também. Há uns que são assim os mais aborrecidos de se fazer, que há mais anos eram os mais comuns, que é a varfarina, ou varfine, como muita gente conhece, ou o acenocumarol também, em que as pessoas tinham que ir assim todas as semanas, ou de 15 em 15 dias, ou de mês a mês, fazer o INR. Tem que ir ao médico a fazer análise, fazer o INR, e depois, consoante o INR, mudava-se a dose. Portanto, é uma medicação que tem um controle muito, muito, muito rigoroso. Mais recentemente surgiram os novos anticoagulantes orais que não necessitam desta monitorização, e às vezes as pessoas desleixam-se um bocadinho no
1: Mas
0: cuidado
1: é
0: médico.
1: A monitorização não é a mesma, pelo menos semestralmente tem que.
0: Exatamente.
1: Obriga uma visita ao médico, não é?
0: Exatamente, porque esta medicação, apesar de não se ter que mudar a dose consoante, portanto, uma análise, tem que se ver sempre os fatores de risco da hemorragia, e por outro lado tem que se ver se o rim e se o fígado estão a funcionar bem, porque esses medicamentos são eliminados através dessas vias, e portanto se o rim ou o fígado não estiverem a funcionar tão bem, as doses também têm que ser modificadas, e portanto é super importante fazer um acompanhamento médico, seja no médico de família, seja no consulta de anticoagulação, de trombose, o que quer que seja.
1: Bem, só pelos fatores de risco que tu mencionaste, já percebemos claramente que nunca vamos conseguir evitar a 100%. Mas o que é que podemos fazer para evitar os riscos de trombose?
0: Pronto, no fundo é realmente controlar os fatores de risco, não é? Termos um peso saudável, é evitarmos o tabagismo, numa gravidez tentar, por exemplo, a pessoa ser ativa, não é? E controlar os outros fatores de risco, tentar não ganhar muito peso, por exemplo. É numa cirurgia, portanto, se houver uma cirurgia, a pessoa ter uma alta precoce, portanto, não ficar muito tempo internada.
1: Mas isso não está diretamente no controle da própria pessoa.
0: Não, mas isso é uma coisa que já se faz. Pronto, eu também estou do outro lado, não é? E também sei que são estas coisas que se fazem para proteger as pessoas da trombose, não é? Porque é muito frequente, especialmente em termos hospitalares, é muito frequente. E, portanto, há medidas que se fazem, que se chamam profiláticas, não é? São medidas de prevenção, que também em termos médicos se fazem quando uma pessoa é internada. Por exemplo, há pessoas que têm, hoje em dia, nem todas, mas há muitos internamentos, pessoas que estão internadas por variedíssimos motivos, não é? Que precisam de fazer anticoagulação preventiva, ou seja, fazem anticoagulação para prevenir uma trombose, mesmo que ela não tenha ocorrido. É, isso acontece. Depois, por exemplo,
1: estava-me a lembrar que há alguns anos atrás, as pessoas faziam aspirina de forma permanente, como uma espécie de anticoagulante natural,
0: sim,
1: que não era,
0: sim,
1: mas
0: sim,
1: faziam de forma preventiva. Enfim, hoje em dia não se usa esse. Aliás, nunca se devia ter usado esses métodos. Estou-me a lembrar apenas a recordar alguns episódios no passado. Mas há pessoas que vão continuar a fazer algum tipo de medicação, nem que seja mais ligeira, para o resto da vida, não é?
0: Sim, a aspirina ainda há quem o faça de forma preventiva, mas a aspirina não é um anticoagulante.
1: Correto, certo.
0: É um antiagregante. Mas há pessoas que realmente acham que a aspirina está muito mais associada à trombose arterial, na verdade. É, depois podemos falar disso no outro programa. Mas realmente, na verdade, há também aqui fatores de risco para trombose venosa em que não se faz anticoagulação, mas há pessoas... Por vezes os médicos recomendam também fazer aspirina de forma profilática, na verdade.
1: Ah, os próprios médicos fazem essa recomendação.
0: Sim, mas são situações muito específicas. São situações muito, muito, muito específicas.
1: A situação que eu estava a referir pensando que era mais daqueles mitos.
0: Não.
1: Enfim, que a automedicação que acontecia muitas
0: acontece
1: vezes.
0: Acontece muito. Mas há situações em que pode ter indicação. Depois há outras situações que nós podemos, por exemplo, as meias de compressão. Podemos utilizar essa medida como a prevenção no caso de, por exemplo, agora estou a usar meias de compressão. Por exemplo, pessoas que têm insuficiência venosa em que as veias, ou que têm varizes, ou que passam muito tempo em pé ou sentadas, podem beneficiar de meias de compressão.
1: Aliás, elas são quase obrigatórias em alguns procedimentos médicos e cirurgias, não?
0: Exatamente, portanto, em muitos internamentos a pessoa não faz anticoagulação, mas coloca as meias. Ou então as duas coisas. Durante uma cirurgia são colocadas as meias, muitas vezes são aquelas brancas que vão até cima. E portanto, tanto em termos de portanto, internamento, cirurgias, como mesmo em casa, após uma trombose, elas podem ser recomendadas a sua utilização, as meias de compressão, podem o grau 1, 2, 3 ou 4, mas também em termos de prevenção, mesmo quem não tenha tido uma trombose, mas que tenha ou tenha algum destes fatores de risco, ou

0: ou realmente esteja mais parada, não é? Ou mesmo que já tenha alguma insuficiência venosa, as válvulas precisam de funcionamento, as válvulas das veias. E a melhor forma delas funcionarem é o movimento. Portanto, o exercício é super importante, fazer exercício físico, que é para as veias levarem o sangue ao coração melhor. As meias, é como se a pessoa estivesse sempre a fazer um bocadinho de exercício ali nas veias, mesmo estando parada, porque as veias têm têm ali uma força progressiva, elas apertam mais em baixo e progressivamente vão apertando menos. O que é que isto vai fazer? Vai fazer com que o sangue vá mais facilmente para cima e favorece o retorno venoso, que é o retorno do sangue ao coração. E, portanto, isso ajuda.
1: Falaste na questão do exercício físico, portanto, ligado ao estilo de vida, dentro dessa área, daquela que nós controlamos de uma forma mais evidente, questão do repouso, também, por outro lado, o exercício físico, se quisermos o contrário do sedentarismo, porque depende das profissões de cada pessoa, não é?
0: Sim,
1: Há
0: claro.
1: profissões em que a pessoa naturalmente já se mexerá mais do que outras. Para além disso, haverá alguma coisa em termos de estilo de vida que nós possamos fazer?
0: Sim, portanto, o exercício físico, termos uma alimentação saudável. Sabemos que isso também ajuda a controlar o peso, não é? Que é um fator de risco muito bem reconhecido na trombose, a obesidade. Portanto, a obesidade não é uma coisa estética de todo, não é? E muitas vezes. Hoje em dia romantiza-se às vezes um bocadinho isso, não é? Mas realmente é um fator de risco muito importante para a trombose. E, portanto, tudo o que seja para melhorar isso, para prevenir isso ou para tratar, é benéfico. Mas,
1: Desculpa,
0: portanto.
1: estar-te a interromper,
0: Sim.
1: porque não é só questão da obesidade ou do excesso de peso. A gordura abdominal tem também um problema em si
0: Exatamente,
1: mesmo, não
0: sim.
1: é?
0: Sim.
1: Porque é aquela gordura que se vai alojar também nos
0: Exatamente,
1: órgãos
0: sim.
1: e que também diria que é um inimigo número
0: Sim,
1: um
0: sem
1: das
0: dúvida,
1: trombose.
0: sem dúvida, sem dúvida. Portanto, tudo que seja a que favoreça essa situação é ótimo. Portanto, também sabemos que os legumes, as frutas ajudam os vasos sanguíneos a funcionar melhor, não é? O repouso é muito importante também, o sono adequado, de qualidade e em quantidade, porque também ajuda a otimizar tudo o resto. O apetite melhora, não é? Mais controlado, ajuda a pessoa também a ter mais energia para fazer exercício físico, não é? Beber água, tudo isso é muito importante.
1: Enfim, é daquela parte que conseguimos controlar.
0: Exatamente.
1: 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Vamos também dizer-lhe que este espaço é o espaço é seu, é o seu médico família e que estamos disponíveis para receber as suas sugestões e, quem sabe, as suas dúvidas para que possamos, num programa mais à frente, abordar este tema aqui no Médico Família. 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Eunice, mais uma vez, muito obrigado e até ao próximo programa.
0: De nada, até à próxima.
1: 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Fica à sua espera.
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Pensar faz bem. Festa da Assunção de Nossa Senhora. A Assunção ao Céu de Maria, Mãe de Jesus, não está registada na Bíblia a revelação de Deus escrita aos homens. Segundo a tradição romana, vários papas da Igreja Católica e o chamado São João Damasceno referem que a morte de Maria foi suave e assistida pelos apóstolos. Entre eles estava São Dionísio, que narrou os factos. Conta-se que os apóstolos foram levados para Jerusalém na noite anterior ao desenlace. O apóstolo Tomé chegou 3 dias depois e pediu para ver o corpo da mãe de Jesus. Quando retiraram a pedra do túmulo, o corpo já não se encontrava lá. Os anjos teriam retirado o corpo imaculado, levando-o para o céu. Pois, como o seu filho ressuscitara ao terceiro dia, também ela ressuscitara. Conta ainda a lenda que Jesus queria ter a mãe em corpo e alma na glória, e a corte celestial ostentou todo o seu esplendor para receber a Senhora. Por isso, para comemorar a sua assunção, continua a narrativa imaginária, afirmando que todos somos seus filhos e ela é mãe de toda a humanidade. E cita: Maria sobe aos céus, filha de Deus Pai, mãe de Deus Filho, esposa de Deus Espírito Santo. Mais do que ela, só Deus, afirma a lenda. Ainda segundo a tradição antiga, Maria teria 50 anos quando Jesus subiu ao céu. Teria falecido aos 60 antes da dispersão dos apóstolos e da perseguição de Herodes Agripa no ano 42 ou 44. De acordo com a lenda, Maria morreu no Monte Sião, na mesma casa em que Jesus celebrara a Santa Ceia, e o Espírito Santo tinha descido sobre os discípulos. Afirma-se também que estes relatos foram encontrados nos escritos dos pais e doutores da Igreja dos primeiros séculos e relatados no Concílio Geral de Calcedónia em 451. Porém, foi só em 1 de novembro de 1950 que o Papa Pio XII declarou o dogma através da Constituição Apostólica Munificentíssimos Deus. A Imaculada Mãe de Deus, a sempre Virgem Maria, terminado o curso da vida terrestre, foi assunta em corpo e alma à glória celestial, escreveu Pio XII. Com base na mera hipótese e acreditando que os apóstolos foram testemunhas oculares da morte de Maria e alguns deles da dita evidência da sua ressurreição, é no mínimo estranho verificar que nenhum referiu o facto em qualquer dos 27 livros do Novo Testamento. Teriam tido a oportunidade de registar o acontecimento, mas não o fizeram, porque todos escreveram evangelhos ou epístolas na segunda metade do primeiro século. Lapso imperdoável dos escritores e ou do Espírito Santo que se esqueceu de inspirar? Pergunta-se. Há 18 referências a Maria, Mãe de Jesus, nos evangelhos e apenas uma e última no livro dos Atos dos Apóstolos, logo após a ascensão de Jesus. Depois, é o silêncio sobre a Mãe do Salvador até João, que escreveu o último livro da Bíblia, depois do ano 90. Este é o discípulo a quem Jesus confiou Maria quando ele estava a morrer na cruz. João teria o dever absoluto de contar o facto de suprema importância se ele tivesse ocorrido, mas não o fez. Verificada a omissão bíblica sobre o destino de uma das mulheres mais abençoada e privilegiada de toda a história humana, o mais provável, segundo a ordem natural, é que tenha adormecido pacificamente o sono da morte e aguarde, juntamente com os demais crentes, incluindo os apóstolos, a ressurreição quando Cristo regressar como prometeu. Esta é a única certeza e esperança concretas que podemos ter. Pensar faz bem.

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1: Estamos de volta para lhe trazer mais um Ser Família, com muito gosto, com muita alegria que estamos de volta a fazer-lhe companhia, apesar do assunto do programa de hoje, bem como dos próximos, não ser dos melhores. Muitas vezes também se foge a estes assuntos, mas aqui no Ser Família fazemos questão porque eles continuam a ser uma realidade. Se lembra, no programa anterior dissemos que iríamos ter uma série de programas onde iríamos falar de fel e mel. E tínhamos também prometido que durante os primeiros 4 programas iríamos falar da parte que era o fel, para depois guardarmos o melhor para o fim, para falarmos sobre o mel. E é mesmo isso que vai acontecer já no programa de hoje. Mais uma vez vou estar na companhia do Daniel Bastos. Daniel, mais uma vez, bem-vindo.
2: Obrigado.
1: Hoje vamos falar da parte fel, como tínhamos prometido, mas escolheste realmente um assunto que muitas vezes não é discutido, sendo muitas vezes uma tragédia no seu familiar, que é as dependências na família. Eu começava por te fazer uma pergunta dupla. Primeiro, que nos explicasse o que é isso de dependências, porque sabemos que são várias, e depois, como é que isso afeta as famílias.
2: Com certeza, Daniel. As dependências normalmente são identificadas como o consumo de substâncias ou a prática de ações de forma repetida e compulsiva. Esta é uma das definições possíveis. Qualquer coisa que produz um prazer imediato, mas que, via de regra, depois traz consequências graves. O que caracteriza estes comportamentos ou consumos, basicamente, é uma ausência de controlo. Qualquer pessoa que já passou pela terrível experiência de perder o controle do seu carro, ou porque fez aquaplaning ou qualquer coisa assim do género, ou porque perdeu os travões, sabe que isto é uma experiência absolutamente aterrorizante. Pois a experiência das dependências tem muito a ver com isto. É uma ausência de controle. E nós podemos estar a falar de álcool, tabaco, drogas, que é o que nos vem primeiro à mente, mas existem muito mais. Há certos medicamentos que são também utilizados e provocam dependência, ao jogo, até os próprios alimentos podem ser uma forma de dependência, o sexo, compras, a internet, há tanta coisa hoje que acaba se constituindo como uma dependência, ou pode ser uma dependência. Agora, como é que isto afeta a família? A família, enquanto enquadramento base das nossas vidas, é também a sede de preenchimento das nossas necessidades mais básicas e, desde logo, as dependências vão invalidar e progressivamente degradar este funcionamento que seria normal da família. Eu diria, estabelecendo um paradigma patológico, onde que depois acaba por atrair ou desenvolver padrões de disfuncionalidade e sofrimento psicológico muito grande, não é? Os impactos negativos, por exemplo, de um pai, de uma mãe que tenham dependências, significa consequências como a ruptura do vínculo afetivo, dos rituais, dos papéis, das rotinas, da comunicação, da vida social, tudo isso passa a ser diferente, não é? E até as finanças são muito, muito afetadas. Portanto, aquelas famílias onde isto acontece, ou pelo menos um dos pais revelam algum tipo de dependência, elas estão envoltas com segredo, com perda, com conflito, com violência, com abuso, com caos emocional e muitas vezes inversão dos papéis, não é? Quase que às vezes são os filhos a cuidar dos pais quando isto acontece, não é?
1: Eu lembro-me que há uns tempos atrás, precisamente a entrevistar uma associação de apoio às famílias que sofriam com dependência, O responsável dizia-me que quando alguém na família tem uma dependência, toda a família tem uma dependência, porque de alguma forma toda ela era afetada. Tu conheces algum estudo, tens, enfim, estás informado sobre a prevalência portanto, das dependências no seio familiar e já agora, na tua opinião, quais são as causas? Não propriamente para as dependências, mas quais são as causas que pode levar uma pessoa a ficar dependente de qualquer uma dessas dependências?
2: Claro. Há bocadinho nós falamos sobre pais dependentes. É talvez muito comum hoje em dia os filhos dependentes. A realidade é que esta prevalência aumenta, significa à medida que o tempo vai avançando. Os Estados Unidos é considerado um dos países com uma maior prevalência de dependências e fala-se praticamente de um terço das famílias.
1: Estados Unidos?
2: Um terço das famílias tem este tipo de problema no seu seio.
1: Algum tipo de dependência.
2: Agora, nós temos aquelas dependências que são flagrantes, conhecidas, identificadas, e depois temos aquelas dependências que passam mais despercebidas.
1: Como a dos ecrãs, por exemplo, que vivem
2: por exemplo. Portanto, eu acho que este número está bastante subestimado. Por cá, entre nós, bem, há um relatório deste ano, e, por exemplo, no que toca ao consumo de álcool, Portugal, neste momento, é o país da OCDE com a maior prevalência de consumo de álcool. E o que as estatísticas nos dizem é que todos os tipos de dependência estão a aumentar, não é? Ora, isto é, de facto, algo muito complicado, não é? E deixa-me citar aqui uma terapeuta, uma psicoterapeuta, terapeuta ocupacional. Ela tem esta frase ou este parágrafo. Num artigo que já tem mais de 30 milhões de visualizações. Ela diz assim, e ela está a falar sobretudo da prevalência das dependências nas crianças, nos filhos. Ela diz, há uma tragédia silenciosa que se está a desenvolver hoje nas nossas casas e diz respeito às nossas joias mais preciosas, que são os nossos filhos. Os nossos filhos estão num estado emocional devastador. Nos últimos 15 anos, os pesquisadores nos deram indicações de que esta prevalência está a aumentar de uma forma alarmante e, como resultado, também a doença mental na infância, que atinge agora, segundo ela, proporções epidémicas. E quando ela fala sobre isto, que estatísticas é que ela está a recorrer? Por exemplo, uma que diz que uma em cada 5 crianças, penso que isto se refere sobretudo ao nosso mundo mais ocidental, tem problemas de saúde mental. Uma em cada 5 crianças. A infância, que é este período que se deve caracterizar pela alegria, despreocupação, estamos a falar de uma em cada 5 crianças. Um aumento do transtorno de déficit de atenção, da hiperatividade, na ordem dos 43%, um aumento de depressão na adolescência, também na ordem dos 37%, e um aumento de 100% na taxa de suicídio entre crianças dos 10 aos 14 anos.
1: Portanto, o que é, desculpa ter interrompido, o que mostra claramente que alguma coisa, como sociedade, e temos que assumir também nas nossas famílias, não está bem, não é? E isso certamente também tem a ver com a liberdade que têm, com o consumo, não é? Com as coisas que consomem, não é?
2: É de facto, tudo isto está intimamente relacionado com as dependências, mas as dependências também têm uma origem, têm uma causa. E ela, por exemplo, indica alguns elementos, alguns fatores, algumas causas, algumas hipóteses, que são, por exemplo, o facto de cada vez termos mais pais digitalmente distraídos. pais indulgentes e permissivos que deixam as crianças governarem o mundo, não é? É a expressão que ela usa. Esta cultura em que as crianças têm direito, não é? Sem merecer, não é? Portanto, o dar tudo à criança, mas depois também o próprio estilo de vida, com privação de sono, cada vez estas crianças e jovens têm uma nutrição mais desequilibrada e cada vez dormem menos, não é? Um estilo de vida bastante sedentário e, enfim, uma estimulação sem fim através dos meios tecnológicos que proporcionam uma gratificação instantânea e ausência de momentos chatos, vamos dizer assim. Ou seja, a criança não aprende a ser resiliente. Ela está a viver e a conviver neste... Portanto, este ambiente, segundo ela e outros especialistas que vão nesta linha também, é o ambiente que favorece a criação de dependências.
1: Incrível. Eu acho que é importante também para nós, até no contexto do nosso programa de hoje, na ajuda às famílias que nos vêm, tentar perceber então o que é que podemos fazer. E portanto, para si que está desse lado, vamos fazer um pequenino intervalo agora, cerca de 2 minutinhos, e já a seguir estaremos de volta para falarmos sobre este assunto e para também termos as ferramentas certas para lidar com este flagelo. Dizer-lhe também que temos uma oferta muito especial para si. Então até já.
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1: Estamos de volta para a segunda parte do nosso programa Ser Família de hoje e ficou prometido que nesta parte iríamos falar de algumas ferramentas para evitarmos este flagelo que são as dependências. 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O Guia de Estudo Entre Família, com várias lições muito práticas e dicas muito, muito incisivas nos diferentes problemas mais comuns das nossas famílias. 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Daniel, ficou prometido que nesta segunda parte iríamos falar de ferramentas, mas antes de chegarmos lá, começava-te por perguntar isto. As dependências... Enfim, tirando as drogas pesadas, que não tenho conhecimento profundo para poder falar sobre isso, que pode acontecer com uma dose ou duas a pessoa ficar automaticamente dependente, a maioria das dependências elas surgem lentamente, com pequenos hábitos sem importância que, à medida que vão ser repetidos, se tornam dependências. Eu perguntava-te, a que sinais devemos estar atentos? Ou seja, quais são os sinais que nos mostram há aqui já um problema e já agora... esta noção silenciosa, né? Que as dependências surgem muitas vezes sem pais e filhos se perceberem que se está a instalar um problema.
2: Há uma tendência prevalecente em quem tem uma dependência, que é negar que tem a dependência.
1: Mas isso depois dela já está instalada, né?
2: Depois dela já estar instalada, se calhar há algum tempo. Por isso, os pais, e é para eles que estamos a falar, sobretudo agora... deveriam estar atentos a alguns sinais. Por exemplo, alterações significativas a nível da parte física, por exemplo, nos padrões de higiene dos filhos, algum desmazelo, alteração no peso, também alguma instabilidade emocional, uma negligência das responsabilidades. Já sabemos que uma criança não é um adulto, mas havia um certo padrão, uma certa forma de estar, e de repente começa a haver falhas sucessivas que vão acontecendo nesta negligência de cumprir com os seus deveres, não é? Um isolamento, um afastamento da família, dos amigos, poderá ser um outro sinal preocupante. Depois, outro sinal, este bastante flagrante, é comportamentos de risco. Isto pode ter a ver com atividades perigosas, como também exposição até a algumas substâncias que são ilegais, por exemplo, não é? Problemas de saúde, nós sabemos que algumas destas substâncias causam, têm problemas, o tempo não permite para entrarmos em mais pormenores, mas e também questões financeiras, não há dinheiro, havia ali uma pequena mesada ou então algum recurso, e agora é sempre preciso mais dinheiro. São pequenos sinais que podem ajudar a identificar, quanto mais cedo melhor, a existência de uma dependência, não é?
1: Como é que reagem as famílias? Não te estou a perguntar para já qual devia ser a reação das famílias, o que é que as famílias deviam fazer, mas o que é que normalmente acontece perante esse choque inicial de uma determinada dependência?
2: Quando as famílias se apercebem que realmente há aqui um problema, há exatamente aquilo que acabaste de dizer, há um choque, não é? Isto não pode estar a acontecer, não é? Depois instala-se alguma confusão, porque a estrutura familiar foi afetada, não é?
1: Desculpa interromper-te, nessa primeira fase até pode haver, por parte dos familiares, também alguma negação, não é?
2: Claro.
1: O meu filho não, o meu marido não.
2: Exatamente, é.
1: Atrasar ainda o processo, não é?
2: Exatamente, há um misto. Depois instala-se aquela confusão, porque é algo novo e então vão-se seguindo as perturbações, o declínio emocional, experiências comportamentais negativas, perturbações, até que se instala mesmo o caos. Eu estou a falar sobre um percurso, não é? Isto não se pode quantificar em termos de tempo, às vezes uma fase passa muito rapidamente para outra, na medida em que as coisas são mais ou menos graves.
1: Que se seguem uns aos outros.
2: Exatamente. Até que a família instala-se o caos, porque tudo se torna disfuncional.
1: Muitas vezes passa-se por momentos de acusação, não é?
2: Acusações e uma grande crise. Também sentimentos de culpa, os pais começam a perguntar o que é que eu fiz, porque é que isto me está a acontecer, porque é que temos que ser nós a passar por isto, não é? Até que finalmente a família toma consciência das coisas, não é com elas apenas, acontece em muitas famílias, e então a família, de uma forma tipicamente mais construtiva, mas sobretudo também numa medida de autoproteção, vai à procura de recursos, de informação, de apoio para lidar da melhor maneira possível com isto. É verdade que há famílias que não o fazem, nunca chegam a fazê-lo, mas é isto que acontece, vamos dizer, em muitas famílias quando se vêm confrontadas com este problema.
1: Sendo que socialmente também já vamos criando estruturas de apoio a essas mesmas famílias, ou seja, quando há essa procura, de alguma forma, ela é facilmente encontrada, perto haverá sempre uma associação, uma instituição. Por isso a pergunta que te faço é quase lá para a Alice, né? Mas tem que ser feita, até porque estamos a caminhar para o fim do programa. Há solução?
2: Ora bem, existe um livro muito interessante que se chama Caminho para uma Vida Plena, da autoria de Ellen White. Ela tem uma frase, tem um capítulo muito interessante sobre estas questões, e ela descreve um bocadinho a vida de um dependente, não é? Com promessas e promessas que se vão repetindo, mas que são como escritas na areia. E então ela tem uma frase que é muito importante e que nos deveria despertar. Ela diz: é preciso... Não é preciso desesperar, há uma solução, mas se houver uma solução, essa solução passa por descobrir e compreender a verdadeira força da vontade. E ela diz mesmo que a verdadeira força da vontade pode operar uma mudança completa na vida de uma pessoa. Isto pode ser confundido com força de vontade. Ora, nós sabemos que para sair-se de uma dependência a força de vontade não chega.
1: Não, eu diria que muitas vezes não existe.
2: Não existe, ela está de rastos, não é? Então, força da vontade é algo diferente e ela vai definir isto como sendo o poder da escolha, a faculdade da escolha. Isto é diferente em português, também no inglês, é willpower e power of the will, ou força da vontade em contraste com força de vontade. Isto basicamente significa tomar uma decisão. Parece muito simples, mas na realidade é o mais difícil. O que acontece, e eu tenho alguma experiência com isto, por exemplo, durante algum tempo fazíamos programas para ajudar pessoas a deixarem de fumar, e o quadro típico era lá estar um cavalheiro, e quando nós perguntávamos qual era a sua motivação, ele quase que dizia, porque a minha mulher...
1: Minha esposa.
2: Não me deixa em paz se eu não estiver aqui hoje. Ora, não resultava, o sucesso era praticamente nulo. E também quando os pais decidem pelos filhos, o resultado é igual, não funciona. A pessoa tem que tomar essa decisão, tem que fazer essa escolha. Renunciar a alguma coisa que lhe dá prazer não é fácil, sobretudo quando a vida muitas vezes até não tem grande interesse. E renunciar àquela fonte de prazer, mas que também é a fonte da desgraça, porque significa perda de controle, é algo muito difícil. Mas os alcoólicos anónimos, por exemplo, dizem assim: meias medidas de nada valem. Outra frase deles: a mudança acontece quando a dor de permanecer na mesma é maior que a dor da mudança. Então, o momento-chave é este, é quando o indivíduo, a pessoa dependente, toma a decisão e diz assim: eu estou farto disto, eu não quero isto para mim, não é isto que eu gostaria de ter, e eu vou tomar uma decisão, e toma essa decisão. E aí, essa pessoa precisa realmente e efetivamente de ajuda. Ela não está sozinha na sua luta. Certamente que há pessoas na sociedade, há técnicos que podem muito bem ajudar, mas como dizem os próprios Alcoólicos Anónimos, é preciso recorrer a um poder superior. E na Bíblia nós encontramos uma frase de Jesus em que ele diz: sem mim nada podeis fazer. Mas depois Paulo, ele diz: tudo posso naquele que me fortalece. Então a decisão é renunciar a uma dependência, mas eu preciso de ajuda. E essa ajuda, em primeiro lugar, precisa de vir de Deus. Mas certamente que Deus estará pronto para ajudar, e todos aqueles que amam esta pessoa podem cooperar também em todo este processo. Ora, o ambiente tem o seu papel. E deixa-me só mencionar nestes últimos minutos que ainda temos neste programa um experimento científico muito importante que foi feito nos anos 60, em que se dava a ratinhos a possibilidade de beber água ou de ter um outro líquido que tinha heroína. Bem, eles todos acabavam por ficar viciados na heroína e a maior parte deles morriam. E a conclusão na altura foi que um ser humano, se ficar exposto e se experimentar isto, não tem hipótese de sobrevivência. Mas uns anos mais tarde, um investigador disse: calma lá, estes ratinhos estavam cada um numa gaiola quando fizeram esta experiência. Então, o que ele fez, neste caso foi Bruce Alexander, de uma universidade no Canadá, ele fez a mesma experiência, neste caso não usou heroína, usou morfina, colocou lá açucarou, vamos dizer, a água, porque à primeira análise os ratinhos poderiam... E então o que ele fez foi, ele fez um grupo de controle, onde eles estavam, como nos anos 60, separados. No outro grupo, colocou-os em um ambiente, ele pegou ratos que eram muito sociáveis, onde eles tinham muita companhia. E o resultado desta experiência, que é uma experiência clássica na investigação e no estudo destas questões da dependência, foi, ele verificou que os ratinhos que tinham, estavam sozinhos, tinham 19 vezes mais a tendência de ficarem presos à morfina. E aqueles que tinham a companhia de outros, invariavelmente acabavam por evitar a morfina, a companhia de outros ratos e a liberdade do parco diminuíram significativamente, isto é a conclusão do estudo, o desejo de consumir drogas. Quando isso ocorreu, os ratos afetados fizeram o possível para retornar ao seu estado normal, suportando inclusive a síndrome da abstinência. Aqui nós vemos que, em primeiro lugar, nós temos Deus, temos todo o apoio social que técnicos possam dar, mas o ambiente...

0: fechar o programa, relembro a oferta que estamos a fazer no programa de hoje, o Guia de Estudo Entre Família. 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Para a semana, voltamos a estar na sua companhia para trazer mais um Ser Família. Até lá, se Deus quiser.
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0: nos salvar e resgatar. Ele é contigo. Graças a Deus, louvado seja o nome dele. Amém.
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2: Olá, seja muito bem-vindo ao Entre Mulheres. Esse é um espaço feito com cuidado, onde a gente conversa sobre o que realmente importa, mesmo que às vezes doa. Hoje o tema é daqueles que toca fundo, mas também que cura. É sobre o amor próprio. Não é aquele amor narcisista, perfeito, do feed editado, mas é o amor real, o que nasce quando a gente para de se abandonar e começa, enfim, a se escolher. Muita gente confunde amor próprio com vaidade, ego inflado, mas não, o amor próprio não é se achar melhor do que os outros. E também não é só skincare, banhos demorados ou frases bonitas no Instagram. Essas coisas podem ser expressões de cuidado, sim. Mas o amor próprio vai além. Ele é limite. Dizer não quando seu corpo e sua mente gritam por descanso. É respeito próprio. Escolher ambientes e pessoas que não te adoecem. É autoacolhimento. É a forma como você se olha no espelho quando falha, com ternura e não com julgamento. É ficar sozinha e não se sentir vazia. E é se tratar como trataria alguém que você ama. O amor próprio não nasce pronto. Ele é construído, reconstruído e às vezes até perdido. Muitas de nós fomos ensinadas a merecer amor, como se ele fosse um prêmio. Só se a gente for boa, discreta, magra, forte, organizada, impecável, como se o amor viesse só quando a gente agrada. E então passamos a vida a tentar nos encaixar. Mas o amor próprio não mora no encaixe, mora no abraço. No abraço que você dá a si mesma, mesmo quando tudo parece desmoronar. É olhar para sua história, com suas falhas, suas dores, suas quedas, e ainda assim conseguir dizer, eu continuo valendo a pena. E por que é tão difícil se amar? Porque tem muita coisa que sabota esse sentimento. Algumas são silenciosas, por exemplo, a comparação. A gente se mede por versões editadas dos outros e sempre sai perdendo. Tem também a autocrítica exagerada, aquela voz interna cruel que nunca está satisfeita. Relações tóxicas que te fazem sentir pequena, insuficiente, errada. Crenças antigas como não sou suficiente, ninguém vai me amar assim. E também o medo de desagradar, porque nos ensinaram a ser sempre boazinhas, mesmo que isso custe a nossa paz. E aí, para caber, a gente se dobra, se silencia, se diminui, mas você não precisa caber em lugar nenhum. Você precisa florescer. Vamos trazer isso na prática. Aqui vão formas reais de cultivar o amor próprio. Número 1, se cuide de verdade. Perguntar o que eu preciso agora e respeitar essa resposta. 2, fazer pausa sem culpa. Descansar não é fracasso, é sobrevivência. E isso vale para mim. Tratar o corpo com respeito, não com punição, dietas extremas ou vergonha. Dizer não com firmeza, sem justificativas longas, sem medo de desagradar. E cuidar da sua voz interna. Se a forma como você fala, como você fosse um áudio, você enviaria para uma amiga? Lembrando que o amor próprio não é linear. Vai ter dia que você vai se esquecer dele. Vai se olhar com dureza, vai querer desistir. E é justamente nesse dia que ele mais precisa existir. Não como grandiosidade, mas como um sussurro. Eu tô aqui e mesmo machucada, eu me escolho. Quando a gente aprende a se amar, acontece uma coisa linda. A gente se liberta. Liberta da obrigação de agradar todo mundo, do medo de errar, da necessidade de ser aceita por quem nunca nos viu de verdade. Amor próprio é esse recomeço silencioso. Às vezes ninguém percebe, mas você sente. E é nesse sentimento que você começa a, recol- a escolher relações saudáveis, ficar em paz com sua própria companhia, fazer escolhas alinhadas com quem você é e não com o que esperam de você. Amar a si mesmo nunca foi e nunca será egoísmo. É a base. E sem base, nada se sustenta. Talvez hoje você esteja cansada. Talvez se sinta perdida. Talvez ache que amar a si mesmo é um luxo, quando, na verdade, é uma necessidade. Você não precisa ser outra pessoa. Não precisa ser perfeita. Você só precisa se reencontrar. O amor próprio mora aí, na sua coragem de se acolher, mesmo quando tudo parece ruir. Às vezes, tudo o que a gente precisa ouvir é: você é suficiente, exatamente como você é. Que tal você enviar essa mensagem para aquela amiga, aquela pessoa que não está se sentindo muito bem consigo mesma? Até o próximo episódio, com mais verdade, mais presença e mais amor por você mesma. Um beijinho.
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1: Olá, é um gosto estar novamente consigo em mais um Diário da Saúde, um espaço diário em antena dedicado ao bem-estar e à saúde. Eu sou o Marco Figueiredo e hoje vamos falar sobre algo que usamos todos os dias, mas que muitas vezes não prestamos a devida atenção. Na verdade, eu próprio estou a usar neste preciso momento e é por meio dela que eu estou a comunicar consigo aqui pela rádio. Estou a referir-me, já percebeu de certeza, à nossa voz. Afinal, a voz é essencial para a comunicação e para diversas atividades do nosso dia-a-dia e, por isso, é fundamental cuidarmos dela. É exatamente por essa razão que quero partilhar consigo, recorrendo à minha voz, alguns cuidados, muito simples, mas que podem fazer uma grande diferença para a saúde da sua voz. Em primeiro, tenha uma alimentação equilibrada, rica em fibras e proteínas. Em segundo, beba bastante água. Manter-se hidratado é essencial para o bom funcionamento das suas cordas vocais. Terceiro, pratique exercício físico regularmente. Além de melhorar a saúde em geral, o exercício também contribui para uma respiração mais eficiente, importante para a qualidade da voz. Quarto, evite gritar. O esforço excessivo, especialmente em tons agudos, pode afetar as suas cordas vocais. Quinto, fale pausadamente. Falar de uma forma clara e controlada diminui o esforço e previne problemas vocais. Sexto, evite fumar e consumir bebidas gasosas em excesso. Por fim, durma bem, pois o repouso é essencial também para a voz. É igualmente importante estar atento a sinais de alerta que devemos ter em conta e que podem indicar a existência de problemas na voz. Se notar algum destes sintomas, é aconselhável consultar um profissional de saúde. Esses sinais de alerta incluem alterações na voz, como rouquidão, dificuldades em falar, tosse frequente, alterações no timbre da voz ou dificuldade em colocar a voz, pigarreia ou rouquidão persistente. Esteja, por isso, atento à sua voz e identifique possíveis sinais de alarme. Uma detecção precoce pode fazer toda a diferença. Alterações na voz podem ser um sinal de doenças como papilomas, câncer da laringe, paralisia das cordas vocais, laringite crónica, entre outras. E para terminar, proponho-lhe um exercício muito rápido. Tente pensar numa voz famosa que aprecia, que tenha marcado a história, ou que considere diferenciada, ou que tenha em si algum impacto por alguma razão. Pode ser um cantor, um ator, um apresentador, ou quem sabe, um locutor de rádio. Está a lembrar-se de alguém? Acredito que já veio de certeza o nome de alguém à sua mente. Agora pense como essa pessoa é um bom exemplo de como a voz pode ser poderosa e única e, muito provavelmente, será também um bom exemplo da importância de uma voz bem cuidada. Então, hoje, faça uma pausa e pense nos cuidados que tem com a sua voz. Lembre-se de que ela é uma ferramenta preciosa e merece a sua atenção. Por hoje é tudo no Diário da Saúde. Até ao próximo episódio. Fique bem e cuide da sua voz.
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Nas notícias para este fim de semana de agosto, damos destaque ao território brasileiro e à surpreendente perda de vegetação nativa que tem vindo a acontecer. Falamos sobre a nova e mais recente vaga de calor que está a decorrer na Europa e abordamos ainda os dados partilhados pela linha de saúde SNS24 sobre possíveis lesões oculares devido ao eclipse registado na passada quarta-feira. Conheça agora todas estas notícias, assim como as notícias em destaque na região de Sintra. O Brasil perdeu 14% da sua cobertura de vegetação nativa entre 1985 e 2025, passando de 79% para 65% do território, segundo dados da rede de monitorização ambiental, Map Biomas. A Amazónia perdeu 53,9 milhões de hectares de vegetação nativa e o Cerrado 51,7 milhões, sendo a maioria perdas absolutas entre os biomas brasileiros. Ainda no mesmo período, a área ocupada pela agropecuária aumentou de 18% para 32% do território. Apesar da tendência das últimas décadas, o ritmo de transformação diminuiu recentemente. Em 2025, o Brasil registrou menos de 1 milhão de hectares desmatados, uma redução de 20% face ao ano anterior e o primeiro valor abaixo desse limite, desde 2019. Pela Europa, é estimado que mais de 135 milhões de pessoas estejam a enfrentar temperaturas superiores a 35 graus, com algumas regiões de França a ultrapassarem os 42 graus e o Reino Unido a registar o dia mais quente do ano. Em França, por exemplo, foram registadas 42,5 graus Celsius em algumas partes do seu território, enquanto a capital, Paris, chegou aos 38. Também Espanha, Itália e o Reino Unido estão a ser fortemente afetados pelo calor extremo, que tem contribuído para uma vaga de incêndios florestais e evacuações em vários países. Segundo uma análise da AFP, cerca de 340 milhões de europeus, quase 3 em cada 5 habitantes, deverão enfrentar temperaturas acima dos 30 graus. Os cientistas relacionam a frequência e a intensidade crescentes destas ondas de calor com as alterações climáticas provocadas pela atividade humana. E em Portugal, a linha SNS24 não registou qualquer aumento de problemas oculares associado à observação do eclipse solar de quarta-feira. Segundo os serviços partilhados do Ministério da Saúde, foram realizadas 429 triagens por problemas oculares, um valor semelhante ao registado na semana anterior e às médias dos últimos meses. Das situações triadas, 286 foram encaminhadas para as urgências, 130 para cuidados de saúde primários, 11 para autocuidados e 2 para o INEM. Antes deste fenómeno, a Direção-Geral da Saúde tinha recomendado a utilização exclusiva de óculos certificados para a observação do eclipse, que foi total apenas numa pequena área do Parque Natural de Montezinho e parcial no restante território nacional. E agora direcionado à atualidade noticiosa de Sintra, a Câmara Municipal vai adquirir o edifício da antiga pastelaria Tirol, na Estefânia, por 1,4 milhões de euros para instalar serviços municipais. A compra foi aprovada por unanimidade pelo Executivo Camarário e pela Assembleia Municipal. Este imóvel, situado na Avenida Heliodoro Salgado, tem 4 pisos, 610 metros quadrados de área de construção e um logradouro com 562 metros quadrados. O espaço funcionou como restaurante, pastelaria e fábrica de queijadas Tirol, entre 1950 e até 2019, tornando-se uma referência histórica da vila. A autarquia pretende assim concentrar naquele edifício serviços atualmente dispersos por diferentes instalações, melhorando o atendimento aos munícipes e a gestão dos recursos. A definição dos serviços que vão ocupar o espaço ainda está em análise, sendo a aquisição também vista como uma solução temporária, enquanto não fica concluído o novo edifício municipal. Já referente às praias do concelho, a Praia de São Julião recebeu a cerimónia de hastimento da bandeira azul, da bandeira Praia Acessível, Praia para Todos e da bandeira Qualidade de Ouro, distinções que reconhecem a qualidade ambiental, a acessibilidade e a excelência das águas balneares do concelho de Sintra. Nesta época balnear, a bandeira azul foi atribuída às praias de São Julião, Magoito, Maçãs, Grande e Adraga, enquanto São Julião, Maçãs e Grande receberam também a distinção Praia Acessível. Já São Julião, o Magoito, a Praia Grande e a Praia da Draga foram distinguidas com a qualidade de ouro da Quercus. Durante a cerimónia, o vice-presidente da Câmara Municipal, Francisco Duarte, destacou o trabalho desenvolvido para garantir a qualidade das praias, enquanto os concessionários receberam novos chapéus de sol e toldos num investimento destinado a melhorar as condições oferecidas aos banhistas durante toda a época balnear. E para terminar, direcionado à juventude, estão abertas as inscrições para o programa voluntariado Sintra Jovem, que vai permitir aos jovens participar na organização do Sintra Pro Fest 2026 entre os dias 2 e 6 de setembro na Praia Grande. Esta iniciativa destina-se a jovens dos 15 aos 25 anos, que poderão apoiar a logística do evento e prestar informações ao público, integrando uma equipa ligada a um dos grandes eventos desportivos realizados aqui no concelho. Antes do festival, os voluntários terão uma sessão de apresentação, marcada para o dia 28 de agosto, onde serão explicadas as funções a desempenhar. As inscrições estão abertas até ao dia 26 de agosto e podem ser realizadas online.
E é tudo por hoje. Quanto à informação, tenha um ótimo dia neste fim de semana de agosto, sempre ao som da RCS.

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1: É para mim um especial privilégio dirigir-me a todos aqueles que me estão a ouvir neste momento e amigos da RCS. Eu sou a Raquel Teles, colaboradora da rádio e, entre outras tarefas, uma das vozes que está do outro lado do telefone no programa Discos Pedidos. Confesso que não foi fácil fazer as minhas escolhas musicais, mas neste momento vou partilhar convosco algumas das músicas que me tocam o coração e fazem sentido nas experiências mais ou menos boas da minha vida. Como vários dos meus colegas, nasci num lar cristão e bem cedo senti a presença de Deus na minha vida. E é em primeiro lugar que quero prestar tributo e adoração ao verdadeiro e único Deus, o Criador de tudo e doador da vida. Escolhi Arautos do Rei, Santo somente é o Senhor.

A majestade do céu, o Rei da Glória, o Filho de Deus, cobriu o seu esplendor e desceu até nós para nos libertar do pecado e dar a vida eterna. Sofreu em meu lugar. Não consigo entender, por mais que tente, este grandioso amor por mim, por todos nós. A próxima música leva-me a fechar os olhos e a agradecer ao meu Jesus por tamanha graça. Vamos ouvir João Parreirinha, Caminho da Cruz.

Quando tinha cerca de 3 anos, passei por uma experiência única. Deus manifesta-se a todos os que o amam, e muito particularmente com as crianças inocentes. Ele conhece os corações que saíram das suas mãos e receberam o fogo da vida. Aqui entra a fé. Ela é real para crer que Deus cuida de nós, enviando um anjo que nos protege desde o ventre da nossa mãe. Esse anjo cuidou do meu irmão de 8 anos que tinha sofrido queimaduras graves. Até hoje guardo na memória o que vi e vivi. Por isso a minha gratidão a Jesus pela cura do meu irmão e pelo meu e seu anjo protetor. Esta música tocou o meu coração assim que eu ouvi. E só podia ser Anjo Meu, do álbum Hope Voices com Tiago Torre.

O meu batismo na Igreja Adventista aos 16 anos, juntamente com a minha irmã gêmea, foi uma das decisões mais conscientes e solenes da minha vida. Por isso, a escolha seguinte faz parte daquilo que quero fazer todos os dias. Vamos ouvir Hugo Venâncio, Entrego-me a Ti.

Os anos passam rapidamente. Muitas coisas acontecem. Coisas boas como o nascimento dos filhos, o seu crescimento e desenvolvimento, o nosso próprio crescimento e aprendizagem ao longo da vida. Os problemas que não deixam ninguém de fora, as provações, mais cedo ou mais tarde, tocarão a nossa vida. Perdas de familiares chegados, como os pais e a irmã gêmea. Mas eu sei que o meu Deus me acompanha nas provações, no sofrimento e me dá o livramento das mesmas. Embora muitas vezes pareça o contrário. Deus está sempre ao meu lado, atuando e dizendo: não te abandono. E este é precisamente o título da próxima música do Esdras Gondim, Não Te Abandono, a última que compôs antes de falecer na pandemia aos 23 anos. Ele sabia que não estava só.

tempo que este amor de Deus por mim espera algo em troca. Algo que venha de um coração grato e feliz, que não é forçado. Pelo contrário, é de livre vontade. Extravasa e não pode ser contido. Esse amor tem de ser partilhado com todos os que estão à minha volta. Não me importa quem seja. Estendo a mão a quem se cruza no meu caminho, fazendo o que está certo, ao meu alcance. Nada mais me é pedido. Eu sou a primeira a ganhar. Todos somos iguais diante de Deus. Nada me dá maior alegria e satisfação do que falar desse grandioso amor. Assim sendo, a música que segue transmite essa mensagem e de uma forma perfeita o que eu acabei de dizer. Vamos então ouvir Nicolás e Verusca, Our Prayer to...

determino as minhas escolhas. Não foi fácil no meio de tantas, mas expressam a minha gratidão e o meu amor pelo meu lindo e poderoso Deus, meu Salvador Jesus. Desejo do fundo do coração que seja também o vosso Salvador. Ouçamos então o Hillsong, Your Ship, What a Beautiful Name.

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Há um cântico novo na minha boca. Um cântico da amada para o amado. Um cântico de louvor e adoração. Cântico de regozijo pela tua presença. Cântico de gratidão. Cântico por esta eterna aliança. Cântico de alegria da salvação. Cântico que declara o gozo que percorre todo o meu ser. Cântico da alma que em ti obteve perdão. Cântico que conta as grandezas e os feitos que operaste em mim. Cântico de luz. Cântico de esperança. Cântico que exalta o precioso Jesus. Cântico de amor. Cântico que anuncia que o Senhor é a minha canção.

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1: Olá, amigo ouvinte, bem-vindo a Palavras e Virtudes. O português é uma língua rica, embora muita gente assim não a considere, talvez pela falta de conhecimento das suas raízes e da sua história. Foi construída ao longo do tempo, tendo como a sua principal origem o latim e com a influência dos povos que viviam no oeste da Península Ibérica. O modo de falar português é na sua origem o mais popular que pode existir. Foi construindo-se paulatinamente até o ano de 1536, quando Fernão de Oliveira, um dos expoentes renascentistas portugueses, publicou a primeira gramática da linguagem portuguesa, consolidando-a definitivamente. Os provérbios e ditados populares são modos de falar com origem na experiência da vida humana, transmitindo o ensinamento, a sabedoria de quem os diz e a lição para quem os ouve. Por sua vez, sabedoria popular é a expressão do saber do povo e que é proveniente da sua relação com a natureza, com o meio ambiente e com a comunidade na qual se encontra inserido. Bom, hoje falo-lhe de provérbios. Provérbios que fazem parte da sabedoria popular. Essa sabedoria não está ligada à ciência ou ao aprendizado escolar e, por essa razão, foi sempre possível encontrar exemplos de erudição entre os povos ancestrais e mesmo nos dias de hoje. São incontáveis os antiquíssimos provérbios que existem e que fazem parte da linguagem popular. E a esses vão sendo acrescentados outros que no dia-a-dia vão surgindo e, por vezes, até espontaneamente. Todos nós nos habituamos desde cedo a ouvi-los porque, como diz o ditado, é de menino que se torce o pepino. São quase como uma herança que vai passando de geração em geração, com a qual vamos aprendendo em tom de recriação. Quer queiramos, quer não, todos eles, os provérbios e ditos populares, mostram-nos claramente que, para bom entendedor, meia palavra basta. E assim conseguimos com relativa facilidade decifrar o significado, por exemplo, do ditado que diz: as palavras são como as cerejas, vêm umas atrás das outras. Foi pela necessidade de simplificar e fazer melhor compreender as ideias que os provérbios foram aparecendo no nosso cotidiano. De facto, há muito de engenho linguístico na construção de cada provérbio ou ditado popular. Como se diz, a necessidade aguça o engenho. Existem um sem número de livros de compilações de provérbios e há mesmo quem os colecione. A minha esposa guarda com imenso cuidado um caderno com centenas de provérbios escritos à mão pela minha mãe, o qual lhe ofereceu pouco antes do seu falecimento. Mas o mais antigo livro de provérbios encontra-se no centro do Velho Testamento das Sagradas Escrituras. É o 20º livro do cânon bíblico. Trata-se do livro de Provérbios de Salomão, que foi escrito provavelmente durante o seu reinado em Jerusalém entre 1015 a.C. a 975 a.C. Salomão, também conhecido por Zedidias, foi o terceiro rei de Israel, sucedendo a seu pai, o rei Davi, quando ainda era muito jovem. A narrativa bíblica conta que, numa noite, Deus apareceu a Salomão em sonhos, dizendo-lhe: pede o que queres que eu te dê. Salomão responde com humildade, pedindo-lhe um coração entendido para julgar e prudência para discernir entre o bem e o mal. Deus responde a Salomão dizendo-lhe que lhe daria um coração tão sábio e entendido como nenhum outro homem possuíra e que jamais se ergueria alguém com tão elevada sabedoria. composto por 31 capítulos. O livro de Provérbios não é uma coletânea de ditos ou averbações populares, mas é o resultado do cumprimento da promessa feita por Deus a Salomão de que receberia dele a sabedoria do alto. Aborda questões profundas da vida humana sobre valores, a moral e o comportamento. Realça o verdadeiro significado da vida, tendo como tema principal o temor a Deus, que Salomão diz ser o princípio da sabedoria. Esta máxima de Salomão, inspirada por Deus, revela a verdade acerca do reconhecimento que é devido ao Criador, Senhor e Redentor, sendo deste modo o ponto de partida na busca da plena sabedoria, cuja fonte é o próprio Deus. A ideia do respeito e reverência para com Deus é o princípio regulador da mensagem de todo o livro de Provérbios. Como não podia deixar de ser, Cristo está no centro e bem presente nas entrelinhas do livro de Provérbios. São vários os textos que nos levam à reflexão acerca do amor de Cristo e à necessidade de reconhecermos como exemplo em todas as virtudes. Quando Salomão falava acerca da amizade como virtude de excelência, dizia: "O homem que tem muitos amigos pode congratular-se, mas há um amigo mais chegado que um irmão." Em sua natureza, o homem carece de companheirismo e amizade com o seu semelhante. Todos precisamos uns dos outros. E nas adversidades, muitas vezes, necessitamos de alguém em quem possamos confiar e com quem abrir o coração. Amigo ouvinte, nem sempre a experiência humana tem conseguido êxito na busca desse alguém. No entanto, a Bíblia supera a insuficiência da experiência humana e revela-nos um amigo que nunca falha e que é incapaz de trair. Um amigo mais chegado que um irmão. Esse amigo é Jesus. Decepções sempre as teremos, mas podemos ainda assim conservar a nossa mente no Cristo ressuscitado e vivo, o Redentor, aquele que restaura, anima e conforta. Pertence-nos a perdurável certeza que temos um amigo mais chegado que um irmão. É também com amizade que hoje me despeço de si. Fique bem, até ao nosso próximo encontro.
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1: 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Festa da Assunção de Nossa Senhora. A Assunção ao Céu de Maria, Mãe de Jesus, não está registada na Bíblia a revelação de Deus escrita aos homens. Segundo a tradição romana, vários papas da Igreja Católica e o chamado São João Damasceno referem que a morte de Maria foi suave e assistida pelos apóstolos. Entre eles estava São Dionísio, que narrou os factos. Conta-se que os apóstolos foram levados para Jerusalém na noite anterior ao desenlace. O apóstolo Tomé chegou 3 dias depois e pediu para ver o corpo da mãe de Jesus. Quando retiraram a pedra do túmulo, o corpo já não se encontrava lá. Os anjos teriam retirado o corpo imaculado, levando-o para o céu. Pois, como o seu filho ressuscitara ao terceiro dia, também ela ressuscitara. Conta ainda a lenda que Jesus queria ter a mãe em corpo e alma na glória e a corte celestial ostentou todo o seu esplendor para receber a Senhora. Por isso, para comemorar a sua assunção, continua a narrativa imaginária, afirmando que todos somos seus filhos e ela é mãe de toda a humanidade. E cita: Maria sobe aos céus, filha de Deus Pai, mãe de Deus Filho, esposa de Deus Espírito Santo. Mais do que ela, só Deus, afirma a lenda. Ainda segundo a tradição antiga, Maria teria 50 anos quando Jesus subiu ao céu. Teria falecido aos 60 antes da dispersão dos apóstolos e da perseguição de Herodes Agripa no ano 42 ou 44. De acordo com a lenda, Maria morreu no Monte Sião, na mesma casa em que Jesus celebrara a Santa Ceia e o Espírito Santo tinha descido sobre os discípulos. Afirma-se também que estes relatos foram encontrados nos escritos dos pais e doutores da Igreja dos primeiros séculos e relatados no Concílio Geral de Calcedónia em 451. Porém, foi só em 1 de novembro de 1950 que o Papa Pio XII declarou o dogma através da Constituição Apostólica Munificentíssimos Deus. A Imaculada Mãe de Deus, a sempre Virgem Maria, terminado o curso da vida terrestre, foi assunta em corpo e alma à glória celestial, escreveu Pio XII. Com base na mera hipótese e acreditando que os apóstolos foram testemunhas oculares da morte de Maria, e alguns deles da dita evidência da sua ressurreição, é no mínimo estranho verificar que nenhum referiu o facto em qualquer dos 27 livros do Novo Testamento. Teriam tido a oportunidade de registar o acontecimento, mas não o fizeram, porque todos escreveram evangelhos ou epístolas na segunda metade do primeiro século. Lapso imperdoável dos escritores e ou do Espírito Santo que se esqueceu de inspirar? Pergunta-se. Há 18 referências a Maria, Mãe de Jesus, nos Evangelhos e apenas uma e última no livro dos Atos dos Apóstolos, logo após a ascensão de Jesus. Depois, é o silêncio sobre a Mãe do Salvador até João, que escreveu o último livro da Bíblia, depois do ano 90. Este é o discípulo a quem Jesus confiou Maria quando ele estava a morrer na cruz. João teria o dever absoluto de contar o facto de suprema importância se ele tivesse ocorrido, mas não o fez. Verificada a omissão bíblica sobre o destino de uma das mulheres mais abençoada e privilegiada de toda a história humana, o mais provável, segundo a ordem natural, é que tenha adormecido pacificamente o sono da morte e aguarde, juntamente com os demais crentes, incluindo os apóstolos, a ressurreição quando Cristo regressar como prometeu. Esta é a única certeza e esperança concretas que podemos ter. 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
1: Olá, meus amigos, aqui do programa Equilíbrio, na rede de Rádio Novo Tempo. Que bom estar com você de novo aqui. Eu quero falar hoje sobre o que você pode fazer com as perdas da sua vida. Uma perda dolorosa pode parecer como o fim da esperança para nós. É verdade que quando ocorre uma perda de alguém que amamos, o lugar daquela pessoa jamais será preenchido. A perda de um trabalho pode arrasar com um sonho nosso, o qual não virá mais a se tornar realidade. Ou pelo menos como gostaríamos que lhe ocorresse. O envelhecer de nosso corpo com as perdas naturais a isso diminui as forças físicas e perdemos opções que não estarão disponíveis numa segunda chance, provavelmente. Mudança é um fator básico em nossa vida. Uma boa meta é nos tornarmos menos rígidos em nossos relacionamentos e mais aceitadores do fluir da vida. Quando olhamos bem nossas perdas e nos permitimos chorar e lamentar sobre elas, estamos dizendo um adeus a elas e deixando-as irem embora. O pesar ou o lamentar limpa nossa mente e nos liberta para nos ajudar a construir novos sonhos. A perda de um trabalho pode nos colocar em uma posição de descoberta de possibilidades ainda não sonhadas. A perda de um amor pode aprofundar nosso relacionamento com Deus, Criador do Universo, e com amigos. Então não pare de sonhar se você perdeu um amor, um trabalho, um amigo. Não creia que somente com essas pessoas ou situações sua vida faria sentido ou seus sonhos poderiam ser realizados. Alguns sim, outros não. E provavelmente novos sonhos surgirão e você poderá buscar vivê-los. Aceitar as perdas, lamentando, chorando, vivendo tristeza, recebendo apoio e um colo de pessoas que podem e sabem apoiar, receber o colo de Deus abrindo seu coração machucado no momento e com a pessoa certa, isso curará suas dores e novos sonhos poderão surgir. Você tem direito a ter novos sonhos, nova vida, novos recomeços, novo

0: Você pode escolher e deve escolher seu caminho, seus sonhos, seus desejos, sua vida. Lembre-se que amar também significa fazer o que tem que ser feito, mesmo que doa em você e no próximo. Não deixe que outra pessoa ou outras pessoas destruam seus sonhos por causa de abusos, sejam sexuais, afetivos ou outro tipo de abuso infligido sobre a sua pessoa. Você tem o direito de ser feliz, de buscar sua felicidade. Tem o direito de mudar de pensamento, de errar e de ir em busca de uma vida melhor, com dignidade, respeito, confiança, comprometimento, amor. Quando eu disse que você tem direito de errar, eu estou dizendo que não é um errar doloso, né? Premeditado, né? Programado para machucar alguém, não é isso. Né? Você errou, não queria errar, bom, isso faz parte da nossa vida humana. Então não se deprecie por causa disso. Levante, conserte, claro, evite errar da mesma maneira outras vezes. Então, quando nós conseguimos aceitar nossas perdas com a ajuda de Deus e de alguém que Ele sabe que pode nos ajudar, então conseguimos alívio. Aceitar as perdas não é concordar com essas perdas, é parar de brigar com a vida, parar de brigar com Deus, com pessoas e com você mesmo. Quando aceitamos uma perda, e eu repito, não é concordar com ela, mas quando aceitamos uma perda como uma realidade em nossa vida, sem revolta, podemos prosseguir de uma maneira melhor.
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1: Olá, sejam bem-vindos ao Magazine Regional, o programa onde vai ficar a conhecer todas as atividades que a região de Sintra tem para lhe oferecer. Para este fim de semana de agosto, a cultura estará em maior destaque em variadas formas. Ainda assim, o dia de sábado pode começar com um dos três novos percursos de Tapado de Monserrate. Recuperado este ano, volta a afirmar-se como um espaço de natureza, lazer e descoberta, com três percursos pedonais que permitem explorar a floresta, a água e a biodiversidade deste espaço integrado no Parque Natural de Sintra Cascais. O Trilho Verde, a floresta com 2,2 km, vai destacar a biodiversidade e os produtos naturais da Tapada. O Azul, a água, com 3,3 km, dá a conhecer as lagoas, charcas e o tradicional sistemas de água. E por fim, o Percurso Laranja, o movimento com 4,6 km, será um percurso circular com equipamentos de manutenção para quem procura uma caminhada mais ativa. Todos os trilhos começam junto à lagoa, ao lado do parque de estacionamento do Parque de Monserrate, incluem ainda zonas de descanso, mesas de piquenique e espaço para brincar, tornando a Tapada numa opção para um passeio em família ou para quem quiser conhecer melhor a natureza de Sintra. Também para os dois dias de fim de semana, caso visite a Praia das Maçãs, pode aproveitar a exposição fotográfica ao ar livre dedicada ao património arqueológico de Sintra. A mostra, de acesso gratuito, está patente no areal da praia e dá a conhecer dois dos mais importantes sítios arqueológicos do concelho, o monumento pré-histórico da Praia das Maçãs e o sítio arqueológico do Alta Vigia. Através de fotografias e conteúdos informativos, a exposição revela o trabalho de escavação e valorização desenvolvido pela Câmara Municipal de Sintra, convidando residentes e visitantes a descobrir a riqueza histórica e arqueológica da região, enquanto desfrutam da época balnear. É de certeza uma proposta que vai aliar a cultura, o património e o lazer num dos locais mais emblemáticos da nossa costa sintrense. Também especificamente durante todos os fins de semana de agosto, sempre às 18 horas, o Museu Arqueológico de São Miguel de Odrinhas recebe a peça O Burro de Ouro, de Apuleio, numa encenação da Companhia Teatro Tapa Furos. Inspirado no último romance latino que chegou completo aos nossos dias, este espetáculo transporta o público para o universo do mundo romano, combinando a fantasia, o humor e a crítica social. A apresentação vai ganhar um significado especial ao decorrer num espaço intimamente ligado ao património romano, proporcionando uma experiência que une o teatro, a literatura e também a história. As reservas podem ser efetuadas através dos contactos 968-610-105 ou 219-238-608. Para terminar, recorde-se que aqui, em Sintra, a cultura é gratuita e está à sua espera. Com inúmeras exposições e para todos os gostos, aproveite o fim de semana para passear em família e conhecer mais, através de exposições, workshops e muitas outras atividades. Tem também as praias e a serra à sua espera para navegar nelas e desfrutar deste privilégio. Já sabe, estas são as atividades que a região de Sintra tem para lhe oferecer e que pode realizar em família, com amigos ou até mesmo sozinho.
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1: Hoje gostaria de refletir sobre o contributo que os pais podem prestar à aprendizagem da leitura dos seus filhos. Há um hábito que, estando praticamente ao alcance de todos os pais, pode repercutir-se de modo muito benéfico na formação de leitores eficientes. É sobre esse hábito que eu gostaria de falar. Refiro-me à leitura partilhada, isto é, a leitura de livros feita pelos pais aos filhos, realizada de modo a envolver a sua atenção, a despertar a sua curiosidade, a explorar as suas emoções e a espicaçar o seu intelecto. No fundo, trata-se de assegurar que a criança experiencie procedimentos intelectuais que os leitores ditos competentes executam quando leem para compreender aquilo que leem, ainda que nessa altura o façam de modo inconsciente. Na prática, trata-se de uma leitura durante a qual os pais asseguram que a criança entende o significado das palavras mais incomuns, mas onde fazem também perguntas inferenciais do género: porquê é que achas que isto aconteceu? Porquê é que achas que a personagem não acreditou? Etc. Ou então perguntas de expectativa sobre o que irá acontecer a seguir. Pode igualmente favorecer-se a apropriação do texto por parte da criança, questionando, por exemplo, se naquela situação ela sentiria o mesmo que a personagem está a sentir. Ou então promover-se a extrapolação, sugerindo que se dê continuidade à história que se acaba de ler. Pedir resumos simples, podem ainda fazer parte daquilo que é a leitura partilhada. Mas o que importa assegurar é que esta atividade seja um momento prazeroso e não uma aula extra. A finalidade, lembremos-nos, não é amassá-las, é encantá-las. O que se tem comprovado cientificamente é que a leitura partilhada tem benefícios que vão para além da motivação para ler. A investigadora Rachel Romeo, da Universidade de Maryland, tem insistido no benefício das ações associadas à leitura partilhada no desenvolvimento das estruturas neuronais associadas à linguagem. Significa isso que a leitura partilhada contribui para a posse de um vocabulário mais rico e também um volume de conhecimentos gerais mais amplo, competências essas que não apenas facilitam a compreensão daquilo que leem, como qual pescadinha de rabo na boca, favorecem a aquisição de novos vocábulos. Tomemos, por exemplo, a frase: no meio do mar emergiam duas ilhas tão pontiagudas como as orelhas de um lince. Se uma criança não conhecer o que é o lince ou o seu significado, também não descobrirá o significado da palavra pontiaguda, comprometendo dessa forma a compreensão da frase. Conhecendo o animal, descobrirá o seu significado. Finalmente, não posso deixar de assinalar alguns estudos desenvolvidos entre 2016 e 2022 que convergem na existência de influências positivas significativas da leitura partilhada no desenvolvimento das competências socioemocionais. Numa altura em que tanto se fala da inteligência emocional, não é um dado despiciando. Espero ter deixado claras as vantagens da leitura partilhada entre pais e filhos. Mas permanece a questão: quando é que deve ser posta em prática? Bom, disso falaremos na próxima semana. E se pensa que este assunto não lhe interessa porque os seus filhos já sabem ler ou porque nem sequer estão em idade escolar, o convite a que nos encontremos é reforçado. Espero por si. Até lá!
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Nas notícias para este fim de semana de agosto, damos destaque ao território brasileiro e à surpreendente perda de vegetação nativa que tem vindo a acontecer. Falamos sobre a nova e mais recente vaga de calor que está a decorrer na Europa e abordamos ainda os dados partilhados pela linha de saúde SNS24 sobre possíveis lesões oculares devido ao eclipse registado na passada quarta-feira. Conheça agora todas estas notícias, assim como as notícias em destaque na região de Sintra. O Brasil perdeu 14% da sua cobertura de vegetação nativa entre 1985 e 2025, passando de 79% para 65% do território, segundo dados da rede de monitorização ambiental, MAP Biomas. A Amazónia perdeu 53,9 milhões de hectares de vegetação nativa e o Cerrado 51,7 milhões, sendo a maioria perdas absolutas entre os biomas brasileiros. Ainda no mesmo período, a área ocupada pela agropecuária aumentou de 18% para 32% do território. Apesar da tendência das últimas décadas, o ritmo de transformação diminuiu recentemente. Em 2025, o Brasil registrou menos de 1 milhão de hectares desmatados, uma redução de 20% face ao ano anterior e o primeiro valor abaixo desse limite, desde 2019. Pela Europa, é estimado que mais de 135 milhões de pessoas estejam a enfrentar temperaturas superiores a 35 graus, com algumas regiões de França a ultrapassarem os 42 graus e o Reino Unido a registar o dia mais quente do ano. Em França, por exemplo, foram registadas 42,5 graus Celsius em algumas partes do seu território, enquanto a capital, Paris, chegou aos 38. Também Espanha, Itália e o Reino Unido estão a ser fortemente afetados pelo calor extremo, que tem contribuído para uma vaga de incêndios florestais e evacuações em vários países. Segundo uma análise da AFP, cerca de 340 milhões de europeus, quase 3 em cada 5 habitantes, deverão enfrentar temperaturas acima dos 30 graus. Os cientistas relacionam a frequência e a intensidade crescentes destas ondas de calor com as alterações climáticas provocadas pela atividade humana. E em Portugal, a linha SNS24 não registou qualquer aumento de problemas oculares associado à observação do eclipse solar de quarta-feira. Segundo os serviços partilhados do Ministério da Saúde, foram realizadas 429 triagens por problemas oculares, um valor semelhante ao registado na semana anterior e às médias dos últimos meses. Das situações triadas, 286 foram encaminhadas para as urgências, 130 para cuidados de saúde primários, 11 para autocuidados e 2 para o INEM. Antes deste fenómeno, a Direção-Geral da Saúde tinha recomendado a utilização exclusiva de óculos certificados para a observação do eclipse, que foi total apenas numa pequena área do Parque Natural de Montezinho e parcial no restante território nacional. E agora direcionado à atualidade noticiosa de Sintra, a Câmara Municipal vai adquirir o edifício da antiga pastelaria Tirol, na Estefânia, por 1,4 milhões de euros para instalar serviços municipais. A compra foi aprovada por unanimidade pelo Executivo Camarário e pela Assembleia Municipal. Este imóvel, situado na Avenida Heliodor Salgado, tem 4 pisos, 610 metros quadrados de área de construção e um logradouro com 562 metros quadrados. O espaço funcionou como restaurante, pastelaria e fábrica de queijadas Tirol, entre 1950 e até 2019, tornando-se uma referência histórica da vila. A autarquia pretende assim concentrar naquele edifício serviços atualmente dispersos por diferentes instalações, melhorando o atendimento aos munícipes e a gestão dos recursos. A definição dos serviços que vão ocupar o espaço ainda está em análise, sendo a aquisição também vista como uma solução temporária, enquanto não fica concluído o novo edifício municipal. Já referente às praias do concelho, a Praia de São Julião recebeu a cerimónia de hasteamento da bandeira azul, da bandeira Praia Acessível, Praia para Todos e da bandeira Qualidade de Ouro, distinções que reconhecem a qualidade ambiental, a acessibilidade e a excelência das águas balneares do concelho de Sintra. Nesta época balnear, a bandeira azul foi atribuída às praias de São Julião, Magoito, Maçãs, Grande e Adraga, enquanto São Julião, Maçãs e Grande receberam também a distinção Praia Acessível. Já São Julião, o Magoito, a Praia Grande e a Praia da Adraga foram distinguidas com a qualidade de ouro da Quercus. Durante a cerimónia, o vice-presidente da Câmara Municipal, Francisco Duarte, destacou o trabalho desenvolvido para garantir a qualidade das praias, enquanto os concessionários receberam novos chapéus de sol e toldos num investimento destinado a melhorar as condições oferecidas aos banhistas durante toda a época balnear. E para terminar, direcionado à juventude, estão abertas as inscrições para o programa voluntariado Sintra Jovem, que vai permitir aos jovens participar na organização do Sintra Pro Fest 2026 entre os dias 2 e 6 de setembro na Praia Grande. Esta iniciativa destina-se a jovens dos 15 aos 25 anos, que poderão apoiar a logística do evento e prestar informações ao público, integrando uma equipa ligada a um dos grandes eventos desportivos realizados aqui no concelho. Antes do festival, os voluntários terão uma sessão de apresentação, marcada para o dia 28 de agosto, onde serão explicadas as funções a desempenhar. As inscrições estão abertas até ao dia 26 de agosto e podem ser realizadas online.
E é tudo por hoje. Quanto à informação, tenha um ótimo dia neste fim de semana de agosto, sempre ao som da RCS.

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1: Bem-vindo e bem-vinda ao nosso grande programa, O Abraço. Ai, como sabe bem um bom e grande abraço. É verdade que todos nós conhecemos o poder de um abraço. Há abraços que consolam, há abraços que curam, há abraços que nos fazem sentir seguros quando tudo ao redor parece desmoronar. Um abraço sincero comunica aquilo que muitas vezes as palavras não conseguem explicar. Existe uma verdade maravilhosa nas Escrituras. Deus também é um Deus de abraços. Ele abraça. Talvez não da maneira física, sentir aquele aperto como ser humano, mas através da sua presença, através do seu cuidado, através da sua misericórdia e através do seu amor constante. Quero lembrar-lhe, tá bom? Temos uma oferta muito especial para si. Esta revista, que nos fala realmente sobre a oração. Tá bom? Essa revista nos fala sobre a oração. Tem temas muito interessantes, muito curiosos. Há amigos nossos que já receberam esta revista. Ok? A oração e a vontade de Deus, um dos temas que aborda a revista. A oração e a vontade de Deus. A oração pelo Espírito Santo. Uau, o que é que a Bíblia nos fala sobre isso? A oração e fé. A oração e perseverança. Ok? Onde está o poder da oração? Estes e muitos mais outros temas também. E poderás encontrar respostas às tuas dúvidas e às perguntas como a oração funciona através dessa revista. E ela pode ser sua. Por enquanto, aqui comigo. É minha. Está aqui, nas minhas mãos. 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É muito simples. Essa revista, essa linda revista pode ser sua, tá bom? Já sabe realmente como o nosso programa funciona. Este realmente é um programa de oração. E quem realmente quer enviar o seu pedido de oração, pode ter toda a certeza que o seu pedido vai ser alvo das nossas orações. E digo que das nossas orações. Sabe por quê? Porque nós temos uma equipe chamada os Guerreiros da Oração. Essa equipe todos os dias ora pelos vários pedidos que chegam até nós. Seja pela família, seja pelos amigos, seja pelo emprego, por alguém que esteja desanimado. Os pedidos chegam e nós oramos com muito prazer. Ao vivo, também nós iremos orar por alguns pedidos. Também os pedidos vêm para este lindo quadro. À medida que chegam, temos esse lindo quadro. Estão aqui nomes, estão aqui histórias. E é com prazer que nós oramos por cada um desses pedidos. Ok? Em cada programa nós selecionamos alguns nomes, tá bom? E damos algum destaque e depois oramos por esses pedidos. É aquilo que nós iremos fazer agora, tá bom? Já selecionamos aqui três pedidos, os quais nós iremos orar. O primeiro pedido vem da dona Isaura Rodrigues. Ela pede para que nós possamos orar pela saúde de sua família. E ela tem vários problemas. Ela não nos menciona, mas Deus sabe os problemas que ela está a enfrentar. Aqueles momentos em que talvez ela esteja talvez mais desanimada. Mas sempre que surgir algum desânimo na sua vida, devido aos problemas que a nossa amiga está a enfrentar, lembre-se que temos um grupo aqui no Novo Tempo, os guerreiros da oração que estão a orar por si. Isso não é o mínimo, é o melhor que podemos fazer. Por essa razão, em momento algum se vai sentir só. Tá bom? Que Deus lhe possa dar muitas forças, Dona Isaura. Vamos colocar aqui e fixar o nosso nome, o nome da nossa amiga, ok? Juntamos aqui essa família da Novo Tempo. E também temos um segundo nome, também foi selecionado, é a Dona Carla Leão, ok? Ela pede para orarmos pela sua vida espiritual. Que pedido fantástico esse! Sabe, nós vivemos numa guerra espiritual e sabemos muito bem. Nós não temos que lutar contra a carne e contra o sangue, mas contra as potestades. E não é fácil guardar a fé, manter a esperança no momento em que Satanás muitas vezes ataca e tudo ele faz para nos distrair e tudo ele faz para que possamos perder o foco. Mas ela pede para que possamos orar pela sua vida espiritual. Vamos pedir para que o Senhor realmente a possa abençoar. Na Carla, conte conosco, conte com as nossas orações também, tá bom? Muito bem. Vamos também colocar aqui o seu nome já no nosso lindo quadro. Esse quadro tem muitas histórias já, muitas histórias. E quero também lançar aqui um desafio, porque se eventualmente dos pedidos dos quais que chegaram até a nós acham que o Senhor já respondeu, ok? Alguns dos pedidos foram feitos com o andar do tempo, então envie-nos, mande-nos uma mensagem, informe-nos que, olha, já responderam, o Senhor respondeu, e nós aqui vamos, yes, louvar a Deus, vamos manifestar a nossa gratidão ao Senhor, e vamos louvar o nome de Deus, porque Deus é bom, Ele é bom em todo o tempo, e aquilo que Ele quer é ver também os seus filhos a sorrirem, tá bom? Daqui envie-nos, quando tiver alguma resposta da parte do Senhor, mande-nos esta informação para nos alegrarmos todos e louvarmos juntos o nome do Senhor. Tá bom? O terceiro pedido é orarmos também pelo Senhor Ricardo Gomes, ok? Ele pede para que possamos orar por ele, para que ele possa ter mais fé e mais confiança em Deus. Tá bom? De que nós vamos orar também por ele, para que o Senhor realmente o possa ajudar, o possa abençoar. Está certo? Muito bem. Nós aqui vamos também colocar o nome do nosso amigo Ricardo. É tão bom nós podermos orar uns pelos outros. E vamos pedir realmente que o Senhor possa abençoar a cada um deles também. Tá bom? Eu aqui vou simplesmente fechar os meus olhos. E tu lá em casa também, se quiseres, feche os seus olhos. Fechamos os olhos apenas para não nos distrairmos e nos concentrarmos naquilo que nós iremos pedir ao Senhor, para que Deus possa conceder, possa dar este privilégio, possa dar resposta a esses pedidos que chegaram até a nós também. Vamos orar. O alma do Pai que habita nos altos céus, mais uma vez nós te agradecemos por este dia que nos dás. Te agradecemos, bondoso Pai, pela paz. Te agradecemos, bondoso Pai, pela certeza que o Senhor nos dá, porque o Senhor ouve as nossas orações. E ajuda-nos, bondoso Pai, com paciência, sabermos esperar em Ti. Haja o que houver, aconteça o que acontecer, que a nossa confiança, que a confiança dos nossos amigos, que agora fazem parte desta grande família Novo Tempo, que nada deste mundo, Senhor, os possa separar do Teu grande amor. Que o Senhor possa suprir as necessidades dos nossos amigos. Que a Tua bênção, que a Tua paz repouse sobre cada um deles. E obrigado pelos pedidos que chegaram até nós. Obrigado pelo privilégio de podermos orar uns pelos outros também. Essas bênçãos nós te pedimos e te agradecemos, na certeza de que o Senhor irá responder, em nome e por amor de Jesus. Amém. Quero apenas relembrar, tá bom? Como é que pode o seu pedido chegar até nós. Existem três formas. Muito simples. Através, primeiro, através do número 933-93-9291. Podes usar também o QR Code que vai aparecer, certeza já apareceu, lá no seu ecrã. Ou então, através do site orar.novotempo.pt. Quando enviar, pode escrever o seu pedido. Se quiser de forma anônima, podes o fazer também. Mas podes mencionar o seu nome ou podes dizer qual o assunto que gostaria que pudéssemos orar. E nós aqui, com muito prazer, o iremos fazer. Iremos orar. Iremos pedir, iremos esperar no Senhor para que Deus possa realmente dar a devida resposta que tanto esperas e que tanto anseias também. Tá bom? Vamos agora partir para um breve intervalo. Não mude de canal. É um pequeno intervalo só. Tá bom? E voltamos já porque temos uma reflexão. Temos algo, temos uma mensagem muito especial da parte do Senhor para si. Estiver com a sua família e também com a sua família. Para a sua família também. Até já.

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1: Nesta segunda parte, vamos refletir juntos sobre o abraço de Deus. Um abraço que sustenta, um abraço que protege, um abraço que cura, um abraço que nunca abandona. No livro de Deuteronômio, capítulo 33, versículo 27, Deuteronômio, capítulo 33, versículo 27, nos diz, eu vou ler aqui na minha Bíblia, diz, o Deus eterno te seja por habitação e por baixo de ti estejam os braços eternos e ele lança o inimigo de diante de ti e diga, destrói-o. Que imagem poderosa! Moisés realmente descreve aqui o Deus com braços eternos que sustenta o seu povo. Isso significa que mesmo quando pensamos que vamos cair, existe algo invisível que nos está a segurar. Há momentos em que nos sentimos talvez cansados emocionalmente, nos sentimos cansados espiritualmente e até fisicamente. Situações que parecem pesadas demais. Perdas, ansiedade, o medo do futuro, decepção ou decepções, crises familiares, solidão. E muitas vezes nos perguntamos, onde está o Senhor? Onde está Deus? Mas esse texto responde que por baixo de ti estão os braços eternos. Mesmo quando não percebemos, Deus está a sustentar-nos. Talvez não te desmoronaste porque os braços de Deus estavam ali o tempo todo. Graças a Deus. O braço de Deus realmente não depende da nossa força. Ele nos segura justamente quando as nossas forças se esgotam. Um outro texto, Isaías, o capítulo 40, o versículo 11. Isaías, o capítulo 40, versículo 11, também nos diz assim. Como o pastor apacentará o seu rebanho entre os braços, recolherá os cordeirinhos e os levará no seu regaço. As que amamentam, ele as guiará mansamente. Isaías aqui representa Deus como um pastor amoroso, um pastor que ama. Observe bem esses detalhes. Diz o texto, ele recolhe, ele carrega e ele guia mansamente. Esse é o coração de Deus. O coração de Deus é assim. Vivemos num mundo agressivo, acelerado e duro. As pessoas muitas vezes nos magoam, exigem demais, julgam-nos rapidamente. Mas Deus não trata os seus filhos com brutalidade. O abraço de Deus é um lugar de descanso. Há pessoas que carregam feridas, feridas invisíveis, palavras que machucam. Às vezes levam um peso de culpa, traumas, rejeição. Talvez por fora tudo parece normal, mas por dentro existe um cansaço. Mas o abraço de Deus alcança exatamente esses lugares, mesmo os mais escondidos da alma. Que privilégio, que bênção. Ele não vê apenas a dor, ele carrega quem está ferido. O abraço de Deus lança fora o medo. Interessante que há um outro texto, o Salmos, o capítulo 91, versículo 4, também que nos diz, cobrir-te-á com as suas penas e sob as suas asas estarás seguro. Sob as suas asas estarás seguro. A imagem agora é de proteção. O abraço de Deus também representa segurança. Que bom! Vivemos dias de muito medo, de muita agitação. Medo da violência. Medo das notícias. Medo de perder. O medo do amanhã. O medo de não conseguir. Mas quem está nos braços de Deus encontra refúgio. Que privilégio! Isso não significa ausência de lutas. Bem pelo contrário. Eu próprio Jesus que disse, olha, no mundo tereis aflições, mas tende bom ânimo. Então agarra-te a Jesus. Isso significa presença de Deus em meio às lutas. O abraço de Deus não elimina todas as tempestades imediatamente, mas ela nos mantém seguros enquanto atravessamos por elas. Também Mateus capítulo 11, versículo 28, um texto muito conhecido. O que é que nos diz? Hã? Vinde a mim, sim! Vinde a mim, todos estás cansados e sobrecarregados, e eu vos aliviarei, ou eu vos darei descanso. Jesus era o próprio amor de Deus que caminhava entre as pessoas. Quando Jesus esteve aqui nessa terra e andava pelas terras da Galileia, Jerusalém, Betânia, era Ele. Era o amor de Deus. Era o próprio Deus. Ele tocava os rejeitados. Ele recebia os pecadores. Ele acolhia os cansados. Ele limpava as lágrimas de quem chorava. Marta e Maria, a viúva de Naim, Jairo e sua esposa, em Cristo, vemos o abraço do Pai, tornando-se visível. Quando Jesus diz, venham a mim, Ele está a convidar pessoas cansadas a encontrarem descanso. Descanso em sua presença. Talvez hoje estejas cansado ou cansada. Cansado da vida, cansado ou cansada emocionalmente, cansado espiritualmente, cansado de lutar, cansado da solidão. E Jesus continua a dizer-te, venha a mim, venha para perto de mim, porque o braço de Deus, os braços de Deus ainda estão disponíveis. No coração de Deus ainda há lugar para ti. Prezado amigo, prezada amiga, o abraço de Deus sustenta quando estamos fracos, carrega quando estamos feridos, recebe quando estamos arrependidos, quando achamos que fomos longe demais e queremos voltar. Os braços de Deus estão abertos para ti. Eles protegem quando sentimos medo, dá descanso quando estamos cansados. Talvez o mundo tenha sido duro consigo. Talvez pessoas te tenham decepcionado. Mas existe um lugar seguro. O lugar mais seguro do mundo é nos braços de Deus. E os braços dele são eternos. Hoje, Deus não está distante. Ele continua a chamar os seus filhos para perto dele. Sabe por quê? Porque ninguém, absolutamente ninguém, abraça como Deus abraça. Ninguém abraça como Deus abraça. Que privilégio este! Eu nunca me vou esquecer de uma experiência muito pessoal que eu vivi há uns anos atrás. Estava a estudar numa escola nossa em França, em 1990-92. Isso é uma história muito pessoal. E eu lembro muito bem que o meu pai e outros pastores estavam presos. Foi um momento muito difícil. Eu não conseguia dormir durante 3 dias seguidos. Eu não dormia. Não conseguia dormir. Os meus colegas, os meus professores em colégio oraram por mim. Oraram pela minha família. Oraram pelos pastores em Angola. Situação muito difícil que estamos a atravessar. Eu lembro que no terceiro dia estava tão exausto. Eu não conseguia manter-me calmo. As mãos tremiam. Os olhos pareciam pisca-pisca. Mas na terceira noite eu pedi a Deus, Senhor, por favor, eu não aguento mais. Eu cheguei ao ponto de exaustão. Era mesmo impossível para mim suportar toda aquela angústia. E eu pedi apenas ao Senhor, Senhor, hoje tu vais te sentar aqui na minha cama e eu vou me deitar e eu vou me encostar no teu colo. Uma experiência muito pessoal. Quando fiz esse pedido, o Senhor concedeu-me um sono. É incrível. Dormi a noite toda. O problema continuava. Mas passado alguns dias, Deus resolveu o problema. O pai saiu da cadeia, bem como os outros pastores também. Descansar nos braços de Deus é o lugar mais seguro do mundo. Que Deus também te possa abençoar. Que o Senhor te possa guardar. Faça de Jesus o teu amigo. Experimenta. E verás o quão bom é ter Jesus como amigo. E ter um Deus, o Criador do Universo. Parece ele que esquece de todo mundo. Mas não se esquece de ti. Ele vai ao teu encontro. Ele está pronto para te receber e pronto para te abraçar. Que Deus te abençoe. Quero apenas relembrar, tá bom? A nossa revista.

0: Será que ele atende mesmo? E por quê? Então encontrarás aqui muitas respostas também. 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Também podes, a forma também para que os pedidos de oração, os seus pedidos de oração possam chegar até a nós, tá bom? 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Aí podes escrever, podes mencionar o seu pedido de oração. Seja por si, seja por alguém que amas. Alguém talvez esteja a passar por uma situação difícil, um amigo, um parente, um familiar. Podes escrever. E sabes muito bem e podes confiar que temos aqui os nossos guerreiros de oração que irão orar pelos seus pedidos. Que Deus realmente o possa abençoar. Que Deus o possa guardar. E estaremos novamente juntos no próximo programa. Aqui eu despeço-me dando um grande abraço para si. Que Deus te abençoe. Até breve.
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2: Seja bem-vindo, querido ouvinte. Obrigada por partilhar o seu tempo connosco aqui na sua RCS. Estamos em pleno verão, tempo de férias, tempo de descobrir Portugal. Nas últimas semanas trouxemos-lhe até Monção. Conhecemos as suas muralhas, ouvimos as histórias de Deoládeo Martins, atravessamos a Ponte do Moro, assistimos ao lendário combate entre a Coca e São Jorge, uma tradição que continua bem viva e todos os anos enche as ruas da Vila do Cor, simbolismo e emoção. Hoje vamos continuar a nossa viagem. Vamos deixar por um momento o centro histórico, vamos percorrer apenas alguns quilómetros e vamos entrar num local que, entre vinhas, bosques e jardins, vai surgir quase inesperadamente um dos mais extraordinários palácios portugueses. Um palácio que quase que parece deslocado da paisagem minhota. Porque a pergunta surge imediatamente: o que é que levou alguém de Monção a construir um palácio inspirado no Palácio Nacional da Ajuda, numa região que no final do século XVIII ficava longe dos grandes centros de poder? E é precisamente essa história que hoje vamos descobrir. Quando Luís Pereira Velho de Moscoso nasceu, a propriedade onde ele nasceu e que lhe pertencia, que era da sua família, chamava-se simplesmente Quinta do Vale da Rosa. A família não possuía títulos de nobreza, mas era uma família rica, riquíssima. Além das propriedades no Minho, mantinha fortes ligações a Lisboa. Em Lisboa viviam familiares influentes. E foi em Lisboa que Luís de Moscoso passou algum tempo da sua juventude e que conheceu aquela que viria a ser a sua mulher. Esta sua mulher pertencia à poderosa família Caldas. Luís Pereira Velho de Moscoso casou com Dona Luísa Maria Cleof Pereira Caldas, filha de Luís Rodrigues Caldas, cavaleiro professo na Ordem de Cristo. Os pais da mulher tinham estado no Brasil, não só os pais, mas também tios, família, e trouxeram de lá uma fortuna enorme. E construíram grandes palácios, um deles muito conhecido, que está em Lisboa, no Largo do Caldas. Uma família enriquecida no Brasil, como tantas outras durante o século XVIII, que regressou ao reino trazendo uma fortuna enorme. E foi essa ligação entre o Minho, Lisboa e o Brasil que mudaria para sempre a paisagem de Monção. Luís de Moscoso começou a sonhar. Se podia viver entre a alta sociedade lisboeta, porquê que não trazer um pouco desta grandeza para a sua terra natal? E ele não queria apenas construir uma casa, ele queria afirmar o seu estatuto. Queria criar uma residência que rivalizasse com as grandes casas senhoriais do país. E assim nasceu um dos projetos privados mais ambiciosos da época. Um palácio que é quase uma reprodução do Palácio da Ajuda. É um palácio neoclássico com aspectos tardo-barrocos. E a construção deste palácio custou cerca de 400 milhões de réis. Uma quantia absolutamente colossal para o início do século XIX. Os historiadores estimam que corresponderia hoje a várias dezenas de milhões de euros. Um investimento que revela bem a enorme fortuna e a ambição do seu fundador. Entrar no Palácio da Brajoeira é entrar num mundo onde o tempo parece ter parado. Os salões conservam ainda hoje muito do ambiente original, o seu mobiliário, os papéis de parede em estilo império, as escadarias, as salas de recepção, tudo foi pensado para impressionar. As obras deste grande palácio começaram em 1806. Na altura, Portugal vivia dias difíceis. Aproximavam-se as invasões francesas, a família real partia para o Brasil, o país mergulhava na guerra e o próprio Luís de Moscoso não ficou indiferente. Era tenente das milícias, participou na organização da defesa da região e as obras do seu palácio foram interrompidas durante vários anos. Só voltariam a ganhar ritmo por volta de 1812, 6 anos mais tarde, e iriam prolongar-se até meados da década de 1830. Curiosamente, o fundador do palácio morreria pouco depois de ver concretizado o sonho de uma vida. Mas agora fica a pergunta: como é que é possível que um palácio desta imponência e desta importância tenha perdido a sua documentação? E a resposta pode estar num dos momentos mais tristes da história deste palácio. Em 1881, morreu Simão Velho de Moscoso, o filho do fundador da Brejoeira. Faleceu sem deixar descendentes. O fundador do palácio, Luís Pereira Velho Moscoso, teve apenas 2 filhos. Um deles sofria de uma doença mental, que o impossibilitou de assumir a administração da casa. O outro foi precisamente Simão Velho de Moscoso, que acabaria por morrer sem filhos. Assim, se extinguiu a linhagem direta da família que sonhou e construiu a Brejoeira. Segundo os apontamentos do velho mordomo, depois da morte de Simão, iniciou-se uma verdadeira dispersão do património da casa. Em 1882, seguiram para Lisboa móveis, pratas, roupas, pinturas e muitos outros bens que decoravam os salões deste palácio. É muito provável que, juntamente com esses objetos, tenham seguido também os arquivos da família, plantas, correspondência, contratos e documentos que hoje responderiam a muitas perguntas. Se assim aconteceu, perduraram-se para sempre. É por isso que continuamos sem saber quem desenhou verdadeiramente a Brejoeira. E é um pormenor que ilustra bem esta dispersão do património. Por exemplo, o retrato de Luís Pereira Velho de Moscoso, o fundador do palácio, já não se encontra em Monção. Hoje está exposto na pousada de Santa Marinha da Costa, em Guimarães. Como é que foi ali parar? Não sabemos ao certo. Muito provavelmente fez parte deste conjunto de bens que saiu da Brejoeira, após a morte do último representante da família, e que mais tarde acabou disperso por diferentes proprietários e coleções. Foi então que o palácio passou para herdeiros mais afastados, famílias estabelecidas em Lisboa, que acabariam por o vender a um novo proprietário. E mais tarde chegaram assim novos proprietários. Pedro Araújo foi o grande empresário do Porto. Ele foi um grande comerciante, foi presidente da Associação Comercial do Porto, foi também um deputado às Cortes, foi governador civil do Porto no tempo do rei Dom Manuel II, era um membro da alta burguesia portuense, um homem poderoso e muito rico. Foi ele que salvou o palácio de um período de abandono. Modernizou a propriedade, mandou instalar eletricidade, introduziu o telégrafo, recuperou interiores, reorganizou jardins e bosques. E transformou novamente a Brejoeira numa das grandes casas senhoriais portuguesas. Mas há uma personagem inesperada que nos ajuda hoje a conhecer toda esta história. É curioso pensar que muito do que hoje sabemos sobre a vida da Brejoeira nesta fase não nos chegou através de grandes historiadores ou de documentos oficiais. Chegou-nos, imaginem, através de um barbeiro. Um barbeiro, sim, um simples barbeiro de Monção, António Sá Vieira. Durante décadas, António Sá Vieira foi barbeiro em Monção. A sua barbearia era muito mais do que um local onde se cortava o cabelo ou se fazia a barba. Era um verdadeiro centro de convívio. Era um local onde se discutia política, se comentavam casamentos, se falava dos negócios de terra e, claro, das visitas ilustres ao Palácio da Brejoeira. Enquanto os clientes conversavam, António Sá Vieira ouvia atentamente e escrevia tudo nos seus cadernos. Mais tarde, o seu filho iria continuar este trabalho. E graças a estes apontamentos, hoje conhecemos episódios deliciosos da história do palácio que de outra forma teriam ficado perdidos para sempre. Foi o barbeiro que registou, por exemplo, uma das visitas mais engraçadas e mais populares a este local. Dom Afonso de Bragança era tio de Dom Manuel II. E Dom Afonso tinha uma paixão muito grande por automóveis. Era uma paixão que era pouco comum para a época. Numa altura em que a maioria das pessoas nunca tinha visto um carro, ele percorria as estradas de Portugal ao volante da sua máquina, despertando espanto por onde passava. Conta ao barbeiro que quando o automóvel se aproximava pelas ruas de Monção, as pessoas afastavam-se rapidamente e gritavam umas às outras: "Arreda, arreda!" E foi precisamente essa expressão popular que nasceu a alcunha que ficou conhecido Dom Afonso, o Arreda. E hoje sorrimos ao imaginar esta cena. Mas há um detalhe muito curioso, é que aquele automóvel que tanto assustava a população circulava a cerca de 15 km por hora. Imaginem, imaginem. Hoje parece uma velocidade quase ridícula, mas pouco mais de 100 anos atrás representava de facto o futuro a chegar às pequenas vilas portuguesas e a novidade naturalmente. E também sabemos, pelos cadernos deste barbeiro, que no Jardim de Inverno da Brajoeira existe um busto de Dom Manuel II, o último rei de Portugal. E a sua presença não é nada casual. O proprietário da Brajoeira, Pedro Araújo, era um dos grandes empresários do Porto, um monárquico convicto e amigo da família real. Como já disse, foi governador civil do Porto durante o reinado de Dom Manuel II e recebeu do próprio rei o título de Marquês da Brajoeira. No entanto, a história voltaria a mudar de rumo. Em 1910 foi implantada a República. E Pedro Araújo, fiel às suas convicções, retirou-se da vida política. Ele era um convicto monárquico. Nunca chegou sequer a usar o título de Marquês da Brajoeira. Preferiu viver discretamente entre as vinhas e os jardins desta sua magnífica propriedade. Mas a Brajoeira continuou a viver anos de grande esplendor. O barbeiro descreve um ambiente de elegância, hospitalidade e intensa vida social. Um dos momentos mais memoráveis aconteceu em 1913, quando o filho de Pedro Araújo, Dr. Eugênio, celebrou seu casamento na capela do palácio. A ocasião era muito especial, porque coincidia com as bodas de prata dos seus pais. E para celebrar este duplo acontecimento, foi inaugurado um pequeno teatro construído na propriedade. Eu vou contar-vos que quando entrei neste espaço de teatro, eu fiquei encantada, porque ele é mesmo um teatro a sério, pequenino. É uma miniatura de um teatro profissional e está equipado com tudo, com palco, cenários, camarins, muito, muito bonito. Nessa noite, uma companhia de teatro vinda do Porto apresentou um espetáculo perante os convidados, transformando a Brajoeira num dos mais elegantes salões do Alto Minho. Mas aquele brilho duraria pouco. A Primeira Guerra Mundial alterou profundamente a vida económica e social da Europa. As grandes festas tornaram-se cada vez mais raras, e já na década de 1920, a morte de Pedro Araújo marcou o fim de uma das épocas mais felizes da história da Brajoeira. Como se o destino insistisse em repetir-se. Poucos anos depois, o seu filho mais velho suicidou-se. Perante esta sucessão de tragédias, o filho mais novo decidiu vender a propriedade. Mais uma vez, o Palácio da Brajoeira preparava-se para mudar de mãos e iniciar um novo capítulo da sua longa história.

0: A história deste palácio estava longe de terminar. Na década de 1930, o palácio encontrou uma nova família. O empresário Francisco Oliveira Paes adquiriu a propriedade e, pouco tempo depois, ofereceu-a à sua única filha, Hermínia Oliveira Paes. Um presente pelo facto de ela ter feito ou ter comemorado os seus 18 anos. Conta-se que lhe entregou simbolicamente a chave do palácio pousada sobre uma pequena almofada. Era muito mais do que a oferta de uma casa. Era a entrega de um património, de uma responsabilidade, de uma história que passaria a ser também a história de Hermínia Oliveira Paes. Nos primeiros anos, a família vivia em Lisboa e a Brajoeira era apenas um refúgio de férias. Nos salões voltaram a realizar-se grandes recepções, recebiam-se convidados e o palácio recuperou parte da animação de outros tempos. Foi também nesta época que a Brajoeira acolheu um dos encontros políticos mais marcantes do século XX, em 1950. A sua sala de jantar recebeu António de Oliveira Salazar e o general Francisco Franco, numa reunião que ficou para a história e que demonstra bem a importância e o prestígio desta casa senhorial. Mas o destino de Hermínia Oliveira Paes acabaria por mudar. Na década de 1960, aquilo que começara por ser uma casa de férias transformou-se numa verdadeira paixão. Ela apaixonara-se pela Brajoeira, pelas suas vinhas, pelos jardins, pela paisagem do Alto Minho e tomou uma decisão que mudaria para sempre o futuro desta propriedade. Deixou Lisboa e veio viver para Monção. Mais do que proprietária, tornou-se a grande impulsionadora da moderna Brajoeira. Rodeou-se de melhores especialistas, agrónomos e enólogos da época. Modernizou a exploração agrícola e apostou decididamente na casta que melhor representava esta região, o Alvarinho. E graças à sua visão, este vinho começou a conquistar prémios, reconhecimento e mercados internacionais. Pouco a pouco, o nome do palácio deixou de estar associado apenas à sua magnífica arquitetura e passou também a ser sinónimo de excelência vinícola. E muito deste prestígio deve-se à visão, à dedicação e ao amor que Dona Hermínia Oliveira Paes dedicou a esta terra durante grande parte da sua vida. Hoje, quando percorremos os seus jardins e caminhamos pelas alamedas ou observamos as vinhas que rodeiam o palácio, percebemos que este lugar é muito mais do que uma magnífica residência senhorial. É um retrato de 2 séculos da história de Portugal. Aqui cruzam-se reis, fidalgos, guerras e revoluções, monarquia, república, Salazar e Franco, arquitetos, escritores, agricultores e gente simples como um barbeiro. Tudo isto cabe dentro de um palácio que nasceu de um sonho. O sonho de um homem que quis trazer um pedaço da corte para o coração do Alto Minho e conseguiu. Um palácio que nos emociona pela arquitetura, pela sua beleza, mas acima de tudo pelas pessoas que lhe deram vida e escreveram a sua história. Tive o privilégio de visitar a Brajoeira há alguns anos. E, curiosamente, quando fiz a visita, descobri que 2 dos meus grandes amigos são descendentes da primeira geração dos proprietários deste magnífico palácio moscoso. E se me estiverem a ouvir, caros amigos, Carlos e João Antunes, eu deixo-vos um abraço muito especial. Através da vossa família, também vós ajudais a manter viva a memória deste lugar extraordinário. É um legado. E é isto que a história tem de mais bonito. Não vive apenas nos livros ou nas pedras dos monumentos. Vive nas famílias, nas memórias, nas histórias que passam de geração em geração e que nos ligam ao nosso passado. Se este verão passar por Monção, reserve algumas horas para visitar o Palácio da Brajoeira. Caminhe pelos seus jardins, descubra os seus salões e deixe-se envolver por uma história que continua bem viva. Eu despeço-me por hoje, já voou muito longa, com muito carinho e amizade. Obrigada por me acompanhar mais uma viagem neste tempo de férias. Desejo uma excelente semana e que Deus possa estar sempre na sua vida. É o meu desejo e a minha oração. Até para a semana, se Deus quiser.
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1: Estamos de volta para mais um espaço de saúde e bem-estar, como já é habitual, aqui nas manhãs da RCS, contando uma vez mais com Lara Prazeres, bioquímica e consultora técnica. Olá Lara, bom dia!
2: Olá, bom dia Sara.
1: A semana passada falámos sobre a importância de aproveitar as férias também como um tempo de descanso, sair das rotinas, relaxar, como o nosso organismo bem precisa. E muitas vezes é também uma oportunidade para aproveitar e ir à praia, não é? E nós aqui temos a nossa costa portuguesa, não é? Com praias riquíssimas, que de facto são um verdadeiro convite nesta altura do ano. E com crianças, mais ainda, com cuidados redobrados, mas onde há areia. E hoje é sobre isso que vamos falar. Areia. A areia é uma aliciante, não é? Para passearmos, para brincarmos, fazermos construções e por aí fora. Então hoje vamos falar precisamente sobre brincar na areia. Lara, qual é a importância e também os cuidados que devemos ter quando brincamos na areia?
2: Olha, brincar na areia é uma atividade, então, para nós adultos tem os seus benefícios, para o desenvolvimento então da criança muito mais, porque estimula os diferentes sentidos, né? O tato, porque aí nós temos a várias texturas e até a temperatura, não é? A visão, tem a ver com as cores e a forma, quando nós fazemos aqueles castelos, nós utilizamos alguns utensílios, a audição, o ouvido e até mesmo o paladar, porque muitas vezes, depende da idade da criança...
1: Como sereia!
2: Pois, exatamente. E, portanto, isso é importante, é benéfico a nível de contacto, a nível físico.
1: Comer areia não é tão benéfico, mas o contacto, digamos assim, o estimular, não é? A experiência...
2: Sim. É isso não, mas em termos de coisa, a nível de desenvolvimento de algumas habilidades, e até podemos pensar, por exemplo, no encher e esvaziar alguns utensílios da areia, ou até criar um mundo e após o brincar na areia, ou até durante, a criança pode ampliar o seu vocabulário também, portanto, uhum. É extremamente importante e é bom também nós, como adultos, estarmos junto da criança, para além dos benefícios para nós, disto tudo que eu falei, nós também podemos também enriquecer aquele momento com a criança, com o nosso filho, com a filha.
1: Com os netos, os afilhados.
2: Sim, e podemos também partilhar e poder ajudar também a que esse estímulo seja muito mais eficaz, não é? E ao mesmo tempo vai também nos beneficiar a nível do bem-estar, porque naquele momento nós estamos a criar memórias, nós estamos a relaxar também, porque a nível de hormonas, estamos a produzir as hormonas do bem-estar, e também é importante também para os adultos brincar na areia e poder ter este contacto também com as crianças nessas brincadeiras e construções na areia, sabe?
1: Além do protetor, da toalha, do boné, sim, da água, sim, quais são os brinquedos para brincadeiras, não é, obrigatórios para levarmos então para a praia?
2: Sim, olha, em termos de que tu falaste, é importante os baldes, aqueles baldes ou até aqueles cubos que tenham várias cores e para poder simular a contagem. Depois, é importante a nível de pai, de ensino, para se poder também trabalhar um bocadinho a mobilidade da mão, isso é muito importante. Depois, nós podemos levar também alguns carrinhos, porque depois se fizerem as estradas, não é? Aquelas aberturas entre as na areia, podemos levar alguns carrinhos também. E depois há também aquelas forminhas de várias figuras, incluindo a figura do castelo. Uma das coisas que dos brinquedos, e é um dos cuidados também que eu não falei logo no início, mas que faz sentido falar aqui especificamente nos brinquedos, é importante também ter cuidado. Os brinquedos devem ser adequados para a criança, devem ser limpos após a utilização, não é? Isso é muito importante. E depois tudo também se falarmos a nível de construção e tudo, aquelas, se providenciarem por alguma razão alguma lagoa ou aqueles lagos, ter muito cuidado com as águas também estancadas, é um dos cuidados também que se deve ter e ter em conta quando nós estamos a utilizar os utensílios de águas estancadas, podem criar alguns micro-organismos e é mais complicado. Portanto, água fresca sempre nos utensílios, nos baldes nas figuras, é também importante. E, no fundo, no final, acho que podia também aqui juntar a máquina fotográfica ou o telemóvel para registrar estes momentos tão bonitos em família, essas construções também na areia que se podem fazer na praia, Sara.
1: Muito bem, portanto fazem depois até concursos, ver quem é que constrói ali o melhor castelo, a melhor torre, tantas coisas. É puxar pela imaginação e eu acho que até nós adultos podemos recuar à nossa infância e todos nos divertirmos na areia. Obrigada, Lara, também por estas sugestões e despertares em nós esta vontade de usufruir também da praia, da natureza, não é? Que Deus tanto nos criou nesta altura, não é? A altura para isso, a altura do verão. Para a semana, se Deus quiser, estamos de volta e vamos falar sobre algo que às vezes no verão também nos faz um bocadinho de confusão, não é? Nas manhãs da RCS. Obrigada, Lara, e até lá, se Deus quiseres.
2: Até lá, bom fim de semana, Sara, um beijinho.
1: Lara Prazeres, connosco hoje a falar sobre a importância de brincar na areia, bioquímica, consultora técnica, que para a semana volta então a estar connosco aqui, a esta hora.
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0: de mais alto para te levar uma mensagem que vem do alto. Salomão, no capítulo 23, nos versos 29 e 30, traz-nos uma mensagem tremenda. Uma mensagem sobre uma coisa que algumas vezes nós não nos apercebemos sequer que pode acontecer connosco, mas pode muito bem vir a acontecer e se calhar já vimos acontecer em algum familiar nosso. Daí a advertência dada por Deus. Diz ele, no capítulo 23, nos versos 29 e 30, Provérbios, logicamente: quem anda sempre em contendas e lamentos, ferido sem motivo e de olhos avermelhados, são aqueles que se deixam arrastar pelo vinho e fazem sem cessar novas misturas de álcool. Uma advertência tremenda. Eu já passei por isto de beber álcool e das suas consequências. Eu tive um tio também que eu costumo às vezes brincar dizendo que só apanhou uma bebedeira na vida, só que ela durou 40 e muitos anos e só terminou quando ele chegou a um sanatório. É sempre tempo de nós arrepiarmos caminho. E o melhor caminho, o melhor tratamento, muitas vezes, é a prevenção. E a prevenção, neste caso, do álcool, é nós não bebermos o álcool. É nós abstermos do álcool. A palavra de Deus, na infinita sabedoria de Deus, relembra-nos muitas e muitas vezes que nós não devemos consumir o álcool, que o álcool é mau conselheiro para nós. Por isso, amigo, por isso, amiga, procure eliminar isso da tua vida, se isso existe na tua vida. Se não, parabéns, estás no bom caminho.
1: 2 minutos com Ele. 2 minutos com Deus. Um apontamento de José Colasso.

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1: Está a ouvir o Diário da Saúde aqui na sua RCS, um espaço em antena dedicado à promoção da saúde e do bem-estar, onde lhe trazemos informação clara, prática e útil para cuidar melhor de si todos os dias. Hoje quero falar de uma vitamina absolutamente essencial para o funcionamento do nosso organismo e a sua falta poderá estar relacionada com vários problemas de saúde. Falo da vitamina D. Muitas vezes associamo-la apenas ao sol e aos ossos, mas a verdade é que o seu papel no organismo é muito mais vasto. A vitamina D contribui para um envelhecimento saudável, ajuda a manter os ossos fortes e desempenha um papel fundamental no bom funcionamento do sistema imunitário. Além disso, alguns estudos sugerem ligações entre a deficiência de vitamina D e vários problemas de saúde, incluindo depressão, fraturas, diabetes, doenças cardíacas, cancro e infecções. Mas como saber se poderá estar com níveis baixos? Segundo a Cleveland Clinic, um prestigiado centro médico académico nos Estados Unidos, existem 4 sintomas em adultos que muitas vezes passam despercebidos e que não deve ignorar. Primeiro, dor nos ossos. Pode ser um sinal de alerta. Segundo, fraqueza ou dores musculares. Se sente que perdeu força ou que os músculos doem sem razão aparente, convém investigar. Terceiro, fadiga, ou seja, cansaço. Aquele cansaço constante que não melhora mesmo depois de descansar pode estar relacionado com déficit de vitamina D. E quarto, alterações de humor. A deficiência de vitamina D tem sido associada em estudos observacionais a uma maior prevalência de sintomas depressivos e alterações de humor, embora a relação causal ainda não esteja totalmente estabelecida. E por que razão pode faltar a vitamina D? As causas são várias. Pode haver pouca ingestão de alimentos ricos nesta vitamina ou falta de exposição solar suficiente. Também existem condições que dificultam a sua absorção, como doenças do intestino delgado ou insuficiência pancreática, e outras que dificultam a conversão de certos compostos na sua forma ativa pelo organismo, como a cirrose. Certos medicamentos também podem interferir nestes processos. Há ainda fatores de risco a considerar. Falta de exposição ao sol, tom de pele mais escuro, idade avançada, excesso de peso ou sofrer de doenças que afetem a absorção de nutrientes, como a doença de Crohn ou doença celíaca. Problemas no fígado ou nos rins também podem comprometer a síntese adequada de vitamina D. O tratamento depende sempre de cada caso, mas geralmente envolve uma combinação de ajustes alimentares e suplementos, até porque a maioria das pessoas não apanha sol suficiente ao longo do ano. Por isso, o desafio de hoje é simples. Esteja atento aos sinais do seu corpo. Se sente cansaço constante, dores inexplicáveis ou alterações de humor, talvez seja a altura de conversar com o seu médico e avaliar os seus níveis de vitamina D. Cuidar da saúde é, muitas vezes, dar atenção aos pequenos sinais antes que se tornem grandes problemas. Por hoje, termina aqui mais uma edição do Diário da Saúde. Se esta mensagem lhe foi útil, partilha com alguém de quem gosta. Fique bem e até ao próximo episódio.
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1: Carrapatos à espera. Ide, portanto, fazei discípulos de todas as nações, batizando-as em nome do Pai, do Filho e do Espírito Santo. Mateus capítulo 28, versículo 19. Quando li pela primeira vez sobre o tempo que certos carrapatos conseguem esperar pela passagem de um animal de sangue quente, pensei, que lição isto nos dá sobre o amor de Deus? Algumas espécies de carrapatos conseguem esperar anos inteiros, às vezes mais de uma década, em estado de dormência, até sentirem o calor que lhes indica que chegou a hora de se alimentar. Poderíamos dizer que o carrapato é um exemplo de paciência, mas não seria recomendável que alguém imitasse um carrapato, esse pequeno monstro sedento de sangue que tantos problemas causa. Depois pensei no tempo que as pessoas do mundo esperam pelo calor do amor de Jesus. Um calor que só é apresentado pelos seus seguidores que vivem a sua vida e espalham o seu calor. Antes de Jesus entrar na nossa vida, não somos muito melhores do que um carrapato. A Bíblia diz que a nossa justiça é como trapos de imundícia. Não temos muito que nos orgulhar. Mas pelo que espera um carrapato? E como sabe quando o objeto esperado está ali? Uma espécie de carrapato sobe uma árvore, dirige-se a um galho e espera até sentir o calor que irradia do solo. Esse calor é o sinal para se lançar. O plano é aterrar no animal que originou o calor, normalmente um mamífero. Como medida de precaução, o carrapato testa a pele para verificar a presença do ácido butírico, uma substância emitida pela pele de todos os mamíferos. Se o teste for positivo, o aparelho bucal entra em ação. A bomba de sangue ativa-se e, em pouco tempo, o carrapato está com o tanque cheio. O carrapato não é uma visita desejável e não quer dizer que devamos ser como ele quando conhecemos o caráter amoroso de Jesus. O que penso é que há milhões de pessoas no mundo, algumas delas sedentas, que há muito tempo esperam sentir o calor de Jesus através de ti e de mim.
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1: Estamos de volta para lhe trazer mais um médico de família e eu volto a estar na companhia da doutora Eunice Parcelas. Eunice, mais uma vez, bem-vinda.
2: Obrigada.
1: Eunice, tu hoje escolheste como tema para abordarmos aqui no médico de família a trombose, mais especificamente trombose venosa. Porquê é que escolheste este tema?
2: Porque realmente é uma ocorrência de saúde bastante frequente e que está muito relacionada também com os internamentos, as cirurgias, portanto, alguns procedimentos médicos e que é bastante relevante e também porque tem muito a ver com os fatores de risco que podem levar a essa trombose.
1: Então vamos por aí, começar já por aí. O que é a trombose?
2: Ok, uma trombose é, portanto, a formação de um trombo dentro de um vaso sanguíneo, neste caso de uma veia, ou da circulação onde circula o sangue venoso, em que realmente há a formação desse trombo e o alojamento desse trombo dentro, portanto, de um vaso sanguíneo, o que faz com que haja uma dificuldade, portanto, na passagem do fluxo sanguíneo através desse trombo. Portanto, pode haver uma obstrução total em que o sangue não passa sequer, ou pode haver uma obstrução parcial em que o sangue passa, mas com mais dificuldade. No fundo, é como se fossem os canos entupidos, não é? Em que temos lá algo a obstruir, no fundo.
1: Que tipos de trombose há? Porque eu sei que há mais do que um tipo de trombose.
2: Exatamente, portanto, nós temos a trombose arterial e venosa, mas neste caso vamos falar sobre a trombose venosa. A trombose venosa divide-se em trombose venosa profunda, portanto temos a trombose, é uma trombose que ocorre nas veias mais profundas, portanto não são aquelas veias tão superficiais ao pé da nossa pele, mas as veias mais profundas, como aquelas veias maiores, por exemplo, que trazem o sangue das pernas cá para cima, no fundo.
1: E mais relevantes também, não é?
2: Sim, as veias superficiais são veias mais pequenas e são veias mais, portanto, não são tão importantes, não é? Portanto, esta trombose venosa profunda é aqui a mais comum, esta trombose é a mais comum. Depois temos o tromboembolismo pulmonar, que são assim os principais. Depois temos a trombose venosa superficial, não é? Que esta ocorre em veias mais superficiais, mais perto da pele, que não é tão grave, é um bocadinho mais ligeira. E depois temos outras tromboses em locais que não são tão comuns, como no território da veia porta, da veia esplénica, as veias cerebrais e também a veia renal. Aqui no, portanto, falando da trombose venosa profunda, portanto, é a formação de um trombo, de um coágulo numa veia, maioritariamente do membro inferior, portanto, acontece maioritariamente nas pernas. E realmente, portanto, nós sabemos que é muito importante o sangue voltar ao coração, não é? E neste caso há aqui uma obstrução à passagem do sangue. A principal complicação da trombose venosa profunda é o tromboembolismo pulmonar. Portanto, podem desprender-se bocadinhos deste coágulo, como se fossem aqui um miolo de pão que está ali entupido, que liberta umas migalhinhas, e essas migalhinhas podem migrar para a circulação pulmonar. Portanto, neste caso são artérias pulmonares, apesar de se falar em tromboembolismo venoso, são artérias pulmonares. E realmente essas migalhinhas podem se alojar lá nas artérias do pulmão e dar o tromboembolismo pulmonar.
1: Que pode até, em situações mais graves, ser fatal, não é?
2: Sim, já vamos falar sobre isso. Depois, essa trombose venosa profunda também pode originar um síndrome pós-trombótico, em que realmente é como se fosse aqui uma trombose crónica e que os sintomas perduram mais tempo porque não há uma recanalização, vá lá. E esta trombose venosa profunda, para além de poder dar o tromboembolismo pulmonar, pode progredir, pode ficar uma trombose maior e pode recorrer, portanto pode repetir-se no tempo. O tromboembolismo pulmonar realmente pode ser mais grave, não é? Uhum. Porque temos aqui uma oclusão de artérias, neste caso chamam-se artérias porque são as, no fundo, são aqueles vasos que vão levar o sangue a ser oxigenado no pulmão, portanto vão desde o ventrículo direito, passam ali, portanto depois vão para o pulmão e é suposto ser oxigenado e voltar ao coração. Portanto, não havendo este processo, realmente isso pode ser fatal, não é? Mas depende do grau de tromboembolismo pulmonar. Pode ser um tromboembolismo pulmonar que acomete ali umas artérias pulmonares mais pequeninas, não tão importantes, e pode acometer um território maior e realmente ser mais extenso.
1: Como identificar? Como é que nós percebemos os sinais, os sintomas?
2: Uhum. Pronto, aqui numa trombose venosa profunda, o principal sintoma é dor. portanto, dor na perna. Se ocorrer na perna, também pode ocorrer nos membros superiores, mas é mais raro. O principal sintoma é a dor. Também pode ocorrer alguma sensibilidade assim maior. A pessoa pode não ter dor, mas sentir assim a perna assim um bocadinho com uma sensação esquisita. Pode ficar mais vermelha com o aumento da temperatura, portanto quente. E pode haver também inchaço. Portanto, uma perna inchada normalmente é só uma. Portanto, não são as duas inchadas de igual forma, é só uma. Estes são assim os principais sintomas da trombose venosa profunda. Do tromboembolismo pulmonar ou do embolismo pulmonar, pode haver falta de ar, que é o sintoma assim mais comum, é falta de ar. E pode haver também, portanto, um aumento da respiração, portanto, uma respiração mais acelerada. Pode haver mesmo desmaio, se for um tromboembolismo pulmonar mais grave, pode haver o desmaio, portanto, a síncope, a perda dos sentidos, não é? E se envolver uma parte do pulmão, ou seja, em que há, no fundo, o pulmão deixa de funcionar ali numa certa parte, a parte que é irrigada, por exemplo. Podemos ter mais sintomas pulmonares, portanto, podemos ter dor no peito, podemos ter até tosse com sangue, portanto, pode haver assim alguns desses sintomas assim mais graves, mais preocupantes. Se for também extenso, pode levar mesmo também a cianose, que é a coloração mais azulada dos lábios ou de outras partes portanto, da pele. E realmente, pronto, basicamente é a tensão mais baixa também. Pronto, normalmente é uma condição que as pessoas sentem que têm, apesar de raramente ser assintomática.
1: A questão é que esse tipo de sintomas que tu mencionas podem ser por variedíssimas outras questões, não é?
2: Exatamente.
1: Uma dor na perna,
2: sim.
1: Uma tosse.
2: Sim, sim,
1: isso deve-nos levar, de alguma forma, mesmo quando temos esse tipo de sintomas, a ir logo ao médico ou tentar perceber o que se passa?
2: Temos que ver aqui o contexto, não é? Por exemplo, se eu for fazer assim um treino de pernas, que já não faço há muito tempo, ou vou fazer uma corrida de 10 km e eu nunca corro, e no dia a seguir me doer as duas pernas, isso é expectável, não é? Agora, se eu de repente, por exemplo, eu fiz uma cirurgia, ou por exemplo, parti a perna e estive imobilizada em casa durante um mês, quase, a mexer muito pouco, e de repente começo com uma perna muito inchada, a doer-me, uma dor forte, uma dor moderada a forte normalmente, que é só de um lado, a perna inchada só de um lado, aí realmente eu devo ir ao médico. Tal como se eu tiver falta de ar, basicamente a falta de ar quase sempre deve motivar a ir ao médico, a não ser que a pessoa já tenha asma, já tenha uma doença pulmonar conhecida e tenha falta de ar frequentemente e tenha medicação para isso. Mas normalmente uma falta de ar, por exemplo, ou a pessoa não se sentir bem ou desmaiar, deve motivar a ir ao médico.
1: Exato, é. Agora, o porquê que acontece? Em senso comum, nós ouvimos falar de um papão, que é o colesterol, o entupimento das veias, olhando para aquilo que nos estás a dizer, mas pode ser muito mais complexo do que isso, ou até mais simples. Podes-nos explicar porquê que acontece?
2: Uhum. Portanto, no fundo do nosso corpo, nós temos um grande equilíbrio entre a coagulação e a hemorragia, não é? Portanto, nós queremos, portanto, o nosso corpo está feito e muito bem feito para que, quando eu me corto, por exemplo, esse sangue que está a começar a correr seja estancado, não é? Portanto, vai acontecer ali coagulação a nível local, mas eu não quero que haja uma coagulação a nível do corpo todo, não é? Porque senão vai haver formação de coágulos. Portanto, há um equilíbrio entre nem muita hemorragia, porque senão eu deito muito sangue e o sangue não para quando, claro, eu faço uma ferida, quando eu sou operada, portanto, quando há...
1: É uma defesa do próprio
2: exatamente,
1: organismo.
2: Exatamente, exatamente. E também não queremos coagulação a mais, senão vai haver formação de coágulos, não é? Portanto, nós sabemos que o nosso sangue tem essas características de... Portanto, tem por um lado fatores de coagulação. Dentro do nosso plasma nós temos fatores de coagulação que ajudam a coagular o sangue e temos fatores de anticoagulação que diminuem essa coagulação e até fatores também que vão desfazer esses coágulos. Portanto,
1: ou
2: temos
1: seja,
2: aqui
1: é
2: um equilíbrio.
1: Preciso o equilíbrio e que eles atuem no momento certo.
2: Exatamente. E portanto, porque é que acontece uma trombose? Porque há uma coisa que se chama a tríade de Virchow, que portanto, são três fatores descritos por um médico no século XIX, em que é, portanto, temos aqui a estase venosa. A estase venosa, o que é? Temos portanto, o sangue não, não circula muito. Portanto, há uma, está mais parado. Como se fosse assim um rio mais parado, não é? O rio mais parado parece que acumula mais sujidade, não é? E portanto, nós sabemos que se nós deitarmos uma pessoa que já tenha sangrado muito, que tenha tido um acidente grave ou assim, sabe que se sangrar muito e o sangue cair para o chão e ficar ali no chão, o sangue não vai ficar igual. O sangue vai ficar coagulado, vai começar a ficar a formar coágulos, não é? Sabemos que as mulheres também, quando têm a menstruação, se sangrarem muito, muito, muito, o sangue, há a formação de coágulos, não é? E portanto, se nos tirarem sangue para a análise e o tubo em si não tiver anticoagulante, o sangue forma um coágulo. Portanto, o nosso
1: automaticamente,
2: exatamente. Portanto, o sangue estar mais parado é um fator que predispõe a trombose. Por outro lado, a lesão endotelial ou a lesão dos vasos, do revestimento dos vasos, também predispõe a trombose. Ou seja, se eu tiver ali um fator de traumatismo, uma inflamação nos meus vasos, há mais probabilidade de trombose, o que acontece em contextos de cirurgia, de traumatismos, de acidentes, etc. Por outro lado, a hipercoagulabilidade, que acontece, por exemplo, no cancro, acontece na gravidez, é um estado normal protrombótico. Por exemplo, no Covid-19, na doença Covid-19 também havia hipercoagulabilidade. Aqui também há mais risco de tromboses. E portanto, se houver estes três fatores juntos ou um deles mais evidente, podemos ter uma trombose.
1: Sendo que alguma medicação também traz alterações na espessura do sangue, não é?
2: Sim, pode haver. Mas existem principais fatores de risco, mais do que a medicação, existem alguns fatores de risco que predispõem a trombose porque desequilibram este equilíbrio, não é, que nós falámos. Existem fatores mais genéticos e existem fatores adquiridos que não têm a ver com a genética. Portanto, os fatores genéticos, sabemos que existem algumas mutações genéticas que podem predispor a trombose, como a mutação do fator 5 de Leiden ou a mutação do gene da protrombina. E depois os fatores adquiridos, temos muitos. Portanto, a obesidade predispõe a trombose. A imobilização predispõe a trombose, uma pessoa que esteja mais parada. Uma cirurgia. A gravidez também é um estado natural, mas que realmente predispõe mais a trombose, exatamente. O cancro também predispõe mais a trombose. O tabaco, o tabagismo também. A contracepção hormonal, portanto a pílula, se for combinada, tiver estrogénios, também aumenta um pouco o risco de trombose. A terapêutica hormonal de substituição, portanto as mulheres após a menopausa existem mulheres que fazem esta terapêutica hormonal de substituição por causa de alguns sintomas que têm, e realmente isso pode também aumentar um bocadinho o risco trombótico. Atenção, se alguém estiver a fazer algum destes medicamentos, não fique assustado, não é? Isto é sempre pesar aqui o benefício e o risco. Se a pessoa não tiver outros fatores de risco, sempre tiver sido saudável e o benefício desta terapêutica for muito importante, não é? Aqui faz sentido fazer.
1: Toda esta medicação,
2: exatamente,
1: é considerada através do médico de família,
2: exatamente,
1: portanto que depois também vigia todas,
2: exatamente,
1: essas questões.
2: Exatamente. Depois temos um síndrome muito importante, que é o síndrome antifosfolipídico, que predispõe para, é assim dos mais importantes, que predispõe para trombose também. E pronto, e depois existem outros, os catéteres venosos centrais também, e alguns medicamentos, pronto, etc.
1: 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É apenas uma mensagem. Desculpa, deixa-me então voltar ao nosso assunto. Quais são os fatores de risco? Quer sejam comportamentais ou não, o que é que, em que situações é que nos pode colocar em risco a ter uma trombose?
2: Portanto, no fundo foram estas que eu falei ainda há pouco, não é? Portanto, se tivermos obesidade, se tivermos, portanto, uma cirurgia, uma imobilização, é sempre importante, quando temos um destes fatores de risco, por exemplo, se uma pessoa tem uma fratura, parte uma perna, tem que ser operada, portanto, tem aqui dois fatores, não é? Tem aqui a lesão, o traumatismo, tem aqui a imobilização, que vai ficar mais parada algum tempo, porque não pode andar ou mexer aquela perna tanto, não é?
1: Tem a cirurgia. Desculpa, os fatores multiplicam-se. Se eu tiver mais do que um fator,
2: exatamente,
1: o perigo multiplica-se,
2: exatamente,
1: também.
2: Exatamente. E, portanto, no fundo, é tentar. Se um fator for inevitável, portanto, eu parti uma perna, ok, vou ter que ser operada, vou ter que estar imobilizada, então eu vou tentar otimizar todos os outros fatores de risco, por exemplo. A tentar andar mais rapidamente quando consiga, não estar tão parada. Por exemplo, uma pessoa que faz terapêutica hormonal de substituição ou que faz, por exemplo, a pílula que falámos combinada, evitar ao máximo fumar, porque já são dois. Aliás, está contraindicado fumar e fazer a pílula combinada, por exemplo, porque realmente são duas coisas que se acumulam. E, portanto, se eu tenho um fator que é inevitável, é tentar evitar todos os outros, não é?
1: A vigilância é também um fator importante, no sentido de, quando se tem um fator de risco, estar nas suas consultas habituais, não propriamente pela trombose, mas se eu estou numa situação de gravidez, não faltar às minhas, sim, consultas, não faltar à presença do meu médico de família, vai ajudar também. Os exames, tu-me lembrar, por exemplo, os exames de rotina que todos nós devemos fazer, são tudo coisas que pelo menos nos podem ajudar a perceber se há alguma complicação, se há alguma alteração no sangue,
2: claro,
1: e perceber se aumenta ou não os fatores de risco, não é?
2: Claro, exatamente. Portanto, portanto, gravidez, qualquer doença, é muito importante o seguimento médico, e mesmo pessoas saudáveis é importante ir ao médico de vez em quando. E no caso realmente de termos algum sintoma, há bocadinho, como falaste, perguntaste como é que eu sei então se é uma trombose, porque são sintomas às vezes banais, não é? Como é que eu sei se pode ser uma trombose ou se pode ser outra coisa qualquer? É realmente na dúvida ir ao médico, porque o médico tem as ferramentas para diagnosticar estas doenças e para as tratar, não é? E portanto, às vezes a pessoa fica na dúvida, mas vale ir ao médico, e realmente o médico tem as ferramentas para identificar e tratar de forma... Que é muito importante também a parte do tratamento da trombose, não é?
1: Já que estás por aí, não hesitamos. Como é que funciona o tratamento?
2: Sim. Portanto, o tratamento, tanto da trombose venosa profunda como do tromboembolismo pulmonar, passa muito pela anticoagulação. Portanto, a anticoagulação são medicamentos que podem ser por via parentérica, ou seja, pode ser por injeções na barriga, ou por via intravenosa, aqui são as heparinas, não é? Já ouve-se falar muito. Ou pode ser por via oral. E esta medicação, o que vai fazer é, ela não vai tirar o coágulo, portanto ela não vai eliminar o trombo, mas vai controlá-lo e vai fazer com que não se formem mais trombos. Porque o que é muito importante numa trombose é que, ao ocorrer uma trombose, isto é um dos maiores fatores de risco para trombose.
1: É a reincidência,
2: não é? Sim, dos maiores fatores de risco para trombose é ter havido uma trombose. Portanto, se eu tiver uma trombose, a probabilidade de eu ter outra é alta. Especialmente se os fatores de risco continuarem presentes, não é? E, portanto, é muito importante aqui a anticoagulação. A duração dessa anticoagulação depende da situação. Se ocorrer numa situação muito específica, com um contexto muito específico, com fatores de risco que nós identificamos, por exemplo, uma gravidez, mais uma imobilização, mais outro fator de risco qualquer, provavelmente aí vou fazer durante uns meses, normalmente é 3 a 6 meses, e depois vou reavaliar se é importante continuar. Mas há situações que vão perdurar para sempre, que me vão motivar a necessidade de anticoagulação para sempre. Tal como se eu tiver, por exemplo, várias tromboses. Tenho trombose, faço anticoagulação. Tenho outra trombose. Então, eu vou ter que continuar com anticoagulação para o resto da vida. E realmente aqui muito importante também, no seguimento médico, como tu falaste há pouco, é realmente o seguimento da anticoagulação. Porque há muita gente, muitos doentes, no médico de família, nos hospitais, com anticoagulação. Portanto, que fazem medicação anticoagulante. E acham que aquilo é mais um medicamento, pronto, como se fosse um medicamento da tensão. Portanto, mais um medicamento banal. E não é. Portanto, a anticoagulação é uma medicação que tem potenciais fatores e efeitos adversos, não é? Como a hemorragia. Há mais probabilidade de hemorragia, lá está. Eu vou anticoagular, mas aumento o risco de hemorragia. Então tem que se fazer realmente uma monitorização regular numa consulta de trombose,
1: até
2: de
1: cicatrização, em termos de ferir exatamente. Cortes para fora.
2: Sim, exatamente. Se a pessoa for operada, tem que separar a anticoagulação um tempo antes.
1: Normalmente, até nesse aspecto, em termos de cirurgia, é feita a pergunta diretamente antes, até muitas vezes por escrito, exatamente para a equipe médica já estar preparada
2: claro,
1: para a situação.
2: Claro, anticoagulação. Se for medicação. Anticoagulação oral, portanto, há dois tipos de anticoagulação oral também. Há uns que são assim os mais aborrecidos de se fazer, que há mais anos eram os mais comuns, que é a varfarina, o Varfin, como muita gente conhece, ou o acenocumarol também, em que as pessoas tinham que ir assim todas as semanas, ou de 15 em 15 dias, ou de mês a mês, fazer o INR. Tem que ir ao médico a fazer análise, fazer o INR e depois, consoante o INR, mudava-se a dose. Portanto, é uma medicação que tem um controle muito, muito, muito rigoroso. Mais recentemente surgiram os novos anticoagulantes orais que não necessitam desta monitorização e às vezes as pessoas desleixam-se um bocadinho no
1: Mas
2: cuidado médico.
1: Mas é monitorização na mesma, pelo menos semestralmente tem que...
2: Exatamente.
1: Obriga uma visita ao médico, não é?
2: Exatamente, porque esta medicação, apesar de não se ter que mudar a dose consoante, portanto, uma análise... Tem que se ver sempre os fatores de risco da hemorragia e, por outro lado, tem que se ver se o rim e se o fígado estão a funcionar bem, porque esses medicamentos são eliminados através dessas vias e, portanto, se o rim ou o fígado não estiverem a funcionar tão bem, as doses também têm que ser modificadas. E, portanto, é super importante fazer um acompanhamento médico, seja no médico de família, seja na consulta de anticoagulação, de trombose, o que quer que seja.
1: Bem, só pelos fatores de risco que tu mencionaste, já percebemos claramente que nunca vamos conseguir evitar a 100%. Mas o que é que podemos fazer para evitar os riscos de trombose?
2: Pronto, no fundo é realmente é controlar os fatores de risco, não é? Termos um peso saudável, é evitarmos o tabagismo, numa gravidez tentar, por exemplo, a pessoa ser ativa, não é? E controlar os outros fatores de risco, tentar não ganhar muito peso, por exemplo... É numa cirurgia, portanto, se houver uma cirurgia, a pessoa ter uma alta precoce, portanto, não ficar muito tempo internada.
1: Mas isso não está diretamente no controle da própria pessoa.
2: Não, mas isso é uma coisa que já se faz. Pronto, eu também estou do outro lado, não é? E também sei que são estas coisas que se fazem para proteger as pessoas da trombose, não é? Porque é muito frequente, especialmente em termos hospitalares, é muito frequente. E, portanto, há medidas que se fazem, que se chamam profiláticas, não é? São medidas de prevenção, que também em termos médicos se fazem quando uma pessoa é internada. Por exemplo, há pessoas que têm, hoje em dia, nem todas, mas há muitos internamentos, pessoas que estão internadas por variedíssimos motivos, não é? Que precisam de fazer anticoagulação preventiva, ou seja, fazem anticoagulação para prevenir uma trombose, mesmo que ela não tenha ocorrido. É, isso acontece. Depois, por exemplo...
1: Estava-me a rir porque estava-me a lembrar que há alguns anos atrás, as pessoas faziam aspirina de forma permanente como uma espécie de anticoagulante natural,
2: sim.
1: que não era,
2: sim,
1: mas
2: sim.
1: faziam de forma preventiva. Enfim, hoje em dia não se usa esse... Aliás, nunca se devia ter usado esses métodos, estou-me a lembrar apenas a recordar alguns episódios no passado. Mas há pessoas que vão continuar a fazer algum tipo de medicação, nem que seja mais ligeira, para o resto da vida, não é?
2: Sim, a aspirina ainda há quem o faça de forma preventiva, mas a aspirina não é um anticoagulante.
1: Correto, certo.
2: É um antiagregante. Mas há pessoas que realmente acham que a aspirina está muito mais associada à trombose arterial, na verdade. É, depois podemos falar disso no outro programa. Mas realmente, na verdade, há também aqui fatores de risco para trombose venosa em que não se faz anticoagulação, mas há pessoas... Por vezes os médicos recomendam também fazer aspirina de forma profilática, na verdade.
1: Ah, os próprios médicos fazem essa recomendação.
2: Sim, mas são situações muito específicas. São situações muito, muito, muito específicas.
1: A situação que eu estava a referir pensando que era mais daqueles mitos.
2: Não.
1: Enfim, que a automedicação que acontecia muitas
2: acontece
1: vezes.
2: Acontece muito. Mas há situações em que pode ter indicação. Depois há outras situações que nós podemos, por exemplo, as meias de compressão. Podemos utilizar essa medida como a prevenção no caso de, por exemplo... Eu, por exemplo, agora estou a usar as meias de compressão. Por exemplo, pessoas que têm insuficiência venosa em que as veias... Ou que têm varizes, ou que passam muito tempo em pé ou sentadas... Podem beneficiar de meias de compressão.
1: Aliás, elas são quase obrigatórias em alguns procedimentos médicos e cirurgias, não?
2: Exatamente, portanto, em muitos internamentos a pessoa não faz anticoagulação, mas coloca as meias. Ou então as duas coisas. Durante uma cirurgia são colocadas as meias, muitas vezes são aquelas brancas que vão até cima. E portanto, tanto em termos de portanto, internamento, cirurgias, como mesmo em casa. Após uma trombose, elas podem ser recomendadas a sua utilização, as meias de compressão, podem ir o grau 1, 2, 3 ou 4, mas também em termos de prevenção, mesmo quem não tenha tido uma trombose, mas que tenha ou tenha algum destes fatores de risco, ou realmente esteja mais parada, não é? Ou mesmo que já tenha alguma insuficiência venosa, as válvulas precisam de funcionamento, as válvulas das veias. E a melhor forma delas funcionarem é o movimento. Portanto, o exercício é super importante, fazer exercício físico, que é para as veias levarem o sangue ao coração melhor. As meias, é como se a pessoa estivesse sempre a fazer um bocadinho de exercício ali nas veias, mesmo estando parada, porque as veias têm têm ali uma força progressiva, elas apertam mais em baixo e progressivamente vão apertando menos. O que é que isto vai fazer? Vai fazer com que o sangue vá mais facilmente para cima e favorece o retorno venoso, que é o retorno do sangue ao coração. E, portanto, isso ajuda.
1: Falaste na questão do exercício físico, portanto, ligado ao estilo de vida. Uhum. Dentro dessa área, daquela que nós controlamos de uma forma mais evidente, questão do repouso, também por outro lado, o exercício físico. Se quisermos o contrário do sedentarismo, porque depende das profissões de cada pessoa, não é?
2: Sim, claro.
1: Há profissões em que a pessoa naturalmente já se mexerá mais do que outras.
2: Uhum.
1: Para além disso, haverá alguma coisa em termos de estilo de vida que nós possamos fazer?
2: Sim, portanto, o exercício físico, termos uma alimentação saudável. Sabemos que isso também ajuda a controlar o peso, não é? Que é um fator de risco muito bem reconhecido na trombose, a obesidade. Portanto, a obesidade não é uma coisa estética de todo, não é? E muitas vezes, hoje em dia romantiza-se às vezes um bocadinho isso, não é? Mas realmente é um fator de risco muito importante para a trombose. E portanto, tudo o que seja para melhorar isso, para prevenir isso ou para tratar, é benéfico.
1: Desculpa, estar a interromper.
2: Sim, sim.
1: Porque não é só a questão da obesidade ou do excesso de peso. A gordura abdominal tem também um problema.
2: Exatamente,
1: em si mesmo,
2: sim.
1: Não é?
2: Sim, sim, sim.
1: Porque é aquela gordura que se vai alojar também.
2: Exatamente,
1: nos órgãos.
2: Sim, sim, sim.
1: E que também diria que é um inimigo número
2: sim,
1: um
2: sim.
1: dos
2: sem dúvida.
1: Trombosos.
2: Sem dúvida, sem dúvida. Portanto, tudo que seja a que favoreça essa situação é ótimo. Portanto, também sabemos que os legumes, as frutas ajudam os vasos sanguíneos a funcionar melhor, não é? O repouso é muito importante também, o sono adequado, de qualidade e em quantidade, porque também ajuda a otimizar tudo o resto. O apetite melhora, não é? Mais controlado, ajuda a pessoa também a ter mais energia.

0: E não, não estou a falar de plantas medicinais que fazem alguns milagres, estou a falar de coisas tão simples como o exercício físico, o descanso, a luz solar, entre outros. E para receber esta revista, a única coisa que tenho que fazer é enviar-nos uma mensagem para o 933-939291 com as palavras máquina humana. É tão simples quanto isto. Vou repetir o número: 933-939291. Depois entraremos em contacto consigo para que possa levantar, para que possa receber, assim é que é, a revista gratuitamente em sua casa pelo correio. Vamos também dizer-lhe que este espaço é o espaço é seu, é o seu médico família e que estamos disponíveis para receber as suas sugestões e, quem sabe, as suas dúvidas para que possamos, num programa mais à frente, abordar este tema aqui no Médico Família. Pode usar o mesmo número de telefone. Eunice, mais uma vez, muito obrigado e até ao próximo programa.
1: De nada, até à próxima.
0: Este espaço é de todos e lembro também, especialmente para si que me ouve na Rádio RCS, que também pode assistir a este programa através da TV, no canal 186 da MEL, na TV Novo Tempo, Portugal. Fica à sua espera.
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5: Bem-vindos então ao nosso espaço da Parentalidade Positiva e a pergunta de hoje é: como posso dar a escolher aos meus filhos, mas sem perder a autoridade? Portanto, escolher sim, mas não são eles que mandam, não são eles que decidem tudo, com limites, com sabedoria e sensibilidade, sem imposições. Então vamos lá hoje tentar perceber aonde podemos chegar com esta questão que no fundo é muito, muito, muito interessante, não é? Porque às vezes nem damos a opção de escolha, decidimos, é assim e acabou. Então, Carla Escada, a nossa professora deste espaço da Parentalidade Positiva, está então aqui connosco. Bem-vinda, Carla.
6: Olá, Sara, bom dia. Muito obrigada mais uma vez por me receber. Bom dia aos nossos ouvintes. E, de facto, este é um tema que surge muito, não é? Eu também sou mãe, a Sara também é, e muitas vezes nas sessões de orientação parental as famílias trazem-me esta questão. Carla, até que ponto é que eu devo dar orientação aos meus filhos do que é que eles devem fazer? Porque os pais ficam na dúvida se, quando estão sempre a dar instruções, estão a ser demasiado autoritários ou não. Então é interessante ter surgido este tema para vermos aqui onde é que está o ponto de equilíbrio. Como tudo, nas relações e nas relações entre pais e filhos, é importante encontrarmos o equilíbrio. E nesta questão da autoridade, também é importante que se encontre esse equilíbrio. Então é sobre isso que hoje vamos aqui trazer para ajudar os nossos ouvintes.
5: Então vamos a isso. Se calhar começamos por tentar perceber: as crianças têm necessidade de terem o controle da situação ou têm a necessidade de serem guiados, orientados, para ali sentirem também alguma segurança?
6: Na verdade é tudo isso, Sara. As crianças precisam muito sentir-se seguras. Quando vemos uma criança já com os seus, imagina, 8, 9, 10 anos, em que tem dificuldade em ficar num espaço diferente, ou que está ali muito agarrada aos pais, não é porque a criança não quer explorar, é porque lhe falta a segurança que lhe permite fazer isso. E então, nós pais precisamos ter o nosso nível de autoridade, as crianças precisam saber que os pais estão ali para orientar, para definir regras, para definir limites. Nós já aqui trouxemos várias rúbricas sobre esta parte das regras e dos limites. É importante que as crianças tenham isto. Porquê? É o que ajuda de facto uma criança a organizar-se. A organizar-se internamente, a saber com aquilo que conta, a saber aquilo que é esperado acontecer da parte dela. E quando as crianças crescem com este sistema familiar, digamos assim, vai crescer também a nível de responsabilidade, de autonomia e de confiança. Então a criança vai se sentindo cada vez mais segura de si, das suas competências, porque tem esta base na família que lhe dá o sustento que ela precisa. Então é um bocadinho tudo isto, é os pais sentirem que, e terem a certeza que é importante serem uma autoridade na vida dos filhos, sem serem autoritários. E aqui é importante perceberam então onde é que está este meio termo.
5: E como é que podemos então posicionar-nos?
6: Então, é importante que os pais tenham para si bem presente aquilo que consideram essencial na dinâmica da família, na vida dos filhos, e que há coisas que são inegociáveis. O horário, por exemplo, de acordar de manhã, o horário de, ao final do dia, ir tomar banho ou de jantar. Então, os pais terem presente o que é obrigatório que aconteça naqueles horários e manterem a sua firmeza em relação a isso. A partir do momento em que as crianças percebem que o sistema está montado assim e que todos os dias naquele horário esta é a tarefa, esta é a sua responsabilidade, cada vez menos eles vão tentar negociar, porque já perceberam que não vale a pena dizer à minha mãe mais 5 minutos porque já sei que tenho mesmo que ir. Então vai-se tornando cada vez mais fácil até a convivência nestes momentos em que às vezes é difícil colocar os nossos filhos a fazer aquilo que é preciso. Depois há questões em que as crianças precisam sentir que também têm algum controle. E a Sara falou disto há pouco e falou muito bem. As crianças precisam sentir que não são uns robôs nas mãos dos pais. precisam sentir que têm algum controle da sua própria vida. E então, à medida que vão crescendo, é importante que lhes vamos dando oportunidade para cada vez mais eles poderem fazer as suas próprias escolhas. E eu gosto muito de trazer aqui opções por cada fase da vida das crianças. Então, crianças mais pequeninas, até aos 5 anos, antes de entrarem no primeiro ciclo, escolhas simples como o que é que queres vestir amanhã. E o amanhã eu gostaria de deixar aqui assim, bem referido, porque não é de manhã que vamos pôr os nossos filhos a escolher a roupa que vão vestir nesse dia. Isso é um convite a haver ali logo uma ansiedade maior, um stress da nossa parte, porque vemos o tempo a passar e então é na véspera. Então, temos uma criança com 2, 3, 4 anos, olha, vamos escolher o que é que vais vestir amanhã, qual é o brinquedo que queres levar para a escola, escolhas simples. E nesta questão há mães que me dizem assim, ó Carla, mas se eu digo isso à minha filha, ela vai com uma t-shirt de uma cor, a saia de outra, as meias de outra, parece o arco-íris. E está tudo certo. É a escolha da criança e nós precisamos respeitar. O que é que podemos fazer? É orientar. É esse o nosso papel enquanto pais. Então vamos orientar e vamos ajudar. Se é mais pequenino e ainda não tem bem noção da conjugação das cores, vamos deixar os conjuntos já feitos na gaveta, por exemplo. Ou vamos começando a dizer, olha, temos aqui uma paleta de cores. O azul, se calhar, fica melhor com um branco ou com um rosa clarinho. Se for um laranja, se calhar, fica melhor com uns calções de gangue, em vez de ser uns calções fluorescentes. Vamos dando, assim, esta orientação. Mas se queremos que eles comecem desde pequeninos, é importante que a organização também facilite depois estas escolhas.
5: E o problema, às vezes, não é só com as cores. É com as estações do ano, não é? Pronto, uma camisola de lã que é fantástica e maravilhosa neste tempo de primavera não é o ideal, não é? Ou ao contrário,
6: não é o ideal,
5: uma t-shirt
6: exatamente.
5: Quando está frio.
6: E às vezes há aquela peça preferida, seja a camisola de lã ou a t-shirt de manga curta, que eles gostam tanto, que querem vestir o ano inteiro. Então vamos incluir os nossos filhos. Quando nós fazemos aquela mudança de roupeiro, tiramos a roupa de inverno e colocamos a roupa de verão, ou quem não tem esta necessidade, mas que faz ali a escolha do que é que ainda serve do ano passado e que se vai manter este ano, vamos chamar os nossos filhos a participar nessa escolha e nessa separação da roupa, para eles começarem a ter noção de que há roupa que pertence a uma determinada estação do ano, há outra que pertence a outra estação do ano. Sempre que os incluirmos, eles vão estar a ganhar consciência disso.
5: E que estratégias, então? As estratégias já foram ditas, mas na prática depois, se eles oferecerem resistência, como é que nós contornamos a situação?
6: Então,
5: a última palavra é de quem?
6: Vamos fazer os possíveis para chegar a um acordo, para não ter que ser a última palavra de alguém. O ideal é chegarmos mesmo a um acordo. Quando nós temos, e estávamos aqui a dar o exemplo da roupa, e vamos pensar em crianças um bocadinho mais crescidas, 6 aos 10 anos, ali primeiro ciclo, em que a determinada altura eles acham que já são muito crescidos, ali no final de terceiro, quarto ano, em que eles começam a pensar, eu já estou quase a ir para o quinto ano, já sou crescido, vou para a escola dos crescidos, eu já sei, eu quero escolher, eu quero fazer sozinho. Já sei tudo, exatamente. Então, quando nós queremos que eles escolham entre uma coisa e outra, vamos lhe dar essas opções, não vamos abrir mais o leque, não vamos abrir a gaveta toda da roupa e dizer escolhe tudo aquilo que quiseres. Se há um dia em que vamos para um evento especial, o domingo, nós mães gostamos que eles se vistam de maneira um bocadinho diferente, então vamos treinar os nossos filhos, eu coloquei o treinar aqui entre aspas, para que vão percebendo que há dias em que não é para vestir o equipamento de futebol ou a saia do balé. E isto são orientações que nós lhes vamos dando, que não funcionam de um dia para o outro, mas que eles vão assimilando. E quando chegarmos ali à pré-adolescência e aos adolescentes, por vezes eles vão oferecer alguma resistência e é importante que nós também sejamos flexíveis. Porque se calhar até aos 11, 12 anos conseguimos que um rapaz vista uma camisinha ao domingo, mas se calhar ele depois começa a adotar um estilo mais casual, e volto aqui a colocar as aspas, e até prefere vestir uma t-shirt, se calhar uma t-shirt um bocadinho mais sóbria, mas prefere uma t-shirt. Então vamos negociar, ok, já percebi, a camisa agora é de

0: partido neste dia que para nós é especial. Então, no fundo, é irmos ajudando os nossos filhos desde pequeninos a fazerem escolhas, vamos dando opções limitadas para garantir que eles não saem à rua em modo arco-íris, vamos permitindo que eles se sintam capazes de escolher, para depois, mais à frente, conseguirmos olhar também para a individualidade deles, respeitar essa individualidade e ir fazendo aqui acordos com eles, porque eles já vão estar habituados a negociar. Nós queremos isto, nós queremos crianças confiantes e que saibam negociar connosco.
1: Muito bem, registado e muito bem explicado. Agora só falta mesmo é pôr em prática. Por isso, para terminar, qual é o trabalho de casa para esta semana para as famílias?
0: Então, o TPC para esta semana é chamarem os vossos filhos a participar em algo que normalmente sejam vocês a fazer. E eu não trouxe este exemplo da roupa à toa, é algo que muitas de nós, mães e pais, estamos a fazer nesta fase, não é? A troca das roupas de estação para estação, estamos a ver o que é que serve, o que é que precisamos ir comprar, ou o que é que vamos receber dos primos. E então, no próximo fim de semana, podem não fazer a escolha da roupa toda ou do roupeiro todo, mas vão olhar para uma gaveta. E vão convidar o vosso filho ou a vossa filha a fazer essa escolha convosco. O que é que ainda gosta, o que é que se calhar este ano já não gosta tanto, o que é que serve, o que é que não serve. E se for necessário ir comprar roupa, às vezes não dá jeito levá-los, porque demoramos mais tempo. Mas se o vosso hábito for não levar, pelo menos perguntem: olha, este ano o que é que tu gostarias? Nas meninas há uma oferta muito maior de roupa. Queres usar mais saia, queres usar mais calções, queres usar mais leggings? Que cores é que queres? Incluam o mais possível os vossos filhos em tudo o que são escolhas da vida deles, porque na verdade isto é a imagem deles. E eu estou a falar da roupa, poderia falar em tantas outras coisas. Quanto mais escolhas os nossos filhos sentirem que têm na sua própria vida, mais confiantes eles vão ser, mais autonomia vão ganhar. E nós vamos sendo sempre autoridade na vida deles, mas aquela autoridade que é respeitada, porque nós também os respeitamos e também os escutamos.
1: Muito bem, obrigada por todas estas orientações e estratégias, para podermos realmente preparar as nossas crianças para depois escolhas mais difíceis e mais complexas que terão de fazer ao longo da vida. Nada como começar, precisamente por estes dilemas tão simples, não é? E tão práticos do dia a dia. Aconselhar, orientar, dar-lhes também a oportunidade de serem parte, da solução. Para quem quiser, entretanto, saber mais conselhos, colocar questões, procurar mais dicas, podem-nos fazer chegar os vossos feedbacks, podem-nos colocar questões que nós poderemos responder em próximos programas ou diretamente à nossa orientadora parental através da sua página do Instagram.
0: Exatamente, Carla Escada, underscore parentalidade, façam por isso, enviem mensagens, coloquem as vossas questões, os vossos desafios, que eu tenho muito gosto em ir dando aqui alguma orientação dentro do possível por mensagem, naturalmente, mas ficamos em contacto, sigam as minhas redes que eu também vou partilhando algumas informações que vos podem ser úteis e até para a semana, não é, Sara? Obrigada mais uma vez por me receberem.
1: Combinado. Até lá. Obrigada, então. Estivemos mais uma vez com a nossa orientadora da parentalidade positiva, Carla Escada, hoje a falar então sobre este tema das opções. Para a semana estamos de volta. Entretanto, também podem voltar a ouvir estes e outros programas disponíveis em podcast no site da RCS.
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